0: Não dá, mas nós não vamos ser o... Né?
1: O Santos passou na Sul-Americana. Todo mundo tá passando. Não, não dá. Oh, mas é o seguinte, você vai me defender
0: Palmeiras
1: agora.
0: Passou.
1: Você vai, Dede, você vai me defender agora, tá?
0: Claro, sim.
1: Eu fui repreendido por Letícia Bepler. Porque eu falei que o Rosário, se entrar no time, mais ou menos que dá pra passar.
2: Não zica. Sabe como é que é? Toda vez que a gente acha isso, dá merda, tá? Guarani do Paraguai, é Nacional do Uruguai, não tem essa. Todo adversário que vier é difícil, gente. É isso.
0: Eu sou honesto.
1: Seja.
2: Não.
1: Honesto.
0: Eu sou, né? Lelê, eu não consigo. Eu tenho compromisso com a verdade.
1: Vai.
0: Dá pra passar, Lelê.
2: Dá. Não, lógico que dá, claro, mas não dá pra falar que o adversário não é tudo isso, porque daí já viu, atrai
0: zique. Ah, mas ele não é tudo isso mesmo, nós vimos lá.
1: Didi Maria é vovô isso. Garoto.
2: Não, é que no jogo isso, lá, né? Eles não foram bem, mas não eles é tiveram a terceira melhor campanha da Libertadores, gente.
0: Mas nós vamos ganhar hoje, nós vamos ganhar no tempo normal. Não tem pênaltis, não.
1: É.
0: Não tem pênaltis.
1: Ganhar, eu tô assustado com o torcedor, né, o Bernardo conversando com torcedores. Dois disseram dois gols de Pedro Raul.
0: Não, aí já é um exagero.
1: Aí é muito otimismo.
0: Já é um exagero, né? Eu acho que o Pedro Raul já fez os dois gols dele no Corinthians.
1: Da temporada.
0: Que vão valer por... Não, temporada não. Até o fim do contrato, 2028.
1: Tá... Nossa senhora. Muito bem, senhoras e senhores. Pra você que tá ligado com a gente, 97,7 MHz. Uma ótima noite. Seja bem-vindo à transmissão do futebol de torcedor pra torcedor. Vamos juntos aqui na Energia 97. 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Torcedor corintiano, manda sua mensagem. Tá otimista? Tá animado? 966507997. Manda sua mensagem. 966507997. Participe da nossa transmissão. O DJ Gabiru vai soltar uma cornetinha agora com torcedores participando aqui no nosso futebol de sofredor pra sofredor. Vai, Gabiru, solta!
3: 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Hoje vou dar Corinthians, hein? Dois gols dele do Memphis. Quero ver o De Paulo narrar o gol do Memphis. Vai, Corinthians!
0: Vou narrar com o maior prazer do mundo. Se o Memphis fizer o gol, eu vou gritar, mas vou gritar tanto que faz tempo que eu não apareço no Redação Sport TV também, viu? Tá todo mundo aparecendo lá.
4: Sabia que ele ia falar
0: isso. Tá todo mundo aparecendo lá. Cadu Santos, Domênico Gato. Faz tempo que eu não apareço lá, já faz um aninho. A Camila Carelli, que tava apresentando quando eu apareci pela última vez, hein?
2: Faixinha!
0: Que isso, não trouxe. E o pessoal lá tá ouvindo nós. Muito obrigado, ó, pessoal do Sport TV. Ó, pessoal do Sport TV, se liga aí, que se eu fizer algo da classificação, coloque, ó, Barretão é bom, programa do Marcelo Barreto. Eu gosto, hein? Programa Redação, eu gosto do Marcelo Barreto. Põe lá pra nós também.
4: Puxando o saco,
0: já. Alô, Marcelo Barreto.
1: Você é o querido.
0: Marcelo Barreto, você, olha, você mora no meu coração.
1: Nossa senhora, mora no meu coração e não paga aluguel. Você
4: tá puxando o saco.
0: E quando eu falo um beijo no seu coração, não tem coisa mais falsa, né?
1: Nossa,
0: Um beijo no seu coração.
1: Você é um querido.
0: Pelo amor de Deus.
1: Meu Deus do céu.
2: Quem não chora não mama, né?
1: Eita, Pois é, né? Quem não chora não mama,
4: Gratiluz.
1: Gratiluz. Nossa,
0: olha Jesus a cara do Gabiru, velho.
1: Gabiru tá animado, ele tá animado.
0: O Gabiru tá numa tristeza. Ele deve estar numa ressaca.
1: Não, é que
0: esse filho da mãe.
1: O Gabiru tá envelhecendo, entendeu? Gnomos tem uma contagem de tempo diferente.
0: Então, Gabi.
1: O cabelo dele tá ficando grisalho mais rápido, entendeu?
0: Deixa eu falar uma coisa, Gabiru. Você não começa comigo, você tá ligado, você tem que ir lá pra cima, hein, velho. Nós estamos junto no bagulho, Gabiru. Vamos pra cima, irmão. Vamos pra...
4: É de decisão,
0: coloca o bode aí pra eu saber que você tá bem. Coloca o bode aí pra eu saber que você tá bem. Vai, coloca aí.
1: Ele não tá feio. Aê, Gabiru! Chegou.
4: Esse é o bode mané.
1: Gabiru chegou. Pronto, esse é o José. É isso. Muito bem. Deixa eu trazer um recadinho rápido pra você que tá ligado com a gente aqui no Futebol Energia em Campo. 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
5: Muito bem, vamos seguindo com o nosso Futebol Energia em Campo. Você continua mandando sua mensagem, participando conosco. Não esqueça, tá, de deixar o seu like no YouTube. Vai deixando like, vai se inscrevendo no canal, vai compartilhando. Ontem nós vimos a transmissão do adversário, recorde de audiência. Então, torcedor corintiano, nós não podemos deixar...
0: aguentar isso.
5: É isso, né? Vai ter que aguentar. Não podemos deixar, certo? O torcedor corintiano não pode ficar por baixo. Então você vai pegar o link, vai compartilhar em todas as redes, vai deixar o seu like, vai se inscrever no canal e vai participar muito para que mais torcedores possam estar conosco durante a nossa transmissão, tá bom? Joinha, sininho, vamos nessa, vamos em frente! É isso, né? O De Paula parou, ele estava preparado para receber a faixinha, né? Mas aí nisso o lençol não ficou pronto a tempo, entendeu? Então, se fosse lençol, se fosse do peso aí, era pra mim. Mas como é da testa, não, é pra você.
0: Eu tinha mandado ainda abordar Chosen.
5: É isso. Né?
0: Que ele colocou, você... a dele tá.
4: Eu coloquei no tempo de jogo, viu, De Paula? Eu coloquei
5: vi.
4: Já.
5: Não, eu vi. A gente viu. A gente viu. Você tinha que colocar, você tinha que colocar na testeira assim, ó. Pegador de perus.
4: É verdade.
5: Eu acho que pra você seria mais autoral, mais pessoal, entendeu?
4: Errei, tá?
5: Tá certo. Vamos em frente. Ô Lele, daqui a pouquinho nós vamos trazer a escalação. Era o melhor que dava pra escalar ou você viria com um time diferente? Não, não vamos dar spoilers ainda, só um plazinho.
2: Acho que o grande questionamento, né, dessa titularidade de hoje era em relação ao Memphis, que tá aí disponível pela primeira vez desde a renovação do contrato. E o que se tratava, Gugu, era Memphis titular ou Memphis no banco.
5: Tá.
2: É, a gente sempre é a favor, pelo menos eu sou, né? E eu sei que o De Paula, o Mano, a gente já discutiu isso aqui algumas vezes, de iniciar com o que você tem de melhor, quando o jogador está disponível. Ele só pode jogar 45 minutos porque está em controle de carga, enfim. Então começa com ele, né? Em vez de colocar no segundo tempo. Só que, neste caso do Memphis Depay, eu já vejo diferente. Por quê? Porque o jogador não vinha jogando, né? Sim, ele está há mais de um mês só treinando. E a gente sabe que treino é muito diferente do ritmo de jogo, então ele tá sem esse ritmo de jogo, e por isso eu acho que ele se beneficiaria mais entrando na segunda etapa quando os adversários já estão mais desgastados. Acho que isso equilibra um pouco, né, o fator físico do que ele começar um jogo pegado como vai ser esse com o Rosário, que é uma equipe que bate bastante, é uma equipe de muita intensidade física também, entre os titulares. Então, não vejo problema nenhum, tá, da escalação e do Depay estar no banco. Eu acho que é o correto, mas sensato a se fazer uma vez que ele está voltando, né, agora para esse jogo, primeiro jogo dele aí depois da Copa do Mundo. E a questão ali do André, que faz falta demais nesse meio de campo, né, Gugu? O André, assim, é um jovem, então tem muito vigor físico, é um cara que fecha bastante espaços, que é trombador ali, e seria importante demais para um jogo dessas características de hoje. Infelizmente, ele acabou se machucando, lesão de grau 2 aí também. E o Alan, que era esse primeiro substituto dele, acabou sendo expulso lá em Rosário. Então vamos de Carrilho, né? E até que fez um bom jogo diante do Cruzeiro, já foi testado aí pelo Diniz nessa função, sabendo, né, que teríamos esse confronto na quinta-feira. E é isso aí, o Carrilho que vai ter que se superar hoje em campo. A gente sabe que ele tem também... problemas físicos, né, que ele não aguenta os 90 minutos, geralmente, aí, mas que pelo menos nesse fator inicial aí, nesses primeiros 45 minutos, que ele entregue tudo que ele conseguir entregar, porque hoje é dia de todo mundo se superar em campo.
5: Muito bem, muito bem. Recadinho muito rápido, na sequência temos a escalação oficial do Timão. 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
1: Muito bem, senhoras e senhores, 21 horas, 10 minutos. Atenção, fiel torcida. Atenção, bando de loucos. Está na hora. Aí vem o Corinthians!

0: momento decisivo, daqueles que ele gosta, daqueles que ele costuma, inclusive, crescer e salvar muitas vezes. Então, que ele esteja com esse espírito. Nota 8 para ele.
1: O dono da lateral direita, Mateuzinho Little Math, número 2.
0: Que fez um puta jogo lá na Argentina, tá? O Mateuzinho, principalmente segurando o Campas por ali, né? Que caía no corredor dele. E espero que se repita hoje também, porque já diante do Cruzeiro, né? Teve bastante falhas. Então, é 7,5 pro Mateuzinho.
1: Torcedor com bandeirolas, tá muito bonito a festa do Corinthians aqui, bonito também vai ser o futebol hoje do Gustavo Henrique, número 13, Lele.
0: Ah, esse aí é seleção alvinegra, esse aí é o jogador mais regular que temos, é o xerifão, é confiança na zaga e no ataque, porque também é zagueiro artilheiro, 8,5. Se não 9, acho que vou subir, é 9 pra ele.
1: Ah, eu concordo com você, eu vou contigo, eu assino contigo. Vamos lá, Gabriel Paulista, número 3, Letícia.
0: Aí já não tem, né, esse cacife todo do Gustavo Henrique, mas é um zagueiro que retomou a confiança, principalmente para ganhar, né, essa titularidade aí de forma absoluta ao lado do xerifão GH. Vou deixar com nota 6,5.
1: Fechando a linha defensiva com Matheus Bidu, 21.
0: Também fez um puta jogo na Argentina. Os nossos dois laterais conseguiram segurar todos esses avanços aí do Rosário que acontecem muito pelos corredores. E tem que repetir hoje, hein, Bidu? 6,5.
1: Isso, Raniele, primeiro jogador de meio campo, camisa número 14, Letícia Bepler.
0: 7 pra ele.
1: E Breno Bidon, número 7. Vai mais recuado ou vai mais soltinho igual aquele arroz, Lelê?
0: Não, acho que o Bidon vai fazer uma trinca, né, ali no meio de campo com o Carrilho e com o Raniel, o Garro que vai ficar mais avançado. E o Bidon, principalmente, vai ficar responsável para evitar as subidas do Di Maria, que cai muito ali pelo lado direito. Então ele tem uma responsabilidade grande hoje. Fez bem isso lá na Argentina também, tanto que o Di Maria ficou meio que apagado, né, naquela partida. Mas o Bidon também precisa aparecer mais com a bola no pé, né? Tanto ele quanto o Garro estão devendo nesse quesito. Vou deixar com nota 6.
1: Anda com fé, eu vou, que a fé não costuma falhar. Hoje vai ser importante ele estar ativo no jogo. Carrídio, 19, Lelê.
0: É, a opção que temos aí diante da lesão do André, da expulsão do Alan. Vamos de Carrílio, que até que foi bem contra o Cruzeiro, mas é aquele jogador que a gente não tem mais tanta confiança assim pela parte física. Esperamos que hoje ele dê tudo em campo, mas eu vou de 5,5 para ele.
1: Aquele engante jogador difícil de ser marcado. Hoje precisamos de você, Rodrigo Garro, número 8, Letícia.
0: E você já falou tudo, hein? Precisamos de você, Garro. É o jogador que tem essa característica para armar jogadas e que infelizmente não tá aparecendo tanto, né? Quando a gente precisa justamente da criatividade ali no meio de campo. Hoje eu vou deixar com ele com nota 6 também.
1: Atacante de beirada no enfrentamento 1-1, Caio César Risadinha, 37.
0: Eu já falei, hein? Ô Diniz, deixa o Caio César treinando só finalização. Só finalização, por 2 semanas, que é o que ele precisa. Ele tem velocidade, ele tem drible, 1-1, mas tem que melhorar a finalização para que ele possa nos ajudar mais. O problema do Corinthians é fazer gols. Então a gente precisa de atacantes que caprichem mais nessa última bola. Por isso o Caio César fica com uma nota 6 também.
1: Hoje você vai ser o abençoado. Ai, ai. Vai ter ali gol de Pedro Raul, PR18. Como diria De Paula, ele é o atacante sanguinário. Pedro Raul, número 18.
0: Na minha vida, mexe com minha estrutura. Para todas as feridas. Pode ser um louvor em vez de uma nota? Entra na minha vida, mexe com minha estrutura. É o que nos resta, né? Como diria o William Bigode, agora é orar, irmão. Então, sei lá, nota 4 pra ele.
1: E o Fernando Diniz, a nota do treineiro?
0: 6.
1: Hugo Souza, Mateuzinho, Gabriel Paulista, Gustavo Henrique, Bidu, Raniele, Carrídio, Bidon e Garro, Caio, César e Pedro Raul. É isso aí, Bode José. No banco de reservas ao seu lado tem Cauê, Milans, Choca, Iago Machado, Angileri, Matheus Pereira, o Ereto. Aí vem Luiz Gustavo Bahia, Charles De Paula, Alex Santana De Paula, Dieguinho Esgrilis, Memphis Depay e Guine.

0: Não.
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4: Muito bem, você viu, ouviu o timão escalado e agora nós vamos trazer, Rafael Sgrilis vai trazer no pique a escalação do adversário, a escalação do Rosário Central de Argentina. Sgrilis.
5: De Jorge Almirón, colocando em la cancha no time do Rosário Central com Jeremias Ledesma, 33 anos, número 23. Emanuel Coronel na direita, 32. Inácio Ovando, 46. Gaston Ávila, ex-jogador do Fortaleza, número 13. E Agustin Sandes, número 3. Franco Ibarra, o primeiro jogador de meio campo, número 5. Navarro, que não é o Navagol, número 31. Uma das novidades hoje do Almirón. E tem também o Alan Rodrigues, que é chileno, 26 anos, fez gol contra o Barraca Central, número 88. E Ángel Di María, camisa número 11. E Barra no meio campo, tem Navarro, o Rodrigues e o Di María para articular as jogadas para o Copete, número 22, e o Campaz, ex-jogador da equipe do Grêmio, Campaz, número 8, Jorge Almirón é o treinador.
4: Perfeito, escalado, portanto, o Rosário Central. É, que hoje não vai fazer nada, hein? Nada hoje!
6: Oremos, né? Porque o Corinthians, inclusive, consiga neutralizar esse time como fez lá na Argentina e agora tem obrigação de fazer diante do seu torcedor também, Gugu.
4: Muito Gugu. Bem. Oi!
7: Acho que o arroz queimou pro Mirassol, hein?
4: É, vou chegar nisso já já. Já vou chegar nisso. Deu ruim, hein? Erraram, tá? Erraram na penalidade. Foram eliminados pela LDU nos pênaltis. LDU passou, Mirassol, parabéns. Campanha honesta, primeira vez na Liberta.
7: Boa.
4: Foram valentes, fizeram história, mas foram eliminados para
6: então
4: LDU.
6: Então é o seguinte, deuses do futebol, já tivemos a zica do brasileiro hoje.
4: Pronto.
6: Eliminado.
4: É isso.
6: Tá bom, já teve o sacrifício do Mirassol.
4: Pronto. Já,
6: agora deixa
4: já
6: nós de boa.
4: Já você tá nessa pegada cristã, né? O holocausto já foi oferecido.
6: Deixa nós de boa.
4: Pronto, agora vamos em frente. Agora nós temos que saber quem irá apitar esse jogo. Tomara que não estrague o espetáculo. O palmeirense Domenico Gatti chegou. Chegou para dar notas, porque nós vamos trazer o trio de arbitragem. O trio de arbitragem e o VAR, Sgrilis.
5: Ele tem aquele puxadinho lá no fundo da rádio, né? Então acorda ele aí. Alex Herrera, da Venezuela. Domenico Gatti é o árbitro central.
8: Meio para você, meio, só meio.
5: Lubin Torrealba é o assistente número 1 da Venezuela. O Anthony Garcia, também venezuelano, assistente número 2. Rony Cueva, o venezuelano, quarto árbitro. E o Nicolas Galo, esse aí é importante também do VAR, mas ele é colombiano, Dodô.
4: Nossa, ficou em silêncio, hein?
8: O juiz chato, hein, velho? Pelo amor de Deus.
7: Bé. Tá estranho, Gabi.
4: Ficou em silêncio, né? Ficou assim. Silêncio.
7: Ele tá não, dando... eu tenho medo quando ele fica assim, porque ele tá planejando alguma coisa.
4: Entendi. É ruim. Em resumo, é isso que ele queria dizer.
6: Ele tem o molho, hein?
4: Ele tem
8: que... Gabiru?
6: Não, o Memphis. Ah. Mostrou o Memphis
4: aí. Fernando Diniz?
6: Chegando todo pai, entendeu? Ele tem o molho.
9: Pelo amor de Deus, só faltava essa.
6: Ele agora tem o um molho, Dedê. Olha lá. Olha lá as trancinhas. Correntona, entendeu? Ah, que homem.
9: Mas que exagero,
6: né? Ele tem o um molho.
9: Exato.
6: Sem ciúminho, vai. Sem ciúminho.
4: Já pensou, você com a trancinha do Memphis, você ia ficar uma delícia de pau.
9: Legal, renovou. Tô torcendo por ele, mas aí também.
6: Não, mas ele tem uns. ziriguidum.
4: Um borogodó.
6: Ele tem um borogodó.
4: Meu Deus do céu. Muito bem, senhoras e senhores. Isso significa que está chegando a hora, tá? Está chegando a hora. Já, já a bola rola. Você acompanha conosco. Antes, vamos ouvir mais corneteiros. Gabiru, volta para nós, cornetas.
0: Jonathan, corintiano da Penha, queria mandar um recadinho pro seu De Paula, o testa de iceberg. Ô, seu De Paula, vê se não zica o Corinthians, tá? Porque toda vez que você narra, o Corinthians empata, perde. Então faz favor, tá, filhão?
9: Jonathan, muito obrigado pela sua participação. Quem é que tava narrando quando o Corinthians foi campeão da Copa do Brasil? Quem é que tava narrando quando o Corinthians foi campeão paulista?
6: Supercopa
9: em cima do Flamengo. Talvez você não acompanhe a gente há muito tempo, né, cara? Mas não tem problema nenhum. Pode escutar lá a Antena 1, a Alfa. Não tem problema nenhum.
4: Que isso?
6: Vai ouvir a Rádio Mitre também.
4: Nossa! Meu Deus do céu.
9: Grenal.
4: Maravilha. Nossa, Jesus Cristo. Vamos lá, senhoras e senhores, vamos de palpites?
9: Os caras esquecem das coisas fáceis.
4: É que é aquela coisa, né, velho? A gente tem. O foco é sempre na coisa ruim, né? Coisa boa não lembra, né? Faz parte.
9: O virgem daqui é o Cadu Santos, o Quintino e o Pedro Laoca.
4: Nossa, é verdade.
9: São os virgens do Energia em Campo.
6: E os únicos que têm poder pra zicar alguém são os jogadores dele.
9: Exato.
4: É isso. Vamos lá, vamos nessa. É, Rafael Sgrilles, palpite do jogo:
7: 2-1 Corinthians.
4: Eu vou no 1-0, hein? Seco. 1-0 seco. Daquele jeito, de torcedor pra torcedor, sofredor pra sofredor. Ô, Gabiru, dá o seu pitaco aí, Gabiru.
10: Pênalti.
6: Sai daí, ô, Gabiru.
4: É por isso que tá envelhecendo. Esse rancor no seu coração. Esse rancor, esse espírito ruim.
6: Tá amarrado em nome de Jesus.
9: Filho da mãe.
4: Era melhor não ter perguntado, né? Vamos lá. Lele, rapidinho, palpite do jogo.
6: 1-0 também, Corinthians.
4: 1-0. Dedê Papá.
9: 2-0. Um de Gustavo Henrique, outro de Memphis.
4: Ah! Oh. Com Borogodó e tudo.
9: Borogodó e eu também no Ziriguidum.
4: Tá certo. Vamos lá, senhoras e senhores, está na hora. Eu vou passar.
6: Ziriguidum.
4: Ziriguidum. Ziriguidum. Ziriguidum. Meu Deus do céu.
7: Eu parei.
4: Eu vou passar o comando da jornada pra ele. Ele que está pronto, está a postos. Você está ouvindo ao fundo o hino emocionante, o hino que toca os corações da Conmebol Libertadores. E eu vou passar o comando da jornada pra ele, que vai narrar a vitória do Timão. Neoquímica Arena bonita, lotada. Tá na hora, senhoras e senhores. A partir de agora, o comando da transmissão do futebol de sofredor para sofredor é seu, Luiz Cláudio Memphis de Paula.
9: Muito obrigado, Gustavo Santos, o Guguzão. Você volta na resenha do intervalo. Neoquímica Arena completamente tomada pelo torcedor corintiano. Alguns torcedores do Rosário também marcam presença na área destinada para a torcida visitante. Eles que estiveram na sede da torcida independente do São Paulo, né? Que bom! Faz tempo que não gritam campeão, não fazem nada lá. Foram pegar boas impressões lá. Muito obrigado,
11: rico,
9: tá bem?
11: Rico,
9: aí, ó. Ó o Danilo Souto, tá vendo?
11: Aracan, balambacan.
9: Eles cantaram isso lá. Cantaram isso lá. Foi o máximo que eles fizeram lá, esses trouxas aí. Vamos pra cima deles. É Libertadores da América, oitavas de final, é jogo de volta. Lá em Rosário, placar de 0-0 na primeira partida. Agora, empate leva o jogo para os pênaltis. Vitória para qualquer lado garante o vencedor nas quartas de final da Libertadores da América. Estamos juntos a Futebol Energia em Campo. Manda sua cornetada. O Frank está separando, o Gabiru coloca no ar. Anote aí: 11 966 507997. Pra você mandar sua cornetada pra gente colocar no ar daqui a pouquinho. Corinthians e Rosário Central. Coringão, camisetas brancas, calções pretos, meiões brancos. Vamos pra cima, Coringão. André Carrilho, que tá quebrando no sertanejo, hein? Tomara que quebre tudo hoje dentro de campo também. Vamos juntos, vamos juntos. Vamos juntos, é o Corinthians em campo na Libertadores da América. Rafael Sgrilles, uma para cada lado, Sgrilles. Um abraço para você, meu amigo.
5: Alô, Luiz Cláudio de Paula, aquele abraço, abraço pra Lelê, pra toda a nossa audiência, pro Bernardo Veloso, pro grande Gustavão Santos, abraço pra todo mundo. E no momento do poropopó, o time do Corinthians já fez aquela foto que não vai sair em lugar nenhum. E hoje tem como grandes novidades o Gabriel Paulista. Tinha até um certo receio depois que ele saiu no segundo tempo da partida contra a equipe do Cruzeiro, problema na perna direita, treinou normalmente e vai no miolo de zaga ao lado do GH Bepler. No meio campo, sem o André Luiz lesionado e também sem o Alan, que está suspenso, vai com o André Carrídio. Essas novidades da equipe do Corinthians, que terá o Borogodó do Memphis Depay no banco de reservas. E do outro lado, o Rosário Central com duas novidades, Navarro e Alan Rodrigues. O Rodrigues que fez gol no Argentinão, ganhou a vaga do Cantizano e vai no jogo de logo mais. Arrebenta, Dedê, hoje é noite de Copa, Dedê.
4: Olha só, se o Memphis der o título da Libertadores pro Corinthians, eu digo pra ele na cara dele, deixa eu ser a sua Maísa. Eu vou pra cima do Memphis. Vamos lá, Coringão.
10: Como é que é? Como é que é? Desculpa.
4: Vamos. Memphis, deixa eu ser a sua Maísa. Vamos juntos, vamos juntos.
6: Aí você tem que vir com a peruquinha da Maísa, aquela cachadinha, cachadinha aqueles cachos,
4: bem Maísa. Vou falar, e aí eu vou chegar nele e vou falar, vovô Raul, vovô Raul. E aí, Lelê, chegou a hora, Lelê.
6: Chegou a hora, vamos pra cima desses canalhas aí.
4: Que isso?
6: Esses canalhas, é o apelido deles lá na Argentina.
4: É verdade, é vergonha.
6: Los Canalhas.
4: É. Não, é Los Canalhas.
6: Porque eles não quiseram ajudar o New Old Boys lá, ajudar canalhas. O hospital pra leprosos lá em 1928. Então são canalhas e nós vamos vingar os leprosos.
4: Caraca,
6: agora.
4: Ô, Lelê, nós estamos vermelho no vídeo pra caramba. Parece que nós estamos com pressão alta, velho. Olha aquilo.
6: É porque, tava verde aqui atrás, eu briguei com eles pra tirar o verde. Eles devem ter saturado.
4: Caraca,
6: tirado
4: a mano, saturação. Eu tô com a cara vermelha no vídeo aqui que eu vou te falar uma coisa, hein? Mamãe do céu. Tá tudo pronto na Neoquímica Arena. O árbitro que é o Edmir Quintino, jovem, hein? Magrelo. Tá ali naquele protocolo antirracismo, que é a maior hipocrisia da Conmebol na face da terra, né, Lelê?
6: Inclusive o próprio Rosário emitiu uma nota ridícula depois das ofensas racistas que o Hugo recebeu lá, querendo justificar e chamar de racismo a provocação que torcedores brasileiros fizeram com camisa da Espanha.
4: Nossa
6: por
4: senhora.
6: Causa e dinheiro.
4: Enfim. Você tem que tomar um sacolada hoje. Tem que tomar sacolada hoje esse time do Rosário Central aí, hein? Falando em sacolada.
7: Eu lembro o Carlton Banks, lembra? Do Quintino, maluco no pedaço.
4: Falando em sacolada, o Alan tá suspenso. O Carrilho vai pro jogo. Vamos torcer aí pro André Carrilho. Que é isso? O árbitro tá se aquecendo mais que os jogadores. Tá tudo pronto na Neoquímica Arena.
10: Eu sabia que você ia falar isso.
4: É aquele sedã de alta categoria, hein? Tá isso tudo pronto.
7: Maiorzão, hein?
4: Vai começar o jogo na Neoquímica Arena. O árbitro Alexis Herrera da Venezuela acerta os últimos detalhes. Vamos lá, Coringão. Chegou a hora, hein? Chegou a hora, você nos 97,7 no FM. 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Vamos juntos. É agora. Tá tudo pronto. Apita o árbitro!
11: Começa o jogo! Vamos correr aí, ô cambada!
4: Pra cima deles, Coringão!
12: Luiz de Paula!
4: E toda a equipe da Energia 97 FM arrebentando na audiência. 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Pelo youtube.com/energia97. Para o mundo inteiro de audiência. Vamos juntos nessa. É Libertadores da América, oitavas de final. É jogo de volta, vale vaga nas quartas. Primeira posse de bola da equipe coritiana, Breno Midon. Chega rasgando no meio de campo. Ele domina pela meia canhota, já aciona Caio César. Aqui pela meia direita, dispara Caio César. Na entrada da área, Mateuzinho invadiu Caio César para Mateuzinho, linha de fundo, cruzamento no segundo pau, tentativa do Pedro Raul, ele ameaçou dar uma meia bicicleta, Sgrilis.
5: Isso, e na jogada toda do lado direito, com puxada do contra-ataque do camisa número 37, o Caio César, e municiou no ponto futuro o Mateuzinho, camisa número 2. Fez o cruzamento muito alto, tentou a bike, mas deixou a bola passar. O Corinthians segue com a bola no campo ofensivo, 0-0.
6: O Pedro Raul consegue pegar essa bola, ia ser um lance parecido com o golaço do Gustavo Henrique, né, diante do Cruzeiro.
4: Eu ia falar pra ele também, quer que eu seja só a Maísa também? Tá louco, até pro Pedro Raul.
9: Sai jogando Gustavo Henrique no campo de defesa. Trabalha lá pelo lado esquerdo. Vamos lá, Coringão, placar de 0-0. Domina Ranieri no campo defensivo de novo com Gustavo Henrique na quarta zaga alvinegra. Gabriel Paulista recebe na zaga central. Ele que saiu lesionado, mas tá inteirão. Aí Carrilho vem buscar jogo no campo de defesa. O Corinthians troca passes com 1 minuto e meio de bola rolando. Placar de 0-0. Carrilho. Carrilho pisa na bola, tem habilidade, tem categoria. Recua na quarta zaga com Gustavo Henrique, que carrega para a equipe corintiana. Pisa na bola. Lá pelo lado esquerdo, Ranieri domina no campo defensivo. Inverte a jogada, acha Mateuzinho aqui pelo lado direito, mata no peito já no campo de ataque. Mateuzinho trabalha no meio de campo de novo com André Carrilho. Carrilho participativo no jogo até agora. Carrilho tenta o passe, errou. Recuperação do Campas para sair jogando. Depois briga de novo por ali Gabriel Paulista. Coloca a bola pela linha lateral, é arremesso, posse de bola para a equipe do Rosário Central.
10: Carrilho participativo, 2 minutos de jogo.
9: É, mas só ele pegou na bola.
10: Vai cansar desse jeito. Não,
9: mas daqui a pouco ele prega.
6: Aliás, já posso antecipar, se você quiser.
9: Okay.
6: O primeiro comentário.
9: Pode falar.
6: Porque temos o Carrilho recuando ali, afundando entre os zagueiros para fazer a saída de bola, enquanto o Ranieri fica aberto lá do lado esquerdo, né? Então, configuração nesses primeiros minutos de jogo, Dede.
9: Olha lá, ele de novo, ó. Com o Mateuzinho lá pelo lado direito, cruzamento, a bola dominada na área, Garro. Meteu o calcanhar pra cair o César na dividida, não chegou pra batida. Campas tenta sair jogando, último toque do Garro. É lateral passe de bola pra equipe do Rosário Central pelo lado esquerdo no campo de defesa. Com 2 minutos e 50 de bola rolando, placar de 0-0. O Corinthians precisa de uma vitória, hein? Vitória por qualquer resultado. O Corinthians avança para as quartas de final. Sanders, lateral batido para a equipe do Rosário Central com Campas. Campas tenta arrancar no campo defensivo. Corinthians morde, ganha na bola. André Carrilho aciona Rodrigo Garro pela meia direita. A marcação é dura para cima dele. Já tomaram a carteira. Depois caiu César. Sai fazendo a falta. Falta para cima do Franco Ibarra. Tá parado o jogo, falta para a equipe do Rosário Central. No campo de defesa, 3 minutos e 20 de bola rolando 0-0. Falta para a equipe do Rosário Central. Vamos lá, Coringão. Para cima deles, daqui a pouquinho a gente coloca a sua cordetada. 11 966507997. Vamos lá, youtube.com/energia97. Lançamento lá no campo de ataque, Mateuzinho faz o corte, a bola acaba saindo pela linha lateral, é arremesso para a equipe do Rosário Central. Por enquanto o Angel Di Maria não pegou na bola, ainda bem, ele joga lá pela direita. O Rosário tenta tramar aqui pelo lado esquerdo, lateral do Sanders, vai bater, arremesso lateral para a equipe do Rosário. Tentativa de lançamento lá pelo lado esquerdo do campo de ataque, Mateuzinho mete a cabeça na bola, outro lateral para a equipe do Rosário Central. Ali Rodrigues deixa a bola com o Sanders, não tem pressa. O Rosário está no campo de ataque, tem que tomar cuidado aí, pelo amor de Deus. Eles não podem de maneira nenhuma abrir o placar. Temos que ir para cima, vamos nos impor. Para trás, tapa na bola de cabeça da zaga do Rosário, do Ovando. Ovando. Lá atrás o Ledesma, o goleirão. Bate na bola com a perna direita, faz o lançamento no campo de ataque. Briga Gustavo Henrique, leva melhor. Carrilho tenta sair jogando, se atrapalhou. Roubada de bola da equipe do Rosário Central. A bola esticada aqui pelo lado esquerdo, são perigosos. Sanders, Mateuzinho rasga por baixo. Pra tirar e afastar o perigo lá de trás. Bem o Mateuzinho agora, hein, Sgrilis?
7: Isso, o Mateuzinho foi lá, colocou a bunda no chão, deu aquele carrinho para limpar ali a qualquer possibilidade do lado esquerdo do campo ofensivo da equipe do Rosário Central. Lateral já batido, 0-0, é começo de jogo.
9: 0-0, 5 minutos de bola rolando. Placar de 0-0, Campas. Tentou no meio da rua, o Campas isolou. Então surpreendeu o goleiro Gustavo, mas isolou, hein, Sgrilis?
7: Mas estava muito longe do gol. Hugo Souza tentou surpreender o jogador da equipe do Rosário Central. Pegou mal na bola de perna esquerda. Ela subiu, saiu. E tem gente chegando ainda. Público maravilhoso na Neoquímica Arena. 0-0. É Copa Libertadores da América, De Paula.
9: Boa, boa. O Alan Machado, meu amigo corretor, tá na escuta. Valeu demais, Alan. Brunão, do Churras Bolt, também tá na audiência com a gente. Lá pelo lado esquerdo domina a equipe corintiana. Lançamento do Bidu. Lá na ponta canhota, o Caio César tá por ali. Deslocado por aquele setor. Aí o Copete tenta o contra-ataque aqui pelo lado esquerdo com Campas. Aí o Mateuzinho briga com ele, briga, insiste, ganha Mateuzinho na bola. E aí ganha a lateral. E o Mateuzinho dá aquela encaradinha no Campas, de leve. O Mateuzinho gosta também de arrumar pra cabeça. Mas é aí é só lateral.
7: Pendurado, hein?
9: Tá pendurado?
7: É o único pendurado, tem que ficar de olho, hein?
9: É mas ele vai, né? Ele vai, hein? O Mateuzinho não quer saber, não.
7: Desse é.
9: Tá jogando lá atrás, Gustavo Henrique. Esse é monstro, hein? Mamãe do céu, como joga o GH. Olha o Ranieri, que é outro que tá bem também. Com o Mateuzinho aqui pela direita, levanta a Moringa. Aciona Caio César aqui, aberto no corredor. Pelo lado direito, ele puxa, recolhe, traz pro meio. Começa no círculo central com o Gustavo Henrique. Vem com o Carrilho. Carrilho dominou no campo defensivo e começa na zaga central com o Gabriel Paulista. Gabriel Paulista carrega e entrega com o Mateuzinho. Aqui, Mateuzinho tentou meter lá na frente. Caio César meteu calcanha pra ninguém. Recuperação de bola da equipe do Rosário, mas aí Gabriel Paulista ganhou na bola e faz o toque lá atrás com Gustavo Henrique. Passa aí jogando pro Coringão. Carrilho vem buscar jogo no círculo central. Rodrigo Garro, capitão da equipe, aparece, levanta a cabeça no círculo central, tenta o passe, forçou aqui com Caio César. Ele domina, evita a chegada do jogador do Rosário. Aí começa tudo lá atrás de novo com Gabriel Paulista, que aciona Gustavo Henrique. Gustavo Henrique solta lá pelo lado esquerdo. Matheus Bidu dominou já no campo de ataque, meteu na meia, a bola é boa. Rodrigo Garro pela meia esquerda, acionou Carrilho, aberto lá ponta, Carrilho tentou pedalar pra cima da marcação, aí chega pra cortar por ali o Gaston Ávila, joga pela linha lateral e arremesso pra equipe do Coringão no campo de ataque lá da esquerda, já cobrado. Bidu, domina Bidu lá pelo lado esquerdo, campo de ataque, recolheu, puxou pra entrada da área, perna direita, levantamento, pega na defesa da equipe do Rosário, e a bola sobra com Ranieri no campo defensivo, que recua para o goleirão Hugo Souza, trabalhando com a perna direita, é pressionado, sai com Gustavo Henrique, que afasta o perigo lá de trás, e aí vai brigar Pedro Raul, vai ganhar, lá vem ele, tentou o calcanhar, mas aí não é a dele. Recuperação do Navarro. Olha o golosão aí. Sai jogando lá atrás com o Ovando. Ovando sai pela meia direita. Lá vem a equipe do Rosário Central. Eles têm o Navarro, o golosão deles também lá, hein? O golosão Navarro tá em campo pra eles. Falta do Ranieri. Pegou o jogador do Rosário. O Ranieri tá dizendo que não pegou, não. Pegou de Maria e o Esgrides.
7: É, ele já deu a primeira no Di Maria pra ele ficar, porque tá ligado na marcação do Ángel Di Maria, o Di Magia, falta a favor da equipe do Rosário Central no campo defensivo, lado direito. Torcedor vai chegando, vai fazendo a festa, hoje dá pra ter aqui mais de 45 mil torcedores, viu, De Paula?
9: É assim que eu gosto, torcedor ligado na energia, e hora de conferirmos tempo e placar de jogo.
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9: Libertadores da América, oitavas de final, jogo de volta, Itaquera, 8 minutos e 40 da primeira etapa, lá vem Rosário Central, a tentativa de cruzamento direto pela linha de fundo. Eu confirmo, agora 8 e 50 da primeira etapa. Corinthians 0, Rosário também 0. 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
9: Tá jogando a equipe do Coringão. Aqui Carrilho domina no meio de campo. Letícia Bepler, 9 minutos e 20, placar de 0 a 0, Lelê.
6: E olha, eu falei no início, né, da primeira configuração com o Carrilho recuando, o Ranieri aberto pela esquerda. Isso já se alterou depois nas próximas duas saídas de bola, né, com o Ranieri centralizando e o Carrilho ficando lá pelo corredor canhoto. Então eu acho que o Diniz vai ficar alterando isso aí, tentando confundir a marcação adversária, que é até uma característica famosa dos trabalhos do Diniz, né? Fazer sempre esse carrossel de posições, não guardar função de jogador dentro de campo, mas até agora falta o Corinthians ficar mais ali para finalizar, né? No seu campo ofensivo, porque só o Rosário Central teve dois chutes a gol até aqui.
4: Gol! Pois não, Copa Sul-Americana, primeiro gol do Botafogo, jogo de volta contra o Cienciano, 6-2 no agregado, agora gol do Danilo Pereira, 2-6 no agregado, 8 no primeiro tempo.
9: Lá vem a equipe corintiana pela direita com Caio César, Carrilho toca de prima na bola com Mateuzinho, de novo Caio César, tá bonita essa daí, hein? Tá legal essa jogada, hein? Olha o Caio, entregou, Rodrigo Garro dominou, pegou na mão dele, o árbitro mandou seguir, sai jogando pressionado a equipe do Rosário, Campaz domina no campo de defesa, carrega, vai clarear tudo lá pelo lado direito, lá vem o Rosário Central, com 10 minutos e 40 de bola rolando, placar de 0 a 0, manda sua cornetada para 11 9 66 50 7997. Olha o Navarro, gulosão aí. Gulosão dominou, recua mais atrás com o Rodrigues. Rodrigues sai jogando lá atrás com Ávila. Ávila com Ovando. Rossello. Aí lá atrás de novo. Sai jogando Ovando. Mete lá na direita de Maria. Pegou de tornozelo nessa daí, hein? Ele também erra. Aí sai jogando lá o Coronel. Coronel saiu jogando errado. Mateuzinho dominou pra Bidu, pode bater. Bateu! Ledesma falhou a chance, Garro. Sobrou Pedro Raul na grande área. Preparou, bateu travado de novo. Mas tá marcado o impedimento do ataque do Corinthians, Sgrilis.
5: E desde a primeira partida, o Ledesma tem soltado tudo que vem ali de média e longa distância. O chute da entrada da grande área do lado esquerdo feito pelo Matheus Bidu. E dois jogadores foram para a mesma bola, tanto o Garro quanto o Pedro Raul. Pedro Raul teve dificuldades, parecia aquele caminhão descendo a serra, fazendo aquela curva longa, rapaz, né? É uma dificuldade para girar o Pedro Raul. A bola acabou saindo 0-0, a oportunidade do Corinthians.
9: É, mas chegamos, Lele.
6: É, então, a primeira grande oportunidade, né? Tentativa de pelo menos finalizar ali ao gol, que eu falei que justamente era o que precisava. Uma pena, né, que o Pedro Raul estava impedido, não podia ter participado do lance, mas precisa ganhar mais confiança, né? O nosso centroavantão também.
9: 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Deixa o like pro YouTube recomendar nossa transmissão. Vamos juntos. Mais de 10 mil aparelhos conectados de forma simultânea só no YouTube, no rádio.
5: Dedê.
9: Tem muita gente, mas tem muita gente. Só dá energia. Pois não, Sgrilis?
5: Protesto da principal organizada com as faixas. Fiel torcedor com direito a voto já, intervenção judicial já e basta de amadorismo no timão.
9: 12 minutos e 40 de bola rolando. Placar de 0-0. Pedro Raul quer jogo, ele tá pedindo lá na frente, hein? Aí o Bidu bate o lateral com o Carrilho, muito participativo o Carrilho. Bidu dá uma bica na bola, Mateuzinho vai brigar, mata no peito, aciona Caio César, domina no círculo central, é pressionado pelo Sanders, fica no chão, o árbitro mandou seguir, Ranieri já estica na ponta direita com o Mateuzinho, a bola é muito boa, vamos Mateuzinho, levantou a cabeça, o cruzamento na boca do gol, Pedro Raul chegou batendo travado na hora H, Mateuzinho na sobra, pegou muito mal na bola, aí o Caio César domina com o Carrilho aqui na entrada da área, lado direito, lá vem Carrilho, ele dispara pela ponta direita, Carrilho, tenta a finta, passou por um, por dois, chega a campar na cobertura, o Carrilho que era ponta direita na sua origem, por isso que ele se descola para aquele setor, aí o Corinthians ganhou, Mateuzinho levantou a cabeça, fez a finta, entrada da área, rolou para Rodrigo Garro, dificuldade no domínio, recua com Ranieri, Ranieri domina, aciona aqui na direita, Breno Bidon levantou a cabeça, procura alguém, entregou para Caio César, bico da grande área, preparou para a perna canhota, escapou, bateu, espalma Ledesma. Caio César treinou finalização a pedidos de Letícia Beppler.
6: É isso aí, pô.
9: Foi buscar lá em cima Ledesma, Sgrilis.
5: Uma boa defesa do Ledesma na bela jogada do lado direito feito pelo camisa número 37, o Caio César. Defesa do camisa número 23 da equipe do Rosário
9: Central. Olha a chance escanteio do Gabriel Paulista pegando na bola no escanteio batido. E a bola foi muito longe. Pode completar, Sgrilis.
5: Isso, na boa intervenção feita pelo Ledesma, camisa número 23, e o Caio César. E criticamos bastante, principalmente na derrota por 2-1 da equipe do Corinthians para o Cruzeiro, que ele chutava muito pouco, e quando chutava, chutava mal. Agora foi bem demais, 0-0, Dedê.
9: Torcedor ligado na energia, olha, confirma os tempos e placar de jogo.
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9: Libertadores da América, jogo de volta, oitavas de final, Neoquímica Arena, 14:50 da primeira etapa. Coringão 0, Rosário também 0. 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
9: Olha o Caio César, ganhou, disparou pela ponta direita, Garro se mete no comando. Caio César arrancou, derrubado, é falta nele. O árbitro mandou seguir, Sgrilis.
5: E a falta foi clara, do Ovando pra cima do Caio César na entrada da grande área do lado direito. Fernando Diniz tá reclamando até agora, pedindo uma falta. Mas só que o árbitro da partida, o Alex Herrera, nada marcou, segue o jogo. A impressão ali é de falta no bico da grande área. Pra mim foi falta fora.
6: Ele foi só no Caio César, ele nem disputa a bola, cara. Dá uma umbrada pra tirar o Caio César. Olha, do lance. Tá maluco, o árbitro de frente pro lance não dá uma falta dessa.
9: É difícil, viu? É contra tudo e contra todos mesmo. O árbitro
7: nas costas, né,
9: na
7: gente?
9: Na cara do árbitro.
6: Não, e nessa velocidade não tem como você se manter em equilíbrio levando um supetão desse, gente.
9: Pelo amor de Deus, hein? Socorro, mamãe. Tenta partir o Corinthians com Rodrigo Garro. O árbitro agora deu falta a favor do Rosário Central. O Navarro gulosão tá no chão. Corinthians não pode entrar nessa onda do Rosário Central, viu, Letícia? Olha lá, o Garro tá reclamando. Não pode entrar nessa daí, porque os caras vão fazer uma cera. Eles são catimbeiros. Numa dessa, é aquilo que a gente sempre fala. Nós temos que terminar com 11 em campo.
6: É algo que a gente vem alertando desde o primeiro confronto, né? No jogo de ida lá em Rosário, na Argentina. Porque a gente já conhece o histórico do Corinthians em Libertadores, né, De Paula? Até antes de você chegar aqui no pré-jogo, eu trouxe os dados aqui que, desde o título de 2012, todas as nossas eliminações de Libertadores, a gente teve um jogador expulso. Só em 2013 que não. No resto, todos os anos, tivemos jogadores expulsos.
9: Lá, madrugada. Gabiru, tem cornetada? Coloca a cornetada aí, Gabiru.
17: Boa noite, Lele. Boa noite, De Paula. Hoje não tem jeito. Hoje, menos de dois, nem vou comemorar. E o chefe vai deixar o dele. Anderson Gomes, Jardim Maristela. Um forte abraço. Lele, sou seu fã, hein?
6: Obrigada, querido. Um beijo pra você. E vai, Corinthians.
9: E quem não é, né? E quem não é? Atire a primeira pedra. Lateral pra equipe do Rosário Central. Lá com o Sanders. Ah, mas você tem poucos.
10: Lele, tá aparecendo essas gueixas na transmissão do YouTube, sabe? Bochechas rosadas, olha aquela gueixa.
6: Não, eu tô meio rosada.
9: Não, nós estamos.
6: A gente tá saturado.
9: É. Cara, parece que...
10: botaram o filtro do Marcelo Lima, entendi.
9: Parece que nós somos pra praia e não passamos protetor solar.
6: Estamos meio Lima hoje.
9: Olha o lateral, é todo mundo homenageando o Marcelo Lima. Lateral pra equipe do Rosário. Lá dentro a bola, mete a cabeça, Copete, tem que tirar Gabriel Paulista do Souza! Não conseguiu segurar a bola. A bola escapuliu, foi pela linha de fundo, mas quase uma lambança, hein, Sgrilis?
7: Ah, mas aí é fogo amigo do Gabriel Paulista. Cabeceia pra frente e não cabeceia pra trás, meu amigo. E aí complicou o Hugo Souza, que deu um tapa de gato na bola, colocando pra escanteio do lado direito. O Gaston Ávila dentro da grande área, o Ovando. Vem na cobrança, Ángel Di Maria, lado direito.
9: Ai, tô até vermelho. Olha a falha, o escanteio para a equipe do Rosário Central. Agarra, estica e puxa, dentro da grande área. Olha o Di Maria, mas o árbitro vai parar e vai mandar todo mundo parar de se importunar lá dentro da grande área, né, Luiz Grines?
7: É o Gaston Ávila e o Pedro Raul na dança do machixe. É o teste do fardamento. Puxa de um lado que eu puxo do outro. Mais uma vez, Di Maria, lado direito, você no lance, Dedê.
9: É, mas tá um agarra-agarra mesmo, hein? Breno Bidon e Gaston Ávila. Tá um agarra-agarra violento lá na grande área. Di Maria pra cobrança, lado direito. Tem que tomar cuidado nessa bola parada, os caras não tem nada. Eles não tem nada, só essa bolinha parada aí, pelo amor de Deus. Escanteio, levantamento, corta Pedro Raul. Afasta o perigo ajudando lá atrás, a lateral pra equipe do Rosário Central. Com 19 minutos de bola rolando, o placar de 0-0. Lateral já cobrado, a chegada mais dura por ali, falta. Breno Bidon, pegou Di Maria aí, Sgrilis.
7: É, e tem muita experiência o Ángel Di Maria, ele só ficou esperando o contato do Breno Bidon. E o contato veio bem próximo do assistente número 2, o Anthony Garcia, lá da Venezuela. Falta, o próprio Di Maria vem na cobrança e fica aquela fila indiana na entrada da grande área, com pelo menos 4, 5 jogadores da equipe do Rosário Central. Tem que tirar essa zica daí, Dedé.
9: É, Corinthians não pode entrar na pira desses caras aí, velho. Pelo amor de Deus.
6: Começa a ficar muito nervoso com arbitragem.
9: Pode entrar nessa pira aí.
6: Cabeça num lugar.
9: Ai, meu Deus. Lá vem Di Maria. Falta pra eles lá do direito. Na grande área, o levantamento. A bola passa por toda a extensão e sai pela linha de fundo. Ainda bem, é só tiro de meta pra equipe do Corinthians. Torcedor ligado na energia, olha, conferimos tempo e placar de jogo.
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9: Libertadores da América, jogo de volta em Itaquera. 20 minutos e 15 da primeira etapa, Corinthians 0, Rosário 0. 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
9: A trombada agora do Gabriel Paulista.
7: Gabriel Paulista,
9: com o Ovando.
7: Gabriel Paulista, hein?
9: É, o Ovando ficou no chão com o Gabriel Paulista,
6: não
9: mas
6: vem de Juvenada não, hein, gente? Vamos começar a Juvenar, hein, Gabriel Paulista? Pelo amor de Deus.
9: É, não aconteceu nada.
10: E o veterano do time, né? Veterano.
9: É, ele que mora lá no Alfa 10, tal e coisa.
7: Ah, é?
9: É? É mesmo? Opa, deixa eu te falar, mano.
7: Ah, é?
9: Deixa eu te falar, quanto tem um jogador do Palmeiras que paga de aluguel lá no Alphaville, você não acredita. Olha o Carrilho, ixi, sai jogando. E a informação eita, quente, hein? Sai jogando lá com o Matheus Bidu.
10: Ok, ok.
9: Maria, aluguel, hein? Olha o Matheus Bidu. Sai jogando lá de trás com o Gustavo Henrique. Gustavo Henrique trabalha com o Gabriel Paulista. 250 mil por mês de aluguel na casa. Aê. Olha o Matheuzinho. Matheuzinho dominou. Xixi. Falta nele. Campas fez a falta no Matheuzinho. Tá parado o jogo.
10: Pelo amor de Deus, hein?
9: É, caro, né? Letícia Beppler, 21 e 40, 0-0.
6: No momento que o jogo começa a ficar bem mais pegado, né? Agora parado por falta aí de todos os lados. No começo a bola correu um pouquinho mais e o Corinthians estava levemente superior na partida. Ficando mais com a posse, né? Tentando realmente ali construir mais jogadas do que o Rosário Central, que é aquele time mais objetivo, De Paula. Não é aquele time de tantos toques na bola, né? Mas é um time que tenta chegar muito rápido no gol. Então o Corinthians tem que cuidar com esses erros de passe aí, ó. Na saída de bola. Carrilho principalmente, que errou muitos passes aí até aqui.
9: Mas ele estava participativo. É. Chega lá atrás. Matheus Bidu domina pelo lado esquerdo, tenta sair da marcação, é pressionado o Biduzão. Mas ele tem muita habilidade de Peru, Zé Maloca. Aí ganha lateral. Lateral para a equipe corintiana. O Rodrigues tentou marcar o Bidu, mas o Bidu levou a melhor. Lateral para o Corinthians, lado esquerdo, campo de defesa. 22 minutos e meio. Placar de 0-0. O Garro tentou meter o chapéu. Aí ele domina. Teve o tranco por trás, é falta no Garro. Falta no Rodrigues. É, o juizão vai ficar picando, né, Lelê? Eu e o Rosário também, ó. Falta daqui, falta de lá para o jogo.
6: É, o que eu acabei de falar. Agora a gente tem um momento muito faltoso. A bola basicamente não consegue rolar, porque toda jogada é parada com falta.
9: É, ah, eu não gosto do Hugo Souza sair jogando lá atrás,
6: hein?
9: Eu
6: não gosto dessas recuadas pro Hugo Souza, vou ser muito sincera, gente.
9: Eu também não, olha lá, ele e o Ranieri.
6: Essa saidinha de bola aí é
9: ele
6: perigoso.
9: Ele e o Ranieri tentam sair jogando.
6: Tá mais em Libertadores.
9: Aí o Ranieri jogou a bola pra fora, não precisa, né, gente? O Fernando Diniz, não precisa.
6: Faz que nem o Silvinho, evita.
9: Não, dá uma bica lá pra frente e põe pra brigar, pelo amor de Deus, cara. A gente não dá, desse jeito não precisa, dá uma bica. Atrás o Ledesma, goleirão, sai jogando para a equipe do Rosário Central, aqui com Ávila. Ávila domina, é pressionado, aí consegue escapar, trabalha com Campaz, vem buscar jogo no campo de defesa, recuo de bola. Lançamento do Ávila, lá na frente, a recuperação, lá vem eles aí, olha o Navagol, fez o passe com Copete,
10: toma
9: com
10: o
9: Coronel,
10: aí.
9: É você, Coronel, meteu no comando, Gustavo Henrique por baixo faz o corte. Escanteio para a equipe do Rosário pela direita, hein, Grilis?
5: E teve liberdade o Coronel, comandando a equipe do Rosário Central do lado direito, fez o levantamento na área e olhou para frente e chutou para trás ali o Gustavo Henrique. Foi o chute Amaral, escanteio de Maria na cobrança lado direito.
9: Copete que lembra o Rafael Moura, depois se cortou o cabelo, né? O He-Man, e perdeu as madeixas. Já bateu por ali a equipe do Rosário.
5: Vini mexe a cadeira.
9: Vem o Ibarra, Franco Ibarra, com Di Maria. Deu um bico lá pro alto. Campaz vai dominar aqui pelo lado esquerdo. Não, prefere o passe de primeira. Na grande área, o perigo. Fogo amigo de novo. O cabeceio do Pedro Raul pra trás. Meu Deus do céu, é escanteio pro Rosário, Esgrilis.
5: E o Pedro Raul foi ajudar o sistema defensivo, mas ele cabeceou para onde ele estava virado. Cabeceou muito mal, quase gol contra, escanteio. Campaz do lado esquerdo vem na cobrança. Momento de estabilidade do Corinthians, Dedê.
9: É tudo difícil para nós, hein? Tudo é difícil para nós. Campaz bateu rasteirinho com o Angel de Maria. Aqui pelo lado esquerdo, o Mateuzinho chegou na marcação e cortou. Lateral para a equipe do Rosário Central. Com 25 minutos de bola rolando, 0-0. Tem que tomar cuidado, Gustavo Santos vem aí daqui a pouquinho para comandar a resenha do intervalo.
5: Pausa.
9: Pausa para hidratação. Jogo parado aos 25 minutos da primeira etapa, pausa para hidratação, Gabiru.
18: Ah, todo mundo agora vai tomar uma aguinha, que é a pausa da hidratação, viu?
9: Essa é nova, essa eu não conhecia, viu? Gabiru, solta a cordeta aí, Gabiru.
19: Salve, galera do Campo. De Paula Lele, aqui Luciano Magatão de Guarulhos. Agora com a volta do De Pai, só falta o Yuri e o Yuri Alberto para seguirmos rumo ao Bida Liberta. 2-0 hoje. Vai, Corinthians!
20: Vai, Corinthians! Letícia Bepper. Esse é o momento. E o Memphis está ali, hein? Memphis está ali, escutando. Tá prestando atenção, Memphis De Pai. E aí, Lele?
6: Ai, ai, pausa pra hidratação deles e pra nossa respiração, né? Estamos sofrendo aqui pra variar, De Paula. Principalmente nos últimos minutos aí, que o Corinthians, com essa saidinha, né? Muito recuo, acaba perdendo a bola ali próximo à entrada da área. É tudo que o Rosário Central quer. E nisso já conseguiu dois escanteios. E querendo ou não, gente, são jogadas de muito perigo ali pro gol do Hugo Souza. Até porque o ponto forte desse time, né? Um dos pontos fortes aí do Rosário Central, são as bolas aéreas. É onde eles conseguem levar algum perigo ali. Então, pô, gente, mais atenção, né? Tentar segurar essa bola mais lá na frente, não errar tanto passe, evitar esse recuo de bola pro Hugo Souza sem necessidade nenhuma. É jogo de mata-mata, é jogo de campeonato, não dá pra ficar brincando, não dá pra ficar correndo perigos desnecessários, De Paula.
20: E o Pedro Raul levou um saculejo lá do Fernando Diniz, hein?
6: É, porque quase falhou ali. Uma
20: pois é.
6: Cabeçada que gerou um novo
7: já não escanteio. É o primeiro, ele já tomou a terceira. Essa é a terceira traulitada que ele tomou, porque já duas vezes já foi chamado aqui na beirada do gramado Pedro Raul pra levar um come.
6: Tô até com as peitiolas doloridas, juro.
20: Oi?
6: Ai. Tá me dando até dor física de tanto sofrimento.
7: Planeta Terra chamando, Planeta Terra chamando.
6: Houston, vocês Houston. Vocês não têm hormônios, vocês não sabem o que é isso. Hormônios femininos, obviamente.
20: É. Olha o Campas. Reinício de partida na Neoquímica Arena.
21: É melhor focar no jogo.
20: Placar, né? De 0-0.
6: Parece que eu tô grávida.
20: Opa!
6: Quem tá grávida começa a doer os peitos. Quem tá nos dias. Ixi. Também. E eu tô no dia do Corinthians.
20: Você quer falar mais?
21: Tá cada vez pior, ele é.
20: Tá jogando lá a equipe do Rosário. Lançamento lá no campo de ataque pra ninguém. É lateral pra se devolver pra equipe do Corinthians, o campo de defesa lá do esquerdo. Placar de 0-0. 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
6: Hormônios femininos.
20: Vamos juntos. Ele grava e já põe. Biduro lateral. Faz um lançamento lá na frente. Briga por ali o Ovando. Mas é sobra de bola com o Navagol. Lá atrás. Tenta ser jogando o Coronel. Corona tenta mandar na frente. Chega Ranieri. Para fazer o corte lateral para a equipe do Rosário Central. Lado direito, campo de ataque. É encardido esse time aí, hein?
6: E cresceu no jogo, né?
20: Tá merda, velho.
6: Cresceu no jogo o Rosário. Corinthians começou encardido. Realmente ali com mais imposição,
20: volúpia.
6: Com mais volume de jogo, e agora o Rosário, nos últimos minutos, tá melhor aí no jogo.
20: É, vamos ver, o Gustavo Henrique pede o lateral pra nós, é lateral. Lateral pra equipe do Corinthians, lado esquerdo, campo defensivo. Quase bora. 29 minutos de bola rolando. Placar de 0-0, vamos lá, Coringão, em busca das quartas de final da Libertadores da América. Vamos pra cima deles, Corinthians. Navagol, faz o passe mais atrás, Coronel, mete a bica na bola, joga no campo de ataque, Gabriel Paulista brigou, ganhou, mas aí insiste a equipe do Rosário Central, e Ranieri não quer saber de brincadeira, dá uma bica, joga lá no campo de ataque, a bola vai ficar de graça para o goleiro Ledesma. Vai sair jogando com a perna direita. Do lado de pintura da sua defesa, Ovando. Ovando estica com o Coronel. Coronel tenta o passe na frente, briga para ali o Ranieri, leva melhor para cima do Rodrigues. Aí a lateral, passe de bola para a equipe do Rosário Central. Linha divisória do gramado, lado direito. Placar de 0-0, quase 30 minutos agora de bola rolando, é primeiro tempo. Gustavo Santos, o Guguzão, vem aí para comandar a resenha do intervalo. Aí sai jogando lá atrás a equipe do Rosário Central. Coronel tentou no meio, falta! Falta marcada para cima do Rodrigo Garro. O Enzo Copete, o centroavante, pegou o Garro aí, Sgrilis.
7: Isso, chegou atrasado no lance, ali numa jogada de meio campo, né? O Rodrigo Garro foi muito inteligente, acelerou um pouco a corrida e chegou na frente do Enzo Copete, que chegou atrasado e acabou acertando o tornozelo esquerdo do Rodrigo Garro. Falta já batido, o Corinthians vem ao ataque, De Paula.
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20: Libertadores da América, oitavas de final, jogo de volta, Neoquímica Arena. 30 minutos e meio da primeira etapa, Coringão 0, Rosário também 0, Energia em Campo, futebol de torcedor para torcedor.
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20: Diniz já deu aquela virada nos olhos. Aí, meu. Aí complicou o negócio, hein?
6: Já tá virado no Jiraya.
20: Tá. Tá. Vamos ver.
7: Cabelo bagunçado.
20: Nessa pegada o homem vem aí no segundo tempo, hein? Nessa pegada o homem vem aí, de contrato renovado, hein? Ele vem aí na segunda etapa se continuar assim, hein? Mas o Pedro Raul tomando comida de rabo, aí já viu. Olha o Sanders, trabalha com Campaz, Campaz recua a bola. Olha o Navagol, ele é perigoso, lá vem Navarro, golosão. Entregou pela meia direita.
7: Toma meu arroba,
20: Coronel.
7: Aí.
20: Ah, pé, a gente pega, segura, vamos firme. Olha o lançamento na boca do gol, corta Gabriel Paulista. Caio César vem buscar jogo no campo de defesa aqui pelo lado direito. Vai pra cima da marcação no mano a mano, melhor pra Campaz. Campaz tomou aí, Carrilho chega na cobertura. Mateuzinho dá uma bica, joga no comando pra Pedro Raul, mata no peito. Ele tentou brigar por ali, tira a zaga do Rosário Central. Não havia impedimento, hein? Se não havia impedimento, o goleiro Ledesma tá saindo jogando por ali. Mas escanteio. Olha, escanteio. Não havia impedimento, não. É escanteio pra nós aí, Sgrilis.
7: E a dificuldade que tem o Pedro Raul pra matar uma bola no peito e colocar no terreno. É demais, a sorte que o Gaston Ávila veio e deu uma bicuda na bola. Escanteio pro Corinthians com o capitão Rodrigo Garro nela.
20: Tá cheirando o gol do Coringão agora, hein? É o Garro. Pra cobrança o Gustavo Henrique. Vai, Gustavo Henrique. Vai você, Ranieri, Gustavo Henrique. Um dos dois. Ou o Pedroca da Fiel também, o PR18. Capricha, Garro. Perna canhota. O levantamento é pra quem? Gustavo Henrique de cabeça pra fora. Mas ele ganha todas lá em cima, né, Sgrilis?
7: Mas ele foi muito astuto, porque ele ganhou na corrida ali, foi na frente do Ovando e cabeceou bonito. É que subiu um pouquinho, subiu, saiu em tiro de meta pro goleiro Jeremias Maconheiro, você vem gol. É o Ledesma, número 23.
20: Isso? Não, que isso. Não é jogo trocar o Pedro Raul na defesa e o Gustavo no ataque, não?
7: É que a gente fica sem defesa com o Pedro Raul.
6: Né? Não mexe no nosso zagueirão, não.
20: Desculpa. Aí perdemos a defesa. Olha o Rodrigues. Chega Carrilho brigando. Carrilho leva melhor, quem diria. Aí lá atrás está jogando o Matheus Bidu no lado esquerdo, pisa na bola, trabalha no corredor. Aí vai brigar o Pedro Raul, não ganha nada. Vem o Ibarra, ganhou, meteu na direita, Coronel. Coronel melhor soltou com o Di Maria.
7: Melhor cantar para o Ed Caboclo aí com o Jeremias, porque tá difícil, viu?
20: Navagol, solta no meio de campo, Gaston Ávila, domina, lá vem ele, entrega de novo com o Navagol. Navagol no círculo central, de novo com o Ávila. Você é dose, você não para de comer. Aí lá atrás o Ibarra, meteu na direita com o Coronel. Coronel tenta carregar, recuo de bola mais uma vez com o Ibarra. Placar de 0-0, o tempo tá passando, 33 minutos e meio da primeira etapa. Este resultado leva o jogo pros pênaltis. Meu Deus do céu, eu não mereço. De muito longe, meteu pra fora! Gaston Ávila, o zagueirão surpreendeu todo mundo, emendou do meio da rua. Meu Deus, hein, Sgrilis?
7: E teve aquela liberdade, né? Já no campo ofensivo do lado esquerdo, ajeitou o corpo, bateu bonito, quase surpreendendo o goleiro Hugo Souza, que foi na bola, rapaz, e a curva que ele meteu quase surpreendeu o goleiro do Corinthians. 0-0, Neoquímica Arena, o tempo tá passando, Dede, e tá preocupando todo mundo.
20: Ô Beppe, nós demos uma parada, né?
6: Inclusive, o Rosário Central conseguiu empurrar muito as linhas do Corinthians, né? Que tá no momento do jogo aí, nos últimos 10 minutos, tá muito acuado no seu campo de defesa. É. Aí tem que ficar recuando a bola, fazendo essa saída ali com os zagueiros, que é aquela saidinha que todo mundo fica com calafrio, com pressão do Rosário Central ali na frente. Inclusive, eles conseguindo interceptar e recuperar muitas bolas já no seu campo ofensivo, De Paula. Corinthians tem que mudar isso aí.
20: Olha, o Campaz fez o lançamento, o Copete ajeitou pra trás na grande área, pra Campaz de novo, tenta a finta, Ranieri brigou e ganhou. Nossa, olha o Ranieri, ele está jogando com categoria, mas errou o passe. A sobra de bola da equipe do Rosário Central. Vem o Ibarra pra dominar no campo de defesa e começar tudo de novo. 35 minutos de bola rolando, 0-0, Gabiru. Coloca a cornetada aí, Gabiru.
2: Boa noite, De Paula. Boa noite, Lelê. Lelê é o sonho de consumo meu, viu? Ai, se eu pudesse, se eu tivesse sorte. Ah, se ela tivesse sorte de ter me conhecido. Vai, Corinthians, 2-1.
20: Nossa, esse aí é... Tá confiante,
7: confiante, né?
20: Acabou de sair da... Tava na grade isso aí, hein?
6: Viceslau.
20: Ô, Sgrilis, tem cartão amarelo pro Ranieri aí.
7: É, e é o primeiro jogador de meio campo, é o cara que ajuda a defesa, já tá amarelado com 35 do primeiro tempo, mas ele deu uma pegada sem nenhum propósito pra cima do Alan Rodrigues, 26 anos, jogador que já passou pela seleção chilena, número 88, falta, tem ali o Franco Ibarra de perna direita, também tá chegando por ali o Campaz, pra chuveirar essa bola na área e preocupação geral na Neoquímica Arena, Dedê.
20: Cara, o que a Letícia tem de pretendente, Ave Maria. 36 minutos de bola rolando. Vem o Campaz para a cobrança aqui pelo lado esquerdo. Lá vem ele, pernas torneadas, hein? Lá vem ele. É pelo lado esquerdo, por ali também Ibarra. Os dois estão por ali, muita demora. Campaz, levantamento, só tem corintiano por ali, mete a cabeça na bola. A zaga corintiana com Pedro Raul. Aí o Garro tenta partir no contra-ataque, vamos lá Corinthians. Carrilho brigou, mas aí por baixo chega Navarro. Rafael Navarro faz o corte, coloca pela linha lateral.
0: Toma meu arroba aí.
20: 36,5 da primeira etapa, 0-0. 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
20: 37 minutos de bola rolando. Corinthians chegou com Pedro Raul, tentou meter a cabeça na bola, muito forte, ele jogou pela linha lateral. Aí briga Gabriel Paulista no campo de defesa com Caio César, entregou para Rodrigo Garro, Caio César brigou, aí o Carrilho vai brigar também, tem jogador no chão. Navarro ficou no chão, o árbitro mandou seguir. Aí o Campaz dispara pelo lado esquerdo, o Mateuzinho vai na captura dele, por baixo o Mateuzinho. Briga e ganha, Mateuzinho era guerreiro, hein? Mateuzinho é guerreiro pra caramba, não dá pra negar isso, né, Lele?
6: Demais, né? Inclusive vem salvando já desde o jogo contra o Rosário lá na Argentina, que ele conseguiu fechar o Campaz, que foi o cara mais perigoso, né, aqui pelo seu lado esquerdo. E agora com o Corinthians errando muitos passes no meio de campo, como os caras avançam pelos corredores, é ele ou o Bidu que tem que parar essas jogadas também, Dedê.
20: O Vando tenta meter no meio, lá vem a equipe do Rosário Central, aí o corte é feito. Gustavo Henrique lá atrás, Ibarra, domina, tentou carregar, ganhamos a bola com o Garro. Garro e Pedro Raul, disparou o Garro para Pedro Raul, dominou! Não, ele não dominou. Ele tentou dominar, a bola escapou, ficou nas mãos do goleiro Ledesma e Sgrilis.
7: A diferença é de um jogador, um camisa 9, que você pode confiar, um Yuri Alberto e o Pedro Raul, porque se essa bola é no Yuri Alberto, ele teria a oportunidade principalmente de finalizar, porque o Garro se antecipa a marcação do Alan Rodrigues e mete a bola no espaço futuro, pro camisa número 18, Pedro Raul. Teve problemas para dominar a bola e a bola correu e ficou nas mãos do goleiro Ledesma.
20: É, não tá fácil não, hein? Não tá fácil não, é jogo brigado, é Brasil contra a Argentina, vou te falar, hein, é Brasil contra a Argentina, você que não torce pro Corinthians tem que ser Brasil hoje, hein, tem que ser Brasil, o Corinthians é o Brasil, na Libertadores. Hã? É escanteio pra equipe do Rosário Central, tá todo mundo hoje torcendo pro Coringão, tá todo mundo hoje, eu tenho certeza, escanteio pro Rosário. Lá pela direita, Di Maria. Ai, meu Deus, ninguém merece. Olha o cruzamento, tira Pedro Raul ajudando lá atrás. Tá cortando todas lá atrás, o Pedro Raul tá maravilhoso, hein? Olha o Campaz, de fora da área, preparou, meteu aqui na esquerda. Gaston Ávila, cruzamento, pega no Breno Bidon. Aí o Garro domina na coxa, na catega, recua com o Mateuzinho que sai jogando errado. Navarro! Tocou com o braço, o Navarro, o gulosão, meteu a mão na bola.
0: Toma meu arroba aí.
20: Você meteu a mão na bola, Navarro. Aí está jogando o Corinthians com o Carrilho, com o Rodrigo Garro. Breno Bidon recua a bola, tomou o rapa por baixo, aí Mateuzinho. Aí aciona Rodrigo Garro aqui pela direita, dispara Caio César. Rodrigo Garro segurou, meteu para Caio César, aberto na ponta direita. Lá vem o Caio, no mano a mano, foi para a linha de fundo, saiu com bola e tudo. Mas ganhou esse escanteio aí, porque o último toque foi do Sanders, hein, ô Sgrilis?
5: E essa é a única jogada que tem o Corinthians, aberto pelo lado direito, enfrentamento um contra um do Caio César, foi pra cima do Sandes, conseguiu um escanteio, vem ali o Mateuzinho pra fazer a cobrança dentro da grande área, na esperança do torcedor corintiano, o GH Bepler tá ali, o Gabriel Paulista também, tá chegando o Ranieri, oportunidade, são seis dentro da grande área, Dedê.
20: É a hora do gol, é agora, com 40 minutos e meio, PR18 tá lá. Sou mais você, PR. Mateuzinho, o levantamento é bom, desvio, afasta a defesa do Rosário. Di Maria vem buscar jogo, fica no chão, falta do Breno Midon pra cima dele. O Di Maria cai, o árbitro dá falta, né, Esgrives?
5: Isso, mas mais uma tentativa ali dentro da grande área, no cruzamento do Mateuzinho visando o GH Bepler. A bola acabou batendo ali em cima do Ovando, camisa número 46, e na sequência, a ação do Breno Bidon pra cima do Ángel Di Maria, falta de ataque. O Ledesma não tem pressa, tá passando o tempo, 0-0 em Itaquera.
6: Eu vou te falar, não foi nada.
20: Nossa, ele é protegido de Maria.
6: Nada, parece o Messi na Copa, velho.
20: Ah, louco, é protegido de Maria, dá licença, velho. É protegido, não foi nada, absolutamente nada. Tá doido, Caio César, leva o tranco. Garro, fica no chão, o árbitro manda seguir. Aí, do outro lado, nada, né? Nada pra nós. Coronel meteu com o campas, passe errado, chega Carrilho na recuperação. A

0: para esse jogo em Itaquera. Porque ele tirou um atacante lá da frente, que era o Cantizano, para colocar o Rodrigues, que é um volante. Então ele mudou do 4-3-3 pro 4-4-2. E o Corinthians, que tinha um homem a mais nesse meio de campo na partida de ida, agora tá penando, né, de igual para igual, para ganhar o meio de campo dos caras e sendo acuado dentro de casa, De Paula.
1: É. Vamos lá, Coringão. Olha, tá se atrapalhando o Ranieri, mas o jogo tá parado. Falta pro Corinthians no campo de defesa. 11-966-507997. O número para você mandar a sua cornetada. Gabiru, coloca mais uma aí, Gabi.
2: Patrick Corintiano, eu duvido o Gabiru gravar minha vinheta e ficar soltando aí na rádio. A vinheta é: eu quero gol, eu quero gol!
1: E mas aí...
3: É, você falou muito do Navarro, né? É isso.
1: Mas aí eu vou te falar, hein? Aí... Olha o Carrilho, sai jogando lá de trás com o Rodrigo Garro. Garro se atrapalhou, Corinthians, a saída de bola. Aí briga, Garro foi atingido. Mas que coisa, tá difícil sair. O Enzo Copete segura a bola, não solta. Carrilho vai lá, o árbitro vai lá, Bidon vai lá. Olha, eu vou te falar, hein? Ô Lelê, essa saidinha aí não tá dando certo, hein?
0: Sem falar que se transformou num jogo muito nervoso, né? É. Muito pegada, muita falta. Aí tem questão de que, pô, não é nada, o juiz marca. Aí recebe falta, o juiz não marca. Vai minando, os jogadores vão ficando nervosos. O Diniz nervoso na beira do gramado. Difícil, mas a gente sabia que seria um jogo assim, até porque a característica do Rosário Central é dessa imposição física. É um time que bate bastante, De Paula. E cabe ao Corinthians superar. Bora lá.
1: Vixe, Maria, isso aí tá... Parece aquele leão do Marcão lá, né? Do Ordônio. Olha lá, é o leão do Marcão, do Ordônio lá. Pelo amor de Deus. Tá meio derrubado esse aí, hein? 44 minutos e 10. Tá derrubadão. Mete um gengibre aí, hein? Olha o Carrilho. Carrilho tenta o passe lá do outro lado. A marcação chegou. Garro fica no chão. O árbitro manda seguir. Eu gosto do Gabiru assim, animado. Assim que eu gosto dele. Caio César levou o tranco. Levou o tranco a encoxada do Sandes. Falta para o Coringão. Carrilho agora conseguiu dar os três dedos. Lá pelo lado esquerdo domina Matheus Bidu no campo de ataque. Levanta a cabeça. Faz a inversão aqui na ponta direita. Caio César mata na coxa, risadinha. Vai soltar no meio com o Mateuzinho. Cabeça na bola com o Carrilho. Mata no peito. Nossa senhora.
0: Carrilho, hein?
1: Essa senhora, hein? E lançamento pra Enzo Copete. Campo de ataque, invasão de área. Olha o Rosário, bola rolada no meio. Ranieri, Mateuzinho na dividida pra ganhar. Escanteio pra equipe do Rosário Esgrilis.
4: E o ataque do Rosário Carrilho. Central só saiu porque dormiu no lance. O André Carrilho na linha ofensiva acabou ali tentando dominar a bola de perna direita, roubou rapidamente o Alan Rodrigues e já puxou o contra-ataque do lado esquerdo com o Enzo Copete. Fez o cruzamento dentro da grande área, último toque do Gabriel Paulista, escanteio de Maria. Agora do lado esquerdo e vamos até 47, Dedê.
1: Louca, Lelê segue com dores nos seios. Sim. Tá difícil, cara.
0: Daqui a pouco vai começar a doer até outras coisas também. O time diz, vai.
1: Di Maria, jogada ensaiada. Olha o Rosário Carrilho, mete a cabeça na bola. Aí o Campaz dominou lá da esquerda, aciona Ángel Di Maria. Mateuzinho chega rasgando desnecessariamente.
0: Ainda bem que temos Mateuzinho.
1: É, mas poderia sair jogando.
3: Não,
1: também,
3: mas chutou, né? Di Maria, valeu, pô.
1: Será que a bola é nossa? Eu não vi se a bola pegou. O Di Maria, a bola é nossa. Ali. Então foi muito bem, Mateuzinho, como eu disse. Quanto de acréscimo aí, Grilis?
4: Tchu!
1: Vamos até 47 minutos. Torcedor vem junto, hein? Será que ele vem aí no intervalo?
4: Sim. Será que tem Borogodó na etapa complementar, Dedê?
1: Memphis Depay, será que vai pro jogo? Será? É a questão que fica. Aí tenta brigar a equipe do Rosário no campo de ataque. Garro brigou também. A bola fica de graça com o goleiro Hugo Souza. Sai jogando lá pelo lado esquerdo com o Matheus Bidu. Sai jogando o Matheus Bidu. Gustavo Santos tá prontinho. Vai comandar a resenha do intervalo daqui a pouquinho. Olha o Bidu. Tentou o passe, é bom. Rodrigo Garro deixou passar. Mas aí o corte é feito pela defesa do Rosário Central. Lado esquerdo, lateral pro Coringão. Vai acabar o primeiro tempo. 46 e 40, vamos até 47 minutos, Corinthians não tem pressa para cobrar o arremesso lateral. Já batido por Bidu, tenta meter lá na ponta esquerda, vai brigar o Pedro Raul, não vai achar nada. Aí na dividida com o Ovando, aí o árbitro até afasta as pernas por ali, o Carção tá meio apertado. Vai acabar o primeiro tempo, apita o árbitro. Fim!

0: do primeiro tempo na Neoquímica Arena. 0 para o Corinthians, 0 para o Rosário Central. Vem aí, para comandar a resenha do intervalo, o Gustavo Santos, o Guguzão, o ex-sofá da energia.
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5: Muito bem, senhoras e senhores, está no ar a resenha do intervalo. Por enquanto, na Neoquímica Arena, nada. Patavina, 0-0 para Corinthians e Rosário Central. E a partir de agora, nós vamos repercutir essa primeira etapa. É... A gente sempre diz que a transmissão do futebol Energia em Campo do time Corinthians é de sofredor para sofredor. Isso está sendo elevada à décima potência. E nós vamos falar sobre isso a partir de agora. Manda sua mensagem, o que você achou do primeiro tempo do jogo, através dos corneteiros, do 96650-7997-96650-7997. 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Lele, no começo da transmissão nós falávamos, se o jogo for mais tranquilo, o Memphis pode entrar com menos pressionado, mais light, com o jogo encaminhado. Mas a gente sabe que Libertadores não é assim e o Corinthians também não fez por onde nessa primeira etapa, Lele.
6: Não, mas eu acho que quanto maior a dificuldade, principalmente do Corinthians, em criar boas chances de gols, né? E principalmente converter as chances em finalizações, aí sim que o time fica mais pressionado, o Diniz fica mais pressionado a colocar o Memphis em campo também, né? Porque é um dos poucos atacantes que a gente tem para isso. Uma vez que o nosso elenco já é limitado e ainda temos jogadores com lesão, como foi o caso do Kaique, como foi o caso do Yuri Alberto, enfim... o Vitinho, né, que veio também para reforçar esse ataque e também tá machucado. Então, eu acho que o peso fica até maior, né, da pressão de usar o Memphis num resultado desfavorável do que num resultado favorável, Gugu. Mas um jogo até aqui difícil, né, um jogo pegado, nervoso. Não que a gente já não esperava que fosse assim, porque eu pelo menos esperava, eu não contava com facilidade nenhuma nesse primeiro tempo. Só que acho que o Corinthians... tá um pouco mais nervoso do que eu esperava, né? Inclusive errando muitos passes nesse meio de campo. O Carrilho, né? Principalmente, eu acho que nessa reta final aí da primeira etapa já começou aquela trotada, né? Aquele erro de passe que é pura fadiga ali. E além disso, a gente ainda tá perdendo todas as bolas nesse meio de campo. Que é onde começa tudo no futebol, gente. Se você perde o meio de campo, você perde tudo. Não adianta. Então, lá em Rosário, a gente conseguiu controlar muito bem o jogo, porque nós tínhamos quatro jogadores nesse meio de campo, que é esse losango, né, que o Diniz vem usando aí já desde a época do Ramon, a gente utiliza esse esquema, e o Rosário Central usava um 4-3-3, então eles ficavam com um homem a menos, querendo ou não, para disputar essa bola por ali. Vendo isso, o Jorge Almiron fez a alteração, né, conhecendo já o esquema do Corinthians pro jogo de hoje. Então ele tirou um atacante ali da frente, tirou o Cantizano e colocou o Alan Rodrigues, jogador do Internacional, inclusive, que tá emprestado para eles lá, para preencher ainda mais esse meio de campo. Então ele igualou, né? Ficou com o mesmo número de jogadores, não tem mais inferioridade numérica. Só que a gente já tem o Ranieri amarelado por ali nesse meio e o Carrilho que já tá trotando e tá errando muito passe. Com isso a gente tá em uma desvantagem que o Diniz vai ter que quebrar a cabeça, né, pra reverter agora na segunda etapa, se quiser vencer o jogo. A gente não tem muitas opções no banco de reservas de qualidade. Essa é verdade, é um fato. Tanto é que o Carrilho, ele só está em campo porque a gente perdeu os dois jogadores que eram pra estar ali, o André e o Alan. O Carrilho, na minha opinião, não tá bem, e eu acho perigoso, né, deixar ele dessa forma. Ele já começou a cansar depois dos 25 minutos, até não começou tão mal o jogo, mas... a gente já conhece, né, a parte física dele e começou a pesar e já tem o Ranieri amarelado. Então, o Diniz vai ter que, talvez, fazer uma alteração aí, pensar em alguém, um Matheus Pereira da vida, né, um outro meio campista ali. E pra mim, Memphis no lugar do Pedro Raul. Porque além de você estar no 4 contra 4 nesse meio de campo, o Pedro Raul é um cara que não volta, não ajuda nada nesse time, né? Não faz pivô. Então o Memphis é um cara que recua. O Memphis é um cara que, apesar de jogar como atacante lá na frente, ele vai recuar para ajudar nesse meio de campo também. E aí a gente vai talvez criar uma superioridade numérica ali, né? Um 5 contra 4, que é algo que o Pedro Raul não consegue oferecer.
5: Muito bem, vamos aguardar para ver o que nós teremos, né, de opções nessa segunda etapa, o que o Diniz fará nesta segunda etapa. Vamos lá para a Neoquímica Arena, só em áudio, tá? Vamos ouvir o nosso querido Bernardo Veloso, se ele tiver ok, me dá um oi aí, por favor. A gente ouviu um pouquinho a percepção do torcedor sobre esse primeiro tempo de, por enquanto, 0-0. Bernardo Veloso, tá contigo?
7: Tá me ouvindo, Gugu?
5: Sim, senhor.
7: Boa, seu nome?
8: Pablo.
7: Pablo, o que, que você achou do primeiro tempo, cara?
8: Posso falar?
7: Lógico, né?
8: Muito ruim, cara. Muito ruim. 15, 4, 10 minutos, só o time argentino jogando dentro da área do Corinthians. Isso não pode acontecer dentro da nossa casa, jamais. Nós temos que ter que volume de bola, volume de jogo, passe de bola, dominar, para depois a gente poder armar. Sinceridade, Pedro Raul não está no jogo. Ele não está no jogo. Ali, esse é um convidado. Ali, ele não está no jogo. Pedro Raul, me perdoa, que eu vou te falar. Você tem que fazer um milagre hoje na última bola, hein?
7: Virou o jogo agora. Já é para entrar com o Memphis, espera um pouco.
8: Eu preferia que ele entrasse com o Memphis para dar um gás e ele tem uma experiência. E hoje é mata-mata. A gente não pode arriscar. A gente tem que colocar o melhor cara. O cara que tem experiência, o cara que sabe jogar o mata-mata. Um cara que realmente tem o poder da bola, o poder de enxergar, de dominar, de acabar com o jogo. Eu acho que o Memphis tem que entrar. Fernando Diniz, coloca o Memphis, filho.
7: Bora o Memphis, mas alguém que você tiraria do campo,
8: que eu acho. Na verdade, assim, perdão, posso falar com ele? Depois do Memphis, eu acho que quem pode entrar, uma peça fundamental aqui para ajudar nós, do lado direito, o que a gente pode colocar no lugar do Caio César? A lateral direita tá muito pecado com o Caio César.
7: O Lingard não tá jogando. Obrigado. Ele perguntou pro amigo dele, Gu, e o amigo dele
5: com
7: o
5: Lingard. Tá.
7: O Lingard não tá no banco.
5: Não.
7: Não tá.
8: Não mesmo?
7: Não.
8: Poxa, eu acho que a lateral, a direita nossa.
5: Dieguinho, tá talvez.
8: Fraca. A direita é onde que a gente é mais forte.
7: Dieguinho é uma opção.
8: Dieguinho. Dieguinho, pode colocar também. Já entra com ele, entra com gás. Menino novo. O menino não tem o que perder. Ele vai arriscar a vida dele pra ele ser o cara hoje. Eu acho que, com certeza, ele vai ser o diferencial. Pode colocar guri novo. Tem raça, tem fogo. Como tu fala? Tem fôlego.
7: Valeu.
5: Tem obrigado. Fogo obrigado é bom. Tem irmão. Fogo é bom, hein?
7: Vocês. É isso, Gu.
5: Maravilha, maravilha.
7: É isso.
5: Muito bem, muito bem. O B conversou com o nosso torcedor ali. Vamos ver quais serão as alternativas de Fernando Diniz. Vamos ouvir mais torcedores, vamos ouvir através dos coleteiros. Gabiru, solta a coleta pra nós.
9: Hoje é dia da toda a torcida brasileira se unir, hein? Vamos que vamos. Todo mundo sabe que o Coringão é o único que tem chance contra o PSG. Vai, Corinthians! Cara, motorista de APP.
5: Pô, Caio, nem você acredita nisso, né, velho? Imagina. Nós temos. Eu tô vendo o chat aqui. O que tem dinheiro antes enchendo. Né, os Pacová trazendo audiência, nós agradecemos, mas cornetando durante a transmissão é uma enormidade, né? Enfim, vamos nessa. Só o De Paula acredita que o Corinthians é o Brasil hoje na Libertadores. Só o De Paula acredita nisso. Falta mais uma lá, Gabiru.
10: E aí, De Paula, vamos lá, vamos ganhar esse jogo. Eu vou confiar em você, hein? Você vai classificar o Corinthians. Elvis aqui, de Cidade Tiradentes.
5: Valeu, muito obrigado pelo carinho. Continue mandando sua mensagem através do 9-6-6-5-0-7-9-9-7-9-6-6-5-0-7-9-9-7. Quando o Sgrilis tiver apostos, dá um tostão da voz para nós, Sgrilis, por favor, para a gente trazer, né, opções e também algumas informações direto do gramado da Neoquímica Arena, talvez alterações pensando nessa segunda etapa, né, se o Diniz tiver alguma sinalização de mudança, vai trazendo para nós, para que a gente possa trazer para o nosso torcedor. Daqui a pouquinho tem o segundo tempo, por enquanto 0-0. Abraço pra galera do nosso chat.
11: Eu quero gol!
5: Meu Deus, Jesus amado. Abraço pra Ana Maria, um abraço pro Sérgio. Pessoal ligado aqui com a gente, participando conosco. A galera tá aqui ligada conosco, dizendo que o jogo é horrível. Na verdade, no primeiro tempo, realmente não foi um grande jogo. Mas, Libertadores é assim. No estádio mais cedo, tava tendo um debate sobre isso, se o que é mais importante, né? Vencer ou jogar bonito. No mundo ideal, os dois, mas a gente sabe que na prática isso nem sempre acontece. Tá bom? Vamos lá. Tem mais gente participando? Solta a coleta pra nós, Gabiru.
11: Boa noite, Lelê. Boa noite, De Paula. Sou fã de vocês, hein? Chamo Gabriel, de Caruaru, Pernambuco. Sou deficiente visual e ouvindo sua narração é como se eu estivesse assistindo o jogo, De Paula. Hoje é nós, hein? 2-0 pro Coringão. Vai, Corinthians!
5: Muito bem. Daqui a pouquinho, De Paula vai chegar e aí nisso vou enviar o seu abraço para, né, a nossa audiência, pro nosso querido Testaço. Testaço foi tomar uma aguinha, foi dar uma lustrada na parte esquerda da testa, né, pra poder estar pronto pra segunda etapa. Foi dar uma esvaziada também? Tá bom. Tá certo. É não, porque ali a caixa d'água é grande, né? Nossa senhora! Vamos lá, solta a coleta, Cabiru!
12: Boa noite, a transmissão tá ótima, viu, galera? Lelê, eu sou taxista aqui, tá? Mas se precisar, eu faço esse bico aí de massagista pra você, tá bom? Um abração e vai, Corinthians! Um abraço aqui do Fabrício.
5: Você e a torcida inteira do Corinthians, né? Querendo fazer o bico de massagista pra Lelê. Lelê, por acaso, você...
13: Cara, são safado demais.
5: Você tá recuperada já, Lelê, pro segundo tempo?
6: Ai, ai. Quem precisa recuperar é o Corinthians, né? Esse meio de campo, principalmente, Gu. Porque senão não vai ter jeito do torcedor ficar tranquilo, né? Uma vez que você vê, jogando em casa, um jogo decisivo, o adversário a todo momento incomodando ali na sua área, né? Com bolas aéreas, chegando... mantendo o jogo mais ali no campo defensivo do Corinthians, é perigoso demais. Então o torcedor fica tenso, fica realmente aí com dores físicas, mas espero que o Diniz consiga, né, agora numa conversa no vestiário e também com alterações dentro de campo, mudar principalmente essa postura do time, né, o volume de jogo. Por quê? Por que eu falei primeiro do Carrilho do que do Pedro Raul? Porque o Pedro Raul, ele tá lá na frente.
5: Sim.
6: Ele tá horrível também.
5: Uhum.
6: Só que a bola mal tá chegando nele. Porque o problema do Corinthians, ele começa no meio de campo. Estamos perdendo o meio de campo. Os caras estão dominando, estão ganhando todas as segundas bolas por ali. Estão conseguindo interceptar todas as saídas do Corinthians. Tanto é que a gente mal consegue ficar no campo ofensivo, gente. Depois dos 20 minutos de jogo. Então tem que resolver primeiro esse problema aqui. Depois o problema lá na frente também. Então seria duas alterações que eu já faria nesse intervalo, né? Carrilho e Pedro Raul. É, se o Memphis já tiver condições, é claro, de entrar a partir do intervalo, vai ser uma substituição importante, até porque a gente ganha um homem a mais para recuar, né? E conseguir participar da criação das jogadas ali.
5: É, e além disso... Oi?
14: E aqui do alto a gente consegue ter uma percepção, né, diferente do que a gente quando fica atrás do gol. E a Lê já tinha falado bastante sobre a questão do Alan Rodrigues. O Alan Rodrigues e o Navarro, eles colaram nos dois escapes do Corinthians no meio campo. Eles colaram no Breno Bidon e no Rodrigo Garro. O Corinthians não joga. E com a lentidão do Carrídio, o Corinthians fica muito no Caio César. Não tem outra leitura de jogo.
5: É meio previsível, né?
14: Tá muito previsível. E a Lê foi muito bem agora, porque eles subiram a linha de marcação, então os principais jogadores de meio campo estão tendo que vir buscar aqui a jogada no campo defensivo, quando não ficam só no plano defensivo. Então o Corinthians não joga, não tem escape. Precisa mudar, sei lá se é o Ereto, se vai com o Guinegão, com o Dieguinho no meio campo, não sei. Precisa colocar alguma coisa nesse meio campo aí pra ter um pouquinho mais de fluidez da defesa pro ataque.
5: É, o que... Se eu não sou técnico, obviamente, mas me veio a cabeça, assim, me lembrou a escalação do Ramon. Ramon jogava com o Bidon um pouco mais atrás, como nesse losango, um segundo, terceiro homem.
6: É a escalação que a gente usa desde o Ramon,
5: assim. Pois é, então. Mas numa dessa...
6: Com o Dorival, com o Diniz.
5: Ele bota um Memphis na vida, como um segundo atacante.
6: No puxa lugar do Pedro Raul,
5: exato, tá ótimo. Exato, é. Ou até mesmo, numa dessa, tira o Carrijo pra ir pra...
6: O Carrijo também, as duas alterações Bidon, que eu faria.
5: Bidon, Garro, Memphis e Pedro Raul, por enquanto, só tem...
6: É o mesmo time. Mas ele vem voltando.
5: É, vai voltar do mesmo jeito, por enquanto. Então tá certo, vamos aguardar pra ver como será... Esse segundo tempo, Gabiru, solta mais uma corneta pra nós, Gabiru.
15: Alô, Lele de Paula, meu nome é Heitor. Corinthians tem que ganhar hoje, hein? Depois do racismo com o Hugo Souza, a gente tem que mostrar quem manda no futebol. Manda um salve pra Maringá, Paraná. Manda um beijo pro meu pai que tá em São Paulo.
16: Eu quero gol!
6: Um salve pra Maringá, no Paraná, a terra de muitos corintianos. E vamos pra cima, mas sem alterações, com o mesmo time.
5: É isso. E isso é um ponto a mais, né? Querendo ou não, pra eles o racismo é uma coisa comum. Então, nada melhor do que mandá-los para casa, já que eles gostam de fazer, que façam lá, né? Que não desrespeitem os brasileiros. É, vamos aguardar para ver como vai ser. Aparentemente, sem mudanças, apenas de lado. Então, eu vou devolver novamente o comando da jornada para ele, que vai narrar 45 minutos. E o gol da classificação do Timão, e eu vou cravar o placar, hein? Eu vou cravar o placar, vai ser 1-0, hein? Tá com você, Luiz Cláudio Memphis Depay de Paula.
0: Valeu, Gustavão. Cadê o... Valeu, Gustavão.
5: Não põe, né?
0: Não, você volta, né? Você volta nos vestiários de energia em campo. Tá tudo pronto na Neoquímica Arena. Vai começar o segundo tempo. Corinthians e Rosário Central. Placar de 0-0. Vamos lá pra cima, Coringão. Vamos ganhar no tempo normal.
1: Haja coração.
0: É, Domênico. Vamos pra cima. Você também tem uma sorte. Apita o árbitro.
1: Vamos lá, pessoal, vamos lá, mais 45 minutos.
0: Contra tudo e contra todos, vai Corinthians!
13: Luiz de Paula!
0: E toda a equipe da Energia 97 FM arrebentando na audiência. Eu também! Esgrimes, nenhuma alteração.
14: Sem mexida, tanto no Corinthians quanto na equipe do Rosário Central, sem mudanças, 0-0, Dedê. Eu gosto quando você tá no veneno assim, Dedê.
0: Eu também. Alô, Silvio Luiz, o cowboy. Tá na nossa audiência, o cowboy, hein? Ei, cowboyzão. Lá atrás, tá jogando a equipe do Rosário Central.
14: E Cirolas.
0: Ovando. Jesus, tá jogando aqui pelo lado direito, Ovando. Ovando segurou, entregou no meio. Vem pelo lado direito, Coronel. Coronel domina a lateral direita como defensivo da equipe do Rosário Central. Recua de novo com Ovando. Ovando solta no meio. Tenta partir por ali o Navagol. Navagol carrega no meio de campo. Recua com Gaston Ávila. Ávila domina no campo defensivo da equipe do Rosário. Trabalha com Di Maria, tenta meter na ponta. Aí Mateuzinho chegou roubando com Rodrigo Garro. Garro carrega, escapa da marcação de dois, fica no chão, falta. O árbitro deu vantagem, mas tem que parar o jogo, hein? Tem que parar o jogo, né, Esgris? Mas não parou!
6: Ah, mas o Garro também... Tem que soltar mais a bola.
14: É. Às vezes eu fiquei com a impressão que não teve nada, viu? É mais a simulação do Garro ali, fiquei com a impressão que não teve nada, viu, Dedê?
6: E as tomadas de decisão do Garro, cara, assim, parece que ele sempre tenta fazer o mais difícil. Se ele puder driblar pro lado que não tem ninguém, pra tentar aproveitar um espaço livre, em vez de fazer isso, ele dribla pro lado que tem dois jogadores do Rosário. O que tá acontecendo com o Garro, não, gente?
0: Obrigado a você que tá nos 97,7 no FM. 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Agora no YouTube, 13 mil aparelhos conectados de forma simultânea. Vamos bater o recorde de ontem. Faltam só 100 mil online para batermos o recorde de ontem.
5: Atenção, hein? 99 mil agora, hein?
0: Somos mais de 13 mil, precisamos de mais 100 mil online. Vamos lá. Deixa o like, compartilha. Sai jogando aqui do Corinthians com o Ranieri. Ranieri domina com o Matheus Bidu. Ele domina, faz um giro pra cima da marcação com o Carrilho. Passe no meio de campo. Sai um golzinho aí, nós vamos bater 50 mil. Olha o Ranieri. É um gol do Rosário, que tem de nego enchendo o saco.
6: Ai, zica.
0: Tomar banho também. Eu não quero, hein? Eu não quero. Se é assim, eu não quero. Olha o Bidu. Tentativa de lançamento lá na frente. Chegou Vando. Pra tirar e afastar o perigo. Placar de 0-0. Aí não pode cheirar pênalti. Eu não aguento, aí eu não aguento. Juro por Deus, pênalti eu não aguento.
6: Não tem mais coração pra isso.
0: Ah, pênalti eu não aguento. O Hugo Souza pega um, isso aí é fato, né? Mas aí precisam ver nós, né? Cobrando, né? Olha o Gustavo Henrique. Sai jogando com o Carrilho. Cadê o Memphis Grilles?
14: É, não tem ninguém no processo de aquecimento, Dedê. Não tem nenhuma menção de nem de Pedro Raul, de Guinegão, de Dieguinho, de Memphis Depay. Ninguém ainda no processo de aquecimento. Só tá ali de pé, ele gosta, né? Só o Fernando Diniz, ali com aquele olho virado e o cabelo bagunçado.
0: Sanders atropelou o Mateuzinho. Tá parado o jogo, falta pra quebrar o Corinthians já batido. Caio César, lá pelo lado direito, falta nele também. Tá picando o jogo o time do Rosário. Caio César encara o Sandes. Caio César é aquele pequenininho que empurra e sai correndo. Eu conheço Chihuahua, o estilo, né, do Caio César. Ele empurra, depois sai correndo e deixa a treta pros grandalhões. Olha o Caio César aí. É isso. Tem que encarar mesmo esses malucos, né, aí. Tem que encarar esses malucos folgados aí. Olha o lançamento lá na frente. Vão pra cima. Dá aquela encarada, dá aquela chegadinha também. Deixar os caras, Lelê. Tem que ser assim no bagulho, Lelê.
6: Mas sem cair na pilha, né?
0: Pelo amor de Deus. Pelo amor de Deus.
6: Vamos lá.
0: Olha o Garro. Quem sabe você, garoto. Garro arrancou, soltou com Caio César lá pela direita. Se atrapalhou, o Mateuzinho brigou. Chega Navarro pra meter lá pelo lado esquerdo. Também contra-ataque deles. Toma agora, Campaz. Campaz tenta partir no contra-ataque por baixo. Ganhamos na bola. Tira dali, Gabriel Paulista. Sai jogando no campo defensivo, Corinthians. Carrilho. Tentou arrancar. Carrilho. Caiu.
5: Descarrilhou.
0: Caiu.
6: Tá difícil esse meio, hein? Tá difícil. E o pior ainda é o Diniz ter voltado com o mesmo meio de campo. Mas vamos que vamos.
0: Vamos indo. Vamos. Agora tem falta para a equipe do Rosário Central. Eles vão cair toda hora. Vai ser um caicai desgraçado. Quando eles não podem entrar na pilha, é o Sandes que está no chão aí, Esgrilhos.
14: É, e o Caio César, ele se livrou agora porque ele poderia ter tomado um cartãozinho amarelo porque ele veio no corpo do Sandes. É tá que o árbitro estava longe do lance, não pode cair nessa pilha não. 0-0.
0: 14 mil simultâneos, restando 98 mil para batermos o recorde. Olha o Campaz, tentou partir lá pela esquerda. Gabriel Paulista chega por baixo para cortar. Lateral para a equipe do Rosário Central, lá da esquerda do campo de ataque. Placar de 0-0, 5 minutos e 10 de bola rolando. Ranieri brigou lá por baixo, vem o Rodrigo Garro, tenta partir, tudo isso tá valendo. Garro escapa pelo meio, a marcação do Navarro, vai pra cima dele, Caio César, briga, ganha. É um bate-rebate, é um Deus nos acuda. Falta pro Corinthians. Nossa senhora, mas não tem espaço pra nada, hein, Letícia?
6: Pois é, por isso que a gente vem falando aqui, né, que Rosário, difícil, o Rosário passou a ganhar o meio de campo já, com a substituição que fez. E o Diniz, ele não conseguiu sair disso. Até aqui, vem dando meio que um nó tático do Diniz aí, o Jorge Almiron e o Diniz.
0: Nó tático?
6: É, e o Diniz decidiu não mexer no time, né? Tentar mexer aí no breu dos jogadores pra mudar essa postura. Mas até aqui, o Rosário tem mais volume de jogo, o Rosário se impõe mais fisicamente. Então o Corinthians tem dificuldade na saída de bola.
0: Até o árbitro, acertaram o árbitro. Caio César fica no chão de novo. O que apanha também o Caio César, hein, Esgrilis?
14: Nossa, ele tentou passar no meio de dois jogadores já no campo ofensivo do lado direito, recebeu o Rapa. Agora são seis jogadores no processo de aquecimento. Dieguinho Esgrilis, Memphis Depay, Angileri, Luiz Gustavo Bahia, até o Iago Machado tá lá no aquecimento. Tá tentando ali ver, agora o Ereto tá indo lá também, o Matheus Pereira, muita gente no processo de aquecimento, já teremos mudança no timão.
0: Eita, e o Campaz levou uma chegada por trás do Mateuzinho e tá sentindo também, né, Esgrilos?
14: Isso, mas eu tô vendo aqui de novo a chegada do Sandes pra cima do Caio César. Isso aí no Campeonato Brasileiro é cartão amarelo, viu? Ó, chegou o Santos e o Navarro também pra cima do Caio César. Era pra merecer um cartãozinho nessa jogada. E no lance anterior teve uma ação faltosa em cima do Campaz, que segue caído mão na perna direita. Tá até sem chuteira, Dedê.
0: Olha.
6: Se precisar de atendimento, sai e fica um minuto fora.
0: Exato, exatamente. Jogo parado, torcedor ligado na energia. Hoje conferimos tempo e placar de jogo.
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0: Libertadores da América, jogo de volta, oitavas de final, Neoquímica Arena. 7 minutos e meio da primeira etapa. Corinthians 0, nossa, da segunda etapa, perdão. 7 minutos e meio da segunda etapa. É. Corinthians 0, tá bom, já ouvi. Corinthians 0. Rosário 0, energia em campo, futebol de torcedor para torcedor.
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0: Tá rindo, tá. Parece que tá lá no JK. Olha o Caio César. Dispara pelo lado direito, leva uma trombada. O juiz dá só tiro de meta. O juiz não marca qualquer faltinha não, hein, Esgrilis?
14: E o Gaston Ávila vai lá, tenta tirar satisfação com o Caio César. Ó, já diria minha professora de física, dois corpos não ocupam o mesmo lugar no espaço. Então o árbitro mandou a jogada prosseguir, tiro de meta, Dedê.
0: É, e não tem pressa nenhuma a equipe do Rosário Central. Lelê, 8 minutos e meio, seios seguem doendo, você tá acuada.
6: E agora aguenta a cera também nesse segundo tempo, né? Eu queria saber onde ficaram as novas regras aí do futebol mundial, que quando o jogador precisa de atendimento tem que ficar um minuto fora e tal, porque na teoria é uma nova regra que na prática eu não tô vendo funcionar. Mas
5: não é só pro ano que vem, né, Comebol?
6: Ah, mas...
0: Isso, tem mais um no chão lá do Rosário.
6: Mas no brasileiro também não estão...
14: Deixaram o braço ali, hein?
0: Tem mais um no chão do Rosário e tem um do Corinthians no chão também agora. O bicho tá pegando. O Copete tá no chão da equipe do Rosário Central. Tá e sentindo ali a perna esquerda. Garro também tá com a mão na nuca. Olha, o negócio não vai acabar bem. Copete levou uma bolada, depois o Ranieri deixou a perna sem querer. Aí o Garro levou um safanão no rosto do Coronel. Olha o negócio. Ih, meu. Isso é ruim pra nós, Luiz Grilis.
14: É, e é tudo que o argentino gosta, porque vai picando o jogo, vai deixando o time brasileiro enervado, né? Com muitos jogadores ali reclamando da arbitragem, reclamando da ação dos jogadores da equipe da Argentina. Olha, isso aí, pra desencapar um fiozinho e um ser expulso, você já sabe como é que é a Libertadores da América e principalmente o Corinthians em jogo de mata-mata. É bom focar e não entrar na pilha.
0: É, e o Copete tá caído lá. Caraca, subiu uma fumaça ali no meio do torcedor que eu vou te falar, hein? Avião. O Copete, meu, pelo amor de Deus, tá caidaço. Eles vão picar o jogo. A gente já sabia. É engraçado como eles são previsíveis, né? E a gente não consegue dar conta do negócio.
6: Só que assim, a importância do Corinthians, inclusive, conseguir construir, né, um bom jogo nos seus domínios já desde a primeira etapa... Eu consegui pelo menos fazer um golzinho pra ficar tranquilo, era justamente essa. Você vai pro desespero no segundo tempo, começa a cera do adversário, que óbvio, é muito mais interessante pro Rosário segurar e levar pros pênaltis, né, numa disputa fora de casa. E aí você vai
14: ficar nervoso. Tá indo no VAR.
0: É, foi o lance do Ranieri que ele acertou. Ele acertou a bola, ele chutou a bola no cara e a perna do Ranieri ficou. A perna esquerda ficou e acertou o jogador da equipe do Rosário Central. Só que o lance que tá mostrando o VAR é o lance congelado. Precisa ver a sequência. Não dava pro Ranieri tirar a perna. Pelo amor de Deus,
14: é o movimento natural
0: da perna, né? Ele chutou a bola e depois acertou o jogador. É que tá meio comprometedor essa imagem do VAR aí, né? Tá comprometedor.
14: Tem que ser antes, né?
0: Tem que mostrar o lance inteiro, ó. O Ranieri chutando. Isso, e chutando. Depois a bola fica.
14: Isso.
0: A perna fica. Pra mim, não houve maldade. Mas vamos ver o que o árbitro vai entender. Letícia. É, a Letícia acha que houve maldade e o árbitro vai entender cartão vermelho. Coisa que nós estamos falando desde o começo do jogo. Vamos ver. Tá revendo. Possível cartão vermelho pra Ranieri. Ele acerta a bola e depois o joelho do Copete. Não tinha como ele recolher a perna. Na minha opinião, não tinha como ele recolher a perna, mas ele vai lá. Ai, ai, ai, ai, ai.
6: Levantou demais a perna. Ele correu o risco,
0: gente. Ah, eu sabia. A gente alertou aqui, eu e a Letícia. Aí tem torcedor do Corinthians, infelizmente, que xinga eu, a Letícia, porque a gente, vocês são anti. Ai, nós estamos falando, tem que terminar com 11 jogadores o Corinthians. Nós falamos, o Corinthians tem que terminar com 11 jogadores em campo. Nós estamos falando isso, não pode entrar na pilha, não pode. Aí temos um jogador expulso, o Ranieri tá expulso, Esgrilis.
14: É, e a gente já tá avisando há muito tempo, a Letícia trouxe os números, já é histórico isso do Corinthians. Aí você vem pra dar uma bicuda pra cima do jogador e continua com o mesmo movimento. Não dá. E agora o Fernando Diniz vai ter que mexer no time e já desconfigurou porque é o principal jogador de marcação desse meio campo. E é o cara da saída de bola com qualidade. Como é que o Corinthians vai montar agora a saída de bola sem o seu principal jogador ali que sai com o toque mais qualificado? Agora vai ficar difícil, Tedê.
0: Não, mas não foi por falta de aviso. Na dúvida, não faz. Agora, com um a menos, é que a equipe do Rosário não tá vindo pro ataque, não tem um ataque tão potente... Só que, de repente, agora, eles podem mudar a configuração e começar a ir pra cima e causar terror pra nós lá atrás. Vai ter que ser na raça. Vai ter que ser na raça agora. É coração dentro de campo.
14: E o torcedor pegando no pé do Ranieri, pedindo pra ele sair rápido e alguns ali até xingando a atitude do Ranieri ali.
0: Agora é honrar mais do que nunca a camisa que veste. é o coração. Agora vai ter que ser daquele jeito, Lelê.
1: Haja coração!
0: Olha o Rosário, levantamento na boca do gol, a bola passa por todo mundo e sai pela linha de fundo. É tiro de meta pro Coringão, pois não, Letícia?
6: Isso é bola cantada, né? A gente tá falando disso desde o primeiro jogo. A gente avisou no primeiro jogo que o Alan tinha amarelo, que era pro Diniz tirar, que era perigoso. Ele não tirou, o Alan foi expulso. Agora a gente vem falando aqui desde o pré-jogo, gente. Não é possível que nós, que somos torcedores, que acompanhamos o Corinthians e esse histórico, a gente saiba disso, e os próprios jogadores em campo e o técnico não. Então, assim, os caras confundem, sabe? Eles entram na pilha e confundem a entrega, a vontade com esse tipo de lance grotesco.
0: Com burrice.
6: Burrice, juvenada. Isso sempre acontece, mas toda Libertadores é o mesmo roteiro. Não é possível que os caras não enxerguem isso e não resolvam, não corrijam.
0: Eu acredito ainda porque o Rosário não tem um poder de ataque muito forte. O Copete não é grande coisa, o Di Maria não tá jogando nada. E agora também eu falar isso não vai comprometer em nada, porque nós estamos com a menos. Então, vamos ver, o Corinthians tem que ir pra cima, se impor e tentar fazer um gol aí.
6: E o seu Diniz já era pra ter mexido nesse meio de campo, cara. Já era pra ter voltado no intervalo, já viu que tinha perdido o meio de campo no primeiro tempo. Aí foi voltar com os mesmos caras, com o Carrilho com um a menos, andando, pro Ranieri ter que também se desdobrar ali no meio, que já tava amarelado, e acabar nisso aí.
0: E agora eu quero ver se o Carrilho vai ser o primeiro volante. Aí vai ser um Deus nos acuda. Pedro Raul já deixou também na briga com o zagueirão da equipe do Rosário. O Ovando tá no chão aí. Pedro Raul deu um agarrão, deu uma gravata. Nossa. No Ovando, meu Deus do céu. Deu tilt na cabeça do Corinthians aí, Sgrilli.
14: Ó, a sorte do Pedro Raul é que o árbitro não foi no VAR e o VAR não chamou e a partida já recomeçou. Porque ele acertou o Ovando Pedro Raul. É que teve muito mais sorte do que o juiz, o centroavante da equipe do Corinthians.
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0: Aí tem que ser agora daquele jeito, na raça total. Olha, nós vamos torcer porque aqui é Corinthians sempre, mas tá difícil. Vai ter que se virar, 10 jogadores em campo, o Corinthians vai ter que lutar, são 16 minutos e 50 da segunda etapa, tá 0-0, Ranieri foi expulso, Fernando Diniz não mexe no time, Hugo Souza bate com a perna direita, faz um lançamento lá pro campo de ataque, Pedro Raul vai brigar, aí ele briga, falta do Pedro Raul, que não ganha uma no alto também, hein? Que seria o forte dele. Falta batida pelo Ibarra. Está jogando lá atrás a equipe do Rosário Central. O Ibarra faz um lançamento no comando de ataque. Gustavo Henrique faz o corte. Briga de novo Pedro Raul no meio de campo. Ele toca com a mão na bola. Posse de bola da equipe do Rosário Central. Meu Deus do céu. Di Maria inverte a jogada lá pelo lado esquerdo com Campaz. Ele domina, coloca no terreno, no campo de ataque Campaz. Recua com Navarro. Navarro domina no círculo central, trabalha com Ibarra. Franco Ibarra faz o toque pelo meio de campo. Coronel dominou, recua de novo com Ibarra. O Rosário Central agora vai para cima com um jogador a mais. Copete vem buscar jogo, faz o pivô. Aí a bola chega aqui pelo lado direito com Di Maria. Fez o cruzamento para Copete na grande área. Mete a cabeça na bola, Carrilho, a sobra de bola. Coronel emendou, pegou no Gabriel Paulista. Mais uma sobra de bola do Navarro. Emenda e joga longe. O gulosão pegou bem na bola, mas isolou, hein, Sgrilli?
1: Eu tô guloso. Tem que tomar
14: cuidado nessas bolas. Nessas bolas aí, pererecando dentro da grande área, né, Navagol? E agora o Navarro teve a oportunidade de perna direita. A bola foi longe da meta. Difícil. Do goleiro Hugo Souza, que bate o tiro de retorno. Etapa complementar, é jogo decisivo. Com um a menos, o Corinthians vai tentar ir ao gol. 0-0.
0: Vamos lá, Coringão. Vai ter que ser na raça. Meu Deus do céu. O Garro também chega atrasado em todas. Deus do céu, caiu César pelo lado esquerdo, vai no mano a mano, tá sozinho, tá tentando brigar, ninguém encosta. Recuperação da equipe do Rosário Central, tá jogando com o Navarro, só vai dar Rosário agora, hein? Corinthians vai ter que achar um gol aí, numa bola parada, numa bola esticada.
1: Eu quero gol!
0: É, com essa vinheta não vai achar porra nenhuma também. Tem mais um jogador no chão da equipe do Rosário Central. Lateral Sandes, ficou no chão, eles querem cavar mais uma expulsão. Mas aí também vou te falar, é cara de pau esse time do Rosário, hein? Olha o Copite, dominou, vem buscar jogo no meio de campo. Campaz de muito longe, emendou à esquerda do goleiro Hugo Souza.
6: Mas agora pra eles já não interessa mais ficar fazendo cera aí no chão. Tanto que o jogador levantou rapidinho, né, De Paula?
0: É.
6: Como muda a postura, né? Quando tava 11 contra 11, ah, é cera, é chão. Agora que tá com a mais, vai, levanta, vamos. Enfim,
0: é,
6: tá malandragens difícil, do futebol e da Libertadores. Só que, eu até pedi pro Gugu pesquisar ali, né, pra gente ter certeza. E sim, as novas regras estão valendo na Comebol, né? Na Comebol é só do Alain Vini Júnior que não.
0: Isso, Comebol barrou o Vini.
6: Jogador no chão precisando de atendimento, arrasta pra fora e fica um minuto.
0: É, dependendo da situação, de como o jogo se desenhar, é bom que ele nem lembre que estão valendo as regras de
6: agora
0: si.
6: Não, agora não. Agora fica todo mundo no chão mesmo.
0: Tipo, Mateuzinho e Campaz travando uma guerra na linha de fundo. Mas aí é tiro de meta para a equipe do Corinthians. 11-966-507-997. Gabiru, põe a corneta que o bicho está pegando, Gabiru.
18: Fala aí, rapaziada do Energia em Campo. Ô, De Paula, fala aí, na lata, se você tivesse que escolher pra viver, lamber a teta do Mota ou do Portuga, qual que você escolheria? Valeu.
0: Eu morreria. Eu escolheria a morte. Escolheria a morte, sem dúvida.
18: Lá você tá. Eu quero um gol!
0: Ah, tira essa porra aí, não vai sair gol.
18: Essa vinheta deu uma zica, hein?
0: Não vai sair.
18: Vinheta zicou, essa vinheta
0: aí não vai sair gol, esquece. Lá vai sair jogando a equipe do Rosário Central. Lá no campo de defesa é Ripa não chorar. Franco Ibarra domina no campo de ataque. Meu Deus do céu, 20 minutos e 50. Corinthians com jogador a menos. Sai jogando a equipe do Rosário Central. Ovando. Ovando. Mete lá pelo lado esquerdo. Eles vêm aí com o Sandes. Aí Ibarra domina. Intermediário ofensivo. Por isso tá recuadaço, hein? Por isso tá fechadinho. Meteu o cinto de castidade ali o Fernando Diniz do Corinthians, hein? A chave do cadeado eles não têm. Olha o Campaz, arrancou, meteu pra Copete na entrada da área. Bidon chegou rasgando. Coronel na sobra, bateu. Meu. Pega na zaga, Copete na cara do gol, pegou, bateu. Pega na defesa corintiana. E o Pedro Raul é nossa válvula de escape.
5: Nossa.
0: E o Ibarra já tomou e ganhou. Tá difícil.
18: Ô, Dede, o Fernando Diniz já chamou 3 vezes os assistentes para uma conversa, para ver se mexe no time.
0: Acho que ele não sabe
18: o que
0: fazer.
18: A todo momento ele não sabe o que fazer, olha lá para os jogadores, vai chamar mais uma vez o assistente técnico. O Fernando Diniz está na beirada do gramado sem saber o que fazer, sem saber o que vai colocar nesse time do Corinthians.
0: Escanteio para a equipe do Rosário Central e o Sandes tomou 2 burdoadas, ficou no chão, o juiz não quer nem saber. Também esse aí
5: já bateu a cota, né? Já expulsou.
0: Tá bom, né, Sander? Você também tá querendo o quê agora também, hein? Escanteio. Di Maria vem pra cobrança, tem que segurar. Di Maria bateu curtinho. Com o Rodrigues, entregou Ibarra, Di Maria, aberto na ponta, de novo Ibarra, a tabela é feita. Di Maria invadiu a área, chega Garro pra ajudar lá atrás. Passei jogando pra equipe do Corinthians, levanta a cabeça, não tem ninguém. Rodrigo Garro tenta carregar, fez o passe pelo meio, tapa na bola. Pedro Raul tentou disparar, meteu pra Bidu na ponta esquerda. Bidu vai brigar antes dele, chega Coronel. Patente alta pra fazer o recuo para o goleiro Ledesma. Perna direita na bola, faz o lançamento, impedimento, mas o Gustavo Henrique recua de cabeça para o goleiro Hugo Souza. Torcedor ligado na Energia, hoje conferimos tempo e placar de jogo.
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0: Libertadores da América, oitavas de final, jogo de volta em Itaquera. 23 minutos cravados da segunda etapa. Corinthians 0. Rosário, também 0, Energia em Campo, futebol de torcedor para torcedor.
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18: Memphis chamado.
0: E agora, Gabiru, o que aconteceu? Pausa para hidratação.
1: Ah, todo mundo agora vai tomar uma aguinha, que é a pausa da hidratação, viu?
0: Pausa de hidratação. 23 minutos e 40, Memphis Depay foi chamado. Memphis Depay foi chamado. Letícia Bepler.
6: Cara, a tendência é que ele tire o Pedro Raul, né? Porque justamente o Pedro Raul ficou como o único cara avançado, já que o Caio César tá ajudando a fechar a segunda linha de quatro, que é um cara que tem mais velocidade para isso, e o Pedro Raul ficou como válvula de escape, que não é a dele. Ele não é um jogador de velocidade, ele não é um jogador que consegue colocar essa bola na frente para às vezes, aproveitar ali o contra-ataque. Então, o Memphis é um cara que pode fazer mais isso, além de também, acho que, recuar mais para servir ali com o meio de campo, já que o Corinthians está com jogador a menos.
0: A coisa...
18: Pedro Raul vai sair.
0: Pedroca da Fiel vai dar linha.
6: Já era para ter saído faz tempo, né? Mas antes tarde do que nunca.
0: Coisa tá feia. A coisa tá feia hoje. Pedro Raul vai sair. Memphis, que no final de maio fez a sua última partida com a camisa do Corinthians contra o Platense. Vem aí Memphis Depay pra decidir. Olha, é Memphis, sobrou pra você, meu amigo. Vai lá, boa sorte, Memphis. Boa sorte, Memphis. É desespero total do Corinthians. Memphis Depay vai pro jogo. Pedro Raul deu linha.
6: E entrou na fogueira, né?
0: Porque puta, aí também não dá pra exigir nada do cara. Na boa, eu que sou um crítico.
6: Crítico costumado
0: do meio, agora não. Agora, Memphis, o que você fizer aí tá de bom tamanho.
5: Não, é que assim, a régua do Pedro Raul é baixa, né? Acertou dois passes e já fez mais que ele, né?
0: É, o que ele fizer aí... Lateral para a equipe do Corinthians. O Mateuzinho jogou na cabeça do oponente. Mateuzinho malandro. Memphis na primeira dele na ponta direita, linha de fundo, já fez o cruzamento. Foi melhor que o Pedro Raul. Aí o Coronel sai jogando pelo lado direito. O Coronel Di Maria tapa na bola com o Coronel no campo defensivo. Ele recua lá atrás com o Ovando. Ovando sai jogando no meio de campo com o Ibarra. Tamo brigando. E o Garro deu no meio, o juiz mandou seguir. Juizão também não vai dar qualquer faltinha não, hein, Grilis?
18: Agora vamos ver. E vamos ver se o Memphis aproveita o nome dele, a notoriedade que ele tem, e fazer igual o Di Maria. Tentar cavar uma falta dentro da grande área, perto da grande área. Quem sabe aí o árbitro marca e tem um fato novo pro time do Corinthians, porque a armação tá difícil, 0-0.
0: Bidon e Di Maria não convidem para a mesma festa, hein? Estão tretando o tempo inteiro o garoto Bidon, o jovem mancebo. Contra Di Maria, o veterano.
18: Eu gosto quando você usa isso.
0: Jovem Mancebo Bidon.
18: Eu gosto.
6: Os caras não tem um amareladinho não, pro nem jogador, isso, os cara pro, não pro cara forçar um cartão em
0: não,
6: cima.
0: Não, mas
6: hein?
0: Nem ninguém da comissão técnica tem amarelo. Tipo, ninguém. Lateral para a equipe do Corinthians. Matheus Bidu trabalha com o Memphis aqui pelo lado esquerdo. Ganha outro lateral, Memphis.
6: Vamos, Memphis!
0: Memphis tá lá. E o Memphis tá provocando os caras na defesa. Aí eu gosto, hein, Memphis? Brilha, Memphis! Olha o Carrilho. Carrilho solta na direita com o Mateuzinho, que tá no veneno. Mateuzinho, cruzamento pra Caio César na grande área. Entregou no meio pra Memphis, a sobra de bola. Garro bateu travado no hora H. Aí o impedimento marcado do ataque do Corinthians, Esgrilis.
18: Isso, e na tentativa ali, quando foi acionado o Caio César dentro da grande área do lado esquerdo, assistente número 2, o Antony Garcia, já marcava a posição de impedimento do camisa número 37 do Coringão. 0-0. Decisão tá indo pros pênaltis, repetindo o resultado do primeiro jogo, Dedê.
0: Alguém adianta esse relógio aí, 27 minutos e meio. Pelo amor de
5: Vai
0: Deus.
5: Vai chegar no domingo, não chega o final do jogo.
0: Senhora,
6: falta
0: do
6: meia
0: céu.
6: Hora ainda, cara, se a gente contar os acréscimos. Pelo
5: Medroso,
6: amor de Deus.
5: Covarde.
0: Ô, Sombra, você tá no meu lugar, você também estaria. Pelo amor de Deus, no meu lugar você também estaria, Sombra. Não vem querer dar uma de machão aqui, coisa que você não é. Sai jogando que a equipe do Rosário Central, aqui na direita. Domina Di Maria, faz o lançamento no comando de ataque, é só tiro de meta pra equipe do Corinthians. Jogo pegado, às vezes me faltam palavras, porque tá fogo, tá difícil narrar, Lili.
6: Tá difícil comentar também.
0: Eu tô com dor também agora.
6: Sabe o que tá fácil? Xingar. Xingar tá fácil.
0: Meu Deus do céu.
18: Ô, Debalo, você tá com a teta dura também ou não?
0: Faz tempo. Parece que tô com leite empedrado também, igual a Lili. Olha o lançamento lá na frente. Lá vem a equipe do Rosário. E falhou Gabriel Paulista. Lá vem o Rosário Copete e bateu. Pra fora! É que ele é ruim demais, graças a Deus!
5: Gabriel Paulista! Não achou nada de cabeça! O Copete saiu cara a cara, meu Deus do céu! E ele errou porque ele é muito, mas ele é muito ruim, ainda bem, Sgrilis!
14: E num tirambaço que veio lá do campo defensivo, a bola bateu na casquinha ali do atacante Campaz, no círculo central, e foi enganado pelo kick da bola, o Gabriel Paulista. A sorte é que o Enzo Copete é muito ruim de bola, porque ele ficou cara a cara com o goleiro Hugo Souza e pegou embaixo da pelota, ela subiu, saiu. Mas estava desenhado o gol do Rosário Central, e o Gabriel Paulista tem uma cagada a cada 90 minutos, Dedê.
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5: 29:40, o tempo não passa. O tempo não passa, é segundo tempo, Corinthians com um jogador a menos, Ranieri foi expulso. No começo da segunda etapa. Ranieri foi expulso, você que tá chegando agora, hein? Ranieri foi expulso no começo da segunda etapa, vai mexer, é nós ou eles?
14: Eles, sim. Com duas alterações, vem aí Cantizano e Julián Fernández.
6: Dois atacantes de ponta.
5: Vai tirar esse ruim desse Copete, uma pena, hein? Deveria permanecer em campo esse Copete aí, hein? Deveria ser proibido de sair.
6: Vai, Bidon, vai pra cima.
5: Olha, Bidon, Bidon tá brigando, Bidon tá brigando, menino Bidon, jovem mancebo. Aí o Garro fez a falta. Pegou por ali o Rodrigues. Teremos alterações agora, hein, Sgrilis?
14: Isso. O Campaz tá indo embora. Campaz tá indo embora. Bem. Número 8 para a entrada do Cantizano, número 26. O Cantizano que foi titular na primeira partida, 26. E saindo Franco Ibarra, que é volante, número 5, para a entrada do meia atacante Julián Fernández, número 18. 18, Julián Fernández no lugar do Franco Ibarra, número 5.
5: Esse aí eu não tinha visto ainda, o Hernandes.
14: Fernandes.
5: Fernandes, não sei se ele é bom ou se ele é ruim. Como diria Glória Pires no Oscar, não tenho como opinar.
6: Ele era esse ponta canhoto titular da equipe do Rosário. Só que o Campaz, que estava no banco, entrou nos jogos lá na Argentina e fez uns golzinhos, né? É. Fez a moral e acabou conquistando a vaga titular, mas era o jogador titular deles. Né?
5: Nós demos algum chute no gol?
19: Primeiro tempo, né?
6: O Caio César no Caio primeiro César, tempo, aquela
5: só,
6: defesaça,
5: né? Também,
6: do...
5: né?
14: Verdade.
5: Ledesma, Memphis só. Foi lançado na ponta direita, não conseguiu chegar a lateral para a equipe do Rosário Central, que sai jogando com Ovando. Ovando domina no campo defensivo, tem Coronel aberto pelo lado direito, recebe o Corona. Coronel faz o lançamento lá na frente, o Hugo Souza só protege, a bola era pro Copete. E o Copete ficou em campo.
6: Eu não vou nem falar nada, porque...
5: Ah, eu já falei, eu não aguentei. Eu já falei, porque o cara, nossa senhora. Vê Maria, é o nosso Pedro Raul, mas pode sobrar e ele faz, né? Meu Deus. Hugo Souza vai pra cobrança do tiro de meta. Tiro de meta pra equipe corintiana. Pelo que eu tô vendo, eu não vou pro Sport TV amanhã, hein? Olha o lançamento, lá no campo de ataque. Porta defensiva da equipe do... do Rosário Central. Aí está jogando, aí vai pros pênaltis no máximo. Aí está jogando o Sandes. Eu Sandes carrega lá pelo lado esquerdo. Ah, isso aí não vai sair desse jeito. Olha o Cantizano, tenta partir por ali. Corta, Mateuzinho. Lateral para a equipe do Rosário Central, lado esquerdo.
6: Eu acredito.
5: Eu também.
6: Então vamos acreditar.
5: Eu também.
6: Aí. Vamos, pra cima.
5: Eu também. Ovando.
6: É um a menos.
5: E... mas nós já ganhamos muito assim também.
6: É.
5: É nós, é tudo nosso.
14: O Mateuzinho, chute de fora da área, 1-0 é nós.
5: Isso, Bidu. Obrigado, Bidu. Sai jogando a equipe do Rosário Central lá pelo meio de campo. A tentativa de cruzamento do Di Maria. Pega na defensiva corintiana, pega no Carrilho. Aí pelo lado esquerdo, Sandes. Tentou, Caio César brigar, não ganhou. Cantizano, disparou, chegou por baixo, Mateuzinho brigou, ganhou. Gabriel Paulista afasta o perigo. Tira de lá de trás, buscando o Memphis e ganha a lateral, Corinthians. Navarro chegou cortando, lateral para a equipe do Corinthians, na linha divisória do gramado. Lá pelo lado direito, 33 minutos, o tempo não passa. O tempo não passa em Itaquera. Um jogador a menos o Corinthians. Torcedor tenta empurrar o Coringão. É garra, é luta, é sangue no olho. Vamos lá, Coringão.
0: Lançamento para Caio César, lá pelo lado direito ele protegeu. Caio César com Rodrigo Garro, é pressionado com o Mateuzinho, tenta o lançamento, corte é feito. Aí o Memphis vai brigar, Breno Bidon também briga de cabeça, antes dele chega o Vando. Chega Gustavo Henrique para brigar, agora o Memphis domina no círculo central. Já esticou aqui pelo lado esquerdo com o Matheus Bidu, pediu de novo o Memphis. Bidu entregou com o Carrilho no meio de campo. Faz um lançamento na ponta, Memphis Depay dominou, chega Bidu, acionado, falta nele! Falta do Coronel Patente Alta pra cima do Bidu, Sgrilis.
18: E agora foi muito corajoso o Matheus Bidu. Recebeu a bola no bico da grande área, do lado esquerdo. Tomou a frente do Coronel e recebeu o toque ali nas costas do Matheus Bidu. A falta tá marcada, bico da grande área, lado esquerdo. O torcedor tá de pé na Neoquímica Arena pra jogar essa bola na cabeça do Gustavo Henrique e do Gabriel Paulista. De um lado, Memphis Depay. Do outro, Rodrigo Garro. E você no lance, Luiz Cláudio de Paula.
0: Na bola parada. Memphis Depay e Rodrigo Garro. É pelo lado esquerdo, vai chover na área. Quem sabe bate até direto o Memphis, hein? Pra surpreender, Memphis autorizado. Ele bateu direto de...
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0: Eu quero gol!
1: Breno Bidon, camisa número 7! Falta cobrada por Memphis Depay pelo lado esquerdo, ele bateu em direção ao gol. Breno Bidon, no primeiro pau na pequena área, estica a perna direita, se antecipa e mete pro fundo das redes do Rosário Central. É coração em Itaquera. Breno Bidon, camisa número 7. Corinthians 1, Rosário 0, e agora o detalhe do gol na energia.
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3: E tem muito peso esse tipo de gol quando é garoto da base e um jogador de meio campo que se vai e envereda no meio dos zagueiros da equipe do Rosário Central e vai como se fora um centroavante. Cruzamento feito pelo Memphis Depay do lado esquerdo, mais uma assistência na conta do holandês. Ele coloca a bola e de biquinho de chuteira, a la Viola, a la dos grandes centroavantes da equipe do Corinthians, tá de biquinho de chuteira, perna direita, Breno Bidon pra colocar pro fundo das redes. Libertadores é assim, você pode estar no limbo, pode estar no meio das fezes, que você vai e um biquinho de chuteira te coloca na outra fase. Breno Bidon, é bola na rede, é Corinthians na frente, 1-0.
1: Letícia Bepler, eu falei, quem sabe na bola parada.
4: E eu vou te falar.
1: Toma na frente.
4: Ele tem estrela, De Paula. Por quê? Teve assistência dele, dessa vez sem gatilho no contrato para assistência. Mas eu acho que foi muito importante a forma como o Memphis cobrou. Por quê? Bola alçada na área, né? A gente com um jogador a menos, os caras tudo burucutu, grandalhão ali. Seria mais difícil pro Corinthians conseguir brigar e aproveitar. Então, esse tipo de bola que ele colocou pro Bidon chegar ali no primeiro pau e já tentar desviar e aproveitar, era tudo o que a gente precisava. E deu certo. Bidon, garoto da base, não podia ser melhor. Vamos segurar agora, Dedê.
1: E posso falar? Foi improvável o que ele fez, que todo mundo esperava o cruzamento no alto.
4: Exato.
1: Os grandalhões, ele bateu rasteiro.
4: E era só consagrar a defesa adversária.
1: Parabéns,
4: né,
1: Memphis. Parabéns.
4: Deixa o chefe balançar.
3: Olha o Borogodão aí, ó, De Paula. É o Borogodão.
1: Olha pra ele dar uma balançada aí. 38 minutos de bola.
3: Não.
1: Placar de 1-0 pro Corinthians. Corinthians tá bonito na frente. Quem sabe no tempo normal, eu falei, é coração em Itaquera. É coração. Alô, Sport TV! Vamos lá. Sai jogando Corinthians.
3: Eu lembrei disso na hora que a bola entrou.
1: Memphis Depay. Puta, mas eu narrei mal pra caramba, porque foi só na emoção, cara. Nossa senhora, eu não aguentei. Sai jogando lá de trás o Rosário Central. Placar de 1-0.
3: Mudou.
1: 1-0, o Coringão tá na frente. Quem?
3: O time do Rosário Central. Entrou Marco Rubens, centroavante, 39 anos, camisa número 29. Saiu Sandes, número 3, lateral esquerdo. E eles vêm ao ataque, Dedê.
1: Eles vão pra cima, eles querem agora o empate. Eles vêm pra cima.
4: Tirou um volante e um lateral pra colocar dois atacantes.
1: Coronel dominou de muito longe a pancada, Hugo Souza. Entraram no modo desespero também, hein?

0: certo. Olha o lançamento da equipe do Rosário Central no comando de ataque. Mete a cabeça do Gustavo Henrique. A sobra de bola é sempre deles. Vem eles aqui. Dominou pelo lado direito. A tentativa de chegada da equipe do Rosário Central. Choca. Tomamos a bola. Choca, vai vir aí. Afasta de qualquer maneira a zaga corintiana. Coronel dominou. Tenta o cruzamento. Dominou o Copete. Afasta Carrilho. A bola sobra com o Coronel pela direita, ele trabalha no meio de campo, domina para ele Navarro. Navarro solta no meio, lá vem a equipe do Rosário Central. Lado esquerdo, cruzamento na boca do gol, Gustavo Henrique soberano lá no alto tira. Mateuzinho completa para tirar de lá de trás. Aí o Caio César vai tentar partir no contra-ataque com o Memphis Depay. Memphis domina, tenta escapar da marcação, ficou no chão, cavou a falta, é falta dele! Memphis cava a falta para a equipe do Corinthians no campo de defesa. É, meu Deus do céu, 40 minutos e 50, 1-0 Corinthians da frente, energia em campo, futebol de torcedor para torcedor.
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0: O que o juiz está fazendo agora? Está acompanhando a mexida, né, Luiz Grilis?
2: Isso. A saída do camisa número 7, Breno Bidon, muito aplaudido. Aplaudidíssimo Breno Bidon, número 7, para a entrada de João Pedro Choca. Choca, número 4, na equipe do Corinthians. Vai. E vai entrar o número 16 na equipe do Rosário Central, Badalone. Vai no Badalo. Badalone, número 16, saindo o número 31, Navagol. Saindo Navarro, número 31, para o Badalo. Tá no jogo, Dedê.
0: Toma
2: Badalone,
0: 16. Badalo com a 16 em campo. Badalone, o popular Badalo. Tá em campo. É, Cris. É o apelido dele. O apelido dele, vou fazer o quê? É o Badalone, mas na casa dele o pessoal, Badalo, Badalo, vem cá, Badalinho. Badalinho, vem cá, Badalinho.
3: Agora vai aparecer no redação.
0: O que eu vou fazer? Olha o cruzamento, vem Rosário, tira de lá, Gustavo Henrique.
4: Dizem as más línguas que esse é o apelido do Alexander Barbosa também.
2: Verdade.
0: É que não usa cueca. Lá vem eles. Aí, quem é esse de... Quem é o 18 aí? Fernandes, né? Dane-se também. Contra-ataque do Coringão. Rodrigo Garro e Memphis. 2 contra 2. Vamos lá, Garro. Carrega Garro. Pra Memphis Depay. Na entrada da área, fez o cruzamento pro Garro. Passa por ele. Mas é o Garro, tenta evitar a saída lá pelo lado direito, linha de fundo, trabalha com o Mateuzinho. Corinthians está no campo de ataque, segura com o Carrilho. Carrilho protege, gira o corpo, escapa da marcação, toda a experiência do peruano. Carrilho, ele segura, tenta cavar uma faltinha, entregou pra Mateuzinho, vai pintar cruzamento, o Memphis tá na área pedindo, ele prefere mais atrás, Rodrigo Garro levanta a cabeça, pra Memphis, na grande área, matou no peito, protegeu, afasta a zaga do Rosário, choca na primeira dele, já cagou, aí tenta sair jogando o Rosário, Bidu ganhou no pé de ferro, aí trabalha com o Carrilho no círculo central, tem espaço o Corinthians, Caio César, fez a finta, ficou na marcação. Recupera a equipe do Rosário aos 43 minutos e 20. Placar de 1-0, Coringão. Corinthians está na frente. Lá vem Copete. Copete inverte a jogada na pelo lado esquerdo. Vem a equipe do Rosário. Cantizano domina, coloca no terreno. Vai no mano a mano para cima do Mateuzinho na linha de fundo, lado esquerdo. Entregou atrás. Tem espaço. Olha o perigo. Di Marinho invadiu a área por baixo. O corte é feito. Tenta sair Gabriel Paulista como vaca louca. Aí o Garro tenta carregar, escapa da marcação. O Garro já meteu na direita. Memphis Depay no campo defensivo. Memphis segurou, retém a posse de bola. Solta com Carrilho, curtinho. Carrilho para Memphis na frente. Ele não tem pernas. Aí a bola sobra com a equipe do Rosário. 44 minutos. Tá 1-0 pro Coringão. Com um jogador a menos, Di Maria, cruzamento pra ninguém, não tem ninguém na área. Só lateral pra equipe do Corinthians. 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
0: Coringão tá na frente, vai mexer, Grilis.
2: Charles de Paula vem aí, número 35, é o príncipe da Dinamarca. Charles 35 saindo

0: Caio César, 37.
1: É, já trancou tudo e mais um pouco, né, Letícia?
2: É.
1: Tá certo também, né, viu? Fazer o quê? Agora eu tô concordando.
2: Exato,
1: agora,
2: nessa foi. Hora não dá pra, ah, não pra dá. Achar ruim, não, né? Porque com um jogador a menos, vencendo de 1-0, últimos minutos, é reter a bola, De Paulo, e não sofrer susto. Não deixar os caras vir pra cima também.
1: Pera, só ver a hora que você viu.
0: O Carrijão continua, hein?
1: É, mas tá bem, hein? Olha o Rosário, cruzamento, segundo pau, a bola vai pela linha de fundo. Quanto de acréscimo, hein, Grilis?
0: 6.
1: Meia dúzia. 45 e 20. Vamos CD. Até 51 minutos, pois não?
0: Isso é a segunda assistência do Memphis Depay nesta temporada em 15 jogos e ele chega à sua 16ª assistência com a camisa do Corinthians. Vamos até 51 aqui.
1: Ai, ai, ai. Serão 6 minutos daquele jeito, hein? Ai, vamos ter que nos controlar aqui. Senão o negócio vai sair do eixo. Ah, vem Fernandes. Carrega, arranca para a equipe do Rosário. Vou tentar manter a calma, hein? Fernandes, para não deixar o torcedor também muito nervoso. Porque a gente fica nervoso, a gente deixa o torcedor nervoso. Bem na bola, Charles. O príncipe dinamarquês tenta partir de qualquer maneira com o Memphis Depay. Pelo lado direito, a marcação é dura para cima dele. Fica no chão o Memphis. Charles brigou. Mateuzinho chega rasgando. E vibra partida, demais o Mateuzinho. Ele é guerreiro, ele é brigador. Ele lançou até perfume. É o Mateuzinho Guerreiro. Boa, Mateuzinho. Já temos 1 minuto e meio de acréscimo. O tempo tá passando rápido.
2: Eu vou dar
1: até,
2: pra você.
1: Hein? Oi?
2: O perfume, idiota. O perfume do Mateuzinho que eu Eita. Ganhei. Eu vou dar pro De Paula.
1: Obrigado, Lelê. Eu aceito. Muito obrigado. Muito
0: Melhor
1: obrigado.
0: Que ir por redação, hein, De Paula?
1: Muito obrigado. Muito obrigado. Muito obrigado, Lelê. Eu vou aceitar o presente. Eu aceito mesmo. Falou, eu aceito, hein? Olha o lançamento lá na frente. Corta Gustavo Henrique. Gustavo Henrique afasta o perigo lá de trás. Lateral para a equipe do Rosário. Já passamos de 47. Vamos até 51. O Gustavo Santos está prontinho. Ele falou que não quer ir embora tarde. Não tem que ter pênaltis, não. Ele quer comandar os vestiários de energia em campo. Carrilho brigando e ganhando. Carrilho! O rei da balada tá bem no jogo. Mas se atrapalhou. Aí o Di Maria dominou, tentou cruzamento. Rasga, Charles. A bola fica pela linha lateral. É escanteio, Grilis.
0: Isso, escanteio. Ai, último ai, toque ai. Do Charles. Escanteio lado esquerdo pro Di Maria.
1: Ai, ai, ai. Cada um escolhe um. Di Maria levantou Gustavo Henrique lá atrás para tirar. Memphis da categoria tenta sair jogando. No campo defensivo, Memphis faz um lançamento para ninguém. Se livrou da bola, tá certo, Memphis. Eu tô aplaudindo qualquer coisa que o Memphis faz agora. 47-50. Tá 1-0. Ah, eu tô. Cantizano dominou de frente pro crime. Entregou para Fernandes. Meia direita, campo de ataque. Cantizano de novo. Soltou na entrada da área. Afasta Mateuzinho de novo, monstro. Mateuzinho é monstro lá atrás. Coronel domina para a equipe do Rosário. Estica lá pelo lado esquerdo. Eles vêm aí, eles não param. Meu Deus do céu, Di Maria segurou. Cruzamento no primeiro pau. Carrilho mete a cabeça na bola. Mateuzinho completa e joga pela linha lateral. Arremessou para a equipe do Rosário. Campo de ataque lado esquerdo. Corinthians está brigando demais dentro de campo. Não dá para negar. Está honrando a camisa. Vamos lá, Corinthians, vamos segurar. Vamos segurar. Olha o cruzamento. O Souza segura firme. Foi lá em cima, Esgrimes.
0: E o Gaston Ávila só recuou para o goleiro Hugo Souza. O Corinthians está de volta à fase quartas de final. A última vez que esteve nesse estágio da competição foi em 2022, quando jogou com o Flamengo. 1-0, Corinthians.
1: Você me mata. Carrilho. Tá lá atrás, tenta evitar a saída. É escanteio ou lateral? É escanteio para a equipe do Rosário. Lá vem Di Maria. Vai para a cobrança Di Maria. Cruzamento, Gustavo Henrique lá em cima. A bola sobrou, Cantizano fez a finta, invadiu a área. Rolou, quem vem de trás, a pancada por cima do gol. Para fora, o chute do Rodrigues. Passou muito perto, Esgrilis.
0: Passou muito perto e o Cantizano fez uma bela jogada dentro da grande área. Passou pelo Gustavo Henrique e clareou a jogada pro camisa número 88, o chileno, o Alan Rodrigues. cara, teve o toque do Hugo Souza, seria escanteio. O tal do Carlton Banks não marcou nada, apenas tiro de meta. É bola pro Hugo Souza, 1-0 Corinthians.
1: 50 minutos. Faltando um minutinho, Lelê.
2: Meu Deus do céu, olha, não dá pra gente reclamar que esse time não tá sendo guerreiro desde a expulsão. Inclusive, o próprio Carrilho, que já na reta final do primeiro tempo estava morto, parece que ele ressuscitou. Deu um gás em todo mundo, De Paulo. O Mateuzinho, o Carrilho, tá todo mundo correndo. Vai lá!
1: Tamo brigando, Memphis, mas tem falta na jogada. Falta do Rodrigo Garro. Faltando 30 segundos pro final do jogo. Corinthians tá vencendo por 1-0. 30 segundos. Mais de 20 mil aparelhos conectados no YouTube. Por pouco não batemos o recorde de 112 mil, hein? Por pouco não batemos o recorde de 112 mil. Mas eles vêm aí. Olha o cruzamento. Passa por todo mundo. Cantizano evita a saída. É o último lance. Eles vêm aí. Cantizano no mano a mano na ponta direita. Rolou atrás. Tem que segurar. Rodrigues soltou no meio. Fernandes entregou na grande área. Di Maria. Mateuzinho por baixo. A sobra de bola. O cruzamento na ponta do gol. Hugo Souza segura firme. A

0: coração.
1: Corinthians, pô.
0: Foi no coração. Foi com a camisa pesada do Coringão que entorta varal. É o Corinthians. 1-0, o Corinthians está nas quartas de final da Libertadores. Com um jogador a menos. A guerra dentro de campo. Jogadores dedicados, todos eles sem exceção. O Corinthians avança às quartas de final. Parabéns, Corinthians, parabéns ao torcedor corintiano. Vem aí, para comandar os vestiários da Energia em Campo, Gustavo Santos.
2: Fim de jogo. É, ninguém vem reclamar, não, sem chororô. E tchau que eu vou pra casa.
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0: É pelo lado esquerdo, vai chover na área. Quem sabe bate até direto o Memphis, hein? Pra surpreender Memphis, autorizado. Ele bateu direto de...
9: Gol! 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

0: Eu quero gol! Breno Bidon, camisa número 7! Falta cobrada por Memphis Depay pelo lado esquerdo, ele bateu em direção ao gol. Breno Bidon, no primeiro pau na pequena área, estica a perna direita, se antecipa e mete pro fundo das redes do Rosário Central. É coração em Itaquera. Breno Bidon, camisa número 7. Corinthians 1, Rosário 0, e agora o detalhe do gol.
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2: É, senhoras e senhores, deu timão. O Coringão passa na Libertadores. Gravei o placar, hein, mas não precisava ser tão dramático assim, hein. A partir de agora, está no ar os vestiários da Energia. Eu e Lele cravamos o placar. Está no ar os vestiários da Energia para repercutir a vitória e a classificação corintiana. Antes de mais nada, para todos os argentinos, aqueles que fizeram gestos, fizeram todo aquele... Por favor, dirijam-se para a vossa terra e assistam o Corinthians na próxima fase, porque tem que respeitar os times brasileiros. Mais um que passou, tá?
3: Chupa mesmo! Chupa! Chupa os racistas aí de merda! E chupa de Maria também!
2: É isso! Não fez bosta nenhuma no jogo.
4: Pronto. E chupa esse copete, o Pedro Raul deles também.
2: É isso! Pedro Raul argentino! Pronto!
3: E chupa o Almirón, enchendo de atacante aí, ó. Não conseguiram fazer nada também.
2: É isso.
4: Chupa o presidente também, que eu nem sei quem é, do Rosário. E chupa a torcida do Rosário, que foi na Independente lá também.
2: É,
4: chupa. Chupa aí a torcida que foi na Independente lá pagar pau, seus trouxa.
2: Muito bem, senhoras e senhores. Agora sim,
3: vamos... Chupa geral.
4: Chupa motorista do ônibus do Rosário. É isso.
2: Roupeiro do Rosário! Chupa o roupeiro do Rosário! Quem mais?
4: Todo mundo!
3: Chupa os racistas aí de...
2: É isso. Tá no ar os vestiários de energia! O Corinthians passou, volta às quartas de final e a partir de agora você pode mandar sua mensagem. Rapaz, e aí, hein? Manda sua mensagem, torcedor, torcedora do Timão. Sofrido de sofredor pra sofredor, mas o Timão passou? Ou um a menos, com toda a dramaticidade que você... Pode imaginar.
4: E chupa Domênico também.
2: É. Chupa Domênico. Nossa, Jesus. Cadê o Sombra agora pra mostrar o dedo pra você, De Paula? Cadê o Sombra agora?
3: Ah, o tá Sombra. Sentado na porra da madeira.
4: Chupa também o Sombra também.
2: Ai, que loucura. Vamos começar então com a série do torcedor. Bernardo já tá lá, postos. Vamos lá. Torcedor, sai aliviado. Respira fundo aí, Bernardo Veloso.
5: Vamos conversar com o torcedor e descobrir isso. Perguntando pro torcedor. Galera, eu sei que tá aqui na pressa, querendo ir pro metrô. Vamos conversar aqui rapidão. Vamos conversar rapidão aqui. Seu nome?
6: Meu nome é Ari.
5: Ari, eu quero saber quem ficou te zicando o dia inteiro hoje. Quem secou? Você quer mandar recado pra essa pessoa?
6: Esse aí, palmeirense, filha da uma boa mãe aí. Abraço.
5: Tá aí. Vamos conversar? Vem cá. Seu nome?
7: Gabriel.
5: Gabriel, quem ficou te zicando durante o dia hoje? Quem ficou secando? Quem ficou buzinando?
7: O Thiago Abel, de Presidente Prudente.
5: Quer mandar um chupa pra ele? Esse é o momento.
7: Chupa, Thiago Abel, palmeirense safado! Vai, aqui Corinthians. É Corinthians, caralho!
5: Vamos conversar, vem cá. Calma. Tá, respira, você tá roxo. Tá. Tudo bem, seu nome?
8: Wesley.
5: Manda um recado pro De Paula.
8: De Paula, seu testão! Aqui é Corinthians! Tamo nas quartas!
2: Boa! Tudo nosso!
5: Hoje. Quem que é o cara do jogo hoje?
8: O Memphis entrou e acabou com o jogo.
5: Memphis é o cara?
8: Ele que cobrou a falta, porra! Foi ele!
5: Mudou o jogo quando entrou!
8: Mudou o jogo. Pedro Raul não dá! Não dá! Ô, mano! Para de falar fanfarrice! Memphis, o Pedro Raul não dá, cara! Bernardo, obrigado. Boa noite aí. Bom retorno.
5: Respira.
8: Chupa, Dodô!
5: Agora pode parar de respirar de novo. Chupa, Dodô, com vontade.
8: Chupa, Dodô!
5: Vai lá. É nóis. Eu já vou conversar com você, seu nome.
9: Morri, mas passo bem, Dailton.
5: Como é que é o negócio aí?
9: Morri, mas passo bem.
5: Cara, tem que ser assim, né? Corinthians é isso, né?
9: Eu quase infartei contra o Cruzeiro, cara. Chega pros pênaltis de novo. Manda um beijão pro Lele, um abraço pro De Paula. E quero mandar um chupa pros meus amigos do grupo do Uber. O Tássio.
5: Secaram o dia inteiro?
9: Puta, me encheram
5: na chupa. Bola.
9: Chupa vocês três. Estamos nas quartas. Eu quero o Palmeiras na final.
5: Vem cá.
3: Chupa os racistas aí de...
5: Alguém que passou o dia inteiro secando, enchendo seu saco.
10: Nossa, tá...
5: Esse é seu momento, vai lá.
10: Chupa, galera do Bolão Brazuca. Chupa, Juninho. Chupa, porcada. Eu quero vocês.
5: Eles, afinal?
10: Quero eles,
5: é isso final. Mesmo?
10: Tem que ver se chega, né?
5: Você acha que eles...
10: Quero meu filho. Quero
5: mais é certeza.
10: Mais é certeza.
5: E ele?
10: Se ele chega. Quero ver se ele chega.
5: Destaque no jogo de hoje.
10: Puta, mano.
5: Puta, mano.
10: Não, Caio César. Correu pra caramba. Correu pra caramba.
5: Tá, é um belo destaque. Gostei.
10: Boa.
5: Valeu. Vamos caminho de volta. Metrô, valeu. Carro, avião, helicóptero.
10: Metrô e carro.
5: Então vai lá.
10: E um abraço pro Diego Roque, que eu mandei mensagem pra ele agora.
5: Boa. Mandou um chupa?
10: Chupa também, é trica, chupa, chupa.
5: Você é trica, chupa. Hoje todo mundo chupa trica, chupa porco, chupa peixe, chupa todo mundo. Seu nome?
11: Leonardo.
5: Quantos anos?
11: 17.
5: Aí, garoto, costuma vir sempre pra arena?
11: Nada, eu sou do interior.
5: Primeiro jogo?
11: Segundo.
5: Primeiro foi quanto, você lembra?
11: 1-1 contra o Juventude.
5: Nunca perdeu, é pé quente.
11: 2-0 os caras, o Corinthians tava ruim.
5: E hoje com 1-0...
11: Ah, se não for sofrido, não é Corinthians.
5: Verdade, eu tô aprendendo desde cedo. Boa, garoto.
11: Ó, eu quero falar pro João e pro Carioca. Santista e flamenguista safado. Não zica não, que aqui é Corinthians nessa...
5: Eu achei que ele ia sair do modo educado, mas não, ele se segurou.
11: Não dá.
5: Os caras ficaram te olhando o dia inteiro?
11: O dia inteiro. Fala assim, vai gastar dinheiro à toa e vai ver o Corinthians perder. Mas não, aqui é Corinthians.
5: Valeu cada centavo?
11: Todo.
5: Então tá bom. Vai lá, vamos comer de volta. Fala, fala. Você já falou. Vem cá. Então vai lá. Vai lá. Vem cá, seu nome?
12: Thiago.
5: Thiagão, o cara do jogo hoje.
12: O Memphis, cara.
5: O Memphis mudou.
12: Ele mudou o jogo hoje. Ele entrou, o clima mudou.
5: Eu vou te fazer uma pergunta que pode parecer maldosa num primeiro momento, mas eu juro que não é.
12: Tá.
5: O que mudou o jogo? Pra ir pra casa refletindo. É a entrada do Memphis ou a saída do Pedro Raul?
12: Pô, aí fiquei meio a meio, cara, não sei.
5: Confundi isso,
12: Gabi. Fiquei aliviado, na verdade, quando ele saiu. Fiquei aliviado.
5: Tem um pessoal aqui que já na entrada falou isso, agora na saída tem uma galera pedindo o porco na final. É porco na final e vamos pra cima dos caras?
12: Pra ficar mais gostoso é comendo porco na final.
5: Boa. Algum destaque no jogo de hoje?
12: Algum destaque? Pô, Bidon, que não tava jogando nada, mas fez o gol. Então, pô, destaque pro Bidon, né?
5: Gol com o menino do terrão.
12: Exato.
5: Tem um gostinho especial?
12: Tem, cara. Sempre tem, né? Prata da casa.
5: Valeu, obrigado.
12: Valeu.
5: Ah, é isso, Gu. Tenho tempo pra colocar mais torcedores no ar. Você que manda. Estou por você, vai, Gustavo.
13: Corinthians, caralho.
5: Daqui a pouquinho você vem de novo. Daqui a pouquinho você volta, Bernardão.
13: Corinthians, mano.
14: Corinthians, caralho.
5: Isso, é. Menino. Peraí. Vem cá. Deixa eu conversar com os meninos aqui.
15: Vai.
5: Seu nome?
16: Luiz Miguel.
5: Cadê a voz?
16: Não sei. Parou no jogo.
5: Você tem essa voz aí de fumante mesmo ou não? É? Sumiu no jogo.
16: Sumiu no jogo. E é Corinthians, porra. Pau no cu dos
5: argentinos.
17: Oh, calma,
5: para
17: aqui, moleque. É isso aí.
5: Pede desculpa aqui.
15: Deixa ele falar. Perdão.
5: Pode falar. Xinga. Chupa. Xinga sem palavrão. Vai lá. É chupa pra quem te secou o dia inteiro.
16: É, os argentinos são fanfarrões, estúpidos e imbecis.
15: Muito bom.
18: Ô, Bernardo, pede pra xingar igual o Caio Ribeiro.
15: Xingou elegante. É.
5: É isso, Gustavo. Esse é o torcedor do Corinthians na porta da arena, deitando em cima de quem seca o dia inteiro. Seca, seu secador.
15: É isso, maravilhoso.
17: E chupa de Maria também.
15: É. Não, xingamentos elegantes, tá? Ouvimos xingamentos elegantes. Foi um imbecil, um energúmeno.
18: Estúpido.
15: Exato, estúpido. Muito bom. Lelê, vitória... A gente não sabe onde vai chegar. É óbvio, o torcedor corintiano quer que chegue na final, que vença e tudo mais. Mas é aquela vitória que lava a alma do torcedor corintiano num confronto difícil. Muita gente falando que o Rosário era um time muito forte e não é essa baba toda. Obviamente, não é tudo aquilo que se esperava. Lava a alma o corintiano, Lelê.
17: Vitória à la Corinthians, Gustavão. A gente sabe mais do que ninguém, né? Tem que ser sofrido, é desse jeito, a gente já tá até acostumado. Na real, a gente não acostuma nunca, né, com esse sofrimento, porque sempre é tenso, a gente sempre fica realmente com os nervos à flor da pele, mas isso é Corinthians. E não é nem, não vou falar só por ser Corinthians, não, porque ontem, na classificação do Palmeiras contra o Cerro Porteño, eu falei que na Libertadores, muitas vezes, o que interessa não é simplesmente... jogar bem, é ganhar, é classificar, é realmente buscar uma bola ali, às vezes se fechar, às vezes saber sofrer no jogo, né? Porque torneio de mata-mata é assim. E Libertadores, que sempre, né, a gente encara adversários argentinos, uruguaios, que tem esses jogos chatos de imposição física, muita pancadaria, é muita pilha, muita catimba, toda hora querendo tirar os jogadores do sério, pouca bola rolando, aliás. Então é mais importante ainda você ter a cabeça no lugar e saber sofrer. Por isso que a gente orientava tanto, né, nessa questão dos jogadores do Corinthians não caírem na pilha, porque a gente sabe que sempre tivemos jogadores expulsos em momentos importantes de Libertadores. E hoje, mais uma vez, tivemos uma expulsão do Ranieri, assim como tivemos do Alan lá na Argentina. E ainda bem que isso não influenciou no placar, no resultado do jogo, porque apesar dessas expulsões, o Corinthians soube sofrer e soube superar, né, tudo isso. Soube superar as adversidades, soube superar a inferioridade numérica, soube buscar, ser resiliente para buscar o placar, mesmo com um a menos em campo, assim como o Fluminense também, com um a menos em campo, conseguiu o gol, né, contra o Rivadavia. Eu tava pensando nisso aqui. Antes, pouco antes de sair o gol do Corinthians ali, né, do Memphis, eu tava me preparando pra falar pro De Paula, quer pensar pelo copo meio cheio? Ó, o Fluminense conseguiu fazer gol com um a menos lá.
15: É.
17: Nós vamos conseguir também. Nem deu tempo de eu falar que teve a oportunidade da cobrança de falta ali pro Memphis, né, onde ele dá assistência pro gol do Bidon, que também, assim, eu acho que é um jogador que é muito identificado com essa torcida corintiana por ser um menino do terrão. Ele oscila bastante, né? Ele não vinha de bons momentos aí, de bons jogos, mas é um jogador que sempre se entrega em campo. É raçudo também. Então merece demais esse gol. Assim como o Corinthians e a torcida mereceram também a vitória hoje pela garra, pela entrega. Diferente de outros jogos que a gente saiu eliminados e até classificados, mas que a gente via, né, aqueles jogos modorrentos, sem entrega, sem raça, jogadores correndo.
15: Que rebuscada você foi agora, né?
17: Ó, hoje, assim, não tem o que falar nesse sentido. A gente pode fazer uma crítica ali e outra aqui, de Pedro Raul, de Diniz, que talvez deveria ter mudado antes o time, e até poderia, de repente, ter evitado, né, a expulsão do Ranieri. Mas tudo deu certo, como tinha que ser. O time foi aguerrido, lutou até o fim. E pra mim, o cara do jogo, mesmo não tendo participado do gol, foi o Mateuzinho. O que o Mateuzinho jogou de bola, cara, mais uma vez. O cara do confronto,
15: né, dos dois jogos.
17: Cara, desarme a todo momento, ali brigando, servindo também. É, ora no ataque, ora na defesa. É um jogador que tem muito fôlego, que tem entrega. Claro que o Memphis também, né, tem todo esse molho, esse borogodó, todo especial. Porque entrou e tinha que ser dos pés dele ali a cobrança de falta e o gol do Bidon. Mas assim, eu tenho que fazer essa menção honrosa ao Mateuzinho, porque desde o jogo da Argentina, então não foi só nos 90 minutos, foi nos 180 minutos. O que o Mateuzinho jogou de bola foi um absurdo, Gugu.
15: Com toda certeza. Quero te ouvir, Dedê. Afinal, é um jogo pro narrador muito difícil, jogo truncado, pegar a emoção do jogo e tudo mais, e aí é a explosão, e infelizmente você não vai pro Sport TV, muito provavelmente. Mas foi um gol pra lavar a alma, e querendo ou não...
17: Chupa Sport TV também!
14: Agora que eu não vou mesmo. Agora que eu não vou mesmo.
15: Que isso, que loucura. Não, mas o fato é um tipo de jogo, de novo, a gente não sabe onde vai chegar, mas é um tipo de jogo que dá aquela injeção de ânimo. Você viu? A gente viu ali na transmissão, aqui na nossa tela de serviço, como diz o Lima, Gabriel no meio da torcida, pulou, foi lá pra torcida, porque é o tipo de jogo que pode fazer um time que às vezes não está tão pronto, conseguir aquele algo mais e chegar mais longe, De Paula.
14: É, ô Gustavo, apesar de eu achar o time do Rosário não ser aquela maravilha toda, mas o Corinthians também não tá aquela maravilha toda.
15: Sim.
14: É num confronto muito equilibrado. E sempre você enfrentar um time argentino, por assim, pior que fosse o time argentino, é complicado, né? Você viu, o Platense, que tava no grupo do Corinthians, todo mundo, eu achava uma baba, e era uma baba mesmo.
15: Passou.
14: Tá nas quartas de final.
17: Os pênaltis, né?
14: Entendeu? Passou. Mas tá nas quartas de final, sabe? Então, assim, não dá pra duvidar deles. E o Corinthians tinha um confronto complicado. O Rosário é um time catimbeiro, um time copeiro, que bate pra caramba, faz cera, provoca. O estádio deles lá também é muito difícil de jogar. O Corinthians conseguiu, com o jogador a menos, segurar o 0-0, né? Veio com a classificação encaminhada pra cá. E aí perde um jogador importante. O Diniz não mexe no time, recua o Carrilho, não mexe, depois começa a fazer as alterações, inclusive a entrada do Memphis, e aí faz o gol com o Breno Bidon, de oportunismo, né? Parecia até um centroavante na excelente cobrança do Memphis Depay. Tem que ser ressaltado aqui, né? Normalmente aquela bola seria alçada no segundo pau para os jogadores subirem de cabeça, Gustavo Henrique, Gabriel Paulista, mas não. O Garro bateria aquela falta. O Memphis, ele bateu com a perna direita pelo lado esquerdo, a bola foi em direção ao gol, né, baixa, e o Breno Bidon se antecipa ao Copete, que estava marcando ele, com a perna direita faz o gol. Então, assim, muito inteligente também o Memphis, sabe, entrou, ajudou muito, foi uma assistência, mais uma, né? É, eu acredito que, puxa vida, se ele se desempenhar, se ele tiver afim, ele é importante, eu sempre falei isso. Minhas críticas com relação ao Memphis era o fato dele não estar muito interessado, às vezes, não jogar, ganhava muito dinheiro. Agora, se ele tiver afim, se ele tiver interessado, é claro que ele é importante. Nosso ataque é Pedro Raul, cara. Então, assim, é claro que ele vai ser importante. Eu torço para que ele tome isso como até um incentivo a mostrar serviço mesmo, né? De repente, cara, ele renova o contrato, consegue, junto com os companheiros, levar o Corinthians para um título da Libertadores, pô, ele entra para a história do clube.
15: Com certeza.
14: Sabe? Então, assim, que ele tem essa mentalidade. Eu tô torcendo por ele agora.
17: Ele mesmo. Foi o cara do jogo para você?
14: Nem fudendo. É, nem ferrando. Foi o Mateuzinho. Para mim foi o Mateuzinho. Mateuzinho, para mim, foi o cara do jogo. Mateuzinho brigou, disputou e não levou amarelo.
17: Que tava e pendurado. Tava pendurado.
14: Importantíssimo. Não levou amarelo. Para mim foi o Mateuzinho. Mas assim, Gustavo, vitória importantíssima, importantíssima. O lado do Corinthians é o pior lado do chaveamento. Pega o Estudiantes agora, se avançar, pega um vencedor do jogo do Flamengo. Flamengo.
15: É. Mas também
14: então, quer dizer, é uma, o do Corinthians é uma final atrás da outra, é sabe? E assim, isso dá uma empolgação. Agora, os jogos são só, né, daqui a duas ou três semanas, né?
15: Três acho semanas.
14: É cinco a de setembro,
15: próxima
14: né?
15: Já tem Copa do Brasil.
14: Três semanas.
15: Tem então, duas pernas Copa do Brasil, depois volta o
14: Sul-Americano. Exato. Então, assim, cara, dá pro Diniz trabalhar esse time, focar um pouquinho no brasileiro agora, sabe?
15: Isso, e pra vai tentar... ter esses meios de semana de descanso.
14: Exato, conquistar pontos, enfim. É, cara, vamos ver, deu pra animar. Deu pra animar pelas circunstâncias, Gustavão.
15: Nós vamos falar mais sobre isso daqui a pouquinho. Deixa eu dar alguns recadinhos rápidos. 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Vamos ouvir a fiel torcida que tá participando nos corneteiros. Solta a corneta pra nós, Dump. É, Diego Dump. Ó. Gabiru, solta pra nós.
19: Alô, Energia 97, um abraço a todos vocês. Esse Vando aí da Argentina não tem nada a ver, não. Vando bom, meu, Vando bom era brasileiro. Cantava assim, você é luz, é a estrela e luar, manhã de sol, meu iaia, meu ioiô. Esse Vando era bom, cara. Esse Vando da Argentina não tá com nada, não. Vai, Corinthians, um abraço a todos.
14: É, e jogavam calcinha pra ele, hein?
15: Eu ia falar isso, o Vando daqui o jogou Vando, calcinha.
14: Jogavam calcinha pro Vando, hein? É. Jogava pra... Eu, no começo da minha carreira também, Gustavo, quando eu comecei
15: também
14: a narrar...
15: jogava calcinha?
14: A mulherada jogava o sutiã.
15: Ah, pensei que você que jogava calcinha.
14: Jogava o sutiã tudo. Pra mim e tal.
15: É?
14: É? E era legal, eu tenho alguns lá em casa ainda.
15: Ah, é? Tá bem que sua esposa não tava assistindo.
17: Você podia dessa, aproveitar né? E usar, né? Que você tá mamicudo, velho.
14: Tô nada, eu tô emagreci 100 gramas.
17: Então doa pro Motinha.
15: Não, o quê? O sutiã ou a grama?
14: Ô, Lele, você o não sutiã. Usa sutiã, você quer tá. Que eu use? Você não usa, você quer que eu use?
17: Eu já doei os meus pro Motinha e pro Vieira.
15: Maravilha. O Vieira tá precisando mesmo, Vieirinha. Vi ele hoje, faz tempo que eu não vi. Ah, enfim, Skrillis! Daqui a pouquinho tem coletiva, daqui a pouquinho tem o Diniz falando.
20: Hoje é cedo, né?
15: Hoje é cedo dinâmico.
20: Porque tem um protocolo, hoje tem um protocolo da Comebol, inclusive o Almirão já tá falando por aqui, já estamos na metade da coletiva, e eu venci aqui a batalha do elevador. 20 minutos para descer aqui o elevador é complicado, mas já já vamos ouvir a palavra do Fernando Diniz nesse vestiário festivo do Corinthians, nessa classificação. A próxima fase vai pegar o Estudiantes em duas partidas. E o alento que fica para o torcedor corintiano, além da classificação, premiação, chegando aí a 5 jogos.
15: Eu ia te levantar a bola exatamente por isso. Agora tem tempo para recuperar, né, os Grilis?
20: É isso, exatamente. Porque você recupera o André Luiz, você recupera o Yuri Alberto, você tem a melhor parte física do Memphis Depay, porque são 2 jogos em setembro. Então, primeiro jogo, se eu não me engano, ali dia 8 de setembro, dia 8, dia 9, primeiro jogo, fora de casa, e depois, lá pro meio, pro final do mês de setembro, você tem um jogo de volta na Neoquímica Arena contra o Estudiantes. Então, você tem um tempo considerável para você recuperar esses jogadores.
15: É, e aí nós estamos falando de uma possível recuperação do Yuri, né, que chegou a ser cotado ainda, né, de forma embrionária para esse jogo, mas depois não treinou, não chegou, o próprio Sgrilis mencionou. Aí depois nós temos uma, quem sabe, uma recuperação do André, quem sabe, talvez chegue, seja importante, começa a ter a volta da espinha dorsal do time. E aí, tendo a espinha dorsal, com a melhor condição do Memphis, como bem dito, né, o Yuri faz muita diferença, o time começa a encorpar, e na reta final isso pode ser importante, ainda mais que o Corinthians é um time que se provou ser um time de mata-mata, né, Lelê? É um time que sabe jogar
17: esse tipo de competição. Copeiro, né, desde a Copa do Brasil do ano passado. Enfim, eu acho que... às vezes deixa a desejar, né? Oscila bastante em questão de desempenho, mas, cara, com todas as dificuldades que a gente teve nos últimos anos, financeiras, né? E para montar elenco, elencos muito limitados e tudo mais, os últimos anos não dá para reclamar, inclusive da entrega dos jogadores em campo, Gu. Porque, bom, eu e o De Paulo, a gente tá aqui fazendo energia em campo desde 2019. E a gente já pegou cada time, cara, que além da limitação técnica, de ser times sem qualidade, não tinha alma também, sabe? Parece que não tinha vontade de estar em campo. E agora, né, desde o Ramon Dias, quando ele chega, e ele traz inclusive algumas contratações lá em 2024, que a gente estava para ser rebaixado, e ele consegue aquela sequência de vitórias, a gente classifica para a Copa do Brasil, que ninguém esperava. Conquista o título da Copa do Brasil, Supercopa, agora vem Diniz e tal, pelo menos a gente tem essa injeção de ânimo, né, de vontade de ser um time que tem cara de Corinthians na luta, pelo menos, na entrega dentro de campo. Porque o torcedor corintiano, Gustavo, sempre foi assim. A gente nunca exigiu jogador de muita qualidade técnica, a gente nunca exigiu futebol bonito, a gente sempre exigiu raça. E raça teve hoje. Por isso que classificou.
15: E ganhou muitas vezes, não tendo um jogador técnico, um time muito bom. O primeiro brasileiro em 90 é um exemplo claro. Era um time muito raçudo, de muita vontade. Né? Tinha o Neto como grande criador ali, mas de resto, era um time de operários, de fato, e foi campeão.
17: Guerreirinhos.
15: E não foi. Existem vários exemplos que podem ser citados.
17: Ixi, o pau tá comendo.
15: Confusão, lá na saída do Rosário. Fala, Sgrilis.
20: E só para te trazer aqui a informação que o Almirón terminou a entrevista coletiva dele e alguns pontos importantes também, que o Corinthians supera um estágio de competição onde o Corinthians, basicamente, na maioria das suas participações, é eliminado na fase oitavas de final. Você lembrou desse time de 1990? Em 91, esse time cai nas oitavas para o time do Boca Juniors, né, na falha ali de Guiné, Jacenir. Aí você passa por River Plate, você passa por outras eliminações traumáticas, Nacional de Montevideo em 2016, então passa por um estágio muito periclitante. E a última vez que o Corinthians chega à fase quartas de final é em 2022 para o Flamengo, inclusive sai, né, para o Flamengo na fase quartas de final, mas da última vez que o Corinthians chegou a esse estágio da competição. E
17: aliás, foi a única, hein, o Sgrilis, desde 2012, isso, que a gente conquistou o título, né? A única vez que o Corinthians passou das oitavas foi em 2022. Que passou do Boca Juniors, né, nos pênaltis lá em La Bombonera e depois foi eliminado pro Flamengo nas quartas.
20: E outro ponto, Lelê, não marcava gol em mata-mata desde a eliminação de 18 pro Colo-Colo. Então já não marcava gol em mata-mata há muito tempo, então é muito importante esse gol do Breno Bidon, não só na parte esportiva, né, da classificação, colocando o time na próxima fase, mas também para cair essa sequência negativa sem marcar gols em mata-mata de torneios continentais.
15: Maravilha, só para a gente contextualizar, tá passando aqui na tela de serviço da transmissão da ESPN, os torcedores argentinos mal perdedores, foram racistas, mal perdedores, tentaram agora depredar o estádio, quebrando... os gradis de proteção, É lamentável, né? É lamentável e a gente já sabe, infelizmente, a Comebol aqui, ó. Comebol quietinha. Quietinha, não vai fazer nada, né? Não faz nada. Eles fizeram sinal racista. Não teve uma menção da Comebol sobre isso. Teve uma nota ridícula do Rosário. E agora eles estão quebrando o estádio, a polícia tendo que intervir. Então, assim, é pra coroar mesmo o retorno deles pra Argentina. Maus perdedores, são... É uma escória, vamos colocar assim, racistas e maus perdedores, para dizer o mínimo. Eu não posso falar o que eu gostaria nesse horário e nesta emissora. Eu prezo pelo meu emprego, então vamos em frente. Gabiru, vamos ouvir mais o povo? Solta a corneta, Gabiru!
0: Rapaziada, eu gosto assim, com a menos, mais fácil ainda, passado que com 11. Vai, Corinthians!
17: Todo corintiano, no fundo, é meio masoquista, né, cara?
15: É, o sofrimento, né?
17: A gente parece que gosta de sofrer. O que, que é isso?
15: Pois é. Senhora. Lembrando, daqui a pouquinho nós temos o Fernando Diniz falando, daqui a pouquinho temos o replay do gol do Dedê, tá bom? 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
15: Olha só, informação, hein? 23 horas, 52 minutos, toda vez que eu falei isso deu ruizão, né? Mas agora vai dar certo. Três torcedores argentinos foram presos, tá? A gente tá vendo imagens agora, o próprio Edu Simões também mandando direto da cabine da Neoquímica Arena, Edu Simões que faz o áudio do estádio. Foram três torcedores presos argentinos, bem feito, é o mínimo, tá? É de três pra mais. Foram presos e estão sendo levados. Vamos ficar um tempinho aí, vamos...
14: Ah, vão tomar uma canseira, né?
15: Vamos conhecer um pouquinho do sistema penitenciário brasileiro.
14: Vai perder o busão, não sei o quê, estão ferrados. E tem que dar uma canseira mesmo, tem que ficar aí, dorme aí, amanhã também vai lá, bate piano, né? Dá aquela tecladinha lá, bate pianinho, dá um rolezinho, tem que dar uma sossega, fica aí, trouxa, tem que ficar mesmo.
15: É isso, mais do que merecido. Porque é lamentável, assim, tá? Tem gente que torce pro futebol argentino, eu não vou entrar nessa seara, nesse mérito. Que lado você tá? Né? Não vou entrar nessa. Mas o fato é o seguinte.
20: Fernando?
15: É lamentável. Vamos ouvir o Fernando Diniz, vamos lá.
20: Vamos lá ouvir o Fernando Diniz aqui. Nesse momento aqui, o pessoal da diretoria tá chegando, o Marcelo Paz, o ex-goleiro Júlio César, que agora faz parte também da diretoria do Corinthians. O Fernando Diniz vai se ajeitando.
22: Boa noite a todos, vamos dar início à entrevista
20: coletiva. Na cadeira para começar a entrevista coletiva após a classificação.
23: Diniz, boa noite. Luiz Fabiani, da Bandeirantes. Gostaria de uma análise sua a respeito do jogo. E, claro, gostaria de saber os bastidores dessa volta do Memphis, se teve alguma conversa individualizada sua com ele a respeito dos minutos que ele teria em campo. E, claro, sua avaliação da atuação do Memphis nesse período. Obrigado.
24: Três, né? Boa noite. Primeiramente, boa noite. Em relação ao jogo, era um jogo difícil. A gente sabia que foi difícil lá. Esse é um time difícil de jogar contra. Eles recentemente jogaram contra o River Plate no Monumental, ganharam de 1-0. Partida parecida com o que eles fizeram aqui. A gente começou muito bem o jogo e depois eles conseguiram ter uma série de faltas e escanteios que aí o juiz deixou o jogo ficar amarrado. Cada escanteio era um minuto para bater, cada falta era um minuto para bater. A bola ficou, a gente perdeu um pouco do ímpeto inicial. E depois tivemos um pouco mais de dificuldade na troca de passes e eles estavam marcando muito forte como marcaram lá. Aí o jogo equilibrou um pouco. Segundo tempo a gente voltou melhor em relação a isso, e aí teve a expulsão, que muda a característica do jogo, aí a gente soube se defender muito bem, como tem sido a característica, talvez o fundamento principal desse time é a capacidade de se doar do time inteiro para se defender. Vale ressaltar que nesse duelo a gente jogou aí, sei lá, uns 50, 60 minutos talvez com o jogador a menos, juntar o jogo daqui com o jogo de lá e ficamos sem tomar gol, que é o que garantiu a nossa passagem. Se a gente tivesse tomado um gol, a gente já não teria vencido hoje. Isso vale ressaltar o trabalho coletivo de todos os jogadores, principalmente os jogadores da frente, que é onde começa o sistema defensivo. Em relação ao Memphis, eu tive uma conversa com ele particular, antes da renovação, estava torcendo muito para que desse certo, porque é um jogador diferente, que tem brilho diferente, e hoje foi decisivo mais uma vez com a camisa do Corinthians. Então, já respondendo a tua pergunta, ele foi decisivo para a gente passar hoje. Entrou, contribuiu, bateu a falta muito bem, o desvio do Bidon fez o gol e segurou a bola, se doou, e eram os minutos, eram esses mais ou menos os mesmos que a gente tinha para que ele entrasse.
1: Diniz, aqui à sua direita, Guilherme Pradella, da Rádio CBN. Queria que você falasse, a partir do momento da expulsão, você mexe no ataque, sai o Pedro Raul, entra o Memphis, mas você não mexe no meio campo. Queria entender o motivo de não ter mexido, se era por uma questão tática, para entender que o time estava bem, ou se até tinha uma questão psicológica de talvez você mexer, colocar talvez um jogador mais defensivo, porque a maioria dos jogadores do banco eram mais de marcação do que de criação, e talvez chamar o adversário para o ataque e fazer o teu time inconscientemente, talvez recuar mais. Queria entender como é que foi essa decisão de não mexer no meio campo.
24: Acho que foram as duas questões que você postulou. A principal foi que o time estava bem e a gente treina muitas vezes com inferioridade numérica. Então, a gente, quando baixa o bloco para marcar, diferente do que a gente estava fazendo durante o jogo todo, e é o nosso ímpeto maior sempre é avançar com a marcação e marcar mais alto, o Garro desceu de 8, que ele já treinou, já jogou assim em alguns momentos, e a gente conseguiu ajustar a marcação. E colocar, naquele momento, um jogador mais defensivo, que passa pela cabeça também, correria o risco de entrar um jogador frio e que a gente precisava jogar também com a bola. Então, aí logo depois de uns 10 minutos, teve a parada técnica e a orientação era para a gente ficar bem estruturado para marcar e com a bola a gente tentar jogar o máximo que a gente pudesse. Não ficar se desfazendo da bola de qualquer jeito. E os jogadores foram muito bem nessa questão. Quando a gente recuperava a bola, aí o time do Rosário, por fato de dar um a mais, começou a se desorganizar um pouco, ele já não tinha uma marcação totalmente coletiva, e a gente começou achando mais espaços, até com o jogador a menos do que estava quando estava com igualdade numérica. Então o time, além da percepção que a gente teve de fazer a manutenção, os jogadores souberam jogar o jogo com o jogador a menos, marcar e jogar quando tinha a bola. E a gente evitou também baixar muito o bloco de marcação, a não ser no finalzinho que eles colocaram mais um centroavante e tiraram o zagueiro e colocaram mais gente na última linha. Mas a gente conseguiu sustentar a marcação num bloco intermediário muito bem.
2: Aqui Diniz, Rafael Esgrilis, Energia 97. Chegou a fase quartas de final para o time do Corinthians na Libertadores da América e o Corinthians também está numa parte intermediária do Campeonato Brasileiro. Chegou o momento de começar e pensar em priorizar uma competição, e gostaria que você atualizasse também se já dá para contar na fase quartas de final com o Yuri Alberto e também com o André Luiz.
24: Eu acho que para a próxima fase os dois jogadores devem estar à disposição. O Yuri com um pouco mais de certeza, que machucou antes, tiveram lesões um pouco parecidas. E quanto a prioridade agora é o Campeonato Brasileiro, nesse momento. A gente não vai ter jogos de Copa do Brasil, que a gente, infelizmente, saiu para o Inter recentemente. E a prioridade agora é a gente conseguir descansar o máximo que der nesse pouquíssimo tempo que tem, menos de 72 horas para o jogo contra o Curitiba, um jogo duro lá em Curitiba, e procurar fazer o melhor lá. Semana que vem a gente não tem Copa do Brasil no meio da semana. Vai ser uma semana mais do que treinar, vai ser uma semana para recuperar. Porque os jogadores têm jogado, têm mexido pouco no time, a gente tem dobrado o jogo em cima de jogo. Então, a semana que vem vai ser uma semana boa para a gente, no primeiro momento, recuperar os jogadores.
4: Diniz, aqui à sua direita, Lucas Belotti, da Rádio Band News FM. Você citou dos 60 minutos, né? Quase isso, somando os dois jogos, quando a gente jogou com um a menos, duas expulsões na ida e na volta. A gente sabe que esses jogos de Libertadores, eles têm os nervos um pouco mais acalorados, muitas divididas contra times da Argentina que gostam desses jogos mais físicos, mas no fim das contas acabou não custando dessa vez, mas pode custar em outros momentos. Como dosar essa entrega, que foi muito grande, do Corinthians nos dois jogos, para que não passe um pouco do ponto e se torne em determinado momento alguma entrada mais dura e que isso não volte a acontecer também, dentro dessa atmosfera da torcida e ao mesmo tempo de uma cabeça para, enfim, no fim das contas, não deixar o time com a menos, como aconteceu duas vezes consecutivas nessa fase?
24: A gente tem que ter cuidado. Quem está com cartão amarelo tem que ter cuidado. Que não dá também para você, jogador, tomar o cartão amarelo no primeiro tempo, você tirar o jogador. No caso do Ranieri hoje, o Alan também lá, um jogador de meio, que a gente tinha e a gente estava jogando já sem o Alan, então tinha só o Ranieri naquela função. Então ele tomou o cartão amarelo no primeiro tempo, a gente ainda conversou no intervalo para ter cuidado. Mas aconteceu e tem que servir de experiência para não acontecer para frente. É sempre ruim. Bom, teoricamente sempre é ruim jogar com o jogador a menos. Na prática, acabou que não foi ruim para nós. Né? A gente lá sustentou o placar de 0-0 e aqui a gente, com o jogador a menos, fez um gol. Mas não é o normal disso acontecer. A gente tem que fazer de tudo para não jogar com inferioridade numérica.
3: Diniz, à sua direita, Marcelo Reis, Rádio Craque Neto. Boa noite, parabéns pela classificação. Queria que você falasse o que significou para você, agora passou um pouco um tempo mais do jogo, a classificação mediante a tudo que aconteceu nesses últimos dias. Não renovação, renova, você perde jogadores importantes, joga o jogo da ida com jogador a menos, uma parte do jogo, hoje jogou com jogador a menos também, e o Corinthians, meia tudo isso, conseguiu a classificação. O que significou para você estar nas quartas de finais da Libertadores da América? Obrigado.
24: Eu acho que é uma alegria imensa, imensa mesmo, e motivo de, também de um acréscimo de estima, de satisfação, pelos inúmeros problemas que a instituição enfrenta e a gente conseguir, junto com os jogadores e com a torcida, criar essa conexão e levar o Corinthians para as quartas de final, que é um sonho máximo do todo torcedor corintiano, a gente avançar e o sonho do título. Então tem um sabor muito especial essa classificação. Ninguém ficou reclamando, a gente foi, o que tinha era isso, então hoje entraram jogadores, fazia muito tempo que não jogavam, o Choga ficou muito tempo sem jogar, o Charles muito tempo sem jogar, e todo mundo foi importante. Jogadores jogando fora de posição, o Carrijo suportando muito bem o jogo, tanto o jogo de domingo e jogar agora na sequência. Então é muito importante a gente saber usar, confiar nos jogadores e trabalhar coletivamente. Eu acho que a força coletiva do grupo que tem que ser muito ressaltada. E quando a gente trabalha coletivamente muito forte, os jogadores mais talentosos tendem a se destacar nos momentos chaves, como foi hoje.
6: Diniz aqui. Um pouco na mesma linha da pergunta anterior, né, uma semana bem que começa com a reviravolta na negociação do Memphis, depois tem o protesto das organizadas em frente ao Ministério Público, e hoje tinha uma partida de oitava de final eliminatória, Corinthians com jogador a menos e consegue a vitória. Pela sua experiência como atleta e agora como treinador, dá para dizer que essa foi a semana mais Corinthians que você já viveu e essa foi a noite mais Corinthians que você já viveu aqui dentro? Vai ficar marcado?
24: É difícil você falar, eu também joguei aqui, né, durante quase duas temporadas, mas é uma das mais memoráveis. Foi uma classificação épica do Corinthians hoje, de acordo do confronto como um todo. Acho que a gente soube jogar um jogo extremamente difícil, um adversário duro, com grandes jogadores, jogadores que foram de Copa do Mundo agora recentemente. Então foi uma grande atuação e, mediante todas as coisas que aconteceram, como eu falei, dá um banho, um acréscimo aí de estima para todo mundo, para a gente seguir firme na nossa temporada.
7: Diniz aqui, ó. Matheus Poggioli, Portal Meu Timão.
15: Terminou essa?
7: Aqui, ó. É natural que, quando as pessoas falam do Memphis, geralmente seja mais a parte técnica e a tática discutida e debatida, né? Mas eu queria que você falasse um pouquinho sobre o Memphis líder, porque deu para perceber na parada para hidratação que ele foi o único do banco de reservas que foi lá conversar com você, com os jogadores também. Ao fim do primeiro tempo, foi lá, imagino que reclamar com a arbitragem após o fim do primeiro tempo. E queria que você falasse um pouco também de que forma você acha que influencia nos outros jogadores ter o Memphis com essa postura fora e dentro de campo?
24: Não, influencia muito. Isso é claro desde quando ele chegou no Corinthians, naquela situação quando ele estava no Campeonato Brasileiro de 24, e tudo que ele foi construindo dentro do clube. Ele não é uma questão de uma liderança diferente. Eu considero ele uma pessoa diferente. Tem um brilho diferente e tem uma maneira de enxergar o mundo diferente. Eu acho que ele contribuiu muito para o Corinthians e tem muito para contribuir ainda. Está todo mundo, eu de maneira especial, muito feliz dele poder estar com a gente de novo. Foi o nosso grande reforço da temporada, foi a renovação do Memphis. Pode ter certeza disso.
8: Diniz, aqui, boa noite. Henrique Filhote, Central do Timão.
15: Muito bem. Diniz, ouvimos o Fernando Diniz falando sobre alguns assuntos importantes dessa vitória corintiana por 1-0. Lele, querendo ou não, eu acho que dá pra gente falar sobre o Fernando Diniz, que ele conseguiu aprender a lição contra o Inter na Copa do Brasil, trouxe essa lição de forma positiva para a Libertadores e soube jogar dois jogos, soube sofrer, soube vencer e conseguiu uma vitória importantíssima para a próxima fase. E já quero te levantar a bola sobre a próxima fase. Você acompanha bastante o futebol argentino e, por consequência, já estava falando bastante sobre esses Estudiantes, Lelê.
17: E importantíssimo, eu acho que a postura e essa parte do saber sofrer, né, que a gente já falou aqui, que a Libertadores é um torneio que realmente, muitas vezes, importa mais o psicológico, a vontade, a entrega, do que a própria qualidade técnica. E quem acompanha a Libertadores sabe disso, né? Por isso que a gente brinca que às vezes não é o jogar bem, mas é o ganhar mesmo. Foi o que aconteceu, enfim, com vários times que estão classificados agora para essa próxima fase e com o Coringão também. Mas eu acho que o importante mesmo de conseguir se segurar com um a menos e buscar o gol com um a menos, como o Corinthians fez hoje, para estar inteiro para as quartas de final, é porque, na minha concepção, voltando o André e o Yuri Alberto, que foi a pergunta do Sgrilles para o Diniz,
15: exato,
17: é outro time, tá? O Corinthians, com o André e com o Yuri Alberto, e obviamente com o Memphis agora retornando também, é outro time para as quartas de final. É um time muito mais difícil de entregar, é um time de mais qualidade técnica para entregar, é um time, inclusive, que consegue manter mais a bola, talvez, para não sofrer tanta pressão, né, e sufoco, de um Estudiantes que vai ser muito mais embaçado do que o Rosário Central. Né, o Estudiantes, nos últimos anos, ele já deu trabalho, inclusive, para o Flamengo, aí, na última Libertadores. É um time bom, é um time bem montado, contratou bastante agora, no meio do ano, trouxe esqueci o nome dele, um atacante lá da Rússia, estava jogando na Rússia, que é um bom jogador. Tem o Carrilho, centroavante deles, que
15: Guido Carrilho
17: dá muito trabalho, tá, o
15: Carrilho 90 lá. Anos.
17: Então, assim, vai ser difícil, mas o Corinthians tem condições de passar também, se levar com seriedade, com cabeça no lugar, ninguém mais ser expulso, pelo amor de Deus, né?
15: O atacante é o Adolfo Gait.
17: Esse aí, esse mesmo, que veio da Rússia, é um bom jogador também, interessantíssimo. Veio
15: do CSKA Moscou.
17: Mas é o que a gente tá falando aqui. Se eles contrataram, a gente tem um retorno de jogadores muito importantes, né? Porque, cara, o Yuri Alberto, a gente pode viver aí numa relação tóxica com ele, né? De altos e baixos, de ama ou odeia. Mas é evidente que ele faz muita falta no ataque corintiano. Pedro Raul não dá, gente. A gente até tentou, né? Dar uma moral, acreditar no Pedro Raul. Mas não dá. O Yuri Alberto é um cara que, mesmo quando ele tá em fase ruim, ele atrapalha a zaga adversária o tempo todo, porque é esse jogador de muita movimentação. Não é aquele cara que fica só lá parado esperando bola lá na frente. É um cara que sai a todo momento, que abre espaço a todo momento. Então, às vezes, mesmo quando ele não tá bem, quando ele tá errando, ele tá abrindo espaço para outro cara aproveitar, seja pro Caio César, seja pro Bidon, seja pro Garro, seja pro Memphis, que agora também temos o retorno dele pós-Copa do Mundo, com renovação. E o André nem se fala. Pra mim, a gente não tem no time um jogador com características pra suprir a falta do André também, né? Que é esse jovem que tem muito vigor físico ali também pro meio de campo. Então, toda vez que a gente perde o André, a gente perde muito também o volume de jogo por ali. E esses jogadores serão importantíssimos aí pras quartas de final, Gu.
15: Muito bem, então só pra você entender como é que fica a situação, tá? Pra você que tá chegando agora, nós temos Estudiantes e Corinthians, dias 8 e 17 de setembro, certo? Nós temos o Flamengo, que ainda aguarda o resultado do jogo entre Tolima e o Independiente Del Valle, e o segundo jogo no dia... Era pra ser agora, né? Era pra ser agora. Não tem ainda esse jogo. Palmeiras contra a LDU e Fluminense contra o Platense. Essas são as quartas de final da Libertadores da América. Bom, daqui a pouquinho nós vamos seguindo. Deixa eu mandar um abraço especial pro Vasco, que tá mandando mensagem, Vitão, Cabeça, o Guilherme Ceará, a galera acompanhando aqui na nossa transmissão nos vestiários da Energia. 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
15: Muito bem, aproveitando a deixa, você que torceu hoje com o Timão, amanhã pode torcer e torcerá ainda mais. Afinal, você já sabe, Campeonato Paulista Sub-20 com imagens dos jogos é aqui na Energia 97. 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Vamos ouvir, torcedor! Solta a corneta, Gabiru!
10: Uhul! Vai, Corinthians! Nós vamos ganhar essa liberta, né? Não, Memphis de Filho? Vai, Corinthians! É isso aí, filho! Lelê, Dedê, Sgrilis, Sofazão, nós vamos ganhar essa liberta. Sofazão, pé quente, hein? Dedê, não deixa ninguém falar que você é pé frio, hein? Você é pé quente pra caramba. Deus abençoe, Cristiano e Corintiana.
15: A propósito, vamos aproveitar essa deixa de momento, pra deixar claro que Luiz Cláudio de Paula silenciou, calou a boca de todos aqueles que falam do seu pé de iceberg.
14: É, no começo aqui, né, de Paula pé frio, de Paula pé frio.

0: A Lele mencionou isso. Podem fazer o Corinthians chegar em que lugar nessa Libertadores, hein, De Paula?
1: Ah, os cruzamentos são complicados, né? Assim, é muito. A tarefa do Corinthians é muito difícil. Agora, o Fernando Diniz, com tudo isso que você relatou aí, problema de lesões, ausência de renovação de contrato, elenco limitado, jogadores ruins, cara, ele consegue ficar entre os 10 do brasileiro, né? Avança na Libertadores e foi eliminado da Copa do Brasil, lamentavelmente. Mas assim, sinceramente falando, quem é que acha, com tudo isso que você relatou, elenco limitado, não sei o quê, que o Corinthians poderia chegar em 3 competições?
0: É, não.
1: Tá, ia ter que, em algum momento, ia cair. E olha, eu vou te falar, caiu na Copa do Brasil, que é o atual campeão, mas tá vivo na Libertadores, que é o sonho de consumo de qualquer clube. Então, assim, se era pra ter caído em uma ou em outra, que fosse na Copa do Brasil. Porque ainda alimenta o sonho da Libertadores. É difícil, o lado da chave do Corinthians é... Nossa senhora, Estudiantes é complicado. Se passar, depois pega o vencedor do confronto do Flamengo, que também é muito complicado. Né? E depois tem a final ainda. É uma tarefa...
0: Campo neutro.
1: Difícil, difícil. Mas, cara, hoje é um dia emblemático na vida do Corinthians esse ano. O que aconteceu aí diante de um adversário forte é que se você pegar... O Palmeiras teve pela frente, o aniversário não era grande coisa. É que o Palmeiras
0: sofreu,
1: tá? Tem dificuldade contra o Cerro, mas o Cerro
0: sofreu.
1: Não tem nada. O Flamengo e o Cruzeiro, aí é confronto de gente aí grande. É
0: maneiro, sim.
1: Né? O Fluminense pegou a surpresa da Libertadores, foi o Rivadavia.
0: E é um bom time, aquele Alex Arce é muito bom jogador.
1: É bom, entendeu? O Corinthians aí também pegou um bom time. E o Rosário, queira ou não queira, é um argentino, tem tradição aqui na Argentina, não tem nenhuma... Campeonato Sul-Americano conquistado, mas tinha Di Maria, enfim. O Corinthians passa e fica grande. Fica grande. E com os retornos de André, de Yuri Alberto, o próprio Memphis, né? Já é outra cara.
0: O Lingard pode ser elenco.
1: Exato, você já tem, né? Você já tem peças ali que o Diniz pode olhar pro banco e falar: pô, se eu tirar fulano, não perde tanto a qualidade se eu colocar ciclano. É porque agora, quando ele tinha, por exemplo, imitaram o Charles. Tal, é que aquela coisa.
0: Em um
1: aquela
0: determinado emoção, momento, né? Em determinado momento era Guinegão ou Pedro
1: pois
0: Raul,
1: né? Pois é, cara, sabe? Então, assim, o Diniz agora ele vai até se animar, cara, porque assim, pô, que bacana. Mas assim, eu não vejo ainda o trabalho do Diniz, sabe? Eu vejo muito mais um empenho, uma vontade, na verdade.
0: Parou de doer? Parou de doer?
2: Deixa o chefe balançar, balançar, balançar. Deixa o chefe balançar, balançar.
1: Ah, o chefe.
2: Balança, Dedê!
0: Vai, Dedê, vai. Balançadinha, Dedê, vai.
1: Pro chefe?
0: Pro chefe, vai. Deixa ele balançar, vai. Deixa
1: o chefe balançar.
0: Vai, vai.
1: Eu balanço pra Ronaldo Fenômeno. Pra Tevez. Não vou trair minhas convicções.
0: Não, balançadinha, vai. Só
2: você falou que ia vir de faixinha hoje.
1: É, cadê a faixinha?
2: Mentiroso.
0: Então, já que não tem a faixinha, tem que dar a balançadinha.
1: Ah, eu vou balançar os bagos daqui a pouco.
0: Que isso? Não, que isso? Pelo amor de Deus. Meu Deus do céu. Solta a corneteira aí, Gabiru, pelo amor de Deus.
2: Aí é o Alan, o André.
1: Eu vou dar uma de Alan aqui.
0: Nossa senhora, solta aí, vai.
3: E aí, pessoal, boa noite. Olha, antes eu achava que o Pedro Raul era só um jogador ruim. Mas agora eu tô vendo que além de jogador ruim, ele joga contra o Corinthians, viu? Só ele sair. Aí, ó. Memphis, primeira bola, gol nosso. Vai, Corinthians. Rafael, aqui de São Paulo. Abraço.
1: Não, é que não dá pra comparar, falar,
0: existe
1: assim, não dá
0: pra começar, um abismo, né? É, pelo amor de Deus.
1: É uma coisa, outra coisa, outra coisa, né? Tipo, não tem comparação. O Memphis lesionado, com lesão, sei lá, com trombose na perna, é melhor que o Pedro Raul, né?
0: Meu Deus do céu. Tá, deixa eu trazer resultado também da Sul-Americana pros brasileiros que passaram, afinal. Nós teremos Santos e Atlético Mineiro. Na próxima fase da Copa Sul-Americana, teremos São Paulo e Boca Juniors.
1: Ah, esse é bom, hein?
0: Jogo bom, tem um joguinho animado da Sul-Americana, tá? Não. Eu tô curioso pra ver como serão os brasileiros na Libertadores. O Botafogo venceu o Cienciano, mas tinha tomado de 6 no jogo de ida, então tá fora da Copa Sul-Americana. Então nós temos o Vasco, nós temos o São Paulo, nós temos o Atlético Mineiro e Santos. Um deles já vai morrer no caminho. Então teremos nas semifinais, possível, talvez, 3 brasileiros. E no caso do São Paulo, pegou a chave mais difícil, porque se passa pelo Boca, pode pegar o River.
1: Gustavo, desculpa uma informação que chegou pra mim aqui. Eu vou analisar, viu, Lelê? Você não tá...

0: entrevistado no 97 hoje, não, né?
1: Não.
0: Eu vou até acompanhar. Vou até acompanhar no YouTube depois aqui.
2: Não.
0: Uma informação pra mim.
1: What?
0: De que o... um idiota aí chamado Sombra...
2: Que isso?
0: Teria dito...
2: Tá.
0: Que não iria classificar o Corinthians hoje porque eu seria o narrador. Amanhã eu estarei no estádio 97. Eu vou tentar achar isso aqui.
2: Medroso, covarde.
0: Não, você que é. Você que é.
2: Não, olha
0: você
2: pra câmera, olha pra câmera.
0: Você me atacou. Eu tô respondendo. Tem mais alguma coisa a dizer ou chega? Quer participar mais ou já deu?
1: Você. Mas amanhã nós temos a narração do Sub-20.
0: Também temos, eu vou vir à tarde aqui. Você vai ficar lá, Sombra? Você tem mais alguma coisa a dizer? Tá bom? Tá satisfeito? Não vai mais me interromper? Então tá bom, não vai mais.
2: Não vai, obrigado. Tá garantido que não vai.
0: Enfim, eu vou averiguar isso aqui e vou pegar esse corte e vou colocar no programa amanhã.
2: Muito bem.
0: O Silvio Luiz é meu parceiro.
2: É isso, é fechamento, né? Tá certo. Como eu tava dizendo, Boca e São Paulo, na mesma chave, nós temos o River Plate jogando contra o Vasco, na Sul-Americana, só pra fechar o assunto. Atlético e Santos, Montevideo e Cienciano. Montevideo, Wanderers e Cienciano. São as quartas de final da Sul-Americana, tá? Muito bem. Podemos dizer, pra gente encaminhar os trabalhos já, daqui a pouquinho os grilhos já vêm passando a conta. O Corinthians nesse chaveamento, ele entra num confronto da Vigolias, é 60-40, não é favorito? Como é que é, hein, Lelezão? Me explica.
1: Ah, cara, acho que não dá assim pra gente... Sabe, é mata-mata, é Libertadores, é jogo a jogo. É claro que o Flamengo tem, eu acho que o melhor elenco das Américas, há muitos anos já.
2: Sim.
1: Né? E antes da gente pensar em Flamengo, tem que pensar no Estudiantes, que também tem um puta time chato, que quase tirou o Flamengo, aliás, no último ano aí. E cara, venceu por 3-0 a Universidade Católica lá, que é embaçado jogar com a Universidade Católica lá também. E os caras fizeram o jogo ser fácil, assim. Então, cara, Estudiantes vai ser um adversário, assim, casca grossa. Mas o Corinthians tem, sim, todas as condições de passar. Principalmente com o retorno desses jogadores importantes que já falamos aqui. Então, eu acho que é 50-50, viu, Gugu? E depois tem que pensar aí, focar no Estudiantes, preparar o time para esse confronto. Se passar... levar com a mesma seriedade, da mesma forma, o confronto contra o Flamengo. Não dá pra ficar temendo ninguém, não. Tem que ir pra cima e pensar realmente aí em jogo a jogo.
2: Maravilha.
0: Corinthians ganha lá e aqui.
2: É?
0: Corinthians ganha lá e aqui.
2: Olha de novo, olha pra câmera, olha lá.
0: Corinthians ganha do Estudiantes lá e aqui em Itaquera.
2: Lá e lô.
0: Lá e aqui, Corinthians ganha.
2: Tá bom, tá certo, tá dito. Por Luiz
0: Cláudio. Eu falei isso do Rosário Sintra.
2: mas cara, acabou passando.
1: Pelo menos ganhou aqui.
2: Tá tudo certo. Ou se você quiser pra dar uma passada de pano, fala, Corinthians não perde. Nem lá.
0: Bom, isso é melhor aí.
2: Melhor, né? Nem lá, nem cá.
0: É bom.
2: Vamos aguardar. Rafael Sgrilles, vamos encaminhar os trabalhos? Quero te liberar pra você voltar pra casa, meu irmão.
3: Opa, porque amanhã tem tempo de jogo, amanhã ao meio-dia. E só relembrando que agora volta o foco do Corinthians para o Campeonato Brasileiro, porque no domingo, às 19h30, tem uma viagem aí para o Couto Pereira, vai até a capital paranaense para enfrentar o Coritiba às 19h30. E depois tem uma semana toda para preparar a equipe para o dia 30, o clássico contra o Santos aqui na Neoquímica Arena. Você já destacou aí os dois jogos contra o Estudiantes. Primeiro jogo fora de casa e o último jogo aqui na Neoquímica Arena. E é muito importante ter a sinalização, como nós tivemos aí do Fernando Diniz, que já vai contar com a volta do Yuri Alberto, né, lesão grau 2 no músculo posterior da coxa. E o mesmo aconteceu também com o André Luiz. E agora os jogadores já estão passando por aqui, né? O Ranieri passou cabisbaixo, rapidamente aqui, cumprimentou a todos, passando também o Charles agora neste exato momento. Então o Corinthians vai ter aí a preparação, poucos dias para preparação nesse jogo do Campeonato Brasileiro contra a equipe do Coritiba, para mais hoje aqui, para mais de 46 mil torcedores, quase 4 milhões de reais de renda, 13.800, um show da torcida corintiana e um show de transmissão com esses grandes profissionais, tanto o nosso Eduardo Simões quanto o nosso José Batista, o pessoal da nossa externa com o Gabiru, com o Felipão que estava no vídeo aí?
2: Isso.
3: Isso, Felipão, Gabiru, com a nossa produção do Frank Marcos Antônio, com toda a nossa galera aí interna, o show de transmissão com você, grande Gustavão, com o De Paula, com a Lelê. Grande abraço e amanhã, meio-dia, mais detalhes no Tempo de Jogo. E não se esqueça, Corinthians e Juventus amanhã com imagem, Campeonato Paulista Sub-20. Grande abraço, galera.
2: Valeu, Esgrilis! É, só pra gente finalizar, tá? Pra gente caminhar antes de Lele e De Paulo, você sabe que eu sou uma pessoa que eu não sou rancorosa, né? Eu não sou
0: não é, ainda bem.
2: Não sou uma pessoa rancorosa.
0: Não deve ser.
2: Jamais, né? Então, tá assim, é, no Morde a Sopra de manhã, Bernardo Sim. Veloso fez Sim. um gracejo. Eu estava ouvindo o programa.
0: Sim.
2: Falando a respeito de minha pessoa.
0: É mesmo?
2: É. Então agora eu esperei até meia-noite 24. Vou me despedir do Bernardo Veloso
0: Ele
2: agora.
0: Ele tá lá ainda?
2: Bernardo Veloso, você tá aí ainda, não tá, Bernardão?
0: Tá sem áudio.
2: Tá sem áudio. Isso.
0: É o Gabiru, né,
4: não,
0: você?
4: Não, tô com o áudio aqui.
0: É o Gabiru. É o Gabiru. Ele tá dormindo. Ele tirou um cochilo aqui. Ele tirou um cochilo aqui.
2: Estamos te ouvindo. Estamos te ouvindo. Ô, meu amigo.
0: Ele tava ouvindo outra rádio.
4: O humor tem limites. E eu conheci hoje o limite do humor.
2: É, né?
4: Em minha defesa, eu digo que vítima da mesma piada não foi só você. Esgrines e De Paula também foram. Eu? Não houve um par de assopra.
2: Ah, então é isso. Já fica o convite pra vocês ouvirem o humor de assopra.
0: Eu também?
4: Ô, Bernardo, todos vítimas da mesma piada.
2: Ei, falando...
4: Posso, inclusive, repetir se vocês quiserem. Explico pra vocês o que foi.
0: Ah, eu agradeço, porque eu tô boiando.
4: O Ranieri tá dando uma notícia hoje no Morde a Sopra sobre um americano que... Ou era o presidiário mais antigo dos Estados Unidos. Ele morreu, ele começou a contar a história. E aí, em um determinado momento, o cara foi pro corredor da morte 8 vezes, e em um determinado momento, a gente acredita que ele tenha roubado pra voltar pra cadeia, porque ele foi muito tempo preso e ele não sabia viver fora da cadeia. E a gente entrou nesse debate, e eu falei, pensa comigo, Ranieri, você saiu da cadeia, você arruma um emprego na Energia em Campo. Seu primeiro trampo é um jogo fora de São Paulo e na equipe tá De Paulo, Esgrilis e Gustavo Santos. Você não vai ter vontade de voltar pra cadeia? Todo mundo na mesa concordou, inclusive Domênico Gato. Essa foi a piada que gerou
0: todo esse castigo. Você é bem engraçadinho mesmo, sai daí. Viu?
2: É isso.
0: Então, filha
2: é,
0: da mãe.
2: Então, obrigado por ficar aguardando até agora, tá?
4: É... Não, super feliz aqui, Gustavo. Porra, tô aqui, pô, bicho. Felizão com você, mas de boa, meu trampo é esse, tô aqui.
2: Não, brincadeira, na verdade, assim, eu queria que, pra finalizar, te agradecer, tá? Na verdade, eu pensei que você já tinha ido embora. E me disseram, o Bernardo tá lá ainda. Eu falei, poxa vida. Aproveita.
4: Posso te falar, tô acostumado já, fica tranquilo.
0: Como é trouxa, né?
4: Essa é a vida do repórter de porta de estádio, mas também não tô reclamando, não, de boa. Eu tô aqui sempre solícito ao chamado de Opa. Vocês, âncoras dessa prestigiosa emissora.
2: Tá certo, meu irmão. Então, bom descanso pra você. Amanhã, que hora você tá no Morde amanhã, hein?
4: Amanhã eu não tô, sexta-feira é dia da galera do Zé Antônio, Zé Drielinho, Morde a Sopra
2: então musical vou assistir,
4: das 11
2: então.
4: Ao meio-dia.
2: Ótimo, amanhã eu vou assistir. Opa.
4: Hoje eu tô no Morde a Sopra na reprise, das 6 às 7 da manhã.
2: Nessa hora eu vou estar dormindo, mas todo caso, Morde a Sopra.
4: É, uma vontade na hora de ouvir, hein?
2: É, podia
4: ficar acordado pra ouvir a reprise.
2: Oh, com certeza. E abraço, meu irmão, bom descanso pra você, tamo junto, viu?
1: E
2: abraço
1: chupa de você, Maria equipe. Também.
4: Chupa de Maria, tem razão. Boa, Lelê.
2: Bernardo, um abraço, Bernardo Veloso. Lelezão. Um
4: abraço pra vocês.
1: E chupa você também, viu, sofazão? É chupa que é nós. Tamo junto. Agradecer aí a todo mundo, a audiência frenética hoje. Agradecer a todo mundo que tá postando aqui no Instagram, ó, marcando a gente, como sempre.
0: Me xingando pra cacete.
1: Não, a galera aqui postando que tava acompanhando com a gente o jogo, ó. Tem o Denis Futsal. O Marcos Vinícius.
2: Chupa! Não, desculpa.
1: Todo mundo, muito obrigada, gente. Ser Corinthians é isso aí. Se não for sofrido, não é com nós. Agora é pensar aí no próximo jogo de Brasileirão. Sub-20 amanhã, estamos juntos mais uma vez nessa. Esperamos todos vocês ligadinhos com a gente aqui na Energia. E vamos pra cima do Estudiantes também.
2: É isso. Dedezão, um abraço.
0: Valeu, Gugu. Valeu toda a nossa equipe. Um abraço muito especial a todos, a nossa audiência. E o Corinthians passou. Chupa pra você, viu? Chupa você que falou esse viu aí.
2: Vai, balançadinha
0: você
2: pra acabar.
0: Que vai chupar.
2: Balançadinha pra acabar.
0: Eu vou balançar, peraí. Então vou balançar pra você ver. Tchau, um abraço, gente.
2: Tchau. É isso, senhoras e senhores. Amanhã tem meio-dia, tem o Tempo de Jogo, como disse o nosso pegador de perus. E depois tem o estádio onde o De Paulo estará presente a partir das 5h30, tem o Timão também. Pelo Sub-20, obrigado pelo carinho, obrigado pela sua audiência, você que esteve conosco até agora e até a próxima. Tchau, tchau.
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5: O nome Lotus com certeza é conhecido por todos. Há 80 anos, Colin Chapman começou a construir carros que dariam origem a essa marca. Emerson Fittipaldi foi campeão com ela em 72 e Ayrton Senna correu pela equipe entre 85 e 87 e conquistou sua primeira vitória no GP de Portugal em 85. E agora ela chegou oficialmente ao Brasil, controlada pelo grupo gigante chinês Geely, e apresentou três modelos que vai vender por aqui. Os preços começam entre R$ 795.000 e R$ 1.230.000. O carro de entrada vai ser o Eletre, um SUV de 5,10 metros e 3 de entre-eixos. Faz de 0 a 100 em 4,5 segundos e velocidade máxima de 258 km por hora. O Emeia é um sedã elétrico com 918 cavalos de potência e faz de 0 a 100 em 2,7 segundos. E o Emira é um esportivo com motor central e câmbio manual e chega a 291 km por hora. Me segue no Instagram, @claucarsug.
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0: Minhas senhoras e senhores, muito bem, respeitável público. Já estamos começando, hein? A edição deste pequeníssimo programa. Bom dia, meus amigos. Bom dia.
1: Bom dia.
2: Mas que felicidade é essa? Ó, oh, Dudu.
0: Todo dia eu sou feliz.
2: Não, calma. Não começa com esse papinho, esse desumilde. Não. Ele vai meter um humilde. Nós sabemos que hoje você está desumilde. Você está mais feliz do que sempre.
0: Todos os dias eu entro na mesma... Ou não entro, Ranieri?
1: Sim.
0: Todos os dias
1: que
0: eu já te falei
1: ganha,
0: sobre isso.
1: Muito feliz mesmo.
0: Não, mesmo quando não.
1: Ah, mesmo quando não, é verdade.
0: Fazer... É verdade, já perdemos e estava aqui, eu
2: mas
0: aqui.
2: Mas você não acha que às vezes você
1: quando
2: entra mais...
1: Quando o Corinthians perde, você entra feliz
2: também. Melhor. Isso é verdade. Então, era esse o ponto.
0: Existe uma grande possibilidade amanhã de eu entrar muito feliz aqui. Aí é uma felicidade... extremamente absurdo.
1: Mas será que mesmo com o Memphis Depay, o Corinthians não vai avançar?
0: Ele vai jogar o trouxão lá? Vai jogar?
1: 15 minutos, vai jogar.
0: Vai jogar o trouxão?
2: Ele entra, previsão é que ele entre no decorrer da partida. Eu tinha uma esperança tão remota dos caras aparecerem com o Yuri Alberto do nada e falar... Ah! Porque ele tem uma recuperação muito rápida, né? O Wolverine da Fiel. Mas não dá, não. Teria que ser uma recuperação mínima e seria loucura colocar em campo. Mas há uma previsão do Memphis jogar aí, o Dudu. É. O final do jogo, né?
1: O do Tevez, hein? Quem foi maior pro Corinthians? Memphis? É maior ou Tevez?
0: Não, de brincadeira. Deixa eu ver se vai falar.
2: É um brasileiro, né?
0: Que brasileiro? Que brasileiro?
2: É o campeonato brasileiro,
1: o Tevez. É o 2005.
0: Ah, tá.
2: Cara, é difícil. Mas o...
0: Como difícil? Pera só um minuto. Difícil de quê?
2: Domênico.
0: Você tá de brincadeira.
2: Deixa eu te falar um negócio que poucas pessoas...
0: Quem foi mais jogador?
2: Deixa eu te falar um negócio que poucas pessoas se atentam quando a gente fala de Memphis. Tem os títulos que são muito importantes. E ele ganhou. Só que eu levo muito em conta... não ter caído, se ele não chega aquele ano aquele ia cair, você sabe muito bem o quanto é desastroso uma queda.
0: Quem jogou mais? É claro que o Tevez jogou muito mais que ele.
2: O Fred, ele é incrível pra torcida do Fluminense. Ele fez muito pelo Fluminense, mas todo mundo sabe que algo muito simbólico do Fred pelo Fluminense é um ano que o Fluminense tava pra cair. Ele fez milagre, ele acho que era ele o Conca.
0: Não pode...
2: Eles fizeram milagre lá.
0: Cada um acha uma coisa.
2: Não, eu não tô dizendo que a não queda é mais importante que um título, mas eu tô dizendo que o Memphis vem e ele tem as duas situações. Ele não deixa cair e ele
0: ganha. Não é, ele não deixa cair. O time em si, para.
2: Ele muda a bagaça.
0: Vocês põem aí.
2: Ia cair.
0: De um jeito
2: ele
0: que
2: muda a bagaça.
0: Ele é o salvador da pátria. Ele não joga sozinho. Para.
2: Olha que da hora. O Palmeiras ganhou ontem, você tá falando do Corinthians.
0: Não joga sozinho.
1: Eu acho
0: começaram,
1: que,
0: eu não
1: acho
0: quero que falar de futebol. Eu não
1: seria
0: sei.
1: Um voto
0: eu tô nojento hoje, eu não quero falar de futebol.
1: Eu acho que seria um voto vencido.
2: Eu acho que sim.
0: Ah, olha o Vagas ali, ó.
2: Cara,
0: na época que ele tava grande aí.
1: É real, isso é,
0: é real?
1: Inteligência artificial.
0: Não, é real. Foi lá no resort do ano passado.
1: Ano passado?
0: Olha como é que ele tava ano passado, seu Bento aí.
1: Bento, parece... Caramba, que bonitinho andando no triciclo.
2: Parece o Buda de bicicleta de triciclo.
0: Mas ele tava... Você viu hoje a diferença?
1: É,
0: meu amigo.
1: Alerta fofura.
0: E ele já avisou o Johnny que vai fazer a mesma cena e depois nós vamos colocar uma lado a lado. Lado a lado.
1: Boa.
0: Pra vocês terem uma ideia do que
2: aconteceu. Não, nada, lado não, né?
0: Lado,
2: 80% de tela de um lado
0: não dá,
2: e deixa 20% do outro.
1: Cara, mas assim, eu tô... Nesse mesmo lugar que foi o Bento, já foi o Portuga, agora foi o Vieira.
0: É.
1: Mas daqui a pouco não vai sobrar um, né? Um fofinho na rádio, caramba.
0: Ah, o Mota sempre fica.
1: Ah, o Mota gosta?
0: É, ele fica, ele gosta.
1: É verdade, né? Ele gosta ao natural.
0: Gosta,
1: É.
0: Mas, ô, palhaço, você tá muito quieto.
2: Tem alguém aqui na rádio.
0: Percebi que você tá muito quietinho aí.
3: Tô na minha aqui, meu. Não entendo nada de futebol. Não entendo nada de regime. Vou falar o quê? O que vocês querem que eu fale com vocês, pô?
2: Deslocado.
3: Tô totalmente...
2: Vamos falar de mulher agora.
3: Aqui, meu, no programa.
0: Também...
2: Vamos falar de mulher.
0: Não dá. O que é assunto, então, palhaço?
3: Ah, sei lá, meu.
1: O que você domina, pai?
3: Não sei.
0: Falar o quê?
2: Churrasco. Churrasco.
3: Podia falar do prêmio. E o prêmio que tem aí?
1: Prêmio. Vamos falar de Fórmula 1.
0: Calma.
1: O que você achou do Radiar?
3: Não,
1: bora.
3: O Max Verstappen.
0: Fórmula 1, tá bom?
3: O Max Verstappen fechou o contrato até 2030.
0: Com a
3: Red Bull.
1: Então ele
3: Red
1: permanece.
0: Red Bull.
3: Permanece. Tava todo mundo falando que ele ia pra McLaren. E ele vai se manter na Red Bull. E eu acho que ele tem que continuar lá mesmo.
0: É.
1: Pra você, o maior de todos é Verstappen?
3: Max Verstappen.
1: Ó. Oh.
0: Peraí, melhor de todos de qual? Qual todos você colocou aí?
1: De todos.
0: Esse, todos de agora?
1: De todos.
0: De todos, todos qual? Todos.
1: Todos.
2: E colocou o Senna, tudo mesmo agora.
3: Eu tô chumado.
0: Lógico. Não, o Prost.
2: Todos é todos.
0: O Prost é melhor que ele. O Prost é melhor que ele.
2: Não,
0: o Prost é. Opa!
3: O Bernardo
0: Domênico. O Prost é melhor que ele.
2: Eu sou o Bernardo.
0: Você tem uma ideia. O Prost, que era pior que o nosso Senna, é melhor que esse aí. Para com isso aí.
3: Domênico parou nos anos 80.
2: Eu não posso falar, não julgo. Eu também, eu não posso.
0: Eu tô ligado. Tá bom, tá bom. Na época do Prost lá.
3: Continua torcendo pro Palmeiras aí, que é a sua parte. Agora não vem falar de
0: futebol. Na época do Prost.
3: Tem de porra nenhuma.
0: É, não entendo, é, não entendo. Entendo, e você? Os botãozinhos tudo automático lá, leva o carrinho lá. O próprio Lewis Hamilton falou, o Lewis Hamilton falou lá que ele dirigiu a...
2: Nome difícil.
0: O Lewis Hamilton.
2: É um puta nome difícil.
0: É Lewis. Eu acho. Lewis Hamilton.
3: Lewis.
0: Lewis. Mas fala Lewis. Lewis Hamilton. Ele falou, ele dirigiu o carro do Senna. Os carros do Senna. De 90 e pouco.
1: Daquela
0: época. Ele falou... Cara, eu não entendo como esses caras ganhavam, como é que ele conseguia ganhar a corrida com isso aqui. E o Lewis Hamilton, que é maior que esse aí que ele falou.
2: É maior que o
0: Verstappen? Acho que tem. Quantos títulos tem? Quantos títulos tem?
1: Tem mais títulos. Tem
0: quantos?
1: Mais
0: título. Fala pra mim quantos?
1: É,
0: fala.
1: Tem oito, né? Acho que oito.
0: Sete.
1: Sete.
0: E o quanto tem o outro que ele gosta aí?
2: Quantos tem o Verstappen? Vai lá.
0: Se tiver três, né? É muito.
2: Então,
0: quantos por aí, número então, zero. Acabei com o seu raciocínio. Pronto, não. Segue o programa. Não. De Fórmula 1 também, você não conhece a porra nenhuma. Não, não conhece porra nenhuma.
3: Domingo da parada.
0: Olha o Vieira agora. Olha lá, foto do Vieira. Fazendo lá.
2: Pra quem tá no YouTube.
0: Era o My Cycle que estava lá, o pessoal da My Cycle. Né? Eu estava discotecando ali pra essa galerinha ali, fazendo uma... É bem legal isso aí, viu? Bem legal.
1: Ó, oh, que beleza.
0: Ó, o Vieira.
1: O Vieira
0: também, o Vieira ele vai deu fazer três pedaladas e parou lá, deu um
1: miguel. É, só pra fazer o vídeo, né? Aí, ele, ó,
0: já parou. Paula também, ela parou.
2: Ó, oh, pra quem tá assistindo o Mordassopra lá pelo YouTube, tá aparecendo Vigilantes do Peso.
0: É brincadeira.
1: Quilos mortais, estamos, né?
2: Quilos mortais.
0: E o De Paula também mortais. Tava lá, o De Paula também deu uma regada, ali.
2: É mesmo? Não. Opa. Aguentaram? O ritmo.
0: Não
2: aguento. Não julgo, também não aguentaria.
1: Aliás, Dudu, agora rapidamente, parabenizar você, o seu Bento, o Felipe Melo. Ontem, recorde de audiência no Energia em Campo, mais de 110 mil pessoas simultâneas.
2: Caraca, velho.
1: No jogo do Palmeiras na classificação.
0: 112 mil e quase, quase batemos 113.
1: Caramba, caraca. Dudu.
0: Que foi legal.
1: Incrível, sensacional. E aí tá falando de um jogo de oitavas de final de Libertadores.
2: Pena, hein? Que classificou, né? E se sai, dá mais audiência e mais pessoas. Domênico, falando pela audiência. Não, então, não por você.
0: Vamos fazer o seguinte: hoje a gente testa isso.
2: Não, hoje, não,
0: hoje não é um bom dia. Hoje é um dia de testar hoje isso. Hoje não é um bom porque dia. Porque aí sim a gente vê quanto que vai dar lá.
2: Deixa eu te falar. Hoje eu tô na porta da arena enquanto os torcedores saem. Ah,
0: você vai estar lá?
2: Ih, ele rapaz. Saindo bravo não é bom pra mim. Eu já não tava bem domingo na porta, eu não posso dar outra entrada ruim, sombra ouve.
0: Não,
2: eu
0: perco meu vai ser trampo. Legal, vamos vai ser legal, não vai perder trampo nenhum, não. Vamos o assunto do dia. Tá muito futebol isso aqui. Futebol é tempo de jogo, gente.
2: Vamos mandar nossas pautas pro tempo de jogo.
0: Eu tô nojento, queria falar de futebol, mas não quero.
2: Vai. É, não tem como não falar com você hoje. Vai. Vamos lá. Qual foi a coisa mais preguiçosa que você já fez? Pensando... Na enquete de ontem, a produção de ontem mandou exemplos pra gente poder desenhar a enquete de hoje, Ranieri.
1: Ó. Oh.
2: Tá vendo? Qual foi a coisa mais preguiçosa que você já fez? A gente quer saber, ouvinte. Então vamos lá, vou dar exemplos pra você entender. Ficar com sede porque estava com preguiça de levantar da cama pra beber água.
1: Sim, isso já fiz muitas vezes.
2: Ficar com fome porque estava com preguiça de preparar alguma coisa pra comer. Já dormiu com fome?
1: Já fiz.
2: Já ficou na cama com aquele dilema? Ou eu durmo com fome, ou eu levanto, perco o sono e vou cozinhar e como? E aí você fala, não vou dormir com fome.
1: É, já fiquei. Mas assim, comer é mais difícil. A preguiça faz eu dormir com mais facilidade com sede do que com fome. Com fome eu vou na geladeira e pego alguma coisa.
3: Essa aqui é mais fácil eu dormir na geladeira
2: do que dormir com fome.
3: Fome.
2: E era o que eu esperava de você, palhaço. E usar o pé pra pegar alguma coisa no chão, nossa, em vez direto. De abaixar pra pegar.
1: Não, até hoje isso. Eu tô às vezes deitado no sofá e aí tem uma luz, assim, eu deixo uma luzinha às vezes. Tipo, eu tenho o hábito de comer no sofá assistindo televisão. Sei que muita gente diz que não é legal, mas é o hábito que eu tenho.
2: Não, legal e, talvez não seja certo. É legal exato, pra caramba.
1: E aí, às vezes, eu tô ali e deixei a luz ligada. Aí eu tô no sofá e eu uso o pé pra apagar a luz. Eu estico o pé você, assim,
2: você com, é
1: dedão, com o dedão eu apago a luz, chego no interruptor, e
2: Peter
1: apago
2: Parker a luz. É você. É um jeito preguiçoso também, você exemplificou bem. Deixar a cama desarrumada porque, abre aspas, vou dormir de novo à noite.
1: Então, você sabe...
0: Mas não é errado isso.
1: É, exato.
2: Não, exatamente. Calma.
0: O doutor Bactéria teve aqui e falou sobre isso.
2: Mas não é completamente errado. O
1: tem
2: certo
1: que deixar
2: é
1: um tempo.
2: Né? Uma hora.
1: Isso.
2: Depois de uma hora...
1: E depois se arruma.
2: Porque a cama ainda tá úmida.
0: Puta, eu sempre deixo.
3: Desculpa de preguiçoso, não tá errado.
0: Não tá errado, o doutor Bactéria falou não, aqui.
2: Uma hora sim, hora você
0: por causa
2: deixar,
0: dos ácaros.
2: Pra você deixar o dia inteiro, porque a noite eu vou
0: dormir de novo. Eles gostam de calor, aí você cobre eles, eles adoram.
2: Por outro

0: exemplo, né? Que é o momento que eu fico mais preguiça. Depois que eu almoço. E aí, eu, imagina que eu esqueci meu celular. Minha casa é bem pequenininha, né? Meu celular na cozinha, assim. E tá perto do sofá, é uma cozinha americana. Aí, por exemplo, minha esposa tá trabalhando, eu espero ela levantar pra fazer alguma coisa, eu fico observando. Aí na hora que ela levanta, eu falo, ô amor, tudo bem? Pega meu celular que tá ali no balcão.
1: É isso.
0: Então eu faço isso bastante.
1: Você pegou o espírito da enquete. É isso, a pergunta é, qual foi a coisa mais preguiçosa que você já fez? A enquete, ela tem duas formas de você participar. Uma é pelo nosso chat no YouTube. Estamos ao vivo no YouTube, no canal da Rádio Energia 97 FM. E o outro jeito é pelo nosso WhatsApp. Nosso WhatsApp é 11 9 6650 7997.
2: Repita.
1: Áudio de até 30 segundos, tá bom? 11 9 6650 7997. O chat é lá no canal da Rádio Energia 97 no YouTube. Vai lá. 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Outro passo importante, curta a transmissão caso você entre no chat para dizer, né, qual foi a coisa mais preguiçosa que você já fez, tá bom? São coisas importantes a serem feitas. E se você quiser mandar um superchat, será lido no ar por Dodô e Ranieri. Saúde.
2: Boa. É isso?
1: É isso.
2: É isso.
3: Bom, se é isso...
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2: Exatamente.
0: Porra! Capricha em piado. Oh, bem, capricha em piado, não. Piado não, é palhaço.
1: Deve ter uns chaves no seu barriga agora. Ali.
2: Tem uma boa aí?
1: Mas que barriga, seu saudade.
5: Uma ótima.
2: Porra. Uma ótima?
5: É uma melhor que a outra.
1: Eu também não acredito.
0: Vamos lá.
2: Incrível. Não, eu já não acredito, né? Eu fico esperando.
5: Meu hall de piadas.
2: Eu estou no waiting.
0: Waiting for.
5: Tá chique,
0: caraca.
1: Usando termos em inglês. Que top.
5: Ontem eu descobri uma coisa, meu. Muito louco.
2: É? O quê?
5: Onde os Minions moram.
2: Você ficou pensando isso, né?
1: Onde os Minions
2: moram? Onde os Minions moram?
5: Eu descobri.
2: Como você descobriu?
5: É, eles não. Moram no condomínio.
2: Condomínio. Essa é a piada ótima?
5: Essa era uma das minhas melhores dessa semana.
2: É sério? Essa é uma das melhores?
5: Eu treinei em casa ainda.
0: Então acho que é melhor. Tô perguntando aqui, palhaço, onde você mora mesmo?
2: Não deixa, vai.
5: Do lado dos condomínios.
2: Olha, eu vou dizer, viu? Chegou aqui o tema, hein? Chegou aqui o tema.
5: Eu sou o seu malvado favorito.
1: Eu acho que eu entendi.
2: Chegou aqui do assunto do dia, qual que é a coisa mais preguiçosa que você já fez? E o ouvinte respondeu assim.
6: Oi, gente. Bom dia, galerinha do Energia, tudo bem? Bem, a coisa mais preguiçosa que eu fiz, não sei se é preguiçoso ou é expertise, mas teve uma vez que eu tava deitada no meu quarto e a luz tava acesa e a porta tava fechada. Aí eu fui berrer minha irmã, aí minha irmã veio correndo ver o que que era. Ela, o que que você quer? Eu, apaga a luz pra mim, por favor. Ela apagou e foi me xingando. Ai, meu Deus do céu. Gente, um beijão.
2: É, rapaz.
0: É isso. Tem que aproveitar mesmo.
1: Ela não fez igual o Rani, que espera a vítima levantar.
0: Sim, eu tenho uma ética, né, pra ser preguiçoso.
1: Ela não tem ética nenhuma, mas foi eficiente, a gente não pode negar.
2: Muito eficiente. Bom, agora, olha só, o Rani vai trazer essa notinha aqui, né, que morreu, né, aos 101 anos, o preso mais velho dos Estados Unidos, que inclusive ele recebeu 8 vezes a última refeição. É isso?
0: Exatamente. Daniel. Não sei se vocês viram essa notícia, repercutiu bastante até aí nas últimas horas. Morreu Francis Clifford Smith, considerado a pessoa que cumpriu a pena mais longa da história dos Estados Unidos. Aliás, para quem tiver vontade ou curiosidade, cola lá no youtube.com/energia97, na nossa transmissão aqui do Morde a Sopra. Aproveite, deixe seu like, né? Interaja com a gente através do chat, que a gente vai colocar as imagens dele, tá? O Johnny tem na agulha ali as imagens de Francis Clifford Smith. O Francis, Dodô, essa história é surreal, você vai ver agora. Ele foi condenado em 1950 por assassinato. Pra você ter uma ideia, ele recebeu a última refeição, como eu disse, 8 vezes, mas nas 8 ele conseguiu escapar do corredor da morte, da pena de morte.
1: É isso que eu ia perguntar, porque geralmente lá, não sei como é que é também a lei, lá, porque faz muito tempo, né? Você mata, pena de morte.
0: Sim.
1: Matou, morreu.
2: Exato. Depende
1: do estado. Lá é meio Copa do Brasil, é mata-mata.
0: É.
1: Aí você falou, mano, ele tá aqui preso até hoje, por que será? O que recebeu as últimas refeições tantas vezes?
0: Então, exato, né? Então, ele morreu agora aos 101 anos, já tá bem senhor, né? Velhinho, ali mais de 100 anos. Mas vamos explicar agora por que, que ele

0: conseguiu receber 8 refeições, últimas refeições, e ainda tá vivo. Tem uma explicação pra isso.
1: Uma ou duas já seria incrível.
0: É.
1: 8?
0: 8, então. Ó, o Smith, ele foi condenado quando ele tinha 25 anos. Porém, até o fim da vida, ele defendeu que era inocente. Francis era um jovem delinquente quando ele foi acusado em 1949 do assassinato de Grover Hart, um vigia noturno de um clube náutico em Connecticut. Smith, ele foi um dos 2 homens presos pelo crime, mas o outro homem, ele fez um acordo judicial e simplesmente testemunhou contra o Francis e, no fim, a culpa acabou ficando com o Francis.
2: Nossa, que louco.
0: Então, o outro acusado entrou num acordo e falou, ó, vou testemunhar contra ele, aí vocês prendem ele, tá tudo certo, e eu saio numa boa. E foi mais ou menos isso que aconteceu.
2: Nossa, velho.
0: No entanto, a culpa de Francis e as provas que levaram à sua condenação foram questionadas ao longo dos anos. Testemunhas se retrataram em seus depoimentos e outro detento, posteriormente, confessou que teria cometido o crime. Mais do que isso, um dos policiais que interrogou o Smith após a prisão, ele testemunhou, admitiu que acreditava na inocência do Francis Smith.
2: Mas por que eles não soltaram ele?
0: Então, porque lá nos Estados Unidos tem um problema, assim, em algumas situações, que por mais que as evidências elas comecem a aparecer e mostrar pessoas que estão com prisão perpétua, corredor da morte, etc., não é tão fácil de reverter. Né? A gente viu até com os irmãos Menendez que eles, obviamente, cometeram um crime, né? Eles teve o assassinato dos pais, saiu a série, mas as novas circunstâncias que surgiram na história e que mostravam os abusos e etc., etc., etc., que seriam atenuantes para o crime deles, até imaginava-se que depois da série eles seriam soltos, né? Porque já estavam há muitos anos presos, mas eles não foram soltos, eles continuam lá.
1: Não mudaram.
0: Independentemente da opinião pública, né, que entendia que a prisão deles, né, o tempo de encarceramento já estava maior do que deveria. Mas voltando, um dos policiais, né, como eu disse, ele que interrogou o Smith na época do crime, em 1949, depois ele disse que acreditava na inocência, inclusive, do Smith. O oficial, ele disse que nem sequer tinha certeza que o Francis estava presente no momento do crime.
2: Eita. Nossa!
0: Pra se ter uma ideia. E essas dúvidas foram o motivo que fizeram com que ele escapasse tantas vezes, 8, do corredor da morte. Não à toa, em 1954, a sentença de morte dele foi comutada para prisão perpétua. Então até conseguiu reverter um pouco. Então essas 8 vezes que ele comeu a última refeição e que estava ali prestes a ser executado no corredor da morte, aconteceram entre 1950 e 54.
1: Quando tinham situações rolando paralelo, e, puta, foi, não foi, da última refeição, vai, não vai, mata, não mata, fica, não fica. Agora,
2: cara,
1: entendi.
2: Que coisa de louco, hein?
3: Tá comendo bem, né?
0: então...
1: Tem um lance da última refeição, você poder escolher o que você quer, não tem uma parada assim.
2: Ele escolhe?
0: Você pode escolher o que você quiser. Você
3: escolhe.
0: Eu quero 5 pizzas de pepperoni. Aí você vai ter 5 pizzas.
3: O cara tá gordo.
2: Coitadinho.
3: É o único gordo da presinha.
2: Olha lá o velhinho ali. Agora é velhinho, né? Na época ele tava novo.
3: Olha a barriguinha.
2: Tá saindo. Mas agora já faz tempo que ele não come bem.
1: A gente não vai perder.
2: Porque as 8 últimas refeições, né, que se fala aqui, foi de 50 a 54. E de lá pra cá, ele come o que tem lá.
0: Era bandejão do presídio.
2: É o bandejão, filho.
3: A última foi bolacha de água e sal e um chá.
2: E olha lá.
0: Ele até falava assim, pô, na época que eu tava no corredor da morte, eu vivia melhor. Eu
2: comia melhor.
1: Naquela época eu não sabia se ia morrer, se não ia.
3: Aí o atendimento aqui do presídio.
1: Só por curiosidade, pra não deixar perder o fio da meada também, que a história é muito boa. Se vocês fossem pro corredor da morte, vocês têm noção do que vocês pediriam como uma última refeição?
0: Era a última refeição do corredor da morte.
3: Pergunta do Bernardo.
2: Nossa, acho que eu nem ia conseguir comer.
1: Palhaço, se você não souber responder essa, ninguém aqui nessa mesa
3: sabe. Tá louco, que papo é
2: que é chato, né? Você sabe que você vai comer a última vez, você sabe que vai morrer daqui a pouco.
1: Mas você tem que
2: escolher. Velho, acho que eu não consigo nem comer.
0: Mas é uma... Então, vamos mudar a pergunta. Se o mundo fosse acabar amanhã, o que vocês comeriam?
1: Eu também não ia conseguir comer.
2: Vai acabar mesmo, né?
1: De qualquer jeito, eu vou morrer.
0: Vai morrer em jejum mesmo, isso. Vamos lá. Ó, então, como eu disse, em 1954, a sentença de morte do Francis Smith, ela virou prisão perpétua. Ao todo, ele passou mais de 70 anos atrás das grades.
2: Caraca.
0: Com exceção de 3 breves períodos em liberdade. O primeiro, 1967, ele fugiu, mas foi recapturado 12 dias depois.
1: Sabe o que ele fez quando fugiu? comeu uma última refeição.
2: É. Como é que será que ele fugiu? Vamos chegar mesmo. Ah, conseguiu fugir.
0: Conseguiu fugir.
2: Ele quis fugir,
0: ele saiu,
2: cara.
0: É, em 67 eu acho que não tinha um sistema tão efetivo quanto hoje, né? Mas ele conseguiu fugir e ficou só 12 dias. Em 74, ele foi pra casa na véspera de Natal e ele voltou no dia seguinte.
2: Aí ele já foi bonzinho.
0: Foi bonzinho.
1: Você tá me dizendo que ele fugiu, deu mó trampo fugir uma vez, e quando ele pôde fugir, que é o que fazem aqui no Brasil, ele ficou.
0: É, mas você vai entender por quê. Você vai entender por quê.
1: Me parece confuso, quero saber.
0: Em 1975, ele recebeu liberdade condicional, ficou fora da prisão por 10 meses mais ou menos, mas ele foi preso de novo por cometer pequenos furtos.
2: Ah, mas também é burro, hein?
0: É. E também por porte de arma, né?
2: Pô, mas aí também é um jumento, hein?
0: É.
2: Pô, depois de tantos anos, porque, ó, de 54 pra 75, é isso?
0: Isso.
2: Porra, são
0: 50. Não, de 50 a 75 foi o tempo que ele ficou preso. 25 anos.
2: Não, menos, né? Porque é 54. Não,
0: 54 é quando mudou a pena dele.
2: Ah, não,
0: é verdade. Ele tava desde 50 na cadeia.
1: Até 54, morre, não morre, come, não come.
0: É.
2: 25 anos depois, o cara, porra.
0: Mas tem uma explicação pra isso. Mas tem uma explicação. Provavelmente, eu não sei, mas eu tento imaginar. Não, pelo que aconteceu depois. Ele saiu, e aí imagina, o cara ficou 25 anos preso. O cara não tem uma profissão, o cara não tem nada. Vai
2: trabalhar de qualquer coisa.
0: Não, sim. Soltaram ele na rua. Então, provavelmente, ele começou a fazer esses furtos. Sabe por quê?
2: Pede esmola na rua.
0: Pede esmola, né? Sim.
2: Porra, não vai roubar?
0: Mas o que eu quero dizer é o seguinte. A vida dele tava melhor na cadeia. Ele mesmo chegou a essa conclusão.
2: Ele achou que tava
0: depois que ele saiu.
1: Não é o primeiro caso.
2: É mesmo isso, é verdade?
1: Não é o primeiro caso de alguém que rouba pra ser preso.
2: Ah, é verdade?
0: É o que eu tô... É como eu falar aqui, ó. Depois disso, ele foi preso de novo. E ele não só desistiu de deixar a prisão, como ele se esforçou pra permanecer nela, Dudu.
2: Ah, então ele ficou.
0: Então, quando ele saiu depois de 25 anos, eu acho que ele... Não sei se tava querendo voltar pra prisão, não sei o que rolou. Mas ele já percebeu, caramba, que ele falou assim, meu, minha vida tava melhor na prisão.
1: Ele tava com 40 e poucos anos, não tinha uma profissão. 50 anos, não tinha uma profissão.
0: Tinha passado a vida inteira, praticamente.
1: Lá dentro eu tenho cama, comida.
2: 25 anos
1: numa prisão. Fiz amizade, estou lá um tempo.
0: Teve 8 últimas refeições, muito gostosas, diga-se de passagem.
1: Sim.
0: E aí, não à toa, ele rejeitou diversas tentativas posteriores de retornar à liberdade condicional. Ele simplesmente virou e falou, meu, quer saber? Eu vou ficar pra sempre aqui na... Eu vou ficar pra sempre aqui na prisão e que se dane. Que se dane.
2: Caraca, velho, que história. Ah,
3: tava com saudade dos amigos.
1: Esse é um outro ponto.
2: Vou voltar. Também, porque lá fora não tinha amigo, vezes, não tinha
1: tem, a vida, né, do cara tava lá dentro. Olá. Pensa que amigo secreto horrível que ele teve lá de fora.
2: Vai
1: lá
2: quando dentro, ele saiu... Todo mundo. Quando ele saiu, sei lá, né, da cadeia ali, em 74, né, que ele foi pro Natal, né? Não tinha família, não tinha o que comer.
0: Às vezes ele... Puta, tanto que ele voltou, você vê que ele sai, na outra vez ele tinha tentado fugir. Ele já viu que não tinha ninguém esperando ele.
2: Falou, vai que, né?
0: Deixa eu voltar pra lá.
1: Você não sabe
0: lá
1: o que espera aqui fora.
3: Já era uma lenda lá no presídio.
1: Eu vou te dar um exemplo, Ranieri, pra você entender como você não sabe o que te espera aqui fora.
0: Sim.
1: Você, aconteceu a mesma coisa com você, você saiu da cadeia.
3: Lá vem o Bernardo.
1: Se arruma um emprego.
3: Mais uma.
1: Sim. Aí você consegue entrar como repórter de energia em campo. Seu primeiro trampo é uma viagem pro Rio de Janeiro, onde... O Gustavo Santos narra, junto com o De Paula e o Sgrilis é repórter. Você vai pedir pra voltar. Eu quero voltar pra cadeia, eu não vou ficar aqui. Então não, depende do que você... Não,
0: vai dividir o quarto com o Gustavo Santos, o Marcão, um quarto de 2 metros quadrados.
1: Ah, isso.
0: Merda. Aí você fala, pô, na prisão tava mais confortável.
1: Quarto lá também do Simões, você pede pra voltar. Eu quero ser preso de novo. Onde eu roubo?
0: Ó, em 2020, ainda tem o restante, o finzinho dessa história. Em 2020, quando tinha 95 anos, o Francis Smith, ele teve a liberdade condicional supervisionada concedida. Foi meio que não tinha pra onde ir, não tinha o que fazer. Então ele falou, pô, agora você tem que ir embora, amigão, valeu.
1: Não dá mais pra ficar aqui.
0: Você ficou bastante tempo. E aí o que aconteceu? Ele foi transferido pra uma casa de repouso pra idosos dentro do sistema judiciário. Então ele já não tava mais preso, ele tava numa casa de...
2: Mas repouso. Mas era dentro do sistema.
0: É, dentro do sistema judiciário, né, norte-americano, ele proporcionou essa casa porque ele não tinha pra onde ir,
1: simplesmente. Só pra gente entender, o sistema judiciário americano tem tipo uma casa dos artistas aqui no Brasil.
0: É, tipo um retiro dos artistas.
1: O retiro dos artistas, que maravilhoso.
0: Ó, em entrevista à BBC, o David Skuzulek, que é porta-voz da instituição onde o Smith viveu os últimos dias, disse que ele faleceu enquanto dormia. As causas, segundo o Skuzulek, foram naturais. Na reta final da vida, vale destacar que o Francis ele já estava com demência. E de acordo com o porta-voz, ele foi cremado posteriormente. E aí, Dodô, já que a história acabou, eu pergunto uma coisa pra vocês. Eu não sei o que é mais louco. Uma pessoa ficar presa há mais de 70 anos.
2: Sim.
0: Imagina isso. Um preso viver mais de 100 anos, porque é uma pessoa encarcerada, que passou a vida em cárcere,
2: né?
0: Ultrapassou os 100 anos. Um preso não querer mais deixar a prisão, ou a possibilidade da pessoa que passou por tudo isso ser inocente, porque também tem essa possibilidade.
2: Pelo que eu vi aí, parece que ele era, hein?
0: Essa história é muito doida. É muito
2: todo mundo falando que ele é inocente, até o guarda falou, cara.
1: Exato. Mas a gente não sabe qual que é o poder de convencimento do cara. Não,
3: agora ele já é culpado.
1: Mas a gente também não sabe qual que é o poder.
3: Há muito tempo atrás.
1: Você não sabe o poder de convencimento dele, Domênico.
3: Culpado.
2: Que coisa de louco essa
3: noite. Ele já se autoculpou.
0: O tiozinho, olha, Potria, olha no fim da vida como ele já tava. Pra quem tá vendo no YouTube.
2: Com 90 e quê? Com 100 e pouco?
0: Ele já tá com quase 100 ali, ó. Mas ele pensando assim, pô, inocente, olha a minha vida, velho, passei
2: 70 anos. Imagina isso,
1: cara. Cara do George Carlin.
2: Se o cara foi realmente inocente, ô Ranieri.
0: Tem muitos casos, né? Tem muitos casos.
3: Ainda bem que foi nos Estados Unidos, né?
2: O cara passar por tudo isso, o que que tem? Qual o problema de ser lá?
3: Em Portugal, lá a prisão perpétua é em mais um mês.
0: Como que é?
2: Como é que é
0: perpétua em mais um mês. Duas perpétuas, né, palhaço?
3: Em Portugal, a prisão lá é perpétua e ainda o cara fica mais um mês.
0: Que é a mudança, né?
1: Ó, mas ó, tem cara que é preso injustamente, né? Que é inocente preso. Vocês lembram do filme Carandiru?
0: Sim.
1: Ninguém tava preso ali porque tinha que estar preso. Uhum. É lógico que é uma ficção, mas todo preso tinha uma história de inocente.
0: Só tinha inocente, né?
1: Só tinha inocente no Carandiru.
2: É. Vamos ver aqui o tema de hoje. Chegaram muitas mensagens.
4: Fala pessoal do Morde a Sopra, Brandon, motorista de aplicativo de Itacoaquecetuba. Cara, a coisa mais preguiçosa que eu acho que eu já fiz, uma vez eu fui comer um lanche em casa mesmo e não tinha refri, cara. Então eu dissolvi uma pastilha de vitamina C na água. Top, hein? Recomendo.
2: Olha que loucura, hein? Oh, tá bom, vitamina fez bem, fez mais bem que o refrigerante.
3: Teve os baianos que foram assaltar um banco. Aí... chegaram lá no esconderijo, aí eles falaram, mas pegaram muito dinheiro.
2: É?
3: É. Aí um virou outro, pro outro e falou, ô meu rei, vamos contar todo esse dinheiro? Ele falou, não, vamos esperar o Jornal Nacional falar à noite que a gente fica sabendo quanto roubamos.
2: Aí fica sabendo mais fácil, né?
3: Preguiça.
2: É mais fácil saber por lá, né?
3: Tá preguiça.
2: Ai, sensacional.
1: Só deixando claro, tá? Piadas são só piadas, viu, amigos, companheiros de emissora?
2: É piada.
1: Eu não vou falar quem foi. Um mandou aqui sobre a história da viagem. Sai fora, no quarto eu ocupei o menor espaço, tá? Fui uma ótima companhia de quarto. Quem você acha que mandou essa mensagem das pessoas que estavam
0: gostando da viagem? Eu acho que quem mandou essa mensagem...
2: Edu.
0: Já mandou no ar um errei, tá?
2: Ou é o Gustavo?
1: É Gustavo. É o Gustavo. Abraço, Gustavo.
2: Vamos lá, mais uma aqui no nosso pessoal que mandou no WhatsApp.
5: Bom dia, pessoal do Morde a Sopra, Dodô, Bernardo, Palhacinho. Acho que a coisa mais preguiçosa que eu já fiz foi usar o aplicativo do celular para mexer na televisão, porque eu não queria pegar o controle que está no rack. O detalhe é que o rack está a 1 metro de distância. Um beijo para todos, bom dia.
2: Essa é bem preguiçosa mesmo.
0: Dá para fazer isso mesmo, já fiz também, confesso.
6: Bom dia, pessoal do Morde a Sopra, um grande abraço a todos aí. A coisa mais preguiçosa que eu fiz foi ficar a tarde inteira assistindo programa de culinária, porque não quis levantar do sofá pra pegar o controle. Puta, André Paulino, aí. Zona Leste.
1: Porra, aí. Vocês já ficaram, isso também é uma atitude preguiçosa, vocês já ficaram assistindo um menu dos streams com preguiça de assistir um filme? Eu vou ficar passando aqui, não vou assistir nada, tô com preguiça, mas só que você fica rodando.
0: Vendo. É, não sei se por preguiça, mas assim, por indecisão. Aí você fica mudando, aí você tenta achar, você sempre
2: próximo. Aí você não assiste nada.
0: É, você não assiste nada. Você tá meia hora,
1: pai. Eu achava que no meu caso era indecisão. E eu acabei entendendo que é preguiça de assistir o filme, às vezes. Eu fico vendo o menu, fala que legal, tá aqui.
0: Quantas olha, opções,
1: né? Olha como eu tô rico, olha o que eu tenho de filme.
2: Tem muito isso também, né? Tem muito isso. Muito bem, vamos pro giro, vai.
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2: Agora é aquela hora de você ficar bem informado, né, do que acontece no Brasil e no mundo com o André Ranieri.
0: A Casas Bahia demitiu cerca de 3 mil funcionários e fechou quase 300 lojas em agosto desse ano, segundo o pedido de recuperação judicial apresentado à Justiça. As medidas fazem parte da estratégia da companhia para reduzir custos e enfrentar, segundo a própria empresa, a pior crise financeira de sua história. Em 2023, a Casas Bahia já havia traçado um plano que contou com o fechamento de 55 lojas consideradas deficitárias e com a redução de quase 9 mil postos de trabalho. Na petição atual, a empresa atribuiu suas dificuldades ao ambiente de juros elevados, à queda do consumo de bens duráveis e aumento da inadimplência. O príncipe Harry e sua esposa Meghan Markle pretendem se mudar de volta ao Reino Unido com os filhos, o príncipe Archie, de 7 anos, e a princesa Lilibet Diana, de 5 anos. O episódio marcará uma das maiores reviravoltas na vida familiar do casal desde que se afastaram das funções reais em 2020. Segundo a revista People, a mudança começará ainda em agosto e as crianças devem iniciar o ano letivo em uma escola britânica já em setembro. A decisão acontece poucas semanas após uma visita ao Reino Unido que incluiu o primeiro encontro das crianças com o avô, o rei Charles III, em 4 anos. Um vídeo que circula nas redes sociais registrou o momento após a asa de um Boeing 737 MAX da companhia aérea Gol ser atingido por um ônibus. O episódio ocorreu durante o processo de embarque no Aeroporto Internacional de Guarulhos, em São Paulo, nesta quarta-feira. Nas imagens, é possível ver o ônibus com passageiros de um voo com destino à Assunção parado embaixo da asa do Boeing. A companhia aérea Gol confirmou a colisão, afirmou que a aeronave foi retirada de operação para inspeção e manutenção e uma outra foi designada para seu lugar.
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1: E as Casas Bahia,
2: hein? Que coisa, o negócio da Casas Bahia, hein?
1: Caraca, bicho.
2: Quem diria, hein?
1: 3 mil funcionários.
3: Saco, Marabraz, Bahia.
2: É, cara, não tá fácil a coisa não, hein?
3: Estrela também pediu.
2: É? É sério?
3: Sério.
0: Eu vi o cara...
2: A estrela, acho que é centenária ou não?
1: É que de todas as citadas, a estrela... lá vou eu falar algo que talvez não caia bem, mas é verdade. A estrela, ela perde muito mercado de venda, porque hoje as crianças que são os consumidores dos brinquedos da estrela, tá todo mundo no celular, no tablet, no videogame.
2: Ah, mas sai muito jogo, viu, Bernardo?
1: Mas não sai como saía, né, Dudu?
2: Não sai como saía, mas
0: diminuiu muito. E a propaganda também não pode mais, né, na TV como era antigamente. Nos anos 90, nossa, era...
2: Lavava, né?
0: É. E era nos programas infantis, então no meio dos programas infantis, você colocar propaganda de brinquedo, acho que naquela época foi o...
1: E naquela época não é que nem hoje, que tá é tudo fatiado.
3: Pernas, os caras estão indo tudo pro Paraguai. As empresas estão tudo...
2: Diz que lá o imposto é menor, né?
3: Sim.
2: Tá todo mundo e tá bem melhor fazer negócio lá do que cá. Olha que ponto chegamos, né?
3: Estão perdendo pro Paraguai. Nós que ia buscar vídeo cassete lá.
2: Agora.
3: Oito cabeças. Lembra?
2: Lembro.
3: Os vídeo cassete bom, hein?
2: Tem um monte de gente que ainda compra coisa lá porque é mais barato. Imposto.
0: O Leandro Meira foi pra lá outro dia.
2: É, né?
0: Trouxe Monjaro, trouxe. Opa. Só não trouxe o óculos Ray-Ban do Johnny.
1: Jura que.
2: É sério? Prometeu? Então o Leandro tá meio aloque. Tá meio aloque agora.
0: Só não trouxe com câmera, sabe? Tem um novo com câmera, Ray-Ban e tal. Ele não trouxe.
2: Vamos ver o tema de hoje? Tem mais gente?
9: Bom dia, bancada do Morde. A coisa mais preguiçosa que eu faço é ir na padaria que fica a 150 metros da minha casa de carro. Só tenho preguiça de andar. Aí, é de Diadema.
2: Aí de carro não dá, hein? Mais então, uma, vai.
1: Eu não posso julgar, porque
2: tem gente que também faz isso, né?
1: Talvez. Mas, pô, pensa comigo. No sábado de manhã, você trabalhou a semana inteira.
2: Pelo amor de Deus, Bernardo.
1: Domênico, você trabalhou a semana inteira,
2: Domênico. E daí?
1: Domênico.
2: Padaria do lado da tua casa, cara.
1: É mais ou menos 200 mesmo. 300.
2: Porra, 200 metros você não vai andar? Vai catar coquinho.
0: Agora, rapidinho, só essa última... Essa última notinha aqui do giro. Cara, eu juro que eu ia separar aqui o vídeo, né, pra mostrar pra vocês. Mas imagina o motorista do busão do aeroporto de Guarulhos.
1: Nossa.
2: Ah, é verdade, cara.
0: O avião pronto quase pra sair.
2: Aí vem um avião e bate no busão.
0: O avião tava parado. O avião tava parado.
2: Foi o ônibus que bateu?
0: Aí foi o ônibus que tava levando as pessoas pro avião. Simplesmente, ele não viu a asa e na hora que ele bateu... Sabe caminhão quando passa numa ponte que é mais baixa do que o permitido?
1: Fica a parte da...
0: E ele ficou travado ali. Então imagina o transtorno que esse motorista de ônibus do aeroporto de Guarulhos ele não causou. E assim... Ex-motorista de ônibus, provavelmente.
2: Aliás, falando nisso aí.
1: Eu só espero que não descontem dele nada, porque. Acho
2: falando,
1: que não, né?
2: Falando
1: nisso. Cara, é muito caro.
3: Quem vai pagar a funilaria do avião?
2: Tá louco. Também. Quem é que vai pagar o conserto?
3: Seguro cobre?
2: Quem vai pagar? Agora, teve uma mais triste que essa, porque essa aí não, ninguém morreu, tudo.
0: Sim,
2: né?
0: Sim.
2: Só teve danos materiais. Mas teve mais triste aí, que acho que foi ontem aí. O caminhão tava passando debaixo de uma ponte na BR, lá, vocês viram isso aí?
3: Antes de ontem, né?
2: bateu, a ponte caiu, cara. Putz, matou, nossa, gente, cara. Pra Fernão boné. Dias.
1: Eu não vi essa.
2: Essa foi feia, Fernão Dias, né?
1: É. Triste.
2: Essa foi bem triste.
3: Duas pessoas, hein?
2: Bem triste, foi, né?
3: Mãe triste. E filho.
2: Mãe e filho estavam no carro.
0: É, lamentável.
2: Tava quase passando o bloco da ponte, caiu em cima e esmagou, né? É lamentável. Pena. Vamos ver mais uma? Só mais uma?
10: Bom dia, meninos. Bom dia, Dodô. Dodô, tô com você, viu? Porque, aliás, aqui não é nem coisa preguiçosa. Aqui em casa já é hábito. A cama não se arruma. Deixa pra dormir à noite. Tanto pelas bactérias e ainda mais que eu moro num sobrado. Então ninguém vai subir lá a não ser a família mesmo, né? Então deixa as caminhas tudo já pronta pra dormir na próxima noite. Um beijo, Ana Paula de Cotia.
2: Parabéns.
1: Parabéns. Zona, parabéns por ela ser desorganizada.
2: Não, não é desorganização.
1: Pela desorganização.
2: Parabéns.
1: Parabéns.
2: Não, você é desorganizado.
3: Parabéns, hein?
2: Então o senhor e o senhor, os dois aqui. Os dois aqui.
1: Os dois o quê?
2: O senhor e ele.
3: O senhor parece um ninho de pardal.
2: O senhor que não anda 200 metros pra ir pra padaria, o outro que não anda pra porra nenhuma. É o seguinte, fala com o doutor Bactéria lá. Vai lá falar com ele lá.
3: Puta,
2: dois sujos vocês são. Dois sujos, o que deve ter? O que deve ter? Eu não vou chegar nem perto de você. Não quero nem te cumprimentar. Vai bater a mão, vai passar ácaro pra mim. Um monte de ácaro vai vir aqui.
3: Chega lá,
2: dois ácaros, senhores aí. Ácaros. É ácaro pra tudo quanto é lado.
3: Mesmo lençol, três meses.
2: Aí, dois ácaros aí.
1: Irmãos, lembrando irmãos, que a enquete de hoje é qual foi a coisa mais preguiçosa que você já fez. Esse áudio veio por WhatsApp, você também pode participar, tá bom? É 11 96650 7997.
2: Repita.
1: 11 96650 7997.
2: Tem mais um.
3: O cara chegou no restaurante.
2: Um cara?
3: Hã?
1: Não era uma coroa?
3: Aí ele olhou e falou assim:
2: sensacional.
1: Eu não consigo fazer isso.
2: Mas foi boa.
1: Resgatei.
2: Foi boa essa aí.
1: Isso é flashback, velho.
2: É boa demais. Vai, boa. Gostei. Olha, eu não sei quem criou isso, mas quem criou é um gênio.
1: Eu não sei que você usou muito isso. Você criou? Acho que foi, né?
3: Era o morfino do âncora.
2: Mas não é bom? É bom demais isso.
3: É, o Carlos Alberto quer usar que é isso na
2: palhaço?
3: Praça.
2: Que isso, palhaço?
3: Mas, nossa.
2: Palhaço, você é meu amigo, vai.
3: Aí,
1: De que lado você tá?
2: De que lado você tá?
3: Rapaz.
2: Como diria Portuga.
3: Rapaz, chegou?
2: Yeah, que lado você tá?
3: No restaurante? Puta, mas eu vou perder na paciência. Aí ele chegou no restaurante e falou: garçom, chega aí, por favor. Tá calma. Garçom, chega aí, por favor.
2: Assim?
3: É. Tem alguma coisa mexendo aqui na minha sopa. O cara falou: tô vendo. É o desenho do prato.
2: Ah, é o desenho do prato.
3: Ele falou: mas tá se mexendo. Falou: é desenho animado, pô.
2: Desenho animado.
3: Tá bom. Outra também de restaurante.
2: Não. Agora não. Quero agora ouvinte.
11: Bom dia, Morde a Sopra. É o Christian de Cubatão, litoral de São Paulo. A coisa mais preguiçosa que eu já fiz na vida foi estender aquela soneca depois do almoço, que seria de meia horinha, certo, até o dia seguinte. Bom, o resultado foi que no dia seguinte eu não consegui nem almoçar de tanto serviço acumulado que tinha. Valeu, um abraço e força, palestra!
2: Eu já fiquei nojento. Pensando mais uma, vai.
1: Com sono atrasado.
12: Pessoal, bom dia. A coisa mais preguiçosa que eu já fiz foi pedir a conta de um trabalho e fiquei 3 anos sem fazer nada. Grande abraço a todos aí.
2: Boa. Caramba. Qual que é a outra que você tinha?
3: Ficou curioso, né?
2: Qual que é a outra?
3: Calma aí que eu preciso achar.
2: Ah, agora, bora, tava na mão?
3: Não, tava, mas aí você falou que não queria.
2: Naquele momento, né?
3: O cara chegou no.
2: Pra entrelaçar com o ouvinte.
3: Né?
2: Hã? Como é que é?
3: Veio no restaurante.
2: Outro restaurante?
3: É. Tá. Falou: por favor, garçom, tem alguma coisa esquisita aqui na minha comida? Aí ele falou: sério? Ele falou: experimenta. Garçom, mas eu vou experimentar? Experimenta. É. Falou: mas o senhor não tá sem talher, ele. Exatamente, é isso que eu tô falando.
2: E por que não pediu?
3: O quê?
2: O trouxa aí.
3: Ah.
2: Amor de Deus, eu vou dizer.
3: Também não quero desmontar a piada.
2: É. piada. Mas agora, olha.
1: Desmembrar a piada.
2: Desmembrar a piada.
3: Vai explicar.
2: Deixa eu colocar mais um ouvinte da enquete, vai.
13: Tudo bem, João, aqui de Diadema. Cara, falar um pouco aqui com vergonha, mas quem nunca que atire a primeira pedra? Uma coisa com muita preguiça, eu acho que não sei se isso já aconteceu com vocês. Eu tinha bebido muita água antes de deitar, fui deitar, e aí eu sonhei que eu tinha ido no banheiro, cara. Só que eu tava com preguiça de levantar. E aí dentro da minha cabeça eu tinha ido no banheiro. Já resultado, viu? 30 anos de idade, molhando a cama. Sacanagem, né? Ufa. Mas quem nunca? Um abraço
2: não,
13: aí pra vocês.
2: Nunca não, eu não. Nunca. Não, não vem não.
1: Eu
2: nem nunca não.
1: Ainda bem que você nunca, você
2: é. Eu, você, o Ranieri, não, mas palhaço tem certeza. Tem
3: o cara da piada. Quando eu vou na casa dos outros.
2: Ó, que isso.
1: Que não arruma a cama?
2: Ah, você arruma a cama?
3: Vai. Não, eu faço pipi na cama.
2: Palhaço, vai aí, o que, que é?
3: Pra marcar o Taylor. Aí, ô! Deus, nem eu acredito nas besteiras que eu falo. Eu ouço às vezes.
2: Você ouvindo palhaço, palhaço. Falo, putz, é piada que você vai contar?
1: Você vem ouvindo a reprise?
2: É, vai, senão
3: às
2: eu vou.
3: Vezes eu ouço, às vezes
2: vou trazer. Ó, palhaço. Entendi. Tá, merda. E o Bernardo tá na televisão, ó.
1: Não, eu tô nos quadros.
2: O Bernardo, Bernardo tá em tudo quanto é lugar, né? Você é fã do Bernardo, é isso? Fiquei sabendo. Olha a tua casa aí, palhaço.
0: É que é o ódio e o amor, eles caminham lado a lado, né, Dudu?
1: O palhaço.
3: Não, também parece o Bernardo na TV, o palhaço parece o Bernardo.
2: Palhaço
3: tudo
2: mesmo.
3: Parece o Bernardo.
1: Pior é que o palhaço parece um amigo nosso.
3: É o Bernardo gordo.
2: É o Bernardo gordo pra cacete.
3: O Bernardo na TV, o Bernardo na bufada.
0: O palhaço tá parecendo o narrador nosso.
1: Tá parecendo o narrador nosso.
2: Tá parecendo. Errei, tá? Ô, palhaço, tem piada ou posso ir para seguir?
3: Ah, vai mais seguir agora.
2: Ah, vou seguir. Então eu sigo agora. Ô, aliás, não sou eu, mas... Pois não.
0: Só dar um recado pro pessoal. Vai lá, quem quiser acompanhar com imagem o Morde a Sopra. Vai lá no youtube.com/energia97. Aproveite e se inscreva no nosso canal. E deixe o seu like, tá? Deixe o seu like. Acompanhe com imagem aqui o palhacinho, o Bernardo, o Dodô, eu também, né? E mande sua mensagem no 11 966507997. E só um recado, tá? Eu tô acompanhando aqui no chat. Então, quem quiser interagir, mande, que daqui a pouco a gente traz a mensagem também. Só que sem ofensas, tá, Dodô? Então, só avisando, uma pessoa acabou de ser bloqueada, porque ser hater meu, ok, não tem problema, até admito ali, aquela pessoa que fica te perseguindo, uma pessoa doente, né, que fica te perseguindo o tempo todo. Agora, falar da minha esposa, não, então, amigão, você tá bloqueado. Pode seguir, Dodô.
2: É, não tem que ter, olha, eu vou dizer, viu? Agora, Bernardo Veloso vai falar o seguinte, ele vai falar, essa notícia, olha, só faltava essa, hein? A mulher... Tinha uma mulher que ensinava a não cair em golpes. E o que aconteceu? Ela foi presa, porque ela era golpista. É isso.
3: Ah, mas ela tava dando aula, né? Mas tem que ter a prática também.
2: É lógico, né? Conhece, como é que é essa história aí?
1: Conhecendo o Brasil como a gente conhece, agora que ela vem de curso, hein? A Polícia Civil do Distrito Federal, por meio de uma ação coordenada pela 8ª Delegacia da Polícia, deflagrou a Operação Reflexo na sexta-feira da semana passada, dia 14. A operação teve como objetivo desarticular um esquema refinado de estelionato eletrônico, golpe da internet, operado por um casal que vendia aparelhos celulares inexistentes, nossa, Dudu. O desfecho da investigação chamou a atenção das autoridades policiais. A principal investigada, a presa preventivamente na operação, é Micaele Araújo, de 22 anos. Estudante, agora começa a ficar bom.
2: Oh.
1: Estudante do sétimo semestre de Direito e estagiária de um escritório advocacia.
2: Mas como é que pode isso? Não é possível.
3: Calma.
2: Parece uma...
3: Calma,
1: Brasil, Domênico.
3: Se não, não sabe
2: é possível.
3: O. Brasil, se não conhece o negócio da mulher, não se intromete. Deixa ele explicar.
2: Não, não é possível. É. Ela estuda ela tá isso, esse troço.
3: Deixa ele contar. E aí?
1: Nas redes sociais, Micaele mantinha uma postura pública que, ironicamente, simulava o combate à ilegalidade.
2: Até aí, tudo bem. Até aí tá tudo certo.
1: Aí, né? A jovem costumava publicar vídeos e orientações ensinando seguidores a desbloquear contas bancárias suspensas por suspeita de fraude e dando dicas para evitar golpes virtuais.
2: Até aí tá tudo certo.
1: Na prática, porém, ela era a própria operadora dos golpes.
2: Aí não.
1: Ao lado do companheiro Rafael dos Santos Damasceno, de 25 anos, ela construiu uma complexa estrutura de aparência profissional para lesar consumidores em busca de smartphones com preços atrativos. Putz. Segundo os investigadores, ó, dá uma olhada nisso aqui, Dudu, do 8º DP, eles criaram e administravam perfis falsos que clonavam rigorosamente a identidade visual de uma renomada loja do setor de telefonia, você entendeu?
2: Tá.
1: Eles tinham um perfil fake das lojas.
2: Certo.
1: E aí vai além. Para induzir as vítimas ao erro e provocar uma falsa sensação de segurança, os suspeitos montaram uma verdadeira, abre aspas, loja cenográfica em um cômodo da própria residência, localizada no estado de São Paulo. O ambiente era decorado por dezenas de caixas vazias de smartphones de última geração, né? Ela tinha, você entendeu?
2: Entendi.
1: Ela tinha lá o balcão.
2: E as caixinhas lá?
1: Não existiu a loja. Casa dela, montou certo. Um quarto, balcão,
2: e caixinha. E caixa vazia.
1: Exatamente, etiquetas, embalagens.
0: Ela fez uma franquia da loja na casa dela.
2: Fake. Beleza, fake.
1: Fitas de envio postal, boa tudo ideia. Tinha direito.
2: É, ótima.
1: É. Ali o casal gravava vídeos.
0: Era mais
1: vídeos.
0: Fácil ter feito uma franquia de verdade e ganhar dinheiro com isso, né? Ia ter todo o trabalho.
2: Porra, cara, ia ganhar dinheiro. Mas olha só, vai aí.
1: Ali o casal gravava vídeos e tirava fotos personalizadas demonstrando os supostos produtos embalados e prontos para entrega, passando confiança aos compradores antes do pagamento.
3: Confiança é tudo.
2: Bom, foram presos, né?
1: Foram presos.
2: Foram presos.
1: Preventivamente estão sendo investigados e enfim, mas...
0: Mas só pra entender, meteram tipo um Nego Di assim, fingia que vendia o negócio e não chegava.
1: Mas um Nego Di profissional, porque o Nego Di ele usava do fato de ser influente, né, de ser um digital influencer, ter muitos seguidores, aí mete lá o linkzinho. É algo mais chulo, mas também passivo de ser processado, crime, enfim, mesma coisa. Os caras não, mano, os caras montaram dentro da própria casa, num quarto... Uma loja...
3: Você nunca ouviu falar de loja virtual? Porra, o Bernardo, ele leu as notícias...
1: Porque ali... Isso serve de alerta pro ouvinte do Morde a Sopra.
2: É.
1: Porque quando você vai comprar um produto online, existem algumas coisas que são importantes para você evitar cair em golpe. Então você se atenta muito, isso é muito importante, ao endereço virtual.
2: Sim.
1: Você vai lá e olha, porque às vezes um ponto errado, uma letra errada, você tá no site pirata e você dança. Só que quando você vai comprar de alguém que tem um perfil na internet, você vê a pessoa postando loja, você vê a pessoa com caixinha de celular, você vê a pessoa...
0: Mano, tem eles tudo. Tentavam passar uma autoridade ali.
1: Como é que você acha que vai ser? Então você fica realmente suscetível a comprar. Você fala, pô, cara, é certeza.
0: Não, os caras são sérios.
1: Exato.
0: Estão dando dica aqui de como não cair em golpe. Golpe eles não vão dar, né? Então a pessoa pensa isso também.
1: Mas aí a gente deixa aqui a maior das lições nessa história toda. O preço é atrativo.
2: Sim.
1: Fique esperto, não existe mágica. A gente conhece, não sei se vocês vão lembrar, uma amiga nossa que foi comprar um carro, o preço era muito atrativo e nunca recebeu o carro.
2: Sim.
1: Era um carro que era praticamente metade do valor. E era o mesmo esquema, assim, era uma pessoa que colocou pra vender, você vai lá, compra.
3: É, e aí... o nego quer ser muito esperto e roda.
1: Hein? Esse é o ponto. Se o valor tá muito, muito, muito abaixo.
3: Eu sou um esperto. Só eu vi isso na internet.
1: É online.
3: Eu sou muito inteligente. Tem que se tomar na cabeça.
1: Esse é o grande ponto.
0: Cara, o esquema é que quando você tá na internet, vai, querendo ou não, vai nesses marketplaces que são os mais conhecidos. Uma coisa que eu faço, eu já comprei, sabe quando aparece, vai no Instagram, que aconteceu com você, Dudu, aparece uma loja ali de camisa tecnológica, ou uma loja que você achou legal, aparecendo umas camisetas legais, falou, pô, que bacana, umas estampas interessantes. E aí eu entro no perfil, porque também tem muito empreendedor que tá começando do zero, que quer fazer, que faz às vezes um baita de um produto, que tá lá, tá tentando impulsionar através das redes sociais, mas ainda ele não é muito conhecido. Aí o que acontece? Eu entro e vejo quem segue. Então, se, por exemplo, se tem uns 3, 4 amigos meus seguindo ali, eu falo, pô, eu acho que essa loja é bacana.
1: Comentários também é muito importante dar uma olhada.
2: Sim,
1: vai nos vídeos, vai nos comentários. 2, 3 comentários não convence. O cara monta um perfil fake, vai lá, vai no comentário, vai no perfil do comentário, vê se realmente é um perfil
0: que condiz. Uma vez eu comprei umas camisetas e aí tinha isso. Uns amigos, eles curtiram. Daí eu falei, pô, beleza, eu acho que já tem alguma coisa séria aqui. E eu fui nos comentários. E sabe um comentário que fez eu comprar a camisa? A galera elogiava, mas falava assim, ó, é muito bom, gostei muito, o caimento é legal, a qualidade do tecido. Assim, só demora um pouco pra chegar. Aí eu falei, se fosse fake, tipo, ninguém ia falar assim, demora um pouco pra chegar. Ah, eles atrasam um pouco pra entregar, mas uma hora chega. Eu falei, quer saber, eu vou comprar, porque pelo menos mostra que são comentários reais, né?
1: Boa, boa dica aí. Dicas importantes. Então, preço muito baixo, abra o olho. Entrou no perfil... Fuça, vai em comentário, vai no perfil que tá comentando. Se tiver reclamação, é até bom, porque senão é coisa de verdade.
2: É verdade.
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2: Deixa eu ver aqui, hora mais um ouvinte falando do tema de hoje no WhatsApp.
15: Fala, rapaziada do Morte. Cara, a coisa mais preguiçosa que eu fiz, doeu. Quando eu era pequeno, eu tinha aí meus 10, 11 anos. Minha mãe terminou de passar roupa e pediu pra eu desarmar a tábua. Só que eu tava deitado no sofá, ela pediu: desarma a tábua aí pra mim, por favor. Eu deitado, eu puxei a tábua com o pé, sabia que o ferro tava lá em cima, quente. Caiu no meu rosto. O negócio nossa. Foi louco. É o Jefferson nossa. Da Penha. Um abraço.
2: Aí é complicado, hein? Minha nossa.
1: Doeu a preguiça, hein?
2: Nossa, essa mesmo. Vamos lá. Bombadas. Hã?
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1: De biquíni, Júlia Costa surge em clima de romance com o namorado. Perla e Patrick Abraão anunciam o fim do casamento. Conheço nenhum dos dois. Prestes a ver o filho se casar, Carla Pérez e Xande revelam terapia para lidar com, abre aspas, ninho vazio. Ator Júlio Rocha mostra rostinho da filha Esther pela primeira vez. Futebol! Série B do campeonato nossa. Tailandês. Nossa. Ex-joia do Cruzeiro e seleção sub-20, Judivan, foi contratado pelo Uttarad, seu sétimo clube na Tailândia, e vai disputar a segunda divisão do Tailandão.
2: Acabou o programa, hein? Acabou o programa.
0: Ah, que linda.
1: Ah, por quê?
2: Mas antes, Bernardo, eu queria saber se vai ter show agora, sexta, não é?
1: Às 10 da noite, meu show de comédia.
2: Aonde vai ser?
1: Vai ser no Acústico Comedy Consolação, de frente pra Paulista, viu, Dudu?
2: Certo. E tem, por exemplo, o ouvinte consegue ir na faixa ainda?
1: Sem pagar nada no ingresso? Hã? Vai lá no meu Instagram, separei 5 pares de ingressos pra você, ouvinte. Assistir um show de comédia stand-up de graça. Vai lá sexta agora, 10 da noite. Ô Bernardo Veloso no Instagram, eu quero por direct. Ô Bernardo Veloso no Insta, direct, eu quero.
2: Tá certo. André Ganieri, você tá com a saga lá de ir pro Japão?
0: Exato.
2: É quando que vai? Vai
0: eu vou em março. Vem, eu vou em março do ano que vem. Vou passar o meu aniversário.
2: E tá lá fazendo os episódios.
0: Isso. Essa semana eu não consegui, Dodô, confesso. Desculpa aos meus seguidores, viu, palhaço? Eu não consegui produzir vídeo essa semana. Mas na semana que vem eu conseguirei. Mas tem vídeo lá.
2: Tá,
0: tem
2: mas
0: vídeo
2: qual lá. Que é o...
0: É Ranieri, _ André. Ranieri, _... Aliás... Cheguei a 17 mil seguidores, olha que legal.
2: Olha aí, hein, parabéns.
0: Obrigado, obrigado.
2: Boa, boa.
0: Ranieri, _ André.
2: E você, palhaço?
3: Se o pessoal quiser sair lá do
0: não,
3: do Ranieri.
2: Mas demorou pra ganhar.
3: Meu,
2: mas você tem bastante.
3: Eu não sei nem quanto eu tenho.
2: Quantos que ele tem lá? O
3: palhaço
2: tem quantos
3: 97. Lá? Tem uma turma.
2: Ah, deve ter um monte.
3: Uma turma de...
2: Quanto?
3: Trouxa. Cambada de trouxa seguindo eu lá.
2: Ah, 14? 14 mil.
3: 14 mil.
2: Olha aí.
3: Ah, tá bom.
0: Caramba. Sem fazer nada. Sem
3: xingando,
0: fazer nada. 14 mil. Eu chamo de seguimores, ele chama de imbecil.
2: Johnny, assim, quanto você tem quanto?
3: Eu tenho seguitrouxa.
2: 15. 25.
0: Ah, caraca.
2: 5 mil, Johnny, hein? Johnny Drum. Pô, segue ele. É impossível. Chama Johnny Drum, tá? Johnny Drum, oficial. Segue ele. Amanhã tem lá. Café Hotel, fiquei sabendo. Pô, amanhã vai ser legal demais, hein? Ó, só os copos lá. Tá certo? Vem aí o tempo de jogo, hein? Na sequência, depois do intervalo comercial. Morde a Sopra volta amanhã às 10. Às 10, não, às 11 da manhã. E você que ouve aí a reprise, vem aí o Energia na Veia. Valeu, tchau!
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15: Ah, bom giorno, bom giorno, bom giorno, bom giorno, bom giorno, bom giorno, bom giorno. Tudo bacaninha com vocês? Tudo jóia? Estamos começando, senhoras e senhores, mais uma edição do Energia na Veia, na Energia. É isso aí. A partir de agora começa mais uma edição deste excelente programa. Excelente programa. É isso aí, o melhor programa de flashbacks do seu rádio, tá bom?
17: Oh, yeah.
15: Não tem pra ninguém, não. Aqui até às 11 horas da manhã, muito flashback. Eu, a véia e toda a nossa produção são 253 funcionários. Não tem pra ninguém, eles correm pra lá, correm pra cá. A véia mesmo corre com eles. Vai, volta, faz café, hein? Compra pão, compra mortadela. Vai lá, volta todo mundo. Volta, faz novo café e volta de novo. É uma loucura isso aqui, gente. Tá bom? Então você participa. Essa semana estamos falando de... Eu fui parar na diretoria. Eu não, vocês. Conta aí pra gente, você, se você foi parar na diretoria. E por que você foi parar na diretoria, né? It isn't the end, so play it again. Combinado? Então tá bom. 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Tá bom? 3284-7097 é o telefone pra você. 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

0: Certo, fã número 1 com o Guilherme Arantes. Ah, também rolou pra vocês. O que mais aí que rolou pra vocês? Muita coisa legal, hein, meu? Várias canções. Calling Ray Into My Life, Britney Spears, Baby One More Time e ainda Gala Sandley. Você tá ouvindo Energia na Veia, na Energia. A energia que te move. Agora acho que eu vou colocar essa trilha aqui, ó. O Enigma da Velha, pra ficar um suspense. Ó. Vai, velha.
1: Muito bom dia, Sim, primeiro. Bom dia, meus amiguinhos de planetão. Estamos começando o Enigma do Arco da Velha. Eu enrolei o raciocínio da minha, claro, língua e, consequentemente, a dentadura. Então vem a pergunta pra você. Um desenho que tinha um cachorro e seu amigo era um gorila lá.
2: Gorila lá.
1: Isso, qual é, hein? Alternativa A, João Grandão. B, João Janjão. C, João e o Pé de Beijão. Ou D, João Pingão. Qual é a resposta certa, hein? Pense. Matos que ele tá fácil, hein? Daqui a pouco a velhinha volta. Isso.
0: Eu acho que... fácil essa aí, velho. Fácil. 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Seu programa mais gostosinho das manhãs. Você já falou isso pra alguém? Você já fez propaganda do nosso programa? Você falou, contou pros amigos? Né? Ó, fala, pô. Vocês já ouviram um programa mais gostosinho do rádio brasileiro? É o Energia na Veia.

Felipe tem camiseta do Energia na Veia. Também vou dar, vou colocar nome na lista pro meu aniversário, dia 4 de setembro, certo? Vou sortear algumas pessoas. Não é assim também, né? Ah, liga aí e bota o nome na lista. A pessoa tem que falar que vai mesmo, né? 4 de setembro. Perguntaram pra mim, e os aniversariantes? Aniversariantes vai, que quiserem comemorar lá junto comigo, compra o ingresso e tal, e lá no dia a gente vai tomar champanhe junto. Vamos comemorar lá no palco, aquela coisa toda, hein, Johnny? Tá bom? Vai lá comemorar o seu aniversário junto comigo lá, tá bom? Todas as informações no meu Instagram.

0: Pessoal participando aí, né? Contando por que foi parar na diretoria, por quê?
1: Oi, Silvio, bom dia. Aqui é a Cristina, moro na Vila Zelina. Quando nós estávamos na sexta série, tinha umas quatro salas bem ali afastada de onde ficava a maioria das salas. E aí tinha chovido muito. Não sei onde arrumamos rodo, nós puxamos toda a água para dentro da sala. Resultado, não que nós fomos para a diretoria, a sala inteira foi suspensa, mas olha só a molecada o que é que faz, né? Mas foi um tempo muito bom, pena que passou, até isso passa. É, bom dia pra vocês.
0: Bom dia, Cristina, bom dia. Quem mais aqui?
2: Oi, Silvio, sou Lourenço aqui de São Caetano, e hoje é sexta-feira, tô indo pra escola e não sei de nada.
0: E não sei de nada? Fala assim, Lourenço.
3: Aqui é o Flávio do Bairro do Limão. Silvião, diretoria, rapaz, é uma segunda casa. Isso você pode ter certeza para muitos alunos. Eu não sou diferente. Também vivia lá na diretoria, tá bom? Por vários motivos. Ou porque eu bati em alguém, ou porque eu comi o lanche de alguém. Enfim, era assim. Mas hoje, você veja bem, eu tenho 50 anos, então, diretores, professores, hoje são todos meus amigos em rede social. Bom, acho que não restou outra alternativa para eles, né? Tenham todos um bom dia.
0: Eu fico imaginando a sensação do diretor, do professor, quando esses alunos que eram muito arteiros encontram eles nas redes sociais. Deve ser uma sensação, né? Putz, de novo não, meu Deus. Olha lá, olha o Vini. Não aguentava o Vini na sala, na escola, achei que tinha me livrado. Ele me achou aqui na rede social. Aí manda, oi Vini, tudo bem? Que bom te ver, nossa, que saudades. Ai, ai, não deve ser fácil não. 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Combinado? Ai, sexta-feira! É sexta-feira!

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Sublime Santeria. No Energia na Veia, certo? A energia que te move. Continue ligando, participando. Estamos aqui. Esse programa aqui não tem a nave da Xuxa, né? Mas tem muita emoção. Né? Às vezes também as opiniões ficam divididinhas entre as pessoas. Pra deixar. É um programa bom, mano, não é um programa bom. Mas estamos aqui firmes e fortes. Todos os dias. Há 26 anos no Energia na Veia, certo? Vamos lá, vamos lá.

0: Xuxa cantava mal, hein, gente? Vamos ser sinceros. É legal, é legal.
1: Amarelo, olha. Sorriso pra iluminar.
0: Parece a Madoninha.
1: O sol tem o seu lugar. Ó. Brilha dentro da gente.
0: Agora ela tá cantando melhor, né?
1: Violeta, mais uma cor que já vai chegar. O vermelho pra completar.
0: Quem foi no show da Xuxa aí?

vamos pro telefone. 3284-7097. Todo mundo. Vamos lá, velha. Vamos lá. Senta lá, Cláudia. Senta

0: Alô, é.
1: Bom dia, meu amigo, meu irmão, camarada.
0: Bom dia, com quem eu falo?
1: O pecado é o Vlad.
0: E aí, Vlad, tudo bom?
1: E você, meu velho?
0: Tá falhando a ligação, hein, cara?
1: Tranquilo, e você?
0: Ah, tudo jóia, tudo bacana. Você tá onde agora, Vlad?
1: Chegando na barbearia Grisotto.
0: Barbearia, onde fica a barbearia Grisotto?
1: Aqui na Vila Mariana.
0: Vila Mariana, que lugar da Vila Mariana?
1: O estado de Israel, 237.
0: Legal, cara. Quanto tá o corte de cabelo? Você faz masculino e feminino também ou só masculino?
1: Só masculino.
0: É, quanto tá o corte de cabelo aí?
1: O corte de cabelo tá saindo 60. Você fazer o combo, cabelo e barba, R$100. E vamos fazer uma promoção aí?
0: Calma, não é assim.
1: É. Quem chegar aqui ainda falando que tá ouvindo energia...
0: É. Paga R$30 o cabelo.
1: 20% de desconto no 20? Serviço.
0: 20? Vai dar quanto? Vamos lá. 60. 6. 12. Menos R$12. É isso?
1: É?
0: Pô, cara, 20% de desconto. Né? É isso aí.
1: Qualquer serviço, 20% de desconto. Mas tem que falar que tá ouvindo energia na veia.
0: Então tá bom.
1: No dia que eu fiz essa promoção com o Dodô, bombou, viu?
0: É, comigo já não sei se vai dar certo.
1: Dá sim, pô. Acho energia na veia dá sorte.
0: Eu não sei, não sei. Então a pessoa vai pagar R$48 no corte de cabelo, se for lá. É, e aí, meu, você foi parar na diretoria?
1: Silvio, foi eu e um amigo meu. O que, que a gente fez? A gente colocou taxinha na cadeira da professora.
0: É.
1: Lembra aquelas taxinhas que tinha pra colocar, fixar na parede, na lousa e tal?
0: Taxinha.
1: E a gente colocou as taxinhas na cadeira da professora e a professora foi e sentou na taxinha. E as meninas da frente falou, ó, foi o Vlad e o Fábio que colocaram.
0: Bem feito. Tá certo.
1: Aí como para, é, Dona Dalva me deu umas boas cintadas nas canelas, né?
0: Aí sim, Dona Dalva era a raiz. E que escola que era?
1: José Bonifácio.
0: Aonde ficava essa escola?
1: Itaim Paulista, essa escola.
0: É lá no Itaim Paulista. Isso. Ainda tem a escola?
1: Ainda tem.
0: Você vota
1: lá,
0: nessa escola?
1: Minha filha também. Voto lá.
0: É engraçado isso, né? Às vezes a pessoa não pode mudar de região, né? Mas ela fica o voto na escola que ela tinha só pra ir lá matar a saudade do colégio, né?
1: E tem professores que são eternos, né? A gente encontra com eles até hoje.
0: É mesmo?
1: Que deu aula pra mim, deu aula pro meu filho.
0: Ah, que legal, que legal. Manda beijo, abraço pra quem você quiser.
1: Daniel Rodrigues, que deve estar na escuta. Pra Márcia Cristina. O Rafael Vieira, meu confeiteiro, né? E pra toda a galera aí que estiver ouvindo.
0: Então tá bom. Obrigado, Vlad. Um abração.
1: Abração, Silvião. Fica com Deus, cara.
0: Essa é a energia na veia, né, energia? A energia que te move. Continue ligando e participando. 32847097. Pessoal mandando mensagens aqui no 966507997. Bem perdido aqui, não sei quem já eu coloquei no ar, quem eu não coloquei.
2: Bom dia, bom dia, bom dia, Silvio Ribeiro. Uma vez eu arrumei uma briga na escola e fui pra diretoria. E eu só podia entrar na sala de aula se caso a minha mãe fosse na escola. É lógico que eu não avisei ela. Aí um certo dia mandaram eu pra sala de aula. Eu falei, tá vendo, uma hora eles vão aceitar eu na sala aí. Passou 10 minutinhos, reunião dos pais. E eu não tava sabendo. A hora que eu desço as escadas, quem eu encontro?
0: Ah.
2: A própria. Minha mãe e a professora de português. Professora Iraides do Kennedy, São Bernardo do Campo. Rapaz, mas eu levei a chumbrega da minha mãe e da professora, velho. Que hora que eu cheguei em casa, eu tive que colocar umas 5 calças pra não apanhar. Quer dizer, pra apanhar, né? E não doer. Valeu, meus amigos.
0: Tinha essa técnica aí, né, de colocar muitas calças, às vezes, viu?
3: Fala, Silvio, bom dia, tudo bem? Ô, Silvio, eu fui parar na diretoria porque eu coloquei a cabeça pra fora da porta. Curioso. Os moleques acharam os armários dos professores abertos, né? Os de giz, e cataram os giz e começaram a fazer uma guerrinha. E a diretora foi acionada, veio ela, a supervisora. Tava pegando quem tava no corredor e levando. Eu coloquei a cabeça pra fora da porta pra ver, fui também. A minha sorte é, eu na época os trabalhos escolares eu fazia e colocava o nome de alguns ali, né? Aquela aquela camaradagem. Aí me livraram lá dentro da diretoria, falaram que eu não tava no meio não, mas quase, hein?
0: Eita.
3: Isso foi na quarta ou quinta série, escola João Ernesto, aqui na Zona Sul de São Paulo. Um abraço a todos, tios. Aqui é o Marcos da Vila Missionária.
0: Valeu, Marcão.

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1: Qual é a previsão do tempo pra hoje, hein, seu safado, vagabundo? Ah, outra coisa, não esquece de levar a japona, viu?
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0: Don't stop the music. Ó, vamos pro intervalo e já voltamos com muito mais aqui no Energia na Véia. Inclusive, vai passar a propaganda aqui na minha festa aí, né, meu? Vamos lá.
1: 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Ok, ready?
0: Go. E daqui a pouco também tem o DJ Marcos Freitas aqui no Energia na Véia. Não sai daí não, tá bom? Ouve aí o comercial aí, compra o ingresso. 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
6: Com certeza você já ouviu falar que a gasolina ganhou mais um pouco de etanol, passou para 32%. E os burburinhos que isso gerou. E o problema não tá nos carros flex, mas sim nos carros a gasolina novos e mais antigos, especialmente ao carburado. Uma boa dica é procurar postos confiáveis. Lembre que grandes promoções trazem incerteza da qualidade. Para os carros novos e importados, o ideal é usar gasolina premium, que é a única com 25% de etanol. Mas isso custa caro. Essa medida é uma tentativa do governo de se desvencilhar da dependência da importação de gasolina, uma forma de diminuir esse gasto. Especialistas afirmam que 2% não é uma diferença muito grande, que o impacto vai ser um pouco maior no bolso, porque o etanol gasta mais que a gasolina. Fique de olho no desgaste de mangueiras, juntas, vedações, peças metálicas, ou seja, visite seu mecânico com mais frequência. Me segue no Instagram, @claucarsul.
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0: 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Estamos de volta com DJ Marcos Freitas.

0: 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A energia que te move. Foi o set aí do DJ Marcos Freitas, aqui no Energia na Veia, na Energia. Vamos pro intervalo. 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
0: Estamos de volta com Energia na Veia. Chegando na Veia in Love.
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0: Essa música era primeiro lugar nos bailinhos de garagem. Commodores, Three Times a Lady.

Energia, Chewing a Room, Wiggle It. Também teve o que mais? TLC Trem, Darby com Wish You Well. E Commodores, Three Times a Lady. 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Pearl Jam, na energia.

0: toda a família energia na veia, né?
1: Bom dia, minha família que me ama.
0: Ah, muito bom, muito bom. Titãs, família.
2: Oi, Silvio Ribeiro. Bom dia. Tá tudo bem?
0: Tá tudo bem. Então vamos nessa, intervalo e já já voltamos com muito mais.
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0: Ok, ready? Go. 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É isso aí, daqui a pouco tem muito mais Energia na Veia. Até às 11 horas, muito, muito flashback para vocês. 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
11: Estamos de volta na Energia 97, a energia que te move. Essa é a rádio, meu amigo, verdade. Vai participando aí, fique à vontade, conte pra gente, né? Por que que você foi parar na diretoria?
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11: É, W.

0: Tô ligado na energia na veia.
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Ah, it's good to be the king, eh? Mel Brooks, no Energia na Veia, na Energia. Continue ligando, participando. 3284-7097. Estamos falando daqueles... aqueles que foram parar na diretoria. Né? É isso aí, meu. Você foi parar na diretoria? Então conta pra gente, conta pra gente. Ah, vamos nessa. Hoje é sexta-feira. Sextou, sextou. Ó, muitas mensagens chegando por aqui.

0: Bom dia, Silvio. Eu fui parar na diretoria, mas foi uma injustiça.
1: Ah.
0: Normalmente, né, as meninas, quando são mais novas, elas vão juntas dentro da cabine pra fazer xixi. Juntas. E eu tava lá com a minha amiga. E aí, quando a gente saiu, tinha acho que alguma outra pessoa que tinha fumado. E a Bedel cismou que era a gente, que tava juntas na cabine. E ela foi olhar o lixo, foi olhar tudo, não tinha nada que provasse. Até porque a gente não tava mesmo. E aí, simplesmente, ela levou a gente pra diretoria e a gente entrou na lista de fumantes. Uma lista com a foto de todos os alunos e a gente ficou lá marcada. Fiquei muito revoltada, realmente, sabe? Porque eu nunca botei um cigarro na boca até hoje na vida, com 43 anos. Eu fiquei muito revoltada. A sorte é que a minha mãe acredita em mim, né? E eu, quando eu contei pra ela, ela também achou bizarra a história. Enfim, é uma injustiça que eu nunca vou esquecer, viu? E o Na Véia poderia ser um programa de 24 horas todos os dias, porque é muito bom. É o melhor de todas as rádios do Brasil.
1: Obrigado, Paty. A Paty tá com o nome na lista dos fumantes da escola, hein, meu? Ai, ai. Que absurdo, meu. Fumar é prejudicial à saúde, hein? Deixar bem claro aqui. Fumar causa impotência. 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

0: tá assim também? Você que é esposa, né? Companheira. É? 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É isso aí, abração, abração, hein? 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Obrigado. Ah, vamos ouvir aqui o Sidney. Sidney.
1: Bom dia, Silvio Ribeiro, tudo bem? Aqui é o Sidney da Zona Sul de São Paulo. Rapaz, uma vez eu tive uma confusãozinha na escola e fui parar na diretoria. Um poste de energia da quadra de esportes tinha um fio descascado. Eu e os amigos, né? A turminha resolveu colocar o fio encostado na chapinha lá do poste. Aí você já imagina. Acabou a luz da escola inteira. Parei na diretoria, ainda tomei uma suspensão e ainda uma coça quando cheguei em casa. Valeu, Silvio. Essa é a minha história aí. Um abraço.
0: Valeu, Sidney. Ah, e André, hein?
1: Bom dia, Silvio Ribeiro, tudo bem? Ah, eu sou o Sidney da Zona Sul de São Paulo.
2: Oi, Silvio, é André do Ipiranga, bom dia. Eu tava na quinta série numa escola estadual no Ipiranga, conceituada na época. Na quinta série, a professora mudou a data da prova, todo mundo gritou, fez barulho e eu dei um assovio porque meu pai tinha me ensinado, então era o top. Ela ouviu, perguntou quem era, eu me entreguei, porque eu era uma boa aluna, e ela me colocou pra fora falando que ia me levar pra diretoria. Aquilo caiu que nem uma bomba na minha vida. Imagina eu na diretoria chamar meus pais. O que, que eu fiz? Desmaiei.
0: Nossa!
2: Fingi um desmaio. E fiquei lá até a hora que alguém percebesse. Aí um amigo da sala do lado saiu pra tomar água, me viu lá deitada, foi mexer comigo e eu lá, desmaiadona. Começou a chamar a inspetora, chamou a professora, que a minha sala tava com a porta fechada.
0: Meu
2: veio
0: Deus.
2: Quem é do Ipiranga e estudou na escola vai saber. Veio a dona Enite, a diretora da escola, que era uma loucura de brava. Me levou pra diretoria, chamou os meus pais, me perguntou o que tinha acontecido e ela falou que só chamou os meus pais porque eu tinha desmaiado e ela achava que era algum problema. Se não fosse isso, não teria chamado os meus pais e eu nem teria ido para a diretoria. E olha que eles me chacoalhavam. Então, assim, a Globo perdeu uma atriz. Porque só depois eu acordei, tipo, a Bela adormecida. Ah, o que tá acontecendo? E aí foi assim que eu fui para a diretoria.
0: Gente, eu nem sei assoviar. O que tá acontecendo? Onde estou? Para onde vou? Meu Deus!

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2: Fala, Silvio Ribeiro. 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

Neném, Suzane Vega, Tom's Diner na energia. Teve Kid Abelha, Eu Tive um Sonho. Red Hot Chili Peppers, Breaking the Girl. E Pet Shop Boys, Left to My Own Devices. 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E esse programa incrível é o Energia na Veia. Vamos dançar, vamos dançar. Chega aí, velhota.

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1: no palco, Frank Sinatra.
0: And walk with me.
1: Vai, véia.
2: Mãe, também havia perguntado o desenho que tinha um cachorro e seu amigo era um gorila. Gigantão, entendeu isso? Alternativa A, João Grandão. B, João Janjão. C, João e o Pé de Feijão. Ou D, João Pingão. Qual é a resposta certa, hein? Pense. Já eu volto com a resposta certa, isso.
1: Ó, é o seguinte, o pessoal tá participando aí, tá concorrendo a camiseta, né? Do Energia na Véia. E também estou sorteando nome na lista para o meu aniversário, que vai ser dia 4 de setembro, a partir das 9 horas da noite, hein, gente? O pessoal está perguntando o horário. 9 horas da noite começa o meu aniversário, na sexta-feira, dia 4 de setembro, lá no Âmbar. Vai lá, me siga no Instagram. Tem um post lá. Eu fiz um post no meu Instagram. E é o seguinte. Vamos lá, qual o post que eu tô falando? Primeiro post que tá lá, com um flyer old school lá, meu, segurando um fone de ouvido. Se você quer entrar na lista, concorrer, né, à lista VIP, mande um comentário, me siga lá no Instagram e mande um comentário lá pra mim. Eu quero, escreve lá, eu quero ir no seu aniversário. Mas é, se você mandar, por favor, né? 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E as pessoas que forem ganhando, eu vou mandando direct mensagem para elas pelo Instagram. 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Obrigado, Frank. Esse é o Energia na Veia, na Energia. Vamos lá, o pessoal participando, todo mundo mandando mensagens aqui. O meu celular está tocando aqui, gente, desculpa. Vamos lá. Por que que você foi parar na diretoria, hein? Conta pra gente. Vamos lá. Aliás, agradecer o pessoal aí, meu. Pela audiência, cara. Muito obrigado mesmo. Quantidade de gente participando. Curtindo o programa aí até às 11 da manhã. Muito obrigado, muito obrigado, muito obrigado, muito obrigado, tá? Quem mandou aqui? A Marisa?
3: Oi, Silvio Ribeiro, bom dia. É Marisa Mariano Moreira. Eu não fui parar na diretoria, mas minha mãe, Dona Zezé, foi. Ela voltou a estudar com 45 anos, a turma decidiu capular. Dona Zezé capulou também. E aí ela foi chamada na diretoria, eu também fui. Né, porque eu era responsável pela mamãe. E aí ela justificou. Não, a turma decidiu cabular. Eu não podia ser a velha chata. Eu fui junto. Bom dia, beijo.
1: Ah, bom dia, beijo. É isso aí, Marisa, tá certo. Cristina.
4: Oi, Silvio, bom dia. Aqui é a Cristina, moro na Vila Zelina. Quando nós estávamos na sexta série, tinha umas quatro salas bem ali afastada de onde ficava a maioria das salas. E aí tinha chovido muito. Não sei onde arrumamos rodo, nós puxamos toda a água para dentro da sala.
5: Nossa. Bom dia, gente. É a Soraya do Jaraguá. Eu fui uma boa aluna, nunca frequentei a diretoria, mas agora eu vou falar o oposto, né? Sou gestora, coordenadora pedagógica de uma escola e vários estudantes com frequência estão lá para serem orientados, chamando às vezes até os pais para poder conversar melhor com eles. É. Uma disciplina, né? Porque passam dos limites. Agora, o pior de tudo é o legado, né? Quando você pensa que ele se formou, que foi embora, que aquele reinado acabou... volta, passa uns anos, volta eles com seus filhos. Olá, lembra de mim? Trouxe aqui o meu filho, começa hoje com vocês. E aí começa tudo de novo. O duro de envelhecer na educação é exatamente isso. Você dá aula para alguns, depois eles retornam com seus filhos. E é isso aí, um bom dia a todos. Hoje é sexta e eu não tô nem aí.
1: É, eu fiz comentário no outro bloco lá, pra mim, eu fico imaginando, né? A reação, né, da professora, daquela que foi diretora, que o pessoal encontra nas mídias sociais e manda: oi, prof! Ah, deve até dar falta de ar. Ai, meu Deus! Não, ele de novo não! Agora nas mídias sociais! Esse menino que era encapetado, meu Deus!
0: Bom dia, Silvio, Johnny, Vini, tudo bem? Aqui é a Nádia do Limão. Silvio, eu fui várias vezes sim pra diretoria. Numa dessas foi que as tias passavam nas classes, né? Com aquelas bacionas de alumínio cheia de ovos cozidos. E um dia eu peguei bastante pra fazer guerra de ovos. E numa dessas, taquei no amigo e caiu na professora, porque ela entrou de repente na sala de aula. E lá vamos nós para mais um dia, né, na diretoria. Inclusive, assinei o tal do livro negro, né, que eu nem sei se isso existe hoje. E ainda volto nessa escola, que fica na Vila Santa Maria, aqui mesmo no bairro do Limão. Adoro entrar lá e sentir o cheirinho de escola, né, passa tanta coisa boa na cabeça. Eita, Pim, que não volta mais. Hoje é sexta-feira e nós não estamos nem aí, Silvio. Um beijo.
1: Eu juro que achei que ela ia falar: adoro voltar lá e sentir aquele cheiro de ovo.
6: Bom dia, Silvio Ribeiro. Aqui é a Cláudia Arantes, de Parque do Carmo, São Paulo. Então, eu fui parar na diretoria porque eu não sei como, eu descobri, a professora tinha feito uma prova para todas as salas e eu descobri, eu consegui a prova, adiantei para a sala toda. Sala teve que fazer a prova em outra data, porque a professora descobriu. Eita. E teve que fazer uma prova específica para minha sala. E eu fui parar na diretoria para explicar por como que eu consegui aquela prova. Até hoje eu não sei, nem me lembro. Valeu, bom dia.
1: Eu, a mulherada, participando muito desse tema, hein? Muito, muito.
7: Oi, Silvio, bom dia, tudo bom? Meu nome é Daniela, sou aqui da Zona Norte. E eu fui uma vez só pra diretoria. Primeiro não, segundo colegial, que todo mundo ia cabular. E eu ia ficar sozinha. E acabei indo todo mundo pra trás da escola pra poder cabular. Quem aparece? A diretora. Aí não teve jeito, foi todo mundo pra diretoria. E deu suspensão pra sala toda, porque todo mundo ia cabular aula aquele dia. E atualmente, eu tô indo muito na diretoria por causa do meu filho. Ele tem 12 anos e, infelizmente, tá vivendo dentro da diretoria. Eu, depois de 40 anos, tô indo na diretoria por causa do meu filho. Saudades e, como disse a outra moça, tudo passa.
1: Puxou a mãe esse menino, hein?
8: Silvio, eu nunca fui pra diretoria, mas eu já aprontei tanto na escola que o meu objetivo era pedir música no Fantástico, porque eu fiz a quinta série por 3 vezes. E eu ia na escola pra dar risada, pra brincar, pra interagir, menos pra aprender. E o meu negócio era beijar na boca. Como eu fui feliz nas minhas 3 quintas séries. Foi maravilhoso. Foi inesquecível. Mas eu saí craque em matemática, que eu amo até hoje. Aquele raio de potência. Aprendi. Aí. Depois eu conseguia dar aula sobre isso. Amo matemática de tanto que eu fiz 3 vezes a quinta série. E beijar na boca, ficar no corredor. Ah, era maravilhoso. E os professores já me viam como um caso perdido. Eu ia pro corredor.
1: Craque, a Meire é craque em matemática e beijar na boca. Meu Deus do céu. Salve de palmas para a Meire. É isso aí, meu. Boa, boa. Ah, que legal. Esses são os depoimentos legais, né? É Europe na energia, The Final Countdown.

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0: Energia, six, non, Richard na Energia, né? Sixpence na Energia com Kiss Me. Ah, também rolou para vocês, o que mais aqui que nós tocamos? I Don't Wanna Dance com Eddie Grant, Erupt com The Final Countdown. Esse é o Energia na Veia, na Energia. Continue ligando, participando, certo? 3284-7097, 3284-7097, ou também mandando aquela mensagem no WhatsApp, 96650-7997. Mas agora eu quero falar com você, meu amigo, porque hoje é sexta-feira, né? Sexta-feira tem aquela, né, meu? Começa o dia, todo mundo já sextou, sextou, aquela alegria, né? E depois do tradicional sextou, o que que você faz? 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Continua Energia na Veia, na Energia. Mais participações aqui pelo nosso WhatsApp. Vamos ouvir aqui, meu. A Ana, fala, Ana.
1: Bom dia, Ana Maria Schnabel, da Moca. Olha, quem estudou no externato Nossa Senhora Menina vai saber dessa história. Na nossa época, na saída do colégio, o aniversariante tomava o quê? Ovada.
0: Ovada.
1: E demos a ovada no nosso amigo. O que que aconteceu? A diretora viu, pegou todo mundo, levou pra diretoria. E o nosso castigo foi levar uma dúzia cada um de ovos pra diretoria no dia seguinte e entregar pras famílias carentes ao redor da escola. Fizemos uma boa ação. Valeu, pessoal. Obrigada.
0: Boa. É isso aí. Que legal, né? A atitude da diretora.
2: Bom dia, Silvio. Tudo bom? Como é que você vai? Um grande abraço a todos vocês aí da equipe Energia na Veia. Bem, vamos lá. Cara, teve uma vez que eu fui mandado pra diretoria pra uma coisa simples, cara. Estudava no Colégio Carmosina, lá na Vila Medeiros, né? A gente tá falando isso aí de alguns anos atrás, né? Não vamos entrar em detalhes. A classe era bem tumultuada, né? Tinha uns folgados na sala lá e a gente tinha algumas rivalidades. A gente não tinha juízo na época, né? Então, acabou a luz do colégio lá, virou uma baderna, ficou tudo escuro lá. Aí eu acabei pegando uma cadeira lá e joguei pro fundo da sala, né? Hoje eu não faria mais isso. Mas, infelizmente, a gente acabou acertando um colega lá e quando voltou a luz, ele tava lá desmaiado, né? Não aconteceu nada de grave, só foi um galo. E aí eu fui convidado a ir pra diretoria e peguei uma semana de gancho, né? A minha sorte é que meu tio, ele era da manutenção do colégio na época e ele acabou me aliviando lá com a diretora, porque era passivo de expulsão. Aí depois dessa eu maneirei, viu? Mas faz parte. Agora ficou na lembrança, né? Isso. Grande abraço pra vocês aí. Até mais.
0: Falou assim, se o Ricardo não voltar, eu desligo a força, hein? O tio era pior que o sobrinho. Vou desligar a energia da escola. Sect! Na energia na véia.

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2: 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Bom dia. Tá tudo bem?
3: Bom dia, minha família que me ama.

0: tenho aula. E eu nunca fui pra diretoria porque eu sou um bom aluno. Um beijo!
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0: atual que foi parar na diretoria. Márcia.
1: Bom dia, Silvio. Tudo bom? Bom, fui parar na diretoria porque quando eu estava na sexta série, eu mais três amigas, resolvemos cabular a aula, né, como se falava antigamente. Fui pega pulando o muro, em cima do muro. E aí eu fui parar na diretoria, enfim, já viu, né? É, aqui é a Márcia da Casa Verde, hoje é sexta-feira e nós não estamos nem aí. Uhul! Beijo, Silvio!
0: Beijo! Quem mais? A Suzy.
2: Bom dia, Silvia. Aqui é a Suzy. Nossa, falando em escola, né? Na minha época do ensino médio, tinha aquele livro, sabe? Que o pessoal fazia chamada.
3: Chega, em silêncio. Vou começar a chamada. Popes.
2: Eu tinha uma professora que o pessoal não gostava. Adivinha o que colocaram nesse livro?
0: Okay.
2: Uma lesma. Nossa. Eu sei que a professora, quando abriu, né? Deu aquele grito, todo mundo deu risada. Enfim, a sala toda foi suspensa por conta dessa lesma. Só que até hoje eu sei quem que foi. Foi o Pedro Bueno e a Vânia. A turma dela, Svetânia, que era a menina. Nossa, foi muito legal. Era muito divertido. Coisa errada, mas era engraçado demais. Aquela turma lá não existe mais, viu? Muito bom. Beijo, Silvio. Boa sexta-feira aí pra todos.
0: A sala inteira foi punida, mas ela sabia que era, só entregou agora, hein, meu?
4: Bom dia, Silvio. Bom dia, pessoal da Vé. Quem nunca foi parar na diretoria não tem história. Eu fui parar na diretoria uma vez, uma não, várias, né? Mas uma das vezes que eu fui parar na diretoria foi por conta de uma menina ter jogado um aviãozinho na professora e ela culpou uma meia dúzia de alunos lá, e eu estava no meio. Final das contas, todo mundo de suspensão, 3 dias em casa, e a aluna não se revelou para falar que tinha sido ela. Bom dia para todo mundo.
0: Filha da mãe, hein, meu? Brincadeira isso, viu?
5: Bom dia, Silvio Ribeiro. Bom dia, galera da Energia 97. Meu nome é Thiago, sou aqui de Pirituba. Há um tema da semana aí, idas para diretoria. No primeiro dia de aula, teve o lanche, né, da manhã. Deram bolacha de maisena e café com leite. Aí eu armei uma guerrinha de bolacha. Na primeira que eu taquei, já não teve jeito. O supervisor lá do pátio me pegou e já fui para diretoria no primeiro dia de aula. Mas, quando é moleque, né, a gente aponta algumas coisas. É isso aí, Silvio Ribeiro. Essa foi a minha ida pra diretoria. Abraço, galera da Energia.
0: Valeu, Tiagão.
6: Fala, Silvão. Bom dia. Anderval aqui de São Bernardo, tudo bem? Eu tive duas situações. Não ir pra diretoria, porque nem tinha isso na época. Nós fazemos um cursinho aqui em São Bernardo, curso Profitec. Eu acho que até hoje tem, que é pra preparatório pras escolas técnicas, né, pra vestibular. E duas situações. A primeira é que todas as janelas tinham uma espécie de um parapeito pro lado de fora, de uma sacada pro lado de fora. E nós pegamos um japonesinho que era muito baixinho, muito fraquinho. Colocamos ele pro lado de fora e fechamos a janela. Aí o que aconteceu? Ele ficou nervoso, bateu no vidro e quebrou. Tivemos que pagar o vidro. Aí, se não bastasse, na semana seguinte, eu e mais um amigo resolvemos pichar o muro da escola. Só que o meu sobrenome é Branco e do amigo é Franco. E nós pichamos Franco e Branco. Ou Branco e Franco, eu não me lembro exatamente qual foi a sequência. Aí não tinha como, né? Dois sobrenomes praticamente conhecidos dentro do cursinho, tivemos que pintar o muro depois. Duas situações assim inusitadas. Coisa de moleque, né? Mas tá bom, foi uma fase muito boa.
0: Moleque orelhudo, né? Que se entrega aí, né? Branco e Franco. Francamente, hein, Franco?
7: Bom dia, Silvio Ribeiro. Bom dia, Energia. Me põe no ar aí, Silvio.
8: No ar.
7: Sou aí, tanto Tatuapé. Cara, eu encontrei alguém que repetiu a quinta série 3 vezes que nem eu, meu. Cara, isso é uma façanha. Isso não é de qualquer um, não. Nós somos especiais. Silvio, eu só fui uma vez pra diretoria nesses 3 anos, mas eu baguncei muito, cara. Eu não sei o que, que deu em mim, que nesses 3 anos de quinta série eu fui um dos mais bagunceiros. Mas tamo aí. De lá pra cá nunca mais repeti, hein? Um abraço pra todo mundo. Até mais. Programa maravilhoso. Energia sempre. Um abraço.
0: Valeu, Ayrton. Não é que repete. É que vai fazer um reforço. É um reforço. Reforço, gente. Reforço.

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0: Beat No Deeper Meaning, acabou o Energia na Veia. É isso mesmo, meu. Terminou. Ô, velhota, chega aí com a resposta do enigma pra nós, vamos lá.
1: Muito bem, eu havia perguntado do desenho que tinha um cachorro e seu amigo era um gorila, lalala. Um gorila gigante, aliás. Claro, resposta certa, alternativa A. João Grandel. Isso mesmo, João Grandel, resposta certa. Quem acertou, garantiu seu presente. Quem não acertou, se fune com tudo. Assustou-se, hein? Assustou, né? Deu um pulo da cadeira, hein? E aqui, agora, se fune com tudo. É, entrou pelo cã, né? Mas vamos lá, quem ganhou o presente, diga lá. Isso, amanhã eu volto. Tchau.
0: Ah,
1: tchau.
0: sim. A camiseta aqui, ó. Vamos lá. Quem ganhou uma camiseta? Vandré Tonon. Vandré Tonon, certo? 5 dias úteis para passar por aqui e retirar a camiseta do Energia na Veia, certo? Bacana, passa aqui, Vandré Tonon. Avenida Paulista, 1439, nono andar. Vambora? 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Terminou mais uma edição do Energia na Veia. Tchau.
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4: O mercado de carros usados sempre foi muito importante, visto que temos uma frota velha quando comparada com outros países. Então, se você vai comprar um carro usado, aqui vão algumas dicas. Cheque o licenciamento para ver se está em dia, IPVA e multas. Importante também ver se tem pontos de ferrugem. Observe se tem parafusos novos ou com marcas de tinta e onde estão. Observe o alinhamento das portas, do capô e do porta-malas. Se o carro é usado, o volante e a alavanca do câmbio são usados, então verifique se o estado delas estão de acordo com o tempo de vida do carro. Olhe ainda o desgaste dos pedais do volante se está de acordo com a quilometragem, porque mesmo sendo digital em carros mais novos, ele pode ser adulterado. Teste o carro, observe barulhos e como a suspensão se comporta em diferentes tipos de piso. E o principal, faça uma vistoria cautelar, só ela vai te tranquilizar. Outra dica é olhar também o estado dos pneus e do estepe. 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

0: muito bem, senhoras e senhores. Muito bem, respeitável público. Estamos começando a edição deste minúsculo programa. Bom dia, amigos, bom dia.
1: Bom dia.
2: Bom dia.
3: E aí, criança?
0: Bom
3: daí?
0: Dia. Olha o Elinho, olha o Elinho ali, ó.
1: Elinho está em diadema.
4: Eita. Diadema.
1: Diadema.
4: Diadema.
1: E a Adriana está indo para quem ela quer.
4: É isso aí. Estou em Miami, José Antônio. Vim trabalhar aqui para a Energia 97.
0: Mais uma vez.
4: Ampliando os nossos horizontes da vida e da audiodifusão, radiodifusão.
1: Traga para mim uma sunga branca.
4: Uma sunga, uma tanga.
1: Tanga, é uma tanga rosa.
4: Uma tanga rosa, Madalena. Tá cheio de tanga, manga. Manga rosa Madalena aqui, viu? Na piscina aqui do hotel, tá uma beleza.
2: Você poderia mostrar pra gente, ir com a câmera lá na piscina, mostrar uma mulherada, algumas coisas
4: poderia,
2: assim?
4: Poderia,
2: pra dar uma descontraída.
0: Não, não, não, acho que não. Poderia?
4: Vocês que mandam, eu tô
1: pode aqui. Pode filmar abusão,
0: vai ter que sair pra ir pro outro local, é
4: eu
0: isso?
4: Saio,
0: pode cair,
4: pego
0: né?
4: No celular e vou, pode cair, mas... Eu vou não, lá,
0: fica
4: eu
0: aí,
4: vou
0: fica
4: lá.
0: Aí, é melhor. É, melhor.
5: É, é pode dar complicação. O áudio tá bom, é tá bonzinho,
0: vamos também.
5: Internet boa.
0: Sabe, né?
2: A esposa tá aí, Aline?
4: A esposa está, não foi no mercado agora.
0: Ah, então, é melhor não, né?
2: A Larizinha.
0: Vai que ela falou que foi e não foi, tá só espionando.
2: Ela tá lá na piscina.
0: Essas coisas, eu vou dizer.
1: Vai que ela tá filmando,
4: vai que ela
1: os caras
4: tá ouvindo. Vai que ela tá ouvindo o programa, né? Pelo YouTube.
0: Vai que, etc, né? Vai correr que. Esse risco? Pra quê? Né?
4: Melhor, né?
0: Melhor não, né? Melhor, melhor. Não, né?
4: É.
0: Muito
4: vamos
0: bem.
4: Evitar, né?
0: Mas olha... É, nós estamos começando. Cadê a Adri, hein? Não chegou a Adri?
5: Tá não vem? Tá em vias de.
2: Tá vindo.
0: Em vias
4: de. Tá. Ô, Adri! Oh. Vem cá, começou o programa, Adri. Tá no banheiro.
5: Tá. É. Tá. Tá na, passou na padaria, né, Adri?
4: Passou na padoca.
0: Foi na padoca comprar um pão com mortadela. Com mortadela, né?
5: Mortandela.
0: Mortandela, é.
5: Mortandela.
0: Mortandela.
5: Cara, é muito chique quando você chega na padoca, assim, né? É aquele momento em que a pessoa se sente muito rica. Ela fala assim, ah, por favor, me vê 300 gramas de mortandela Cerati. Aí manda o Cerati no final,
0: aí,
5: assim.
0: Vixe, Maria.
5: Isso não, demonstra... Cerati
0: não, mas ó, vou falar pra você. Vou falar pra você.
1: Cerati não... é muito bom.
5: É muito bom.
0: É, Zé, mas vou falar. É mais caro o que eu vou te falar agora. É. Eu não sei, tá os olhos da cara, hein? Você pedir lá 100 gramas, 100, não precisa muito, não. 100 de salaminho. Como tá? O salame, acho que é um frio, é um dos frios mais caros que tem, o salame.
5: Mas já pediu, é que eu gosto muito, e isso é, é demonstra pura riqueza, então é uma vez por mês. Parma.
0: Parma.
5: Já pediu Parma.
0: É, Parma. Parma, é Parma. Parma,
5: eu vou dizer.
0: Bom,
5: é caro,
0: mas aí...
5: É caro. Mas
0: é bom, né? Aí é o nível que o Elinho tá no hotel dele lá. É esse nível.
4: Vocês falaram da mortandela, mas Cerati mesmo que é tão caro assim?
0: Ah, mas aí foi sensacional. Sensacional. Olha, você chegou pra chegar, pra quebrar o palhaço, é isso?
5: Não, elevou o nível do programa.
2: Vai lá pra Miami pra pensar numa porcaria dessa.
0: É... Muito bem, mas não podemos começar o programa sem antes ter um assunto, né? Tem que ter um assunto do dia, não tem, Ranieri?
5: Exato, Dodô. 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
5: 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Aqueles recados básicos, viu, Dodô? 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
0: É, tem o Rafael Trevisan aqui, né? Tá pedindo, Dodô, fale do Lito.
5: Putz.
0: É, o Lito tá com um probleminha de saúde sério, né? Uma doença rara, séria e a gente está aqui no, nas orações para que ele melhore.
5: É, a doença chama Creutzfeldt-Jakob.
0: É difícil falar essa doença.
5: É uma doença degenerativa muito rara. Eu tava, assim, obviamente que as matérias estão começando a sair agora. Dos últimos 10 anos, foram 500 casos mais ou menos confirmados.
0: No mundo?
5: No Brasil.
0: Ah.
5: Então, assim, é muito raro, é muito difícil, não tem tratamento, não tem como você reverter. É uma doença que não tem cura, é uma doença que também não tem como você diminuir o progresso dela. Simplesmente não tem o que fazer. Infelizmente, o Lito, amigão nosso aqui, né, já veio 500 vezes no Morde a Sopra, na rádio. Muita gente boa, muita força, então, portanto, pro Lito e também pra Mila. Pra Mila, né, que é a esposa dele.
0: Esposa dele,
5: é. Que foi quem nas redes sociais comunicou essa condição aí do Lito. É, infelizmente, né, Dodô? Infelizmente, uma notícia que não é tão boa aí
0: pro Lito Souza. Não é legal, porque o Lito é parceiro, é amigo. Ele já teve aqui diversas vezes.
5: Né? Muitas vezes,
0: diversas vezes ele teve
5: aqui. Maior especialista nessa temática de avião aí.
0: Com certeza.
5: Os vídeos dele sempre muito legais, né? Ele é fantástico.
0: Tá certo. Bom, a Adri tá chegando, eu ia até fazer outro quadro, mas como ela já chegou, então não resta outra coisa a não ser a gente partir agora para o grande quadro da Prova do Banquinho!
2: Ela tá chegando.
0: Prova
2: ainda,
0: do banquinho! Já chegou atrasado, vambora.
6: É que meu
0: já
6: time.
0: Já chega jogando.
6: Aliás, jogando bastante, sendo classificado.
2: É, não vem humilhar as pessoas que não estão conseguindo ganhar.
0: Muito bem. Eu não sei quem, porque todo mundo classificou.
2: É, mas a gente.
6: Oi, Hélio.
0: Até o Santos classificou, né?
6: Oi, Hélio.
4: Até o Oi, bom dia,
6: tem
4: Adriana.
6: Áudio, Hélio. Você precisa clicar ali no microfone.
0: Não, tá com áudio, querida, sim. É. Você tá
6: sem fone. Ai, eu que tô sem fone.
2: Nossa, gente.
0: Tá sem meu fone, Deus.
6: Ô, Zé, eu não uso drogas, eu sou assim, tá?
4: Não.
2: Ela não tava ouvindo, Helinho, porque ela...
1: E onde é que tá o fone dela?
6: Eu esqueci.
0: Vê se esse aí funciona. Tem um aí.
2: Ah, meu Deus.
6: É o meu. Ó, funciona.
0: Funciona?
1: MC Dorguinho.
2: Ai, meu Deus. Não pode ser um negócio
0: Bom,
2: desse.
0: Vamos à prova do banquinho. Prova do banquinho. É o seguinte.
6: Agora eu tô.
0: Deixa eu ver aqui como é que tá o negócio aqui. Como é que tá o negócio?
6: Deixa eu ver se eu tô.
0: Como é que é, Zé?
6: Como é que é negócio?
1: Como é que é negócio? Como é que é negócio?
0: Olha.
1: Como é que é negócio?
6: Ô, Zé, não fica bravo comigo, tá?
0: Em último lugar. Último lugar com uma vitória. Uma vitória. Empatados. José Antônio e Elinho.
6: Como assim?
1: Eu e Elinho.
0: No último lugar.
6: Oh,
0: na último.
2: José Antônio.
0: Mas também o que tá ganhando tá com 3 vitórias.
5: Sim.
0: Nada que duas semanas não resolva isso.
6: Ô, Dodô, não tô ouvindo ainda aqui, não.
0: Qual que é o seu? Você tá aí? Qual que você tá aí?
5: 7.
0: É, aumentei.
6: Oi.
0: E agora?
6: Oi.
5: Ah, Lutas.
6: Não.
0: Nada.
6: Será que não tá funcionando?
0: Seis?
6: Não.
5: O 6 é o meu, o 6 é o meu.
6: É 7 mesmo. Peraí, deixa eu mudar de buraquinho.
2: Mudar de buraquinho.
0: Nada.
4: Põe no outro buraquinho, mal aquele contato. Na frente ali. Ó.
2: Mal contato.
0: Oi?
2: Eu vou pegar outro fone.
5: Eu vou pegar o fone lá.
0: Pega o fone lá, pega o fone lá, que esse fone tá, acho que tá aqui por causa disso. Tá jogado aqui.
4: Ô, gente, eu participo também?
2: Não, você fica aí, fica olhando pra nós.
0: Eu participo sim. Lógico que participa.
4: Porque eu posso.
0: Não, pode o quê? Pode o quê?
4: Ah, vocês não posso.
2: Ele pode colar.
1: Não seja lá.
0: Eu confio na sua honestidade.
6: A Nani tá ali na frente dele com.
0: Eu confio.
2: Só confio no Elinho.
0: Então vamos lá. Os últimos lugares estão o Zé Antônio e Elinho com uma vitória. E aí, empatados em segundo lugar, temos a Dri e o Palhacinho com 2 vitórias.
2: Ah, que bom.
0: Em primeiro lugar, disparado com 3 vitórias.
2: Disparado. Não tá puxando saco, velho.
0: Uma vitória. André Ranieri, 3 vitórias.
6: Agora
0: disparado em terceiro lugar.
2: Pro inferno, velho.
0: Vambora, vocês estão preparados?
2: Vamos.
0: Quem quer começar? Meu Deus,
6: obrigada.
2: Qualquer um,
6: eu sou tão bem tratado aqui. Não,
0: Elinho começa. Eu escolhi você.
6: Ah, agora eu tô ouvindo.
0: Vai o Elinho, vai o Ranieri, Zé, Dri, Palhaço, Elinho. É como se o Elinho estivesse ali, tá bom? Tá bom? Beleza?
6: Vamos lá.
0: O que é?
2: E tem.
0: Olá. Num navio.
6: Eita!
0: Navio, esse que a gente tem.
6: Com a letra P.
2: Tem.
0: Deve ter. Picareta. O que é que tem no navio cruzeiro? No cruzeiro, você vai fazer um cruzeiro, tem lá um naviozão, tal, tal, né, Zé? E né, que a gente fez muito, ó. O que é que tem com a letra... Você começa, hein, Elinho? Tá. Com a letra C. C.
1: Cafajeste.
4: Comandante.
0: Comandante. É, Ranieri.
5: Camas.
0: Tem camas, Zé.
1: Capitão.
0: Tem.
6: Ah.
0: Tri.
6: Tem cebola na tem. Cozinha.
0: Cebolas, cebolas é. Tem, tem cebolas. Palhaço.
2: Cabine.
0: Puxa, palhaço, hein? Vem pro jogo, hein? Vamos lá, Elinho.
4: Já?
0: É.
4: Tempo! Casco! Casco! Casco! Casco!
6: Em cima da... Ixi, eu vou me ferrar, eu acho.
5: É, Ranieri. Tem, normalmente tem o piso aí, tem carpete, não tem? Quando você vai ali.
0: Tem carpete, né? Tem carpete, né? Tem carpete, Zé.
1: Camareira.
0: Tem.
5: Verdade.
0: Dri.
6: O céu, a gente pode falar.
0: Tempo para Dri!
6: Se tem a cebola, tem a cenoura, porque faz ali uma maionese.
5: Não, mas é
2: na feira.
5: Tá forçando a
0: amizade. Produção me avisou que não vale comida.
6: Não vale? Não,
0: agora valeu, valeu.
6: Tá bom.
0: Não vale mais comida.
6: Tá
0: vai,
6: bom,
0: palhaço.
6: Tá bom.
2: Chuchu.
0: Acabou de falar que não vale mais comida. Tempo pro palhaço.
2: Cama, né, gente?
0: Já falou, foi. Já falou cama.
2: E cabide.
6: Também.
0: Cabide. Ah, não, cabide. Não, cabide. Ai, não, não, não. Cabide. Elinho.
4: Converse.
6: Olha.
0: Converse é bem, bem, converse. Vamos lá.
5: Isso, e não se enquadra no Dadri, tá? Por favor. Mas normalmente...
2: Se enquadra.
5: É não open vale, bar de cerveja.
2: Não vale.
5: Você compra lá e é open bar de cerveja.
2: Aí é open bar. Não vale.
0: Não tem cerveja?
2: Não é comida. Aceitou.
0: Como não? E aí, produção?
2: Lógico que não.
5: Como não?
2: Não.
5: Lógico que tem. Cerveja não tem como.
4: É comida isso.
0: Cassino. Tem cassino. Não, bebida é uma coisa. Cassino.
5: Ó, o Zé tá bem.
0: Tempo pra Dri.
6: Ah, não, gente. Tem... como chama? Conversa já foi. Cueca. Constelação.
2: Aquela freada.
0: Aquelas pessoas levam.
6: Caricatura.
0: Não.
6: Catupiry.
5: No teatro tem o quê, Dri?
6: Tem cortina.
0: Coquetel. Elinho. Tempo, Elinho.
2: Vai ser o primeiro trouxa sair. Lá de Miami.
4: Chaminé.
0: Tem chaminé.
2: Ele tá com chaminé.
0: Ranieri.
5: Chaminé. Tem no teatro os concertos. Sempre tem ali as apresentações.
0: Concertos.
2: Tem. Muita coisa ridícula.
0: É, mas tem. Vai fazer o quê?
1: Não é oficina. Vai ter concerto.
2: Eu
1: agora? Tem cinema.
0: Cinema?
6: Tem caravela?
1: Não, né?
2: No navio.
0: Tempo para Dri.
2: No navio vai ter a caravela. É o Pedro Álvares Cabral.
6: Tem cravo.
2: Cravo?
6: Tem cruz.
0: Não.
6: Tem crosta.
0: Não.
2: Cru.
6: tem.
2: Vai, Dri.
6: Peraí, Dodô.
0: Tô esperando.
2: Foi isso aí.

0: Agora, agora começa com o palhaço.
1: Hoje eu não tô, o Elinho não tá colando, hein?
2: É muito cedo, né, Adri?
3: É, vamos lá. Eu cheguei.
0: O que é o que é que tem?
4: Cai em pé, corre deitado.
3: Tem que eu vou ajudar.
0: O que é o que é que tem?
1: Tá digitando lá
0: o Elinho. O que tem no carro?
1: No carro.
0: Opa! No carro. Com a letra P. P. Palhaço.
1: Pneu.
0: Pneu. Muito bem. Peraí, Ari.
2: É o Elinho, não é?
0: Desculpa, é Elinho.
5: Letra P?
0: É.
5: Para-lama, para-lama.
0: Tem. Oh. Ranieri.
2: Tem a porta, né? Pra abrir.
0: Porta, Zé.
4: Para-brisa.
0: Muito bem, Dri não. Agora é palhaço.
1: Porta-luvas.
0: É Elinho.
5: Para-choque.
0: Ranieri.
2: Porta-malas.
0: Muito bem, Zé.
4: Porta-luvas.
0: Muito bem, palhaço.
1: É o que eu tinha falado na rodada anterior. No porta-malas, né?
0: Não, não, já foi, acabou de falar.
1: Eu já tinha falado porta-luvas também.
2: Porta-luva é a primeira vez.
1: Fui eu que falei porta-luvas na rodada anterior.
0: Porta-luvas, então?
2: Não, o Zé.
0: Então, Zé, não valeu, vai.
4: É. Painel.
0: Painel, vai, trouxa.
1: Aí sim.
0: Então tem pra você agora.
1: Pisca-pisca.
2: Não, pisca-pisca não. Não é árvore de Natal.
1: Pisca-pisca.
2: Pisca-pisca. Não, é seta, é seta.
0: Tempo, Boelinho.
1: Chupa.
5: É, peraí, não. Parafuso, parafuso.
0: Parafusos, tem parafusos. É, Ranieri. Puta
5: susto.
0: Agora... Tempo para o Ranieri.
1: Ah, vai. Ó, dependendo do carro, Ranieri, eu vou te dar essa dica.
2: Já sei, já sei. Não adianta, não adianta. Já achei, já achei, já achei. Não adianta, não adianta. É, tem o pedal, pedal.
0: Pedal, é. Pedal. Zé.
4: Tem o painel.
0: Já foi.
4: Então tem o...
0: Tempo!
4: Pneu.
0: Já foi.
3: Também.
4: Pastilha de
0: freio. Pastilha de freio. Sensacional. Boa. Sensacional. Vai, palhaço.
1: Protetor de cárter.
0: Ah, desculpa aí. É.
3: A carinha.
0: Tempo para o Elinho.
5: Porta, porta.
0: Já foi.
3: Nossa, a porta foi a primeira.
0: A primeira, pô.
3: É. Olha aqui, ó.
1: Olha aqui. Feliz da arma.
5: Placa.
0: Tem placa, Elinho.
2: Tem muitos parafusos dentro
0: já
2: do carro.
0: Já foi parafuso.
1: Tempo para o Elinho. Calma, palhaço. Acabou o carro, não tem mais nada a comer.
2: Se tem parafuso, tem porca. Não tem
0: porcas. Tem porcas no carro? Tem porca. Tem.
5: Mas comida, falaram que não pode, porca. Comida.
0: Não, mas não é. Zé.
4: Tem pistão.
0: Puxa vida, Zé, caramba. Palma de paus pro Zé, que beleza. Zé, tempo pro palhaço.
1: Tem placa de aço, né? Que é aí embaixo.
0: Placa de aço?
2: Não, não tem placa de aço.
0: Não tem placa de aço, não.
1: Tem só a placa, então.
0: Placa já foi.
1: Já foi a placa.
0: Você falou a placa.
2: É? Não, placa é, já falou. Foi. É, falaram placa. Placa e... é placa.
0: Aliás, acho que você vai dançar.
1: Produto de limpar o vidro. Todo mundo guarda isso aí.
6: O Dodô perguntou. Você não acertou.
1: Estão me roubando, hein, meu?
6: Pegue o seu banquinho.
0: Vamos lá, agora ficou Elinho, André Ranieri e Zé. O que é?
1: Vamos ganhar, hein, Zé?
3: Meu irmão.
0: Difícil, hein?

0: Sim. Ranieri.
1: Nossa, tem um monte.
2: Tempo para o Ranieri.
3: Acabou.
4: Alecrim. Oh, Alecrim.
3: Não, Alecrim não põe na salada.
4: Coloca.
3: Alecrim é no peixe.
4: Não.
3: É na carne.
4: Dá pra pôr na salada.
3: Não, Alecrim
4: na salada.
3: Não tem Alecrim.
4: Como não? Como não?
2: E a musiquinha tá acabando.
4: Abóbora.
3: Abóbora.
4: Abóbora. É, você pica abóbora e põe na salada.
5: Alecrim.
3: Alecrim, Alecrim.
4: Agora vai valer, agora vai valer.
3: Tempo pro Daniel.
2: Tempo pro Zé.
5: Abacate.
3: É, abacate. Tem gente que coloca. Ai,
2: lógico.
3: É, Elinho.
2: Abacate é demais.
3: Tempo pro Elinho.
2: Abacate na salada.
4: Fica uma delícia.
6: Alho, alho, alho, alho, alho.
3: Alho na salada? Alho na salada? Ah, na salada, alho?
4: Como alecrim não valeu e alho vale?
3: Porra.
4: Só no molho.
3: Vamos lá, Ranieri, vai lá.
2: Não, tempo pro Ranieri.
3: É. Tempo para o
4: Ranieri. A selga.
3: A selga.
4: Você põe a... Não, não foi a selga.
3: A selga?
4: Não foi.
3: Não foi.
4: Valeu, valeu, valeu, Zé.
2: A selga.
5: Agrião.
3: Puxa, Agrião foi
4: boa, bem. Boa, Agrião.
3: Tempo pro
2: Elinho. Ele vai perder.
1: Gente, vocês não falaram
3: barulho. Atum, é, tem atum. Às vezes você coloca. Saiu. Vamos lá, Rani.
4: Atum é bom mesmo.
3: Tempo para o Ranieri.
1: O básico vocês não falaram.
2: É.
3: Básico.
2: O Ranieri é o tempo? Acabou.
4: Abobrinha.
3: Já foi.
4: Não, foi abóbora.
3: Abóbora é diferente da abobrinha. Valeu, produção aceitou. Vamos lá, Zé.
5: Azeite.
3: Já foi.
5: Aspargo.
3: Oxa vida. O Zé hoje tá manjando salada, hein? Tempo para o Elinho.
2: Zé salada. Ô, Elinho, vou te explicar. Ele tá colando lá. Você olha no olho dele.
3: É.
2: Você vê que ele tá olhando no monitor.
3: Tá pensando lá. Ela tá pensando.
2: Ah, ele finge. Ele é
3: artista. Ai,
1: Elinho. Nossa,
6: Elinho.
2: Amor.
6: Amor.
2: Amor.
3: É amor, né?
6: Amora.

0: Muito bem, agora chegamos à final.
1: É nós contra o Ranieri.
0: Ranieri. Como é que é?
2: A Adriana falou o quê? Que era tão óbvio que...
3: Não, já, o alface, mas já tinha ido.
2: Já foi o primeiro que eu falei.
3: Então.
0: Agora eu quero saber, começa com o Ranieri, porque o Elinho saiu, o Ranieri. Ranieri e Zé, hein, na disputa, quem é que vai ganhar agora, hein?
1: Ranieri é nós.
0: Ranieri, como assim?
1: Não, é nós, eu tô torcendo por ele.
0: Com certeza. Pelo Ranieri?
1: É, lógico,
0: não, não pode ser. E contra o Zé, você tá torcendo?
1: Eu duvido.
0: Lógico. Vamos lá, atenção, Ranieri e Zé, o que é, não, o que é não. Quero o nome de aves, visualizem as aves, que comecem com a letra G,
4: Galinha.
0: Muito bem. Garça.
4: Tempo para o Zé. Mas nem começou, gavião.
0: Gavião, Zé. É. Tempo para o Zé. Gaivota. Gaivota, tem, gaivota.
4: É. Ranieri.
0: Tempo para o Ranieri.
1: Acabou. Do dia eu fui no zoológico. Eu vou contar uma coisa pra vocês.
4: Fiz mais no zoológico.
1: Eu tava ali no zoológico. Lá do lado do hipopótamo, você vai ver. E você, ó, você tá olhando pro celular lá, Domênico, ó.
4: Não
1: tá
4: tem.
1: Colando, ó, tá colando.
4: Olha
1: lá, ele tá lá. Ele tá no grupo do. Do YouTube, ele tá no grupo do YouTube lá, ó. Ele tá olhando pro celular, eu tô vendo,
0: O Dodô pegou. Vitória do Zé!
1: Eu ia falar
4: caramba, ganso. Difícil esse, hein?
0: Tinha galo.
4: Galo.
1: Ganso.
4: Ganso, não. Ganso, você falou.
1: Ganso, falaram aqui.
4: É, ganso e gaivota, acho que você falou.
1: Guaxinim.
2: É...
4: Guaxinim. Galo, não tinha tanto assim, não. Gralha, na gralha, beleza.
0: Olha lá, gaivota, gralha,
4: graúna. Graúna eu já não conheço.
0: É mais difícil, hein? Tava difícil.
4: É, difícil mesmo.
0: Muito bem. É isso aí. Vamos agora com o quadro do Apollo News, né? Apollo News, que é aquele quadro maravilhoso, né? Que traz aí notícias e bastidores do mundo da música. Então vamos lá, Apollo News no ar.
1: Boa. Vai lá.
0: Não, não temos Apollo News? Temos, temos. Já, já, calma.
1: Vai esperar, vou contar uma piada aí.
0: Agora sim, vamos lá, Apollo News.
1: Apollo News.
0: Não.
2: Semana passada, quando a gente tava falando sobre os shows estarem muito caros, eu peguei uma frase que eu gostei muito do Ranieri.
4: Agora tem uns artistas, em cima disso que o Apollo falou, que ninguém conhece muito assim, mas eles fecham vários contratos, né, com prefeituras e por cachês estratosféricos.

0: Tem que averiguar isso aí.
1: E existem alguns motivos para esses artistas conseguirem os contratos. Primeiro é que hoje em dia as redes sociais estão muito infladas. E um dos motivos disso é porque mais da metade da internet, 57% dela, para ser mais exato, agora são robôs. E isso foi publicado pela própria revista Forbes. E tudo bem que da internet toda não são todos eles que estão nas redes sociais. Mas de acordo com a mesma pesquisa, mais ou menos 40% a 50% deles usam as redes sociais. Então às vezes você pode estar interagindo com alguém que nem é humano e essa pessoa seguindo artistas que nem você. Então ter 1 milhão de seguidores hoje é muito mais fácil do que ter 1 milhão de seguidores 10 anos atrás. E isso não acontece só com o número da rede social, mas também com os números nas plataformas. É muito fácil alguém pagar para ter os números dela no Spotify inflados e convencer alguém que ela deveria estar ali tocando e ganhando mais dinheiro. E também é por isso que eu acredito mais nas músicas que a gente escuta na rádio, por exemplo, que são músicas que chegaram de forma mais orgânica. Mas o que vocês acham sobre isso? Comentem aí que eu vou estar assistindo. Para você que não conhece, eu sou Apollo_Music5 e esse foi o Apollo News.
2: Boa.
3: Muito aí, bom,
2: vocês acharam? Bem legal, né? Cara, eu fiquei com uma curiosidade, né? E pra perguntar pra vocês, é possível você fabricar um artista, fazer ele bombar com o robô e depois, por causa disso, as pessoas começarem organicamente? Já teve algum exemplo, será, disso? Então foi lá o artista, ninguém conhecia e de repente bombou ele na internet de formas X, pagando views, etc. Seguidor, aí você vê lá e... Aí as pessoas começaram a olhar para aquele artista e depois ele, de fato, virou um artista que as pessoas ouvissem. Será que teve algum caso desse?
3: Eu nunca ouvi falar.
4: E aí, Aline, você ouviu?
5: Que eu saiba, não. Mas o que acontece é assim, já teve alguns que bombaram nas redes e bombaram no streaming, mas que não saem do chão. Por quê? Porque, primeiro, o cara não existe, não tem uma alma o trabalho dele. E ele não pode fazer show, ele não pode aparecer. O ápice da carreira é realmente o cara estar na rua, é o cara ir aí na rádio fazer entrevista, é o cara mostrar quem ele é, ir num programa de televisão e principalmente fazer show. Então, por mais que, por exemplo, Gorillaz era um artista virtual, tinha gente por trás tocando, fazendo a música acontecer, e só virou realmente por causa disso, pelo mistério. Pô, como é que é? Não, é os caras do Blur que fizeram e tal e tudo mais. E acabou dando um resultado legal. Mas, via de regra, não funciona. É. Não funciona. Eu como a inteligência artificial, não funciona. Exato. Não funciona de jeito nenhum.
4: É isso aí. Muito bem, agora é a hora de mais um quadro importante das sextas-feiras, né? E o primeiro, vamos fazer isso aqui. Primeiro esse aqui, né?
2: Faz esse. Qual?
4: É o giro primeiro ou não?
2: Não, o desafio.
4: Ah, não, o desafio mesmo. É o desafio das piadas. Desafio das piadas. Dois ouvintes ligando, participando, desafiando o palhaço no 32847097. Deixa eu ver como é que tá o cartel do palhaço aqui. 22 desafios, palhaço até esse momento. E a metade dos desafios, que são 11... são vitórias do palhaço.
2: Sensacional.
4: A metade. Você tem 50% das vitórias, palhaço.
2: Já desencanei.
4: Mas tem mais 6 empates. É. Né? Que não é derrota, né? 6 empates. É. Mas tem 5 derrotas.
2: Furtadas.
4: Como assim, furtadas?
2: Não vou nem falar nada.
4: Furtadas? Não, não acho que seja furtadas.
2: O público fala, não sou eu
4: não,
2: que
4: não,
2: falo.
4: Não, não, não acredito. Não, não. Alô?
6: Povo.
4: Alô?
6: Bom dia.
4: E bom dia, quem fala?
6: É o Fauser.
4: Hoje não tem, do Canadá.
6: Não tem calor. Hoje não tem boicote, não. Hoje a ligação tá funcionando.
4: Tá certinho.
2: Aí sim.
4: Ô, Fauser, você já participou algumas vezes aqui. Você lembra quantas vezes ganhou, quantas vezes perdeu ou não?
6: Eu vou falar desse ano. Desse ano é rosca, como diria o Quintino.
4: Rosca?
6: Só também toca.
4: Só taca, mas quantos? Rosca. Você participou quantas?
6: Foram duas. Uma ao vivo aí com vocês duas e a derrotas. Outra por telefone e rosca nas duas.
4: Mas hoje vem pra ganhar, né, Fauser?
6: Vambora.
4: Vamos lá, então. Valendo. Tá valendo.
6: Vamos lá. Tinha um casal e a mulher, eles estavam numa pindaíba danada. Eles não tinham dinheiro pra pagar nem promessa.
4: Certo.
6: Aí teve um dia que a mulher saiu, desapareceu por umas horas, voltou com 200 conto no bolso.
4: Puxa.
6: Deu 100 conto pro marido, ficou com 100 conto no bolso e falou, ganhei no bingo. Ah. O marido falou, no bingo? É, no bingo. Pô, que legal, né? No dia seguinte, a mulher desapareceu de novo por mais algumas horas, voltou com 300 conto no bolso. 150 pro marido, 150...
4: Alô?
6: Você ganhou.
2: Caiu.
4: Não caiu, não. Caiu. Quieto.
2: 150 pro marido, 150 pra, pra ela.
6: É, e aí, pegou com 300. Aí ele falou, e agora, onde foi que você conseguiu o dinheiro? Aí ele falou, no bingo.
4: De novo?
6: No bingo, mas você tá com sorte. Você tá com sorte no bingo, hein? Ah. E foi assim a semana inteira. Um dia foi quintão, outro dia foi trezentão. Ó. Até que um dia, até que um dia acabou a água na casa deles. Ah. Eles ficaram sem água. Aí a mulher falou assim, e hoje não vai dar pra eu ir no bingo. O marido falou, não, você vai. Não, não vai dar pra ir. Não, você vai, lógico que você vai. É. Não dá pra eu ir. Como é que eu vou tomar banho? Eu não vou pro bingo sem tomar banho. Aí ele foi no quarto, pegou a garrafinha de água da cabeceira, voltou pra ela, deu na mão dela e falou, tó, lava pelo menos a cartela.
4: É boa essa, hein? Maravilhosa essa piada, hein? Muito boa, hein? Boa, hein? Essa é boa. Vamos ver se consegue ganhar, hein?
6: Valeu, obrigadão.
4: Valeu, Fauzer. Abraço, animado, vamos lá. Agora, agora.
2: Não, eu achei o Fauzer desanimado. Antes ele zoava o palhaço.
3: Mas não é isso. É que os campeões, eles alcançam já um patamar que eles não precisam mais depreciar o oponente.
4: A humildade acaba. Gostei disso aí.
7: Falou tudo.
4: Gostei disso aí.
7: Falou tudo.
4: Gostei disso aí.
3: Aí ele tá,
4: tá naquele patamar superior, né?
3: Tipo, agora eu tô aqui, ó.
4: Entendi.
3: Eles que lutem.
4: Vamos lá, mais um.
3: Você vai ter que lutar.
4: Alô.
7: Muito bom.
4: Alô.
8: Alô, é?
4: Quem fala?
8: Bom dia, Edmilson.
4: Edmilson.
3: Edmilson. Eu amo.
4: Edmilson do quê?
8: Edmilson Moraes.
4: Moraes. Muito bem, vamos lá para a piada, vamos desafiar o palhaço?
8: Vamos lá.
4: Tá valendo.
8: Em ritmo de campanha, analisar que nós estamos passando por um momento de eleição, tudo bom contar uma piada nessa temática, tá. Perfeito?
4: Tá bom.
8: Um determinado presidente de um país estava há alguns anos já no seu mandato, e ele viu muito burburinho da população e tal, ele falou assim para o secretário dele, falou, vai, sai aí, faz uma pesquisa, você tem aí 6 meses para fazer pesquisa. Faz pesquisa aí com o pessoal, pergunta, vai nos comércios, nas casas, nas empresas, vê aí e me fala, como é que estão, o que as pessoas estão achando do meu mandato, né? O país estava uma bosta, mas enfim. Aí ele pegou e depois de 6 meses voltou.
4: Certo.
8: Voltou com um calhamaço de papel, tudo empilhado, computador, notebook. Aí ele falou assim, pô, você já voltou 6 meses e tal, e aí? Como é que tá? Falou assim, ô, senhor presidente, eu percebi que o povo, o país, está dividido em duas classes. Duas classes? É. E quais são essas classes? Os otimistas e os pessimistas. Puta que pariu, otimista e pessimista.
4: Não fala, puta que pariu, não é?
8: Deixa pra lá. Desculpa, desculpa, meu irmão, me perdoa.
4: Não faz mal.
8: Aí ele falou assim, tá, então, pô, fala pra mim o que estão achando os otimistas.
4: É, começar ali, né?
8: Vamos começar pelos otimistas, pra me dar uma animada aqui, pô. Sim. Olha, senhor presidente, os otimistas estão falando que se o país continuar desse jeito, nós vamos comer merda. Puta, não acredito, velho. É, você tá brincando? Os otimistas estão falando isso? Eu falei, tá. Me diz uma coisa, e os pessimistas? Rapaz, estão achando que a merda não vai dar pra todo mundo.
4: É bom demais, hein? Hoje a coisa tá feia pra você, palhaço.
3: Tá palhaço.
4: Hoje, se você não caprichar aí, vai perder.
2: Abre o seu olho.
4: Oi, Edmilson. Vamos ver se você consegue ganhar, tá bom? Abração, valeu. Nem sei se isso foi uma piada ou uma realidade.
7: Eu também acho.
3: Eu amo quando o Dodô faz o Edmilson.
4: Edmilson! Vamos lá, agora é você.
9: Marido muito ciumento.
3: Olha, ele tá muito marido concentrado.
4: Marido muito ciumento. É, o palhaço veio pro jogo.
9: Eu acho que eu já perdi hoje, mas eu vou contar uma
3: coisa. Nossa!
4: Você tá na humildade agora?
9: Eu tô assim, hoje eu acordei.
7: É falsidade isso aí, meu. Isso é falsa modéstia. Isso é falsa modéstia. Ele tá fazendo um drama.
9: Hoje eu acordei. Eu acordei fofo.
3: É. Aí, aí. Alerta fofura, palhaço. Ele do lado.
4: Vamos lá, quero ver, vai.
9: Alerta fofura no seu rádio.
4: E aí, palhaço?
3: Fofurômetro.
9: E aí? O marido era muito ciumento, né?
4: Muito ciumento.
9: Aí, toda hora ligava pra mulher.
4: Ligava pra mulher?
9: É. Pega o efeito do liquidificador, Zezinho.
4: Tá bom.
9: Ligava pra mulher, ele era muito ciumento. Aí, a mulher pegava e falava assim... Olha lá, tô tocando. Mulher, entende?
3: Alô?
7: Não tô entendendo nada, tá toda fragmentada essa piada.
9: Não, porcaria esse sinal aí, Maia. Aí ele pegava e falava, onde você tá?
3: Ah.
9: Aí em casa, pô. Ele falava, então liga o liquidificador aí, liga, ela pegava aí.
3: sonoplastia, hein? Puta, né?
9: Zezinho é incrível. Aí eu, ela, ele pegava... Ah, então tá bom. Beijo, amor. Tá, tchau, tá. À tarde. À tarde. Ligava de novo.
4: Na parte da tarde.
9: Ligava de novo. Mulher, atendi.
3: São bestas demais.
9: Ai, vou ter que atender de novo. Alô? Aí...
4: Oi, amor, tudo bem? Onde você tá?
9: Aí, eu tô em casa, eu tô em casa.
4: Liga o liquidificador, liga o liquidificador. Ah, então tá bom, tá bom.
9: Ah, aí, meu, chegou a noite.
4: Na parte da noite.
9: Ele falou, vou ligar, vou ligar, vou ligar. Vou ligar. Ligou de novo. O filho atendeu o celular.
3: Alô?
4: Ô, moleque, o que você tá fazendo com o celular, sua mãe?
3: A mãe não tá em casa.
4: E onde ela foi? Onde ela foi?
3: Eu não sei, mas ela levou o liquidificador.
10: Muito bom.
4: Olha, probabilidade... Ficou difícil, nível alto, nossa, achei hoje aqui. Nível bem alto. Vamos ver como é que vai ficar agora, hein? Começamos com Adri. Adri, primeiro a gente vai com a piada do Fauser do Canadá, do bingo, que nota que seria?
3: Eu dou nota 10.
4: Boa piada. Edmilson, com todo o presidente, da pesquisa lá do presidente que fez.
3: Eu vou dar nota 8, porque é muito boa, mas eu já conhecia, e se eu conheço, porque eu sou...
9: Você lembrou, certo, né?
4: Eu e do lembrei. Palhaço do marido ciumento?
3: Eu vou dar nota 10.
4: 10. Aê, 10. Vamos ao ouvinte que vai dar notas.
9: Ninguém larga a mão de ninguém.
4: No telefone. Deixa eu ver quem vai dar nota aqui. Alô? Alô?
11: Alô?
4: Quem fala?
11: Bom, que é nota Corinthians, ele me matará pra Corinthians.
9: Ah, tá bom. Falou, abraço.
2: Tira do
9: então.
2: Viva. Tira do Viva a voz. Não entendi
4: porra nenhuma, mas tudo bem. Trouxa. Vamos lá. Você ouviu as piadas?
11: Ouvi aqui, atentamente.
4: Vamos lá, o Fauser, que entrou do Canadá, contou a piada do bingo. O que você achou? Que nota?
11: Ah, o Fauser é 110, né? Isso aí é
4: massa. 10. 10. Edmilson, contou do presidente da pesquisa. Também. Quanto?
2: 10 também, cara.
4: 10 também, né? Tá gostando das piadas.
3: Mas hoje tá assim. Ah,
4: e o palhaço que contou do marido ciumento?
11: O palhaço hoje deixou de desejar, né? Ai. Nota 5, aí tá bom pra ele.
4: Quanto?
2: 5, caramba.
11: Nota 5, aí tá bom.
4: 5?
2: Poxa.
4: Puxa vida. Tá bom.
9: Zé, trouxa do inferno. Tá bem que é descartada a última.
2: Caramba, mão. 5,
4: na semana passada já não tinha descartado mais, não.
9: Tem. A regra voltou, pode ler.
4: Voltou
9: aí,
4: a regra?
9: Lógico que é.
4: Vamos lá. Agora é o Zé. Zé, você ouviu atentamente as piadas. E aí, o que você achou do Fauser do Canadá, do bingo?
12: Espetacular, 10.
4: Edmilson contou do presidente da pesquisa.
12: 10.
4: 10.
2: Caramba.
4: Palhaço contou do marido ciumento.
12: 10 também.
4: Tudo 10.
12: Hoje
4: tudo
12: o nível tá muito alto.
4: Alto nível, alto. Outro ouvinte antes do jurado técnico direto de Miami, hein? Deixa eu ver. Alô.
13: Alô, bom dia, Dudu.
4: Bom dia, quem fala?
13: Tudo bem, é o Jair.
4: Jair, você ouviu as piadas?
13: Ouvi.
4: E aí, o que você achou do Fauser do Canadá, do bingo?
13: Muito boa.
4: Quanto?
13: Nota 9.
4: 9. Edmilson contou do presidente da pesquisa que ele fez.
13: Nota 10.
4: 10. Palhaço do marido ciumento.
13: Palhaço é mestre, nota 10 sempre.
4: 10 também.
9: Aí é que tá, ouvinte.
4: Um abraço.
9: Meu, sensacional, alô, né?
4: Agora, chegamos no momento derradeiro. Elinho, por favor, Elinho, notas, tá? Você que analisa a criatividade.
2: Todos têm chance, viu, Dudu, de vencer. Hoje... E o Elinho, ele pode determinar, inclusive, o primeiro, segundo e o terceiro
4: ele
2: lugar.
4: Ele que determina.
9: Lá vem o placar falar.
4: Fauser do Canadá, do bingo. Quanto que é a nota?
14: Muito boa piada, né? Como sempre, o Fauser traz clássicos, né? E muito... Faz todo sentido. Nota 10.
4: Edmilson, da pesquisa que o presidente encomendou.
14: A pesquisa muito boa também, né? Uma pesquisa real, no fim das contas, né?
2: Baseada em fatos reais, né?
14: Baseada em fatos reais, eu daria nota 9 para ele.
4: 9? Faltou alguma coisinha, então, né?
14: Faltou alguma coisa.
4: E o palhaço com o marido ciumento?
14: Doutor, repare só nos detalhes dessa piada.
4: Vamos lá. Eu não reparei.
14: Vamos começar do fim pro começo. Todo mundo riu e certo. Isso é um ponto positivo a ser destacado. Todo mundo riu.
4: Tá.
14: Muito bem.
4: Todo mundo riu.
14: Porém, existe uma incongruência nessa piada.
4: Uma incongruência?
9: Incongruência, pega aqui.
4: Peraí, o palhaço não deu a nota ainda, hein? Cuidado. Palhaço.
14: Veja bem, o incongruente. A mulher, a esposa do marido ciumento, que já à noite estava fora de casa, o que não é para um marido ciumento, o cara está fora de casa, não é estranho, é estranho, né? Não faz sentido, ele deveria estar em casa. A mulher saiu e deixou o celular em casa, certo? Para que que ela levou a porra do liquidificador?
9: A sua esposa tá onde agora?
4: Palhaço, palhaço.
14: Ela tá com o liquidificador no supermercado.
4: Levou o liquidificador.
9: Ela levou o liquidificador.
4: Mas, partindo disso, qual é a nota?
14: A nota é 5.
4: 5? 5? 5? Puxa, que na vida.
9: Ele se identificou.
4: Como é que ficou, então, aí, ó?
14: Como é que
4: ficou aí, ó?
2: Cara, ó, Dudu. Vamos lá, na terceira colocação, com apenas 35 pontos, palhacinho.
4: Nossa!
9: Roubado pelo Zé Liquidificador de Miami.
2: Aí, muito mais à frente, na segunda colocação, com 39 pontos, Edmilson.
4: Quem ganhou foi o
2: Fauser? E na primeira colocação, voltando a bater na cara do palhacinho, Fauser... do Canadá com 40 pontos.
4: Fauser,
2: Dudu.
4: Boa, Fauser.
9: É bom que ele ganha porque não leva o prêmio.
4: De notícias. Hora de você ficar bem informado do que acontece no Brasil e no mundo com André Ranieri.
2: Travis Kelce, uma das grandes estrelas da NFL, descreveu o dia do casamento com Taylor Swift como a melhor noite de sua vida. A declaração aconteceu durante a pré-temporada no centro de treinamento do Kansas City Chiefs. O casamento entre Kelce e Taylor foi realizado no Madison Square Garden, em um evento repleto de estrelas com quase 1000 convidados. Entre eles estiveram Paul McCartney e também Steve Nicks, que inclusive se apresentaram na cerimônia. O ator Adam Sandler foi o responsável por oficializar a união. Marina Sena atingiu a marca de 400 milhões de reproduções globais nas plataformas de áudio com o álbum Coisas Naturais, lançado em 2025. A marca chega em um momento importante na vida da artista, há poucas semanas de sua apresentação no palco Sunset, no Rock in Rio. Coisas Naturais foi eleito o melhor álbum brasileiro do ano passado pela Rolling Stone Brasil e recebeu 2 indicações ao Grammy Latino. No projeto, Marina Sena entrelaça gêneros como MPB, Bossa Nova, samba e também vertentes do funk, do brega e do reggaeton.
12: Ou seja, canta tudo, né?
2: Um homem foi preso após supostamente urinar em fãs durante um show de Morgan Wallen nos Estados Unidos.
9: Não pode!
2: Jason Reed, da Carolina do Norte, foi acusado de 4 crimes de agressão de segundo grau, além do fato de ter urinado no público. O incidente ocorreu em uma apresentação em Baltimore. Reed está detido sem direito à fiança, aguardando sua extradição para Maryland. No dia das agressões, o homem já havia sido identificado pelos fãs encharcados e escoltado para fora do estádio. A prisão, no entanto, só aconteceu posteriormente.
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9: A produção não coloca banheiro perto do palco. É isso que dá,
4: é,
9: viu,
4: que
9: gente?
4: Dá, né?
3: Olha lá.
4: Muito bem. Ô, Elinho, quero saber da agenda da Father Music.
14: Ô, Dodô, eu tenho... essa semana não tem show, porque eu tô
4: tá
14: aqui,
4: aí, né?
14: Mas eu queria fazer um convite para toda a nossa audiência, inclusive para vocês, que na quinta-feira agora, o Johnny vai até colocar um videozinho aí para rolar.
4: Certo.
14: Eu vou ser o mediador desse evento aí, que é o Soundcheck Coffee, que é um evento que fala de música, apresenta artistas da música, e a gente vai falar, o Felipe Vassão vai estar lá comigo, a Raquel, que é uma artista incrível... A Bia Songs, que fala de música também, que a gente vai falar um tema que é muito polêmico e muito legal. Eu sou da época do vinil e fui e tô chegando na IA, né? Como todos nós aqui. Então nós vamos discutir isso, inclusive com o Vassão lá, que é um mestre, né? Um doutor desse assunto aí. Vai ser na quinta-feira agora, dia 27, no Valentina Bar. Eu vou colocar no meu Instagram um link para os ouvintes da rádio que tem os ingressos de graça para ir lá para bater esse papo com a gente. Logo depois vai ter o Hangover lá,
4: tá passando
14: que tem um
4: aí,
14: outro
4: ó.
14: Evento e tal, do Rodrigo Lampreia. Ele é o criador dele, ele e o Bob Pérez desse evento aí. Então estarei lá, tá bom?
4: Tá bom.
14: Eu vou mandar lá, bota lá, vai no meu Instagram daqui a pouquinho, Hélio Leite Cosmo, que eu vou colocar lá o link para baixar os ingressos.
4: Passou os vídeos aí também. Muito bem, bom. Muito bem. Agora chegou o momento muito importante das sextas-feiras, porque chegou a hora do quiz musical.
9: Não dá tempo.
4: Quiz musical do Morde. Dá tempo sim. Dá tempo sim, senhor. Dá tempo sim. Dá tempo sim. Deixa eu ver aqui como é que estamos aqui, por enquanto. Temos aqui. Elinho, você vai com os dedinhos, tá? Um, dois, três, quatro. Com o dedinho, tá?
16: Os dedinhos onde estão? Aqui estão.
14: Vou enfiar o dedinho.
4: Olha, em último lugar, último lugar. Com 5 vitórias.
3: Ai, meu Deus.
4: Empatados. Elinho e Ranieri.
3: Olha!
4: Em segundo. Nossa, tudo empatado? Em primeiro lugar, 3 empatados, 3. Com 6 vitórias. Tá, o banquinho tá bom, o negócio do quiz aqui, né? Porque, olha, é 5 vitórias pra Dribarro. Deixa eu ver, não. Elinho
9: tá por último.
4: Elinho e Ranieri, 5 vitórias. Em primeiro lugar, empatados. José Antônio.
3: Olha, nós
4: Dribarros
3: dois.
4: Palhacinho. Todos com 6 vitórias.
9: Nós estamos impossível.
4: Hoje poderemos ter um novo vitorioso.
9: E último tá o Ranieri e o Elinho.
2: Eu só participei outras vezes.
9: Não vem, não vem. Tá em último,
4: vamos
9: tá
4: lá.
9: Em último.
4: Primeira pergunta. Primeira pergunta. Qual? Vai, pega as palhinhas, as plaquinhas aí. E o Elinho, ó, os dedos aí, Elinho. Qual destes cantores de soul vendeu mais discos?
9: Você é quem?
4: 1. Sam Cooke. 2. Otis Redding. 3. Ray Charles. Ou 4. James Brown. 1. Sam Cooke. 2. Otis Redding. 3. Ray Charles. 4. James Brown. Levantem as placas em 1, 2, 3. Levantando. O Elinho foi em Otis Redding. Dri, Ray Charles, Zé e Palhaço em James Brown. Resposta certa.
9: James Brown.
4: James Brown!
9: Foi no Otis Redding.
4: Ele vendeu mais de 100 milhões de discos ao longo da carreira.
3: Quem falou Otis?
4: Ponto do Zé, ponto do Palhaço.
9: Mas o Otis Redding. Quem falou? Só em Miami que tocou.
3: O Elinho.
9: O Warren Proof, a bolinha.
4: Atenção. Qual destes músicos ficou conhecido como o pai do rock?
3: O pai do rock.
4: O pai. 1. Chuck Berry. 2. Little Richard. 3. Bill Haley. Ou 4. Jerry Lee Lewis. 1 é Chuck Berry. 2. Little Richard. 3. Bill Haley. 4. Jerry Lee Lewis. Levantando as placas em 1, 2, 3. Levantando o dedinho também. Valendo! Opa, peraí. O Zé e o Elinho foram em Chuck Berry, a Dri foi no Little Richard, Palhaço foi em Jerry Lee Lewis. Resposta certa é Chuck Berry!
9: Aê!
4: Ponto do Jerry Zé, ponto Lewis. Do Elinho!
14: Jerry Lee Lewis! Puta merda! Jerry Lee Lewis! Tá tendo um sucesso! Porra, velho!
9: Fica na sua aí, ó. Na sua.
3: Tá
9: me passaram a cola errada.
2: Eu tô aqui, ó.
3: Ah.
4: Mais uma placar, pergunta. Placar, por enquanto, o Zé tá na frente, né? Duas respostas.
9: O Elinho tá em último.
14: Eu queria agradecer a mim também. Mesmo.
4: A Dri não tem nada, hein,
3: Dri? Nossa, que humilhação.
9: Ela e o Elinho.
3: É o Elinho que tá zicando o game.
4: Essa, acho que é fácil, hein? É. Não acho difícil, não. Vamos lá. Qual desses grupos é o autor... Essa aqui a Dri vai saber. Qual desses grupos é o autor da música... Revolution.
14: Ah, agora
3: o Revolution.
4: O Revolution. Quem é?
3: Cabeça que
4: quem
3: vai
4: é
3: começar.
4: O grupo que é autor? É 1. Psirico. 2. Parangolé. 3. Harmonia do Samba. 4. É o Tchan. 1. Psirico. 2. Parangolé. 3. Harmonia dos Santos. 4. É o Tchan. Respondendo, levantando as placas em 1, 2, 3. Levantando. Deixa eu ver. Opa, peraí, o Palhaço foi no Psirico. Todo mundo foi no Parangolé.
3: É o Lepo-Lepo.
9: A Dri passou a cola errada.
3: O Psirico é o Lepo-Lepo.
4: Resposta certa, Parangolé. Ponto do Elinho, é ponto Santana. Da Dri, ponto do Zé.
9: Eu tô torcendo pro Zé, meu.
3: Piscirico. A Bahia me salvando.
4: Ele o Piscirico é o Lepo-Lepo.
3: É, confundiu.
4: O
3: Lepo-Lepo. O Lepo-Lepo.
9: Confundeu aqui, confundeu.
4: Dodô. Fala, Elinho.
14: Só um parênteses. Eu tava na reunião de marketing quando o presidente da gravadora apresentou essa música e falou assim: galera, o fulano lá do Parangolé falou que essa música vai estourar e vai ser um puta hit. Aí o cara colocou a música, todo mundo da gravadora, inclusive eu, começou a dar risada.
4: Meu. É louco.
14: Falou: imagine que essa música vai estourar, esse cara tá louco. Estourou a música.
4: Vamos lá. Próxima pergunta.
9: Joguei a toalha.
4: Que isso, palhaço?
2: É, ainda não
4: tem chance, não tem chance.
14: É mentira, é mentira. Tá,
2: mas você tem que acertar todas e a galera errar tudo, viu, palhaço? Pronto. Mas tem chance.
4: A música...
14: Calma, dá tempo ainda.
9: Lá vem o Raniel zicando.
4: A música Perfeição foi lançado em qual álbum da banda Legião Urbana? Qual álbum?
9: Perfeição.
4: Um, que país é esse? Dois, as quatro estações? Três, uma outra estação? Ou 4, Descobrimento do Brasil.
3: De novo a pergunta.
4: A música Perfeição foi lançada em um álbum desses aqui.
9: Nem qual? O Renato Russo lembra.
4: Um, que país é esse? 2, as quatro estações. 3, uma outra estação. Ou 4, Descobrimento do Brasil. Levantando as placas em 1, 2, 3, levantando e o dedinho, vai! Opa, peraí. 4, 4, 4. Palhaço na 3. Palhaço foi em uma outra estação. E todo mundo foi em Descobrimento do Brasil. Resposta certa... Descobrimento no Brasil? Ponto do Elinho, ponto da Dri, ponto do Zé.
9: Quase não tocou isso aí.
2: Palhaço tá levando um couro.
9: Só se tocou numa outra estação.
4: Palhaço, tá tomando um cacete, hein? Ó, o Elinho tá zoando você.
9: As quatro estações. Mas ele tá ganhando, também não.
4: Quem tá na frente?
2: Zé. Ó, por enquanto, a Dri tem 2 acertos. O Elinho tem 2, o palhaço só 1. E o Zé tem 4.
4: 4? Ah, o Zé tá com a vitória na mão.
9: Não tem mais ninguém, vai.
3: Quantos eu tenho?
4: Porque 2. O Zé, mesmo que ele ergue as duas agora, ele no mínimo empata.
9: Empata.
4: No mínimo empata.
9: O Zé tá demais.
4: O Zé é uma salva de mãos, o Zé.
9: É isso aí.
4: Tá demais, tá demais.
2: Já ganhou, o Zé já ganhou.
4: Já não tem como perder. No mínimo empatar. Próxima pergunta. Penúltima pergunta. Qual é o nome verdadeiro da cantora Pitty?
3: Ah, eu sei.
4: Nome verdadeiro da cantora Pitty. 1, Pilar. 2, Priscila. 3, Patrícia. 4, Pietra. 1 é Pilar, 2 é Priscila. 3 é Patrícia, 4 é Pietra. Placas na mão e dedinho levantando em 1, 2, 3, valendo! Valendo! Deixa eu ver, 2, 2, 2, 2 e o palhaço não, Pietra. Todo mundo foi em Priscila e o palhaço em Pietra. Resposta certa, Priscila!
9: Não pode ser!
4: O nome dela é Priscila Novaes Leone. É,
9: caraca. Vocês estão roubando, hein?
3: Ó, eu não sei, o Elinho também já deve ter feito contrato no nome dela. É contrato no nome dela.
4: Última pergunta!
14: Trabalhou com a Nani.
4: Última pergunta.
9: Zé tá humilhando. Zé não ganha, não perde mais.
4: Não, já ganhou.
3: Não ganhou. Perde.
4: O máximo que vai fazer é o quê?
2: É, o máximo é o Elinho empatar com o Zé. Se o Elinho acertar e o Zé errar, eles empatam com 5 acertos cada. O palhaço não tem mais chance, só 1 acerto.
9: Não precisava fazer esse comentário.
3: Eu não posso empatar com
4: ninguém. De quem é esse trecho dessa música aqui, ó?
9: Vai errar, hein, Zé?
4: O trecho é, abre aspas, sei que errei. Tô aqui pra pedir perdão. Cabeça doida, coração na mão. Desejo pegando fogo.
14: Ah, essa é fácil.
4: Fácil.
3: Aí. Essa é da minha época.
4: Zé Ramalho. Esse é o Zé. 2, Raimundos. 3, Fagner. 4, Belchior.
9: Eu tô até emocionado.
4: 1, Zé Ramalho. 2, Raimundos. 3, Fagner. 4, Belchior. Placas na mão levantando em 1, 2, 3, levantou.
9: Aê.
4: Vai, palhaço.
3: Colou.
9: Já tinha até colocado o campo. Eu só virei.
4: O Elinho foi em Raimundos.
3: Colou. Raimundos. Outro, Raimundos.
9: Que burro.
4: Raimundos. Todo mundo foi no 4. Você foi 4? Belchior, né? Belchior.
3: Belchior.
4: Todos foram em Belchior e o Elinho foi em Raimundos. E a resposta certa é... Fagner! Nossa. Ninguém acertou!
9: Aê. Zé ganhou!
4: Vai ser a vitória do Zé!
9: Eu sabia!
4: Vitória do Zé!
9: Boa, Zé! Humilhou! Humilhou.
2: Ó, só pra eu passar falar, aqui.
17: Eu sabia é isso? Que era do Fagner, mas eu achei que a música fosse melhor.
2: Vamos lá. Ó, grampa aqui, ó. Só passando aqui, o Zé fez 5 pontos, o Elinho fez 4, o Adri fez 3 e o Palhaço fez 1.
9: Acabou pra lá! Placar quer fazer comentário.
4: Acabou o programa. Obrigado, Elinho.
14: Obrigado vocês, pô. Incrível.
4: Como é que faz pra seguir você, Elinho?
14: Hélio Leite Cosmo, e ó, quem quiser ir no Soundcheck Coffee, quinta-feira no Valentina Bar, ali na Vila Madalena, vou botar o link dos ingressos aqui, ingressos gratuitos pra galera da rádio.
4: Como é que faz pra seguir você, Dri?
3: O meu é Dri Barros Real e o programa Mistura lá no YouTube, tem lá os convidados, tá legal, tá? Dri
4: Zé.
3: Barros Real.
17: Zé 97 FM.
4: Vamos seguir o Zé, Zé 97 FM.
17: Pelo Ranieri. Amor de Deus.
2: Ranieri _ André, chega lá com a gente, a série Rumo ao Japão.
4: É verdade. Johnny Drum Oficial, segue ele, o nosso diretor de imagens, Johnny Drum Oficial. Hoje tem Café Hotel lá. Pô. Vai lá prestigiar o Johnny, tá bom? Acabou o programa, vem aí, na sequência, o tempo de jogo depois do intervalo, tá bom? Você que ouve a reprise na segunda-feira, vem aí o Energia na Veia, valeu, tchau!
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13: Ah, muito boa tarde! Está começando mais uma edição do Tempo de Jogo, sextou, sexta-feira, dia 21 de agosto. Seja bem-vindo, você que está nos dando carona no 97.7 nas ondas do rádio em São Paulo e região, nos acompanhando no nosso aplicativo no Brasil e no mundo. 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Você que está chegando no youtube.com/energia97, seja bem-vindo. 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
14: Welcome.
13: O like.
14: Seja bem-vindo.
13: É, porque fortalece o canal e também o nosso programa. 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E claro, você vai participar conosco dessa edição de sexta-feira do Tempo de Jogo pelos corneteiros. 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
14: 66
13: de 10, 15 segundos e o seu nome e nós colocaremos vocês para participarem dessa edição de hoje do Tempo de Jogo, que começa agora num oferecimento de YPF Lubrificantes, inovação e performance para o seu motor. 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Comigo na bancada, Marcos Costa, André Ranieri, Rafael Esgrilis. Boa tarde, galera.
15: Boa tarde, Marcelo Lima. Boa tarde, Rafael Esgrilis. Boa tarde, André Ranieri. Boa tarde, Quero Quero.
14: Boa tarde.
15: Boa tarde, sextou. Boa tarde. Boa tarde para você que acompanha a gente pelos 97,7 FM e também aqui pelo youtube.com/energia97. Sextou com Corinthians classificado, hein, rapaz? Quartas de final. Palmeiras, Corinthians, Flamengo, Fluminense. O bicho vai pegar daqui pra frente, o Santos também passou, vamos falar disso. E muito mais até uma da tarde no FM e até a uma e meia no YouTube. Boa tarde e parabéns já pra você, enquanto você põe a espuminha aí, meu brother. Fala, Brodinho, tudo bem?
9: Fala, Brodinho, tudo bem? Costinho!
15: Oi!
9: Boa tarde, com paz no coração, meu Brodinho. Abraço pra você, pro André Ranieri e pro Marcelo Lima. Boa tarde, quero, quero!
14: Boa tarde!
9: Vamos falar bastante da classificação da equipe do Corinthians, a próxima fase. Tem mais uma rodada do Campeonato Brasileiro. Muitos assuntos pra você. Boa tarde, André Ranieri!
16: Fala, Esgrilis, Marcelo Lima, Marcos Costa, quero, quero!
14: Boa tarde!
16: E muito boa tarde também a todo mundo ligado no Dial 97.7.
14: Hi, no YouTube. How are you, my friend?
16: I'm fine, thank you, quero, quero. E também todo mundo ligado no youtube.com/energia97 e também no aplicativo. Vem chegando com a gente, se você está acompanhando pelo YouTube, deixe o seu like e aproveite no chat, coloque nome completo e a hashtag boné tempo de jogo, porque você estará concorrendo a esse boné muito bacana do programa, combinado? 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Marcelo Lima.
13: Muito bem, antes das manchetes, aquele recado importante para vocês. 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
15: Agora, vamos às manchetes. 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
16: Corinthians, com gol de Breno Bidon e brilho de Memphis Depay, o Timão venceu o Rosário Central pelo placar de 1-0 ontem na Neoquímica Arena e está classificado para as quartas de final da Libertadores. O técnico Fernando Diniz rasgou elogios ao camisa 10 do Corinthians e salientou que deve contar com as voltas de Yuri Alberto e André Luiz para as partidas contra o Estudiantes no mês de setembro.
13: Santos, com time alternativo, Peixe conseguiu sua classificação às quartas de final da Copa Sul-Americana ao empatar sem gols com o Macará, no Equador. Na primeira partida, o Santos tinha vencido por 2-1 na Vila Belmiro. O técnico Cuca valorizou o desempenho da equipe, principalmente no setor defensivo.
14: São Paulo!
16: O tricolor abriu conversas com o Atlético Mineiro para tentar a contratação do meia Gustavo Scarpa, de 32 anos. A ideia inicial da diretoria é negociar um empréstimo com opção de compra que pode se transformar em obrigação de aquisição.
13: Medroso, covarde.
16: É, dependendo das condições do acordo. O nome do meio-campista conta com aval da comissão técnica de Dorival Júnior.
13: Palmeiras! Presidente Leila Pereira busca a renovação de contrato do atacante Flaco Lopes, um dos destaques do time na temporada, com 17 gols e 11 assistências. As partes tratam de detalhes finais do novo vínculo, que terá uma importante valorização salarial. O Palmeiras pega o Vasco domingo no Nubank Park, de olho na manutenção da liderança.
16: Torneios continentais. Nesta quinta-feira, LDU e Corinthians avançaram e se garantiram na próxima fase da Libertadores. Agora resta apenas um confronto para decidir o último classificado. Fluminense, Estudiantes, Platense, Palmeiras, Flamengo, LDU e Corinthians já estão classificados. A última vaga será conhecida apenas na próxima terça-feira. O confronto entre Independiente del Valle e Tolima foi adiado em uma semana devido ao terremoto ocorrido na Colômbia.
13: Premier League, a temporada 26-27 da Premier League começa hoje com o Arsenal defendendo o título e um Big Six cheio de novidades. O time de Mikel Arteta tenta repetir a conquista, enquanto Manchester City inicia uma nova era sem Pep Guardiola após 10 anos. Liverpool e Chelsea também terão novos técnicos e o United e Tottenham com muitas mudanças em seus elencos. Arsenal é o primeiro a estrear hoje, às 16h, no horário de Brasília, contra o Coventry City.
14: Uhul!
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13: Muito bem, já temos no ar também aquela enquete nossa de cada dia, né? De hoje, em relação ao São Paulo, que está conversando com o Atlético Mineiro para contratar o Gustavo Scarpa por empréstimo.
16: Opa!
13: É, rapaz, seria um bom reforço para o São Paulo, Scarpa? Sim ou não? Vote aí, participe da enquete que já está no ar lá no youtube.com/energia97. Antes de eu chamar o Corinthians, deixa eu dar boa tarde a ele, já no nosso foguete ali do domingo no parque. Tudo bem, seu Danilo Soto? Boa tarde.
17: Boa tarde, meus amigos. Salve, rapaziada. Lima, eu tô tendo uma impressão que de longe é mais legal ouvir os áudios aí que o Quero-Quero coloca, viu? Quando a gente tá aí, a gente se irrita um pouco, mas daqui eu tô me divertindo. Quando ele meteu
13: coloca a tabela da Libertadores aí, Silvio Luiz, por favor, na tela. Melhorou. Ele atualizou, você viu que milagre?
17: Eu vi, medroso, covarde, esse eu adoro.
13: Então eu vou trocar com você, você vem pra bancada, eu vou pra onde você tá, pra ver se eu fico menos irritado com esse pentelho, pode ser.
15: De longe todo mundo é legal, Danilão.
17: De longe é mais legal, cara.
14: Que palhaçada é essa?
17: Olha lá, ei, quero, quero. Alô, Danilão, um abraço pro Granieri. Vai, obrigado, um abraço
14: Danilão,
17: pro
14: Castilho. Danilão, você é o melhor, viu?
15: Valeu,
17: obrigado.
14: Danilão,
17: quero,
14: você
17: quero.
14: É o bebê, obrigado.
17: Valeu, quero, quero. Tamo junto, vamos seguir
14: Danilão,
17: aí.
14: Pra, você é demais, viu?
17: Do timão, né, Lima e Esgrilis. Fala do Corinthians, antes ele não para.
13: Isso, vamos lá então. Vinheta do Corinthians no tempo do jogo. 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
13: É, rapaz, ontem em Itaquera, todo o tempero típico, né? De vitórias do Corinthians, dramáticas. E ontem a classificação veio para as quartas de final da Taça Libertadores de América com esses temperos, né? Corinthians, aquele jogo truncado, 0-0, tudo parecendo que ia para os pênaltis. Aí o Ranieri dá uma... Ranieri, né? O daqui não.
16: Mas... Me xingaram muito, viu, Marcelino?
13: Ah, é?
16: Porque a galera erra o nome às vezes, aparece pra mim, ficam me marcando lá. Ranieri, seu imbecil, aparece. Fala, mas não fiz nada.
15: Agora, engraçado filho, que eu não chamo agora, nem Ranieri, nem Ranieri, e também me chamam de imbecil. Isso é engraçado.
13: Então, Ranieri expulso. Né? Tivemos o Diego Souza de 2012 no jogo exatamente. De ontem, com um gol perdido feito ali pelo Rosário Central.
15: O Enzo Copete.
13: Isso, então, tivemos todos os ingredientes. E no final, uma cobrança de falta de Memphis Esgrilis Depay, né? E Breno Bidon fez o gol que deu a classificação ao Corinthians. O senhor que estava lá em loco, meu caro Rafael Esgrilis, discorra sobre o que aconteceu ontem nessa classificação.
19: O gol de Breno Bidon à la Viola, né? Com biquinho de chuteira ali para salvar o torcedor corintiano. Mas ontem foi um nível técnico muito abaixo do jogo ontem, do que se esperava, né? De jogo importante, de mata-mata, de Libertadores da América. Mas todos os ingredientes que o torcedor corintiano já espera, ou pelo menos tem um pé atrás. Com direito a cartão vermelho em mata-mata. E ali muito torcedor viu, sentiu o cheiro de arroz queimado. Mas é bom a gente fazer essa leitura do jogo, começando pelas propostas, principalmente do time do Corinthians. O Corinthians, que não tinha ali o Alan e o André machucado, e o Alan, que foi expulso na primeira partida, optou com o André Carrídio para ser um dos articuladores ao lado do Rodrigo Garro, puxando um pouquinho mais para trás o Breno Bidon. E o Jorge Almirón, do outro lado, tirou dois jogadores do meio-campo e ataque para colocar o Navarro, que é um volante ali de marcação, para ficar muito próximo do Rodrigo Garro, e teve também o Alan Rodrigues, que é até um jogador de marcação, um segundo volante, que acabou ficando em cima do Breno Bidon e ora também em cima do André Carrídio, que acabou elevando a linha de marcação, não dando espaço para a troca de passes da equipe do Corinthians, e isso fez com que o Corinthians tivesse apenas uma oportunidade no jogo, no chute do Caio César, muito caindo para o lado direito a equipe do Corinthians, e o Caio César trouxe a bola para a perna esquerda e bateu para boa defesa do Ledesma. E com essa configuração da equipe do Rosário Central muito mais defensiva, não ia propor o jogo. Eram duas equipes que tinham medo de ir pro ataque. É um jogo muito picado, um jogo muito físico, um jogo muito de faltas e a arbitragem também muito contestada. Aí você vai pro segundo tempo, aí no segundo tempo aquela configuração que o torcedor do Corinthians já conhece. expulsão em jogo de mata-mata. E o Ranieri foi muito infeliz no lance, ele chuta a bola e o movimento do pé dele continua e ele dá aquela raspada para cima do jogador da equipe do Rosário Central. Cartão vermelho, não dá para contestar. E aí o Fernando Diniz até explica por que que ele não fez mudanças no primeiro tempo. Ele poderia ter tirado o Pedro Raul e ter colocado algum outro jogador de meio campo para fazer ali a estrutura defensiva, e ele falou que sempre treina com uma inferioridade numérica para esse tipo de caso. Então o que que ele fez? Ele pegou o Rodrigo Garro para atuar como se fosse um 8, colocando apenas o Pedro Raul no comando de ataque. E a mudança vem depois com a entrada do Memphis Depay. A saída do Pedro Raul dá um pouco mais de movimentação. É claro que ele está muito abaixo ainda fisicamente, o Memphis Depay, mas é aquela injeção de ânimo, aquela situação psicológica a favor da equipe do Corinthians. Tem um cruzamento, 16ª assistência do Memphis Depay com a camisa do Corinthians, e sai o gol do Breno Bidon. E o Lima já citou o lance que lembrou muito 2012 e muito com aquela saída errada do Alessandro e o Diego Souza indo para a defesa do Cássio. Agora não teve defesa do goleiro, o Enzo Copete chutou para fora, o Corinthians está classificado. E a gente não pode fazer duas leituras diferentes. Se a gente falou ontem, se nós falávamos sobre a questão do Palmeiras, o que vale mais é a classificação, para o torcedor do Corinthians também vale a mesma narrativa. Vale a classificação, vale passar para a próxima fase, até porque tem André Luiz e o Yuri Alberto para os dois enfrentamentos contra o Estudiantes, que é bem melhor que o Rosário Central.
13: É isso, o Corinthians vai pegar o Estudiantes nas quartas de final, né? Os confrontos entre os dias 8 e 17 de setembro. E aí, André Ranieri?
16: Acho que uma noite triste, né, para quem é muito fã de Bagres, principalmente, né, o nosso querido Bagrilis aqui. Deve ter chorado, uma lágrima deve ter escorrido.
19: Ah, eu fiquei feliz demais. Eu quero mais que ele faça gol, que ele dê assistência, que aí o Corinthians vai passando, vai chegando para um título de Libertadores da América.
16: É, porque assim, né, jogador caro que falam, né, jogador caro, porque barato é o Pedro Raul, quem mais aí que é barato? Félix Torres, André Ramalho, esses são muito baratos, né? Agora, jogador decisivo, porque aqui uma coisa que eu defendi sempre é: beleza, você ter jogadores que se desdobram em campo, porque o Corinthians, com exceção de você pegar ali, sei lá, o Corinthians 2000 ou Corinthians 2015, campeão brasileiro com o Tite na segunda passagem dele, segunda ou terceira passagem do Tite, foram times que jogaram bem, mas de resto, o Corinthians sempre foi um time de operário, um time que você tinha muito jogador para correr, mas você tinha os jogadores com qualidade técnica e principalmente jogadores que eram decisivos. O Corinthians hoje, esses três jogadores, vou bater nessa tecla: Yuri Alberto, Garro e Memphis Depay. O Breno Bidon, ele tem se tornado um coadjuvante extremamente importante, né? A gente tem percebido isso, ele tem evoluído. Outros jogadores também são importantes, como o Mateuzinho e o Bidu, Gustavo Henrique, nem se fala, assim por diante. Mas você precisa, para ter chance de título, de jogadores decisivos, de jogadores que têm qualidade técnica, de jogadores que não afinam na hora H. O Memphis Depay, ele entrou e fora de forma, só treinando na areia, jogando bola na parede, que é os treinamentos que ele fica mostrando nas redes sociais, em 9 minutos ele participou diretamente de um gol. E ele participou em todos os títulos do Corinthians, nas fases prévias e também na decisão, ele participa diretamente, dando passe para gol, fazendo gol. Então, assim, achar, sinceramente, com todo respeito ao Guinegão, que eu torço muito por ele, quero que evolua, Pedro Raul, o Dieguinho e Companhia Limitada, hoje, o Corinthians tem três jogadores, Yuri Alberto, Garro e o Memphis Depay,
17: Cafu,
16: que podem levar o Corinthians a um título de Libertadores. Significa que o Corinthians vai ganhar? Não. O Corinthians tem uma pedreira pela frente e vai ser um confronto extremamente equilibrado. Mas, e até a boa notícia é isso, o Diniz, ele virou e ele falou: o Yuri Alberto, o André Luiz, eles provavelmente vão estar nesse confronto aí das quartas de final da Libertadores da América. Repito, para o Corinthians ter chance de título, precisa desses jogadores. Se não tiver esses jogadores, esquece. Com Pedro Raul no ataque e com a turma que está ali, quando esses três não estão à disposição, o Corinthians não tem a menor condição. Muito obrigado, quero. Então é isso, o futebol, ele precisa desses jogadores, viu, Marcelo Lima? Os bagres, por mais que a Tara esteja ali, viu, Danilão? Os bagres, na hora H, eles não vão decidir.
19: Diga mas lá. Eu sou contrário a isso, porque para você enaltecer um, você não precisa desmerecer o outro. que é importante.
13: E viva os bagres.
19: Né? Isso. Viva os bagres. Você não precisa desmerecer o outro, porque é muito fácil desmerecer os garotos da base, sendo que você tem um cara de 3,7...
16: Desmerecendo os caras da base.
19: 3,7 milhões de reais, você tem que definir jogo mesmo. Você tem que definir. Agora, você colocar pressão em cima de outros caras, assim, claro, Pedro Raul ganha seu quase R$1 milhão, aí você tem que ir atrás. Mas, por exemplo, Guinegão, Dieguinho, esses caras da base, não dá nem pra colocar no mesmo parâmetro. Não. Então não dá pra gente fazer a mesma narrativa. Agora, o Memphis, sem ele, o Corinthians não vai andar. Sem o Yuri, não vai andar. Sem o Garro, não
16: agora
19: vai
16: tá falando
19: andar.
16: Exatamente o que eu falei, é isso,
19: não,
16: Marcelo?
19: Não, eu sei, mas só que você não precisa desmerecer.
13: Como diria o poeta rápido. Falcão, todo bagre será castigado. Diga,
19: você não precisa desmerecer de garoto da base, não, porque senão
13: ninguém
19: a gente
13: falou
19: vai pra
13: da
19: cima
13: base,
19: de garoto
13: Cássio.
19: Da base.
13: Quem
16: desmereceu
19: o garoto primeiro, da base? Não, o primeiro nome que você falou
13: ele falou de Guinegão. Ele falou de bagre.
19: Não, não, você falou, não, falou de Guinegão. O primeiro nome que ele citou, o Guinegão.
13: Aí é bagrinho, por enquanto, não é bagre.
19: Não,
13: bagrinho.
19: Aí não pode falar, você vai colocar a pressão do jogador em cima de um garoto que tá subindo ainda, é sub-20 ainda.
16: O que eu disse, vou repetir então pra ficar mais claro pra você. Não adianta achar que Guinegão, que Pedro Raul, não, que
19: aí,
16: Dieguinho,
19: sem dúvida,
16: vão decidir jogos com frequência. Pode ser que eventualmente um desses saia do banco e faça um gol até gol do título.
13: Tá bom.
16: Mas é até ruim pro jogador você jogar essa responsabilidade dele, neles. O que eu tô falando é o seguinte... Bagre não vai levar time a título. E bagre, o Corinthians, infelizmente, hoje e nos últimos
19: que
16: anos...
19: tem bastante.
16: Tá cheio. Então foi exatamente isso que eu quis dizer. Diga lá, Danilão.
17: Não, estão falando dos aspectos técnicos, né? Do Memphis, né? E realmente, ele é acima de alguns jogadores. Só que eu queria destacar não só o aspecto técnico, mas o ambiente que ele criou no jogo de ontem.
19: Mudou.
17: Né? Quando ele é chamado, quando ele entra, os líderes podem confirmar. A arquibancada vai à loucura, né? O estádio, o corintiano que já tem essa característica de empurrar o time em situações complicadas, com a chamada do Memphis,

0: brasileiro, o Memphis é um cara que pode sim fazer a diferença. O Memphis, o pacote Memphis lá, ele traz o quê? A qualidade técnica, ele traz a liderança, ele traz o fato da torcida depositar a esperança nele, a empolgação, ele vende camisa, entendeu? Ele vende produto, ele traz anunciante, é que nem o Neymar, é que nem, sei lá, o Arrascaeta. Em cada time é importante que você tenha um jogador desse. Um jogador extremamente midiático e que a torcida...
1: Igual a Arboleda.
0: Igual a Arboleda, por exemplo. E que a torcida, ela simplesmente, quando o cara vai entrar, ela fica empolgada. Quando o cara tá em campo, ela tem esperança. Vou dar um outro exemplo aqui, e não tô comparando o futebol dos dois, tá? Mas o Tevez, o Sgriz acompanhou em 2005. O Tevez, quando ele tava em campo... A torcida empolgava, velho. Porque falava, pô, o cara vai fazer
2: mas
0: o
2: jogo. Mas esse entregou muito mais que o Memphis. Desculpa.
0: Desculpa.
2: Régua de ídolo é muito maior que um Marcelinho Carioca, de Tevez. Porque senão a gente vai falar que esse cara é o principal nome da história do Corinthians. Mas eles,
0: esses caras não jogam mais. Hoje em dia são outros jogadores. Sim. Hoje em dia, o que foi, os ídolos lá de trás, o que eles foram, hoje, Yuri Alberto, é Garro, é Memphis. Não dá pra você pegar o Marcelinho e falar, Marcelinho, vamos montar o time aqui. Tevez no ataque, Marcelinho ali na meia-direita, Ricardinho. Esses caras não jogam mais. Então, o ídolo do passado, ele permanece no coração do torcedor, mas o torcedor precisa também de novos ídolos.
3: Claro. A empolgação do torcedor quando chama o Memphis Depay pra entrar, eu comparo com uma falta na entrada da área pro São Paulo quando o Rogério tava em campo. Né? Quando tinha uma falta na entrada da área, o Morumbi inflamava. Né? O jogo podia estar morno, 0-0, falta na entrada da área. O Rogério saía andando, cara, mudava o clima, entendeu? Então, é isso que eu tô falando. O aspecto anímico pro ambiente,
2: mudou.
3: Pros jogadores, pro adversário, mudou completamente. Ele já fez a parte dele. E, além disso, ele deu uma assistência pro gol, né? Não dá pra falar que não ajudou a resolver.
1: Aliás, méritos do Fernando Diniz nesse caso, porque ele teve ali o timing perfeito pra fazer exatamente isso que você falou. Inflamar o estádio, dar uma coada no adversário que tava com um a mais, né? Acabou, essa entrada do Memphis acabou meio que suprindo a ausência de um jogador no Corinthians.
3: Exato.
1: Porque por todo esse ambiente, você dá uma coada no time adversário e cresce, né, animicamente. Então, méritos pro Fernando Diniz. É. Aliás, vamos falar, falando no Fernando Diniz... Depois do jogo ele foi falar, não sei se demorou 4 horas e meia como ele tá fazendo.
2: Não, porque tinha o protocolo da Comebol ontem.
1: Como é bom, né?
2: Nossa, deveria ser em todos os campeonatos assim, porque ele falou cedo, o Almirão falou cedo, terminou tudo cedo, graças a Deus.
1: Esse protocolo da Comebol que tem tempo, meia hora após o término, os técnicos têm que falar, isso é maravilhoso. Deveria ter em todos os campeonatos. Então ele falou lá, ele rasgou elogios ao Memphis, né, após a classificação, e ressaltou que o momento ainda não é para priorizar competições em si, para recuperar os jogadores fisicamente. Vamos ouvir o Diniz.
4: Em relação ao Memphis, eu tive uma conversa com ele particular antes da renovação. A gente estava torcendo muito para que desse certo, porque é um jogador diferente, que tem brilho diferente, e hoje foi decisivo mais uma vez com a camisa do Corinthians. Então, já respondendo a tua pergunta, ele foi decisivo para a gente passar hoje. Entrou, contribuiu, bateu a falta muito bem, o desvio do Bidon fez o gol e segurou a bola, se doou, e eram os minutos, eram esses mais ou menos mesmo que a gente tinha para que ele entrasse. Eu acho que para a próxima fase os dois jogadores devem estar à disposição, e o Yuri com um pouco mais de certeza, que machucou antes, tiveram lesões um pouco parecidas. E quanto a prioridade agora é o Campeonato Brasileiro, nesse momento. A gente não vai ter jogos de Copa do Brasil, que a gente, infelizmente, saiu para o Inter recentemente. E a prioridade agora é a gente conseguir descansar o máximo que der nesse pouquíssimo tempo que tem, menos de 72 horas para o jogo contra o Curitiba, um jogo duro lá em Curitiba, e procurar fazer o melhor lá. Semana que vem a gente não tem Copa do Brasil no meio da semana. Vai ser uma semana mais do que treinar, vai ser uma semana para recuperar. Porque os jogadores têm jogado, têm mexido pouco no time, a gente tem dobrado o jogo em cima de jogo. Então, a semana que vem vai ser uma semana boa pra gente, no primeiro momento, recuperar os jogadores.
5: Ô, Limar.
1: Pois não.
5: Eu tenho a impressão que o Corinthians é AMDM.
2: é antes do Memphis e depois do Memphis. Do Bidon ninguém falou. O Bidon fez o gol. Só se fala do Memphis. É um negócio. Inclusive, hoje vem até em homenagem.

0: aqui, ó, ao Memphis Depay, esse craque absurdo. Não, a faixinha vem na semana que vem. Quando for campeão, porque vai ser campeão, obviamente, com o Memphis em campo, venho com a faixinha. Claro que ele faz diferença, claro que ele tem um nível superior, mas ele jogou 20 minutos, ele bateu uma falta que saiu o gol. Você está de brincadeira, eu não enxergo.
1: Ajuda. Lê aí, Marcelo Lima, a mensagem.
2: Bom para o Costa, é o Paulinho, chassis torto.
1: Meu Deus.
2: Caleri quase gol, Neymar e NSS, por aí vai.
0: Não, não. O Paulinho é bom, mas não consegue jogar. Não tô falando que o Memphis é ruim. Mas
2: fica, ele é bom, mas fica, não consegue jogar.
0: É, mas fica aí um corte pro Kessy, pro Doni, que vão amar, porque agora vai ser aquela chuva de... Quem é esse aí? Jogou aonde? Bom é você.
3: É. Mas muito bem. A Copa Libertadores merece uma final Corinthians e Palmeiras. Se você já imaginou Corinthians e Palmeiras jogando lá no Estádio Centenário em Montevidéu, como vai ser? Acho que a Libertadores precisa, como já teve Boca e River, tanto que teve até que ir lá pra Europa.
2: É
3: que
2: naquela oportunidade era lá e cá.
3: É,
2: era agora... Boca, era Bomboneira e Monumental.
0: Inclusive tem um superchat.
4: Acabou, sabe, acabou sendo na Espanha, né?
0: Isso. Acabou sendo na Espanha. Só pra pagar o superchat aqui do Carlos Maciel, ele fala: imaginem a cara do Alejandro Domingues vendo essa grande chance das semifinais da Libertadores se tornar um torneio Rio-São Paulo.
2: Verdade.
0: Bem capaz de acontecer. Abraços e avante. Porque de um lado pode dar Palmeiras e Fluminense na semifinal e do outro Corinthians e Flamengo.
3: Exato. Ô Lima, só para registrar que o Mateuzinho fez um duelo de 180 minutos quase que perfeito. O Di Maria não fez absolutamente nada em 180 minutos. Então a função que ele tinha, às vezes abdicou muito de ir pro ataque, mais preocupado com o plano defensivo. Então, a partida que fez o Mateuzinho, aliás, as duas partidas ontem, foi muito bom o desempenho do Mateuzinho. É, a gente fala muito de seleção brasileira e tudo, muita gente torce o nariz quando fala de Mateuzinho e seleção brasileira, mas hoje, com o patamar que tem os laterais que tem hoje no futebol brasileiro, o Mateuzinho pode até ser cogitado um pouquinho mais pra frente.
1: E rapidinho, só, já que é só elogios, né? Porque assim, o Corinthians também não foi essa mousse toda, né, Marcelo Lima?
0: Até a entrada do Memphis. É. Depois da entrada do Memphis.
2: Essa mousse é uma maravilha.
1: Agora, o Gabriel Paulista, eu vou te falar, ele está... Primeiro que tem aquele lance do agarrão, que ele se coloca numa situação ali... E depois ele sai catando cavaco na chance do Copete. E se tivesse marcado o pênalti contra o Corinthians, ele teria virado vilão. E se tivesse marcado o gol ali, o Copete, 1-0 pro Rosário, ele teria virado vilão. É bonito, ele vai pra galera, ele abraça. Mas há uma diferença hoje, e é importante que seja colocada, entre o Gustavo Henrique e o Gabriel Paulista.
0: Muito.
1: O Gustavo Henrique... Mas ele é muito mais seguro. O Gabriel Paulista, você vê que ele se desdobra, é corintiano, etc. Mas ele tem vacilado com muita frequência.
3: É uma entregada a cada 90 minutos.
1: É uma entregada a cada 90 minutos.
2: Muito bem. Aliás, o Di Maria, né, macaco velho que ele é, experiente, ele deu um jeito daquela provocada na torcida do Corinthians, ele levantou os shorts... Né, ficou com os
4: mas
2: dois.
4: Mas vamos combinar.
2: E aí, mano, tem lá nas coxas dele, né? A taça FIFA, né? Que ele foi campeão do mundo e tal. Então... Ele quis dizer que eu sou campeão do mundo. Grande merda, né? Mas tudo bem.
4: Não, então. Primeiro que ele tá falando com o brasileiro que tem 5. E segundo, que ele tá no estado do Corinthians. Quantos corintianos estão ligando pra isso, rapaz?
2: Pois
4: se você perguntar pro corintiano lá se quer ganhar um campeonato paulista ou uma Copa do Mundo, vão falar que quer ganhar o Campeonato Paulista, quer ganhar o Carnaval com a Gaviões e quer ganhar a Copa do Mundo. Queremos ganhar o Carnaval. Ele foi provocar a torcida errada, né?
0: Não, e pois tipo, pega agora a sua taça e volta pra casa que a gente segue na Libertadores. Pronto, acabou.
4: Exatamente.
2: E dá um rolê lá na Espanha com essa taça, inclusive. Bom, é o seguinte, o Corinthians volta a jogar agora no domingo pelo Campeonato Brasileiro, joga contra o Coritiba no Couto Pereira, tá? Muito bem, tem corneteiro aí, vamos botar um corneteiro, vai.
5: O Costinho, o Gomes alcançar o Lugano tem que pelo menos ganhar o Mundial. Brincadeiras à parte, concordo com você, Costinho. O Gomes é o melhor zagueiro sim, do futebol brasileiro. E uma pergunta pra vocês: será que homenageando esses jogadores é um incentivo a mais pra esses jogadores dar a vida pelo clube? Adilson de Osasco, São Paulino, valeu.
0: Valeu, Adilson, um abraço pra você. Falta o Intercontinental pro Gomes, ele ainda não ganhou o Intercontinental, isso é verdade. Em números absolutos, ele tá na frente. Eu acho que homenagem, cara, eu acho que o que você tem que fazer para um jogador performar é pagar em dia, ponto. Homenagem acho que é depois que ele para, pelos feitos que ele conquistou, não tem que homenagear enquanto tá jogando, ele tá cumprindo a dele. E aí o clube tem que cumprir a dele, que é o mínimo, que é pagar o salário.
2: Homenagem eles fazem lá, quando atingem o número de jogos, dá aquela camisa e tal. Ah,
0: é que o Palmeiras fez, né, recentemente, pro próprio Gustavo Gomes.
2: Eu acho válido. Eu não acho que vai atrapalhar, não. Mas enfim, depende da homenagem, claro. Mas enfim. Mais um corneteiro, vai.
6: Fala aí, rapaziada do Tempo de Jogo. Johnny Corintiano, motorista de aplicativo aqui de Mauá. Deixar um recado aí, ó. Seus secadores, que aqui não tem jeito não, aqui é Corinthians. Dois grilhos. Que pecado o Carrilho não jogar todo o jogo da mesma forma, né? O cara tem muita qualidade, pena que é um acomodado. Mas o cara tem muita qualidade, jogou muita bola ontem.
3: Com a bola no pé, ele é um jogador interessante, mas o problema é que quando tem que pensar em marcar, ele não tem o físico, ele não consegue mais acompanhar, porque em 2024 ele foi muito importante naquela sequência de 9 jogos, e aí você acabou perdendo essa oportunidade de ter esse acompanhamento em 2025 e agora 2026. Ele perdeu o plano físico, porque com a bola no pé, ele é um jogador diferente, jogou os 90 minutos ontem.
2: Muito bem, vamos falar agora. Agora do outro time que tá classificado, só que pra Sul-Americana, mas foi lá e jogar lá no estádio do Macará em Ambato. Cadu, rapaz. Vamos falar do Peixe no Tempo de Jogo.
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2: É, rapaz, o Santos foi lá na altitude, 0-0 contra o Macará, era o que precisava. Um time bem modificado em relação ao que consideram como titulares. Não tava Neymar, não tava Gabigol. Mas o fato é que o Peixe segurou o Macará, já tinha ganhado na Vila por 2-1. E se classificou para as quartas de final da Sul-Americana, vai pegar o Atlético Mineiro agora. André Ranieri, você que apresentou ontem o jogo do Peixe, o que você pode falar desse jogo, hein?
1: Foi um jogo que o Santos ele jogou com um regulamento, né? E eu acho que foi inteligente da parte do Cuca, ele preservou os principais atletas. Então você vê que dois dos principais, ou os dois principais, nem foram, né? O Neymar e também o Gabriel Barbosa, outros como o Barreal, eles ficaram no banco de reservas. Ele acabou fazendo um sistema de jogo ali que tinham vários defensores. Então você pega, por exemplo, o Luan Pérez jogando na lateral esquerda, né? Com o Enarão e o Ananias formando a dupla de zaga. O Davizinho, jogador da base, ele começa como titular na lateral direita, 3 volantes também, e aí no ataque o Cabadeiro e o Tassiano. A estratégia era justamente de fazer a bola rolar, o tempo passar, e eventualmente num contra-ataque ali o Cabadeiro encaixar e marcar um gol e garantir o confronto para o Santos. Não foi um jogo de alto nível, até porque Ambato tem altitude de 2.500 metros, mas foi um jogo extremamente estratégico. O trabalho do Cuca já dá para afirmar que é um trabalho muito bem executado, tá muito bem executado dentro das dificuldades e limitações que ele tem, que são muitas. O Santos, ele garante 3 milhões e meio aí de reais, né, que não é tanto assim para que o Santos, para a necessidade financeira
3: do Santos. Aleluia!
1: Aleluia, é isso, Ademir Quintino. Mas é uma grana que entra e ele vai se mantendo em 3 competições. E sinceramente, assim, eu acho que a competição que o Santos tem uma chance, mesmo que não muito grande, de brigar por um título, para o torcedor não ficar só sempre comemorando o não rebaixamento, é a Sul-Americana. Então tá vivo aí na competição. Né? E agora o técnico Cuca, ele prepara para o Campeonato Brasileiro, para o jogo diante do Mirassol, porque é esse que vale mesmo. Em última instância, é Campeonato Brasileiro. O Santos precisa de um resultado contra o Mirassol, porque depois vem uma sequência de 3 clássicos. Né? Tem 2 contra o Palmeiras, tem 1 do Corinthians no meio, depois dessa partida diante do Mirassol. Então, assim, não, a única coisa é, o Santos ele jogou ali para não perder, não perdeu, administrou as dificuldades da altitude, preservou os principais jogadores, colocou alguns meninos da base também para jogar e garantiu a classificação vivo aí em 3 competições e fora do rebaixamento do brasileiro.
2: E o Cuca, eu vou te falar, hein, ele tá otimista. Depois do jogo ele falou lá sobre o desempenho defensivo perfeito que o time teve e ele destacou, hein, que o Santos está a 5 jogos de um título nas 2 Copas que disputa, hein? Ou na Sul-Americana, onde pega o Atlético Mineiro, ou na Copa do Brasil, onde ele pega o Palmeiras. Vamos ouvir o Cuca.
9: Segundo todos aqui, o melhor momento da história dele, uma equipe muito forte em casa, super lotado estádio, pessoal todo empolgado nesse tipo de gramado, sabem jogar na altitude, que nos trouxe muitas consequências durante o jogo. Velocidade da bola, enfim, a gente não conseguiu fazer um jogo tão bonito, tecnicamente, principalmente no segundo tempo, mas a estratégia ela funcionou bem. No final nós tivemos as oportunidades de fazer o gol e eu acho que o nosso sistema defensivo ele foi perfeito hoje, do início ao fim, tirando todas as bolas, sofrendo muito pouco risco de gol, né? E muito mérito é da entrega que todo mundo teve no campo do jogo, né? Nós hoje aqui estávamos com 11 meninos criados em casa e 7 deles jogaram. Então isso vale muito para a carreira deles, para o futuro, né? Uma pena o Pedro Assis ter perdido o gol na estreia dele, também ela picou bem na hora. Enfim, a gente tem que estar muito feliz com essa classificação e agora, tanto na Copa do Brasil quanto no Campeonato Brasileiro, a gente está a 5 jogos de ter o prêmio maior.
0: Eu acho que o Cuca está certinho na resposta dele, viu, Lima? O Santos é isso, o Santos não tem grandes possibilidades, mas é um alívio absurdo para o torcedor do Santos nesse momento, a vitória que teve no Campeonato Brasileiro. Aí a Sul-Americana, que tem que ficar um pouco mais escanteada, ele conseguiu passar com 11 garotos, que é o que a gente cobra aqui, o Santos começar a usar a base. Então foi um momento importante para usar a base, poupar os jogadores para uma Copa do Brasil que vem aí, que é importantíssima, e para a sequência do Brasileiro. Com isso, coloca dinheiro no cofre para pagar salários, que é o mínimo, não está fazendo loucuras, está se livrando de jogadores que têm um peso no orçamento ali mensal, está aliviando um pouco isso, e o time começa a dar uma encaixada, começa a mostrar o mínimo de competitividade que não mostrava até então. Então, assim, eu acho que o Santista tem todo o direito de ficar otimista nesse momento. Não é um otimismo de agora segura, agora é o Santástico. Não, mas é um otimismo de talvez certas vergonhas vamos parar de passar, vamos nos livrar no Brasileiro e temos possibilidades na Sul-Americana e no Brasileiro. E o mais correto para mim é isso, utilizar a garotada na Sul-Americana. Tenta fazer o resultado quando jogar na Vila, independente com quem for, agora pega o Atlético Mineiro, no jogo de volta, ou no de ida, se for fora o primeiro, mescla, põe a garotada, começa a dar...
2: Joga primeiro na Vila, primeiro depois lá no Puleirão.
0: Tenta fazer na Vila, usando o Neymar, usando o Gabigol, e aí o jogo de volta, dependendo do resultado, mescla, dá chance pra garotada.
2: Será que Neymar e Gabigol jogarão na volta, no sintético lá da...
0: Não.
2: Não dá pra cravar. Sintético.
0: Jogo de jogo decisivo. Volta,
3: se você precisar de resultado,
2: não isso, não.
0: Eu tô indo pelo.
4: Tanto na Copa do Brasil quanto na Sul-Americana.
2: Exatamente,
4: né?
2: Exatamente. Não é que eu vou jogar os dois.
0: Não é que eu tô cravando, é o que eles falam. O Neymar fala que não joga. Ele até. Então,
1: mas o Neymar jogou. Já jogou. Ele jogou na Arena MRV já. Inclusive, ele teve até uma lesão. Isso. Né? Eu imagino esse novo gramado do Nubank Park. Eu imagino que o Neymar ele vá. Não sei se vai jogar vai começar, ele gosta. Talvez ele até comece. Mas, sinceramente, acho que o grande problema, e só destacando em relação à base, né, jogadores da base, o Davizinho, ele começou na lateral direita, depois o Rafael Gonzaga, ele entra na lateral esquerda, o meio campista Samuel Mendes também entra bem, e o Pedro Assis, que foi quem o Cuca falou, né, que é um santravantão, pirulão, ele tem a melhor oportunidade do Santos e ele acaba desperdiçando quase na primeira participação dele no profissional, ele já marca o primeiro gol. O grande lance, viu, Costa, é que é a sequência de jogos. Eu acho que mais do que sintético ou não sintético, que vai pesar também, vai ser quais jogos são os estratégicos. Porque o Santos tem o Mirassol e precisa ganhar. Para mim, esse é o mais importante de todos. Porque é um jogo que acontece na Vila Belmiro, que o Santos
4: e vai é um confronto dos dois que estão lá embaixo, né, Rani?
1: Confronto direto, o Santos vai estar com força máxima.
2: E o Mirassol baqueado, que foi eliminado ontem pela LDU nos pênaltis na Libertadores.
3: E que pode perder o treinador, porque o Rafael Guaná está na mira do Fluminense.
4: E que tomou de 5 do Flamengo na última rodada.
1: Exato, então, mas também, né, se tem esse lado, ele chega baqueado, mas chega também tentando reagir aí na
0: pode temporada. Virar também uma chavinha e falar, agora é o brasileiro, agora vambora, né?
1: E aí depois vai ter o Palmeiras, o Corinthians... O Palmeiras e depois Internacional. Então, ó, Palmeiras pela Copa do Brasil, Corinthians pelo Brasileiro, Palmeiras pela Copa do Brasil e Internacional fora pelo Campeonato Brasileiro. Então, é uma sequência muito difícil. O Neymar, ele não vai conseguir jogar 5 partidas seguidas.
0: Então, eu quero dar uma estratégia pro Cuca aqui. Contra o Palmeiras, esses dois do Palmeiras, deixa. Poupa o Neymar, poupa o Gabigol e põe contra o Corinthians, põe no Brasileiro contra o Internacional, que também é importante, é jogo de 6 pontos, pronto. Essa é a estratégia para o Santos nesse momento.
2: Ouviu, Cuca? Muito bem, hein? Esse é o danadinho do Marcos Costa. Que beleza, Cafu.
10: Danadinho.
2: Só lembrando que o Santos recebeu até agora, né, $2.225.000 de premiação na Copa Sul-Americana. Foram $300.000 na fase de grupos. E aí na fase de grupos, a cada vitória, você ganhava $125.000. Só que o Santos só ganhou um jogo na fase de grupos, que foi contra o Deportivo Cuenca, né? Empatou com o Recoleta, os dois jogos, enfim. Depois mais... Bebebe é o que, ô, pentelho?
11: Tino!
2: Mais $500.000 pela classificação para os playoffs, mais $600.000 pela classificação às oitavas e agora $700.000 pela vaga nas quartas de final. Então, para quem tá no YouTube, tá aí o chaveamento, né, das quartas de final. Boca Juniors e São Paulo, de um lado o chaveamento. O Vasco passou, atropelou, hein? Surpreendeu. O Olímpia só perdeu um jogo em casa esse ano, tomou de 4 em casa do Vasco da Gama, o Vasco passou e agora espera o vencedor de Santa Fé e River Plate, né? A decisão vai ser na terça-feira, né? Porque teve um jogo adiado em razão do terremoto lá na Colômbia. Do outro lado, já temos os confrontos definidos, Atlético Mineiro e Santos, Montevideo, City, Torque do Uruguai contra o Cienciano do Peru. Cienciano que atropelou o Botafogo. Diga, Danilão.
4: Só um comentário rápido sobre o Cienciano e Botafogo. Vocês viram o gol que o Arthur Cabral perdeu, rapaz? Tava 1-0 pro Botafogo. O Botafogo fez o gol logo no começo do jogo. Aos 23, por ali, ele tem uma chance sem goleiro e ele fura a bola. Se o Botafogo faz aquele segundo gol, quem sabe incendiava mais ainda o estádio e tinha chance de tentar buscar o resultado. O Arthur Cabral não pode perder um gol daqueles inacreditáveis, rapaziada.
2: Eu vi lá que a torcida do Botafogo se estapeando entre ela mesma.
4: No
2: lá,
4: final.
2: No final do jogo.
4: E no final quebrou o pau no campo também, né? Porque também. O técnico argentino deu uma provocada. Ela tava na dele, né? Deu uma provocada e no final saiu treta lá. E aí os resultados da Libertadores e Sul-Americana.
2: Isso, pra quem tá no carro, a LDU empatou em 0-0 com o Mirassol. Foi um bom resultado pro Mirassol, se não tivesse pênalti, né? Que aí nos pênaltis, 5-4 pra LDU.
1: Vitor Luiz, né?
2: Fez. Deivinho.
4: Com direito, a beijinho, viu? O Deverson fez o gol e deu um beijinho no Wagner.
2: Aliás, teremos o confronto Deverson e Palmeiras.
10: Ah, que isso beleza. Eu quero ver.
4: Olha só,
2: será que teremos
10: o Leandro? Eu quero ver, hein?
2: Rapaz.
4: Olha o roteiro, hein?
2: Pois é. Corinthians ganhou de 1-0 do Rosário. Isso pela Libertadores. Pela Sul-Americana, o Macará empatou com o Santos, como dissemos agora. O Olímpia perdeu do Vasco por 4-1. E o Botafogo ganhou de 1-0 do Cienciano, mas tinha tomado de 6 na ida. O Cienciano passou. Vamos falar agora, temos que falar de São Paulo. Será que o Scarpa vem? E do Palmeiras? Será que o Alan vai? Né? Então vamos começar com o São Paulo. Hora do tricolor aqui no tempo de jogo.
10: Medroso, covarde.
12: Vamos, São Paulo! No tempo de jogo, vamos de tricolor.
2: Rapaz, o São Paulo começou a treinar ontem, né? Pra pegar a Chapecoense no domingo em Chapecó. Jogo importantíssimo pro São Paulo. Não pode nem pensar em perder pontos pra Chapecoense, embora seja lá em Chapecó. Chapecoense tem 11 pontos no campeonato, né? E o São Paulo precisa ganhar para não ver a zona de rebaixamento se aproximar cada vez mais. Hoje são só 4 pontos, né, que separam o São Paulo da zona de rebaixamento. O Arboleda não deve jogar mesmo, né? Ele está se recuperando de um edema no adutor da coxa. O Bobadilha continua com dores no joelho. E como dissemos ontem, o Vitor Sá levou uma entrada do Wendel, está com o tornozelo inchado. E passou a ser dúvida. Você vê, Danilo? Passou a ser dúvida, né? Pro jogo desse domingo contra a Chapecoense. Mas lá, o burburinho lá dos lados da Barra Funda, a diretoria de São Paulo tá atrás de um meia e de um centroavante. O São Paulo quer ainda um centroavante para ficar ali brigando com o Caleri, o que eu acho um erro, já que não vai aproveitar o André Silva, ou o André Silva tá perdendo espaço.
4: Rian, né, Lima?
2: Exatamente. Que aproveite, então, o Rian Francisco. Né? Porque se você contrata um jogador experiente, você vai de novo tirar espaço de um menino aí que pode pedir passagem e aí vai perder espaço mais uma vez, né? Mas enfim, tá dando uma olhada. Por isso até que olhou o tal do Verde lá e tal, né? Depois desistiu. Mas o que está quente agora, meu caro Danilo Soto, é uma possível vinda do Gustavo Scarpa, jogador de 32 anos, também encostadão lá no Atlético Mineiro. São Paulo está tentando compor com o Atlético para que ele venha por empréstimo, com opção de compra, né, obrigatória, caso se cumpram alguns gatilhos e tal. E o que estão discutindo, parece que entre o staff do jogador e o São Paulo já está tudo certo. O que falta agora é o São Paulo e o Atlético definirem o valor, ó. Se cumprir as metas, quanto vai custar? Estão discutindo entre 2 e 4 milhões de euros, né, ao final aí desse empréstimo. E aí que está pegando por enquanto para que não seja batido o martelo. Você acha interessante essa contratação, Danilo Soto?
4: Eu tô vendo, tá ouvindo nas redes, né, Marcelo Lima? E aquela velha estratégia dessas diretorias novas aí, principalmente de São Paulo, Corinthians.
2: Joga na mídia.
4: Joga na mídia, vê o que a galera vai falar, né, ver se é aprovado ou não. E tá bem dividido o torcedor são paulino, viu? Vi muita gente que desaprovou, que desaprova, por ser um jogador mais velho, por estar encostado lá no Atlético. Eu gosto. Eu acho que pode ser um novo ar ali pro Scarpa. É, eu acho que no São Paulo ele chega pra jogar. O São Paulo não tem um jogador nessa função. O São Paulo improvisa ali, Luciano, na armação. Eu acho que pode ser mais uma opção aí pro Dorival. Lógico, ele não vive um grande momento. Se vivesse um grande momento, não estaria sendo negociado com o São Paulo, estaria sendo aproveitado lá. Mas eu acho que, pro que o São Paulo vive hoje, eu acho que é uma opção. É, o São Paulino estava colocando na balança ele e o Alanzinho, né? Acho que é Alanzinho o nome dele, o Corte, que era jogador do Palmeiras, 6 anos e tal. É, mas quem viu o Alanzinho jogar também? Né? O que o Alanzinho promete? Ele é um jogador jovem, tudo bem, mas... É, eu já vi o Scarpa jogar. O Scarpa jogando um bom futebol pode ser interessante. Cara, dá pra cravar que vai funcionar, que vai resolver? Não, não dá pra cravar. É uma aposta? Não. É uma aposta. Mas o São Paulo tem vivido de grandes apostas aí. Domingos Duarte foi uma aposta de 31 anos, zagueiro português, e chegou bem. O Iago, uma outra aposta, chegou bem. O Buta apostou e não tá indo bem. Então o Scarpa, para mim, é mais uma aposta e eu acho que se ele vier e tiver um ânimo aí, pode ser que chegue para jogar nesse time de São Paulo.
1: Mas tem uma diferença, viu, Danilão? Por exemplo, quando você pega o Domingos Duarte, é um investimento não tão alto, por mais que o salário dele não seja dos mais baixos, sim, né, do São Paulo, Buta, a mesma coisa, Nilton, etc. O Gustavo Scarpa já é uma aposta mais cara, como foi o Vitor Sá. E o São Paulo, normalmente, quando faz essas apostas um pouco mais caras... Não dá certo, né? É, assim, o Scarpa... Se fosse aquele Scarpa do Palmeiras... Pô, beleza. É uma coisa. Só que,
0: mas qual Scarpa de qual Palmeiras?
1: Da fase final, da reta final. De um ano. Protagonista do título brasileiro do Palmeiras. Esse, eu acho que valeria, obviamente. Só que o Scarpa e o torcedor, ele fica muitas vezes com esse tipo de imagem. Hoje, o Scarpa, ele é reserva no Atlético Mineiro... Ele tá voltando de lesão, foi relacionado, teve uma nova lesão.
2: Ele operou o joelho em maio, fez artroscopia.
1: Isso, exato, ele fez a artroscopia recente no joelho. E ele é um jogador que o salário dele é maior do que o teto do São Paulo hoje.
2: Mas você vê, né?
1: Eu vejo. Então, assim, sinceramente, eu acho que racionalmente é uma contratação que tem muitas chances de dar errado. Né? Obviamente que às vezes você vai lá, você paga tudo, o jogador chega, veste a camisa, é uma característica que o São Paulo não tem. E tem um outro detalhe importante, que é o detalhe Rames, digamos assim. O Rames, quando ele chega, você tem o Luciano ali. O Luciano até perde a vaga no time também, e o Rames ele não joga. Muito, né, por essa disputa também interna com o Luciano, porque eles jogam, querendo ou não, apesar das características diferentes, na mesma faixa, mas o Lucas Moura depois. Então, assim... O Gustavo Scarpa vai chegar hoje com o Luciano, com a moral que ele tá. Em tese, seria o jogador para rodar ali, pro Gustavo Scarpa jogar. Ele não joga aberto, ele até pode fazer ali o corredor lateral, como o Marcos Antônio faz, um meia que cai pelo lado. Então ele jogaria mais pelo lado direito. Mas eu acho que o Dorival não vai colocar dois meias, né, para fazer corredor lateral. Então ele brigaria ali bastante com o Luciano. E o Luciano não sai do time, então talvez... tenhamos um problema pela frente, mais uma vez, Luciano, ele meio que barre um concorrente que chegue ao São Paulo.
0: Essa eu
4: estou defendendo só, desculpa, eu estou defendendo só a chegada dele para o São Paulo ter mais opções no elenco, entendeu? É isso que eu defendo, que tenha mais opções no elenco. Não acho que é um... Não vive um grande momento, nossa, estou empolgadíssimo com a contratação, não. Mas eu gostaria que viesse, sim, para o São Paulo ter mais uma opção pro Dorival tentar. E quem sabe o cara vem pra, com vontade para jogar, entendeu?
0: É, eu discordo e, claro, o Danilão tem a visão...
4: Tem a paixão envolvida.
0: Tem a visão do torcedor, eu tenho uma visão de fora, que é o discurso que eu sempre trago aqui, que é o que fez eu falar do Memphis e ser tão criticado, porque é o futuro repetindo o passado, cara. Eu acho que o São Paulo tá conseguindo ajustar nesse momento, tá começando a organizar. Esse ano, queira ou não, a dura realidade é praticamente um ano perdido. É lutar para não cair aí no brasileiro para o ano que vem tentar alguma coisa. Trazer um jogador desse, com um histórico de lesões, com um histórico de devendo mais futebol do que mostrando nos clubes que passou. Quando ele mostrou em alta no Palmeiras, uhum. Mas ele levou 3 anos para isso. O São Paulo não tem esse tempo para que ele consiga se adaptar. E outra, nesse lance que o Rani estava falando, comparativo com o Luciano, o Scarpa... Eu não lembro, talvez no Fluminense foi a última vez que ele foi bem como um armador mesmo. No próprio Palmeiras, para ele conseguir se encaixar no time, para ele conseguir mostrar o futebol que ele mostrou em um ano, ele mostrou em alta mesmo, foi caindo na ala ali, foi muito mais jogando pela beirada do gramado. No Atlético Mineiro, a mesma coisa. Ele foi indo para a beirada e acabou...
1: Jogou muitas vezes de ala, inclusive,
0: exato. No Atlético. Exato. Então, assim, eu não acho que é uma boa para o São Paulo, não. Não
2: aproveitando,
0: acho.
2: Antes de a gente passar para o Palmeiras, Costa, a nossa enquete hoje é sobre isso. Como é que está a enquete aí? Você que é o nosso assessor para chats.
0: Vamos lá. A enquete era, na sua opinião, Scarpa seria uma boa contratação para o São Paulo? Sim. 67%. A maioria está com o Danilão aí, ó. E não... 33%.
2: Muito bem.
3: Só um detalhe. 100% com o Ranieri. Eu só tenho um receio que se você traz esse tipo de jogador, você barra um cara da base. Por exemplo, o Pedro Ferreira. O Pedro Ferreira é um cara que tá nesse mesmo posicionamento que o Gustavo Scarpa. Mais centralizado, um pouco mais pro lado direito. Então, se você traz um jogador desse, não a peso de ouro, mas com um salário muito elevado, você pode barrar um Pedro Ferreira. É a mesma coisa que o Lima falou. Traz um centroavante, você barra um Rian Francisco. Então, tem bons jogadores na base do São Paulo que poderiam ser melhor aproveitados. Vide o Santos. Santos está passando um perrengue danado, está aumentando o seu leque de opções no elenco, dando oportunidade para garotos. Você pode dar uma oportunidade para um Pedro Ferreira, para um Rian Francisco, e você não gastar tanto.
2: Muito bem.
4: Eu entendo o receio, viu, Lima? Entendo o receio dos Grilles e do Coste, porque quando eles virem o Gustavo Scarpa cruzando para o Caleri fazer o gol de cabeça, eles vão se arrepender
0: mesmo. Na tabelinha com o Luciano, preocupado. Esse é meu maior medo.
4: Na tabelinha com o Luciano, eles estando de fora da área, entendeu?
2: Eu vou te falar uma coisa, Danilo. Se o Scarpa chegar mesmo, o Luciano vai pro banco. Só a minha impressão. Mas
3: aí segura o bico, hein?
2: Vamos lá. A gente continua esse debate no YouTube. Daqui a pouquinho, a partir da 1 da tarde. Antes de falar do Palmeiras, deixa eu dar aquele recado importante pra vocês. 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
0: Muito bem.
2: Rafael Grilli, você tem um recado importante pra gente aí do Sub-20, Rafael Grilli?
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2: Muito bem, então fica o convite aí daqui a pouquinho, hein? 2h45 tem o Sub-20 do Corinthians com imagens Corinthians e Juventus. Vamos falar do Palmeiras, a gente vai dar um pitaco do Palmeiras no FM, obviamente continuaremos a falar com mais calma a partir da 1 da tarde no youtube.com/energia97, já fica o convite a você que nos acompanha, nos dá carona no 97.7 no nosso aplicativo, que vá lá pro youtube.com/energia97, a gente vai falar mais do Palmeiras, do Corinthians, do São Paulo, do Santos, tá? Mas vamos falar agora do Palmeiras, bota a vinheta aí, Gabiru. Perdão.
14: Agora o espaço é verde no tempo de jogo. 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Palmeiras!
2: Bom, Palmeiras joga domingo contra o Vasco da Gama às 16h, né? No Nubank Arena, e pode recuperar um pouco de gordura, hein? Por quê? Porque, teoricamente, é favorito contra o Vasco em casa, e o Flamengo vai jogar com o Cruzeiro de novo. Vai agora ir no Mineirão. Mais uma vez, mais um confronto entre os dois, né? No Mineirão foi 1-1 pela Libertadores, o Flamengo ganhou no Maracanã por 2-1, e agora o Flamengo volta ao Mineirão para jogar contra o Cruzeiro. Então, de repente, o Palmeiras ganha um empate, por exemplo, absolutamente normal, dá mais uma aumentadinha nessa diferença em relação ao Flamengo. Ô Costa, o assunto no Palmeiras agora é Alan vai embora, porque agora veio o City. Agora vem Manchester City atrás do Alan. E o nosso amigo Seu Bento, aqui nas Alamedas da Energia, falou pra gente, olha, parece que o Alan, desta vez, ele quer ir. Porque agora não é Napoli, agora não é Zenit, agora é o Manchester City. E se vier uma oferta mesmo na casa dos 40, 45 milhões de euros, o menino já falou, Leiloca, 45, né? Tá bom pra você, tá bom pra mim e tal, né? Será que é isso mesmo, Costa?
0: Acho que é. O Seu Bento, como você já disse, cravou isso, né, com a fonte dele, que é confiável. Então eu vou na do Seu Bento. Vai ser muito difícil. O que a fonte trouxe pro Seu Bento foi o seguinte. O Alan, ele pediu para ser negociado por esses valores e pro clube que é, né, que é pro City. Então vai ser muito difícil segurar. É um menino que tá estourando mesmo. Para mim, ele vem sendo o jogador mais efetivo do Palmeiras, principalmente pós-Copa do Mundo. Ele é um jogador muito, muito interessante. Acho que ele poderia ser melhor aproveitado até no Palmeiras, com uma certa liberdade para jogar mais pelo meio. Ele é muito preso ali na lateral, mas ele é um jogador que tem um chute muito interessante, tem um físico muito bom, porque ele vai e volta o jogo inteiro, rabisqueiro, ele vai para a linha de fundo, é difícil tirar a bola dele, então não tem como segurar, né, Lima? A gente tem que entender a do jogador também. Ele pode jogar Premier League no Manchester City, ele vai querer mais o quê? Vai continuar aqui? Não vai, são valores importantes. Legal, muito obrigado. Vai levar o Palmeiras por onde for, igual o Gabriel Jesus.
11: Graças a Deus.
0: Mas tem que fazer a carreira dele lá fora. E o Palmeiras também, é interessante pro Palmeiras esse dinheiro. O Palmeiras tem previsto 400 milhões em receita pro ano, que ele precisa disso. E até agora não fez. Então, esses 40 milhões de euros já entra como uma premiação aí para o Palmeiras, para aliviar esse segundo semestre que o Palmeiras segurou, está negociando a renovação do Flaco, que era um possível jogador para ser negociado, não será, vai encarecer, obviamente, porque você negocia para renovar, aumenta salário, renovou com o Murilo e provavelmente também vai renovar com o Gustavo Gomes. E aí não tem milagre, tem que fazer caixa, e provavelmente vai ser o Alan.
2: Muito
4: está
2: bem.
4: Está acertado, viu, Limar? Entre jogador e clube já, viu? Acho que eles já acertaram questão salarial, falta só o acerto com o Palmeiras mesmo.
2: É claro, assim, né, que o jogador já está lá, ele é mais valorizado. Mas o Savinho foi por 100 milhões para o Tottenham, né? Com todo o respeito, você pagar 45 pelo o Alan, o City está fazendo um bom negócio, né?
0: E assim, ele vai a possibilidade de jogar com o Haaland, né? Só isso.
2: É verdade.
0: Jogar na beirada ali, pondo bola para o Haaland.
3: E mudando o patamar, né, para jogar na seleção brasileira. Vai para fora do país, vai jogar no Manchester City, vai criar um pouco mais de casca para, quem sabe, ser protagonista e ser um cara para entrar também nesse rol aí do Carlo Ancelotti para a próxima Copa do Mundo.
1: A gente está fechando já o programa, mas só tem um detalhe, né? Eu acho que com essa característica do Alan, do enfrentamento 1x1, e ser a principal característica dele, o Palmeiras não tem outro. O próprio John Arias eu vejo como um jogador muito mais tático e que tem muitos atributos, que também tem um 1x1, mas não é que nem o Alan. Hoje, a válvula de escape que o Palmeiras tem, quando o jogo está complicado, é tocar no Alan e confiar na capacidade individual dele. Então, se você perde o Alan para esse segundo semestre, por exemplo, se for para agora a negociação, então não sei, porque normalmente o clube europeu ele quer para agora, né? O início pra da
0: janela
1: temporada,
0: forte,
1: a janela deles é agora. Então, a janela, no caso, de verão, né? Que é a janela principal. De inverno nosso, de verão deles. Então, se o Alan for embora, dá para entender o jogador, o Palmeiras precisa do dinheiro, etc., mas perde um componente dentro do elenco que não tem outro capaz de suprir nesse momento.
0: A perda é gigantesca.
2: Muito bem. André Ranieri, quem ganhou o boné?
1: Tá ligado aí? Quero.
15: Edmilson, tudo bem?
1: Tudo bem, Edmilson. Pentacampeão, né? Vai demorar para chegar um hexacampeão. Vamos lá.
0: É o penta e o pentelho do outro lado aí.
4: Olha
2: o pentelho na tela.
1: Ali, ó, aparecendo o quero vencedor desse boné bacana, bonito, do tempo de jogo.
15: Eu ficaria pistola.
1: Ele não vai ficar pistola, ele vai ficar feliz da vida. Anderson Renato Santos Mursa.
11: Parabéns pelo prêmio!
4: Mursa.
1: Parabéns pelo pelo prêmio, Anderson Renato Santos Mursa, é tapa na camurça, como diria o RG. 5 dias úteis para comparecer à Avenida Paulista, 1439, nono andar, no horário comercial.
2: Altobi.
16: Bom, isso aí é demais.
2: É isso, né? Com o animalzinho de penas aí fazendo sua graça no final. Vamos encerrando aqui o tempo de jogo no FM. A gente continua no YouTube. Fica o convite a você. Vai lá pro youtube.com/Energia97. Vamos tocar a bola até 1h30 da tarde, tá? 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No FM você fica agora com Lunch Break, DJ Ronaldinho, 5h30 da tarde, tem o Estádio 97. Continuamos no YouTube. Vai pra lá! Um abraço!

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7: 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O modelo veio importado do Reino Unido e vai aparecer pela primeira vez no Autódromo Velocità entre os dias 18 e 23 de agosto. Me segue no Instagram, @claucarsu.
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9: Grande Jimmy, ótima tarde para você. Para você que acaba de chegar na Energia, se você estava no tempo de jogo, permaneça aí. No 916-507-997, valendo aqueles presentes sempre tradicionais. A linda camiseta do programa te espera, junto com um copo personalizado para você tomar aquela aguinha, porque o tempo tá seco, vale a pena, hein? Vamos com o Duke Dumont. Começou o Lunch Break, uma sequência de hits da programação Energia.
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0: Seu som aqui na Energia 97, Ronaldo.
1: Primeira parte do programa com Yes, Village People, Madonna, House Boulevard, Barry Manilow. Passou por aqui o PHD com Armand Van Helden, bem legal, hein? E Duke Dumont Ocean Drive, no 966507997. 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Você pode fazer isso em qualquer lugar e ouvir a gente em qualquer parte do mundo.
0: Muito bom.
1: Aproveite e já dá aquela programada na Alex, né? Põe no Lunch Break, por favor. Ela vai falar, claro. Então olha só, 966507997. Vai participando. Vamos fazer uma breve pausa. Vou falar do Auto Shopping Global e na volta tem Crystal Waters. 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
1: Não demorou nada, já estamos de volta. Continue aí participando no WhatsApp. Daqui a pouquinho a Amanda vai trazer o seu nome aqui no estúdio principal da rádio e pronto. Falando aqui, você já vem retirar, tá bom? Vamos de Crystal Waters, Gypsy Woman, a segunda parte do Lunch Break no ar.

0: Seu som aqui na Energia 97 FM, Ronaldo.
1: Fechamos com Dua Lipa, Calvin Harris, Undercover, Dr. Alban, Captain Hollywood Project, More and More, The Wanted e Crystal Waters, Gypsy Woman. Tudo isso na segunda parte do Lunch Break. No 966507997 de mim. Tava valendo aquele kit espetacular. Quem faturou hoje?
0: Se deu bem a Camila Santana, Ronaldo.
1: Boa, Camila! 5 dias úteis, Avenida Paulista 1439, nono andar. Só você chegar aqui, pronto, retirar o seu kit espetacular do Lunch Break. Um ótimo final de semana, Dimi Soler. Vai até o Estádio 97 e amanhã às 13 horas mais uma edição do Lunch Break. Valeu, ótima tarde.
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0: 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Vambora, vamos pro break, hein? Rapidão a gente volta aí com o playlist na sua tarde de sexta-feira. Testou.
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16: Bora, vambora, vambora, tamo junto, sextou, sextou. A energia que te move. Vamos lá, a partir de agora, 96650-7997, WhatsApp liberado para você nessa sexta-feira. Quero saber, na sua opinião, qual a melhor música do Bruno Mars? Agora eu quero ver, ficou difícil, hein? São tantas, porém você vai escolher. Qual o melhor som do Bruno Mars? A música mais citada toca no final do horário aí, antes do Estádio 97, e você concorre a um ingresso pro show do Jamiroquai, 13 de setembro no Nubank Park, e a Energia 97 é a mídia partner do evento e vai colocar você lá, tá bom? Melhor som do Bruno Mars, manda aí, 96650-7997, junto com o seu nome completo.
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Sempre bom saber que seu som tá ligado aqui na Energia 97 FM. Esse é o nosso playlist Queen, David Bowie. 966507997, o nosso WhatsApp liberado para você participar aí, ó. A parada é a seguinte hoje, ó. Qual o melhor som do Bruno Mars? Qual a música aí do Bruno Mars que você mais curte? Fala, meu, essa aqui é top. Manda aí no nosso WhatsApp, tá? Com o seu nome completo, você concorre a um ingresso pro show do Jamiroquai, 13 de setembro, no Nubank Park. E a Energia 97 é a mídia partner do show e vai colocar você lá. Então participa aí, nome completo, melhor som do Bruno Mars. No finalzinho do horário, aqui antes do Estádio 97, rola esse som, a mais citada.

vai tocar, tá? E você vai levar esse ingresso. Então, boa sorte aí. Vamos pro break rapidão? Então, bora. Sextou por aqui. Volto na sequência com muito mais playlist por aqui, tá bom? Segura a onda aí, 2h27 agora.

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4: Você sabe como agir se seu carro der uma pane na estrada? A primeira atitude é manter a calma e sinalizar sua intenção de parar. Leve o carro para um lugar seguro, se possível em áreas de recuo. Se não tiver, vá para o acostamento, ligue o pisca-alerta e coloque o triângulo. Se a velocidade da estrada for 120 km por hora, coloque o triângulo a 120 passos do carro. Os maiores problemas que as concessionárias registram são panes mecânicas, pneu furado, superaquecimento do motor, pane seca, bateria descarregada e pane elétrica. Com o veículo parado, motorista e passageiros nunca devem ficar atrás do carro. Devem ir a um local seguro e ficar atrás das barreiras de proteção da estrada. Em seguida, acione o serviço de atendimento da concessionária da estrada. Mas lembre, melhor que fazer tudo isso é investir na manutenção preventiva do carro. Assim você viaja com tranquilidade e segurança. Me segue no Instagram, @claucarsug, com GHI no final.
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5: 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Bora, vambora, porque por aqui sextou. 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

0: Playlist rolando no seu som. 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

0: Bruno Mars, é Just Might, aqui no nosso playlist 311, no nosso WhatsApp 96650-7997. Tá rolando pra você aquele ingresso cobiçado pro Jamiroquai, 13 do 9, no Bank Park, onde a Energia 97 é a mídia partner do show e vai colocar você lá. Pra você concorrer é o seguinte, ó, a pergunta de hoje: qual a melhor música do Bruno Mars, na sua opinião? Tem várias, hein? A gente quer saber qual do Bruno Mars você mais curte aí. Manda pra gente no WhatsApp da rádio junto com o seu nome completo e concorra a esse ingresso cobiçado pro show do Jamiroquai, tá bom? Ó, deixa eu falar pra você aqui, tá rolando transmissão do Sub-20 no nosso canal no YouTube. Ah, youtube.com/energia97fm. Transmissão com imagens, Corinthians e Juventus da Moca, tá bom? Vai pra lá, dá um confere também. Tá rolando agora, nesse exato momento aí, no youtube.com/energia97fm. Com imagens, a transmissão do Sub-20, tá? Corinthians e Juventus da Moca. Tá ligado na Energia 97 FM, né? A energia que te move. 3:12, um break rápido. Volto com um som dos anos 80. Nossa Senhora, hein?
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0: Seu som ligado aqui na Energia 97 FM, você ouvindo o nosso playlist 3h36. Se liga aí, ó, tá rolando transmissão do Sub-20 no nosso canal no YouTube com imagens, tá? youtube.com/energia97fm. Tá rolando Corinthians e Juventus da Moca. A transmissão com imagens pra você, tá? Nosso canal no YouTube tá te esperando lá, youtube.com/energia97fm. Acontecendo nesse exato momento, a transmissão do Sub-20, Corinthians e Juventus da Moca.
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0: Seu som ligado aqui na Energia 97, você sabe, né, que além de acompanhar a Energia 97 através dos 97,7, não se esqueça também de ter o nosso aplicativo, tá? 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

0: seu som tá rolando aqui o playlist, o Ted Swings. Continua valendo pra você no nosso WhatsApp ainda, aquele ingresso pra você curtir o show do Jamiroquai, 13 de setembro, no Nubank Park, onde a Energia 97 é Media Partner, ele vai te colocar lá. Então a parada é a seguinte, ó, quer concorrer? Manda no WhatsApp seu nome completo e responde aí, qual o melhor som do Bruno Mars? Manda aí, é difícil, eu sei que tem muitas legais, mas aí é o seu gosto, tá? Manda aí no nosso WhatsApp a música mais citada, rola aí no final do horário, antes do estádio 97, e também o grande vencedor aí que vai levar esse ingresso para curtir o Jamiroquai no Nubank Park. Fechou? Ó, te dá uma... passar um recado aqui para você que tá rolando aí a transmissão do Sub-20 no nosso canal no YouTube, youtube.com/energia97fm, a transmissão com imagens, tá? Corinthians e Juventus da Moca. Então dá um pulo lá, dá um confere nessa nossa transmissão do Sub-20. Vamos pro break, rapidão. Saio aquele café, vou lá tomar um café, já volto rapidão com muito mais som. Fica ligado aí que é rapidão.
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3: Quando acende uma luz no painel do seu carro, você é do tipo que para logo o carro e verifica o que é ou adia um pouco até ver se apaga? Se você for do segundo tipo, muito cuidado. Se acender a luz da pressão de óleo e você não verificar logo, pode ter um prejuízo imenso com o seu carro. Se a luz permanecer acesa com o nível de fluido correto, o sistema está informando que o óleo não está chegando até as galerias do motor com a força necessária. Se você ignorar esse sinal, o contato de metal com metal dos componentes pode causar danos irreversíveis. A luz pode estar indicando saturação do filtro de óleo, fluido degradado, presença de borra de óleo ou, na melhor das situações, falha nos sensores de pressão e temperatura. O procedimento certo é, ao acender a luz, parar o carro, chamar o guincho e levar o seu mecânico de confiança. Quer saber mais sobre carro? Me segue no Instagram, eu sou @claucarsug, com GHI no final.
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Seu som, tem Lady Gaga pra terminar aqui o playlist. A dia de sexta-feira, 4h46, última chamada pra você participar aqui no nosso WhatsApp, 96650-7997. E você vai escolher qual o melhor som do Bruno Mars, na sua opinião. E aí, qual que é a música mais legal do Bruno Mars? Manda pra gente aqui no WhatsApp, junto com o seu nome completo. E você concorre a um ingresso pro show do Jamiroquai, 13 de novembro, no Nubank Park, onde a Energia 97 é mídia partner do show e vai colocar você lá. Então, participa aí, boa sorte já já. Antes do estádio 97 rola esse sorteio, ó. Instantes finais, minutos finais da transmissão do Sub-20 rolando no nosso canal no YouTube com imagens, tá? youtube.com/energia97fm. Instantes finais, os últimos minutos de Corinthians e Juventus da Moca. E aquele break rapidão. Já volto com mais som até a chegada do estádio 97, tá? 4h47.

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no Nubank Park, onde a Energia 97 é mídia partner do show e vai colocar você lá. Parabéns aí, ó. Se deu bem, Washington Carlos Siqueira. Aê, Washington! Vai no showzaço por nossa conta, tá? Amanda vai trocar uma ideia com você pelo WhatsApp, você passa todas as informações e tudo mais, aí fica tranquilão. Setembro tá garantido, showzaço do Jamiroquai, você lá. Bom, agora vem o resultado da música mais votada durante toda a tarde aí pela galera. O som mais top do Bruno Mars venceu. É que eu vou tocar agora. Bruno Mars, Locked Up Heaven.

0: aqui o playlist, se eu sou ligado na Energia 97 FM, a música mais votada durante toda a tarde pra galera aí no WhatsApp, o Bruno Mars. Fechou, né? Vambora, 5h28, partiu, sextou, né? Na sequência vem toda a galera do Estádio 97 ao vivo no seu som. Eu volto à noite no Energia na Noite. Tamo junto aí, bom final de semana, vamos falando aí.
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0: 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Tá no ar, a edição do Estádio 97. Tudo bem, amigos? Boa tarde, boa noite, né?
1: Ai,
2: boa noite,
1: ai,
2: meu
1: ai, galera. Ai,
2: que alegria
1: ai,
2: menos de Paulo.
1: Ai,
2: menos.
1: Domênico.
3: Já limpou as calças aí?
1: Domênico, só um minuto. Domênico, deixa eu falar com o Domênico. Domênico. Deixa eu falar com você, Domênico. É o seguinte, Domênico. O mundo está querendo.
0: O mundo tá querendo o quê que tá querendo?
1: Corinthians e Palmeiras, Domênico. Poxa, o mundo tá querendo. O mundo clama.
0: Mas você sabe, o mundo clama por isso,
1: né? Domênico.
2: Só na final.
1: Domênico, seria o recorde. Seria o máximo do máximo.
0: No Uruguai ainda. E lá é nossa casa, né?
2: Ah, é?
0: Uruguai. O quê?
1: Pegamos um cheirinho.
0: Lá nós derrubamos eles.
1: Aliás, Domênico, eu quero parabenizá-lo pela incrível audiência do Futebol Energia em
0: Campo. Você falou comigo pessoalmente.
1: Do Palmeiras, aqui no ar.
0: E quero agradecer.
1: Mas aquilo
0: também
1: lá é pra todos, viu?
0: Não, e quero agradecer.
1: Porque o Futebol Energia em Campo é de todo mundo.
0: Não, né? e quero agradecer também.
1: Não, não é, né, os bônus que tem lá, quando o Sombra pega e fala, quem der mais audiência ganha mais.
0: É.
1: Ele falou isso? É. Falou?
0: Tem que ficar feliz.
1: E Domênico, eu quero agradecer.
0: Mas não chegou pra mim, meu mano.
1: Não chegou.
0: Igual o bicho do titular e do reserva. Por exemplo, não entrou, não ganha.
1: Não, eu quero agradecer demais, mano.
0: Mas não chegou pra mim nada, não.
1: Quero agradecer demais, mano, a torcida do Corinthians, que ontem também, Domênico. Nos deu uma incrível audiência também e ficamos muito perto de bater os simultâneos de vocês. Faltaram só 1 milhão. 100 mil simultâneos pra gente chegar em vocês. Passamos perto, Domênico.
3: Faltou 80 mil.
1: 80 mil pra gente chegar em vocês, Domênico. Por muito pouco. Obrigado, a torcida do Corinthians, cara.
0: Muito bem, Danilo, eu tô achando aqui meio, não tem quase ninguém, o que aconteceu?
3: Vazio hoje, Domênico.
2: O que é isso aqui, parece, velho? Que o Mota deu um miguezão hoje, né? O Mota deu um migué, né?
0: Não, o Mota tá dando migué faz tempo, hein?
2: Falaram que ele deu um migué,
0: né, mano? O Mota não quer mais saber trabalhar,
3: hein?
2: O Paulo ganhou, Danilo.
1: Ô, mano, é que hoje é dia de Corinthians, né, mano?
4: Sim, mas o Mota também, ele tá no... naquele dia de princesa lá do jumento, porque ele vai desfilar no 17 de setembro. O pessoal pegou ele pra já escovar, sabe, já dar aquele talento, trocar a ferradura.
2: Tá passando, tá lá, no sofá. Olha o Mota deitado no sofá lá.
4: Ele, o dia de princesa dele tá sendo hoje.
1: Hoje é nóis, velho. Por engano, mano.
0: É tudo nosso hoje. Né? Mas, Danilo, você vai fazer as manchetes, né?
2: Aqui no lugar
0: você
2: dele.
0: Você escolhe, né, quem que você quer.
2: Vamos de peixão, né?
0: Peixão?
2: Ou de Santos?
0: Quanto foi o Santos? Muito bem. 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
2: Classificado, hein, Pedrinho?
3: E não tem gol, hein, Danilão?
2: E não tem gol, rapaziada. Não tem gol. O Peixão é 0-0. Conseguiu trazer o empate lá do Macará. E classificado para a próxima fase, o Santos que garantiu mais 3,6 milhões com essa vaga nas quartas da Sul-Americana e já acumulou 11,56 milhões em premiações na competição. Fez o que precisava, né, Pedrinho?
3: É isso, Danilão, 11 milhões só na Sul-Americana, né, como tu bem disse, no total aí de todas as arrecadações do Santos na temporada, aí a gente junta com a Copa do Brasil, o Santos já bateu aí 20 milhões. Sobre o jogo específico, Danilão, não tem muita coisa pra gente falar. Eu acho que o santista, que esperava uma coisa muito diferente do que a gente viu lá no Equador, se decepcionou um pouco, não foi meu caso. Você tinha um time ali com três volantes, o Cuca colocou o Schmidt e o Oliva, que vinham sendo a dupla titular, mas com o Gustavinho, que não é necessariamente um meia, ele virou praticamente ali um assistente lateral, tava jogando na meia direita pra ajudar o menino Davizinho, que tava estreando como titular no time profissional. Então o Santos escalado ali com três volantes e armado pro contra-ataque, tinha Rony, tinha Cabadeiro, tinha Tassiano, ou seja, os três operários da bola lá na frente, não tinha um cara muito criativo. Então o Santos tinha a estratégia de roubar essa bola e partir no contra-ataque, mas só foi conseguir fazer isso aos 90 minutos, quando o Rony consegue puxar um contra-ataque, ele rola pro menino Pedro Assis, que no primeiro toque na bola dele como profissional, era a estreia dele, primeira vez que ele domina a bola no time profissional, acaba perdendo um gol praticamente feito ali no final do jogo. Mas eu acho que muito mais do que essa dificuldade que o time teve, essa quantidade de operários que o Santos teve, eu achei um time muito coeso, muito experiente, não se tratando da idade, mas sim da personalidade que o time teve para enfrentar um jogo que não era fácil. A gente tá falando de um jogo de altitude contra um segundo colocado de campeonato equatoriano. Claro que a qualidade técnica do campeonato do Equador nem se compara ao campeonato do Brasil, mas eu já vi o Santos entregar jogos muito mais fáceis do que os de ontem, e isso não aconteceu. Foram poucos os milagres que o Brasão fez no jogo. Acho que se tem alguns destaques que a gente pode pontuar, é a quantidade de meninos que o Santos conseguiu lançar. Inclusive no segundo tempo entrou o lateral esquerdo, o Rafael Gonzaga, que foi muito bem, fez partida de gente grande, há muito tempo que ele não jogava no time profissional, e gostei da personalidade dele, fez desarme, pisou na bola, criou, coisa que não vinha acontecendo com jogadores mais experientes. Acho que esse é um ponto positivo, sem contar os outros 7 garotos que receberam oportunidade e deram conta do recado. E mais uma vez, voltar a ressaltar, porque eu acho que vale a pena, e é um cara que o Santos vai precisar ir muito na reta final da temporada, que é o nosso Virgil van Arão.
0: Virgil van Arão.
2: Não, pera lá. Cara, tá louco, velho. Calma, Pedrinho, calma. Tava indo bem, Pedrinho.
3: Hoje vai ser o dia. Não, mas vou te falar, Domênico, Danilo e amigos, é a grata surpresa do Santos na temporada.
2: Tá indo bem,
3: é
2: o Arão, né?
3: Calma. O Santos, nesses últimos 3 jogos, tem uma solidez defensiva que não apresentou na temporada inteira, e isso se deve muito à entrada do seu camisa número 15, que agora joga de cabelo preso. Eu vou ser muito sincero pra vocês. Quando voltar o Lucas Veríssimo, a dupla é Veríssimo pela direita e Arão pela esquerda. O Arão não é um cara tão veloz, não é um cara ágil, muito pelo contrário, ele é lento, mas é um cara que na zaga tá sabendo reconhecer suas limitações, se posiciona muito bem, era o cara que ontem sabia a hora de pisar na bola, sabia a hora de dar uma bola longa. Em nenhum momento ele viu o adversário se aproveitar da sua falta de velocidade, muito pelo contrário, isso porque estava sempre muito bem posicionado. Então é a grata surpresa que o Santos tem na temporada. E para finalizar sobre o jogo, voltar a ressaltar o trabalho do Cuca. Porque o que esse treinador...
2: Acertou, né?
3: Danilão, o que esse treinador tá fazendo com esse elenco limitado, chegando em setembro, isso independente do que acontecer na Copa do Brasil, tá? O Santos vai pisar em setembro, vivo nas 3 competições. Cara, isso é louvável com esse elenco limitado, e não falo nem só de qualidade técnica, de quantidade de jogadores mesmo.
2: O que
3: o Santos tem...
2: É, não, é verdade.
3: Mas é verdade, Domênico. Eu não acho um treinador hoje no futebol... Entendeu? Eu não lembro a última vez, acho que foi na pandemia, por conta aí do tempo que ficou parado, a última vez que o Santos chegou em setembro, vivo em 3 competições.
2: É, agora.
3: Aí
2: você
3: me fala, pô, mas vocês pegaram o Macará, vocês pegaram o CV, então, vocês pegaram o Remo. Gente, eu já vi um Santos que entregava jogos contra equipes desse calibre. Vídeo CRB no ano passado. Santos caiu ano passado para o CRB na Copa do Brasil. Então o que o Cuca tem feito com esse elenco limitado em quantidade de jogadores é louvável.
2: Não, é louvável o que o Cuca agora, tem feito. Pedrinho, vem acho que o desafio maior, né? Porque tem uma sequência de jogos. Santos agora no final de semana enfrenta o Mirassol, que tá brigando ali com ele na zona de baixo da tabela. Aí na sequência, meio de semana, tem o Palmeiras, jogo de ida das quartas de final. No final de semana, Corinthians e Santos, e depois Santos e Palmeiras de novo. Olha a sequência do Santos: Mirassol, Palmeiras fora, Corinthians fora e Palmeiras em casa. Agora eu quero ver,
4: né? Já é no final de semana que vem, não nesse, no próximo, né?
5: Ah, é quarta.
2: Corinthians.
1: Não, Corinthians
5: e Santos é dia 30.
2: Dia 30.
5: Não, Palmeiras e Santos.
1: Corinthians e Santos é dia 30.
2: É, dia 30.
4: Então, é no final de semana que vem.
2: Exato. É, meio de semana. Meio de semana. Fim de semana, Santos e Mirassol. Meio de semana, Palmeiras e Santos.
4: O Santos tem jogo atrasado, é isso? Por isso que ele vai fazer 3?
2: Não, o Santos tem jogo da Copa do Brasil.
5: Ah, tá. Não, né, no meio da semana. O Santos, isso, mano, entendeu? Tem um jogo atrasado, mas ainda não tá marcado, que é contra o São Paulo.
4: Sim, sim.
5: Mas ainda não tá marcado.
2: Esse
5: não,
2: mas meio ele tá de semana é o jogo Copa do Brasil.
1: A CBF tá marcando os jogos que o Santos perdeu pra ver se ele ganha pra conquistar uns pontos, entendeu? Pra dar uma força.
5: Não, inclusive, De Paula, não sei se tava acompanhando o programa ontem, mas eu fui na campanha que o Mano propôs ao Ademir, Santos de peito aberto, eu abri o meu peito na frente dos palmeirenses e me lancei pra fazer a aposta. Sabe qual foi a resposta que eu recebi? Vamos analisar. Nossa, apostar da zica.
1: Covardes.
5: Eu senti uma pipocada do lado palmeirense.
1: Covardes.
5: E hoje, por incrível que pareça... De Paulo, eu não acredito em coincidência, hein? O seu Bento não apareceu.
6: O Bento está doente. Não seja calhorda, está doente.
5: Ninguém. Mas ficou. Eu achei curioso.
4: O Bento está em choque
6: com a vitória do
4: Corinthians.
6: Veja só. Veja só.
2: Fala, Dudu. O que aconteceu?
6: Intervir, né? Às vezes eu fico com vergonha do meu filho no ar, cara.
2: É mesmo.
6: Ele fala um monte de bobagem, né? Aí quer apostar com o pai.
5: O filho já viu isso?
6: O filho está que apostar com o pai, cara. É. O filho que apostar.
5: Então vamos apostar.
6: Isso não existe.
5: Então vamos e você, Domingo.
6: Pai sempre prima.
5: E você?
6: É pai com filho. É pai com filho. É. Um pai então, sempre...
5: Agora o filho tá deitado no pai.
6: O pai sempre vai primar pela saúde mental, vamos dizer assim, dos nossos filhos.
5: Mas sabe o que é isso? O palmeirense não confia no próprio time.
6: Vai cantando vantagem aí.
5: Sabe que o Santos hoje...
6: Da em casa a gente
5: é o principal visitante do Campeonato Brasileiro. Sabe que hoje o Santos é o principal visitante
6: Pedrinho
5: do campeonato.
6: Do Pedrinho,
5: só uma derrota Pedrinho, fora Pedrinho, de casa depois da volta Pedrinho, da Copa.
6: Não é o principal visitante.
4: Deixa eu falar pra ele.
6: Um dos principais, deixa eu ver aqui.
5: Depois da volta da Copa, mano.
6: Deixa eu falar
5: pra ele.
4: Daqui a pouco você vai falar. Depois da volta da Copa, ia no bissexto e jogou a partir da sétima.
5: Não, mas eu lancei estatística, é número. Não queira brincar com o número.
6: Pedrinho, você tá parecendo aquele.
1: O quê?
6: Aquele garotinho.
1: Hã?
6: Né, que tem, tá os caras lá, os grandão brigando lá.
1: Sei.
6: E ele atrás da grade, né, com o papai e mamãe lá, só vendo, né? Ele quer fazer uma moral com o pai e com a mãe. Aí ele fala, eu vou sair, eu vou bater em todo mundo.
5: Mas você sabe,
6: todo mundo sabe que se sair, apanha.
5: Muito pelo contrário.
6: Aí ele vem aí, tá migalhinho.
5: Eu tô tendo personalidade aqui.
6: Eu sei que você adora passar uma vergonha, mas não vou fazer isso com você, não.
5: Não, vamos apostar.
6: Não vou fazer isso com você, não. Não vou.
2: O Domênico tá te preservando.
6: A equipe palmeirense pipocando. Isso é preservação do filho.
5: Pipocada.
6: Porque
5: da equipe palmeirense.
6: Olha que por pouco lá, por pouco, muito pouco, muito pouco. E eu rezei tanto pra que não acontecesse, e graças a Deus aconteceu. Deus me ouviu. Negócio da sereia lá, aquela coisa toda.
2: Nossa.
6: Eu fiquei, meu Deus, vai passar uma
5: vergonha. Mas aí eu tive razão, hein?
6: Putz, aquilo ali.
5: Ninguém acreditou em mim. Eu avisei antes. Avisei com 6 meses de antecedência. Falou, não, vamos se vestir de sereia. Calma. Chegou no final do campeonato.
6: Pedro Larroca. Pedro Larroca.
5: Eu não acreditava no meu time.
6: Olha o Santos hoje. É isso aí. Aí esse aqui quer brigar com os pitbulls.
5: Olha o Pedrinho.
6: Esse aqui é
5: o Pedrinho. Quem vive o melhor momento? Quem que vive o melhor momento hoje? Quem vive o melhor momento?
6: Mas que melhor momento?
5: Vocês estão em crise.
6: Vocês não ganham do Macará, do Macará, Macaraense. Sei lá que cacete.
5: Além de pedir, Eu vou pra semifinal da Copa do Brasil.
6: Pedrinho, desculpa, não sei. Acho que você deve estar vivendo o mundo de Nárnia.
2: Olha lá, Pedrinho.
5: Palmeiras em crise.
6: Mas pera um pouquinho, também. Mas que crise que é essa? O time do Palmeiras, ele é líder do brasileiro, certo?
1: Certo.
6: Ou não?
5: Não, mas a, até segunda
6: não, não, ordem.
5: É temporário.
6: O Palmeiras é líder do campeonato. Ele está disputando quartas de final da competição da Copa do Brasil, quartas de final da Libertadores. Isso é crise? Porra, se isso é crise, então o Santos tá numa desgrama
5: total. O Palmeiras na liderança porra, do campeonato.
6: Tá lutando pra ficar na primeira divisão, tá na Sul-Americana e tá rotando. Ele come lá a mortadela e rota caviar.
2: Nossa, até o mano falou assim, nossa,
5: que desgraminha. O Palmeiras na liderança do campeonato é tipo um elefante na árvore, velho. Ninguém sabe como chegou lá, mas uma hora vai cair.
6: Você sabe que você tá falando com o maior do Brasil, rapaz. Para. 12 títulos, amiguinho. 12 títulos, 12.
4: Sabe aquele filme lá do...
6: 12 títulos.
4: Qual que é aquele filme lá do atirador americano lá? Como é que chama?
1: Sniper.
4: O Sniper. Sabe quando aquele moleque pega o lança-míssel e quer mirar no tanque e o cara só tá com o dedo assim esperando, velho? O Pedrinho é aquele moleque que não tem nada a perder.
5: Então, no dia 2 de setembro a gente conversa.
4: Ele resolve do nada largar
5: o bagulho e sai correndo. No dia 2 de setembro a gente conversa.
6: Agora eu vou falar sério.
5: Aí vocês vão ver quem teve razão. Nossa.
6: Pedro Henrique Gonçalves do Santos La Roca. Pedro Henrique Gonçalves do Santos La Roca. Presta atenção no que eu vou falar. Fica na sua aí, porque o papai tá ficando nervoso, hein? Papai começou a ficar bravo, hein? Tá bem bravo aqui.
2: Chamou o nome inteiro, rapaz.
6: Ferrou, muito bem.
5: Vamos cara, mudar. Mas que mais você tem? Esse vai é um calhota, velho.
2: Vamos continuar, porque olha...
6: Por que bah?
2: Não foi o Bar.
5: É o único que tem meu nome inteiro aqui, aí, pô.
6: Ah, mas eu sei porque o pai conhece o nome dos filhos. Você tá louco?
2: Nossa senhora.
5: Diga aí, Danilo.
2: Então, pra completar, então, o Peixe agora que enfrenta o Atlético Mineiro na próxima fase da Sul-Americana, né? Pega o Galo Mineiro, confronto de brasileiros. E no Brasileirão, final de semana, tem o Mirassol pela frente. E o Neymar treinou normalmente e deve entrar em campo, hein, Pedrinho?
5: É, o Santos poupou agora nesse jogo contra o Macará, que era justamente pra esse jogo do Mirassol. Vou ser sincero, viu, Daniel? Esse jogo do Mirassol aí, sei que eu tenho falado isso já algumas rodadas, mas esse ainda mais, eu acho que é um dos principais jogos do Santos na temporada, porque é o que vai definir se o Santos vai poder focar de fato nesse jogo da Copa do Brasil e depois na Sul-Americana contra o Galo, ou se vai ter que concentrar 100% das forças no brasileiro. Porque se faz 3 pontos contra o Mirassol, e eu já vi que tem alguns confrontos diretos nessa rodada, o Santos vai poder chegar com uma folga, tanto no jogo do Palmeiras agora da Copa do Brasil, quanto também no jogo do Galo pela Sul-Americana. Então, vencer esse jogo contra o Mirassol é completamente imprescindível no domingo. Só mais uma informação, viu, Danilão? O Santos anunciou agora há pouco que incorporou ao seu patrimônio uma área em São Vicente, que é para construção do novo CT de base. É uma área aí de 700 mil metros quadrados, que o Santos fez uma parceria com a Sangoban, uma empresa já patrocinadora do Santos, há bastante grileiro. Tempo. Só que é o seguinte, o Santos, para conseguir construir, vai ter que passar aí por duas situações. Primeiro, arrumar um parceiro que financeiramente colabore com o Santos nessa construção. E vai ter que... Não, cara, ô 3B.
1: Oh, mas vocês estão invadindo a área agora também? Vocês estão invadindo área também?
5: Acabei de falar que é parceria. Você
1: está invadindo área, velho.
2: 3 letras derrubou o Pedrinho.
4: Olha, invadindo área. Quem que é o Vicentinho?
5: Acabei de falar que é parceria, pô. E agora vai precisar aí da regularização e tudo mais.
4: Grilagem.
5: Porque, querendo ou não, é uma área de mata ali, a região onde o Santos adquiriu esse terreno. Então vai ter que passar aí por essas duas situações, tanto a regularização de documentos, quanto também
1: a questão matar, financeira, mano, pra fazer essa construção. Lá,
5: não é desmatar, não. Aqui não é
1: teu time. Ambiental. Atenção,
5: aqui não é teu time, que é o time da polícia. Ô, time da polícia, aqui não é teu time, não, filho.
4: Mas peraí, ô Pedrinho, vocês estão desmatando uma área que é preservada pra depois plantar meia dúzia
5: não
4: de pezinho de hortelã e achar que
5: não tô falando que vai desmatar. Não tô falando que vai desmatar, tô falando que vai precisar da regularização.
4: Vocês vão retirar, duas coisas diferentes. Árvores centenárias de um lugar pra plantar depois aí 3 mudinhas de hortelã e falar que
5: aqui é um time idôneo. Aqui é um time idôneo. Não precisa desse tipo de coisa aí pra...
1: Alô, Ibama. Pra muitas
2: mensagens. Uma mensagem na muitas tela mensagens, ali da Érica.
6: Né? Érica, a Morão Bordado diz aqui. Sombra precisa proibir o Pedro Henrique sair com o Marcão.
2: Pedro Henrique.
6: Aí subiu também. Cadê o superchat? Superchat pra mim na tela. Tem um superchat.
2: Interessante também.
5: Vai pegar essa porra aí, Pedro Henrique, agora.
6: Superchat. Né? É. Subiu? Tem o superchat? Temos um...
5: Ah, não. Pior que eu não consigo ver
6: daqui, velho. GJRRRR, tá? Aqui. Pedrinho, mandou 5 pra nós.
1: Oba.
6: Pedrinho está tentando imitar o Mano, falando dessas loucuras, mas a torcida do Santos não tem QI negativo igual os corintianos. Não funciona. Não funciona. Mas, por exemplo, não. E é Santista.
4: Mas esse coitado aí, ó, por exemplo, eu quando falo, eu banco, porque meu time tá na Libertadores, meu time tá nas quartas. Agora esse coitado não pode
5: bancando.
4: Falar isso.
5: Eu tô bancando. Não.
4: A torcida do Santos quer saber, e você tem informações privilegiadas, a respeito aí do teu camisa 10. O tal do Neymar, ele joga contra o Palmeiras.
5: O tal do Neymar?
4: Vai fugir.
2: Porque
4: vai fugir.
2: No Palmeiras e tem que jogar depois, né?
4: Então.
2: E aí?
4: Vai criticar ou não vai criticar? Ah.
5: Pra mim, ele joga contra o Palmeiras e fica no banco contra o Galo.
6: Joga contra o Palmeiras aqui no estádio?
4: No sintético?
5: É, no Bank Park aí.
6: Tá de brincadeira.
4: Duvido.
6: Joga nada.
4: Esse não joga. Domênico,
6: sabe se jogar, será a maior incoerência da história. E eu quero ver o senhor falar aqui.
5: Joga?
6: Ah, quero saber.
5: Ele poderia se machucar numa situação dessa e ficar fora de uma Copa. Agora não tem mais a Copa pra ele ir, velho. Agora a Copa já foi.
6: Então tá bom, vamos
5: então, lá. Então, aquilo gente, que ele tinha...
6: Mas eu quero ele aqui, hein? Eu quero com ele. Não quero... Depois tem desculpinha aí.
5: A gente vai bater na cara jogou, aí e aqui.
6: Tomamos de 3 e 4. Porque aqui vai ser um passeio aqui.
2: Foi poupado.
6: Aqui, não, vamos igual Fortaleza, que foi aqui. Uh-huh. Vai ser igual.
5: Pedrinho. Mas, Domênico.
6: Tudo igual.
5: Deixa eu responder aí o ouvinte. É, muito pelo contrário de imitar esse cabeça de joelho aí, pelo isso. Simples fato de que depois que esse trouxa se vestiu de Carmen Miranda, ele começou a falar, não, aposta da Zica e nunca mais apostou. Eu tô aqui de peito aberto, filho, pra apostar com o Domênico, ele não quer
4: pipocô. Eu fiz um pacto com Deus naquela Libertadores. Na Libertadores eu falei, eu vou parar de apostar porque tava dando Zica, não é agora, ô jumento. Tava dando uma zica do cacete todas as apostas que eu tava fazendo. Eu falei, eu vou parar.
5: O que é isso aí?
4: Você, mano? Mas não é você, não.
6: É isso.
5: É o mano. Ele apostou com a Ademir, isso aí, 2020.
4: Não foi, isso daí foi na Fox, o nosso cego. Mas, ô, Domênico, por exemplo, depois que eu parei de apostar, mano, o Corinthians ganhou o que ganhou, irmão. Libertadores lá em 2012, Mundial de novo, Brasileiro, Copa do Brasil.
5: Você não confia no teu time.
4: Não, a questão não é confiar, a questão é ter um pacto, irmão. É um pacto. Nossa.
5: Agora o negócio é o seguinte: você não confia no teu time, é simples.
4: Mas você também não confia, tanto que você colocou o Santos como rebaixado no Campeonato Brasileiro na sua capsula
5: do peito. Não coloquei, olha, pede pra abrir então.
4: Colocou como rebaixado na capsula do peito.
5: Vamos ver no final do ano então.
4: Confia nada. Confia nada.
5: Eu tão não confio no meu time que eu não passado, contra tudo e contra todos, com todo mundo querendo zoar, eu falei que o Santos ia terminar na frente do Corinthians, o que aconteceu?
4: Esse nosso cego, pega os penúltimos programas, ô Domênico Gato, porque o Corinthians, ele conseguiu a façanha de perder pro Juventude em casa, e só por isso esses coitados conseguiram permanecer
5: na frente
4: do Corinthians.
5: Não importa.
4: Porém, até a penúltima rodada não tava, e ele já tinha jogado a toalha. Ele até pegou e falou, que eu pago antes? Então eu pago antes, pra não ficar pro último programa.
5: Nunca que eu falei isso. Impossível.
4: Falou sim, bunda
5: mole. Eu confiei até a última rodada.
4: Falou sim.
5: Mandaram, você tá louco?
4: Mandaram já contratar até a fantasia. Eu falei, meu Deus, Domênico, agora é
5: E eu falei pra não contratar.
4: Ô Pedrinho, pergunta séria agora, até por interesse do torcedor do Santos tá espalhado pelo Brasil inteiro.
5: Não, vindo de você nunca é sério.
4: Não, é sério. O primeiro jogo da Copa do Brasil é aqui no Nubank Park, né?
2: Isso.
4: O Santos vai poder mandar
5: a volta... Salão de festa.
4: O Santos vai poder mandar a volta na Vila Belmiro por conta da capacidade de estádio? Porque a
5: CBF... Eu não vou nem te responder.
4: A CBF diz ter um número mínimo de torcedores, mano? Sim. Do estádio, capacidade do estádio.
5: Sim.
4: Mas pode mandar na Vila? Pode mandar na Vila?
5: Nas quartas ainda acho que ainda pode. Ô, De Paula, se bobear, eu mando o jogo na minha segunda casa porque o Corinthians não tá mais na Copa do Brasil, tá? Então eu posso usar.
4: Não, é agressiva, porque tem capacidade mínima, Domênico. É quartas de final.
5: Eu tô te falando.
4: Eu ajudei o Santos diferente de você, tá? Eu ajudei
2: o
4: Santos.
2: Porque
4: os jogadores do Santos, Domênico, eles fizeram uma rifa. Eu comprei a do Bom Tempo. Pra ajudar a vir pra São Paulo. Pra poder jogar aqui.
5: Sim.
4: Eu comprei dois números do Bom Tempo lá. Acho que tava acho que 15 ou 20 reais lá. Eu comprei dois números lá de uma cesta que os caras estão fazendo lá. E o Santos, ele vai conseguir. Tanto que ele postou e falou, agradeço todos os amigos aí que ajudaram, colaboraram. A gente conseguiu.
5: Foi o Santos que fez vaquinha pra pagar estádio e passou vergonha?
4: Alugaram
6: o busão. Chega, tá muita
4: conversinha. A torcida do Corinthians arrecadou 40 milhões, o que o Santos arrecada em dois anos com o patrocínio Master.
5: Passou vergonha, era 700. Passou vergonha, o estádio tá lá, não tá pago.
4: Mas a torcida do Corinthians não ia pagar o estádio, ela arrecadou um montante que ela nem precisava arrecadar pro time.
6: 25 minutos.
4: Chega de Santos, até o final do ano
6: já bateu a porta.
2: Não, o seu Bento mandou aqui, ó, fala de nós.
6: Fala de nós daqui a pouquinho. Daqui a pouquinho. 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
6: 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E agora vamos a quem? Vamos a
2: vocês.
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2: É, Dodô, e o Manchester City tá de olho,
6: caraca,
2: hein?
6: Caraca, velho.
2: Tão investindo aí, tão querendo, tão atrás do Alan, né, desse atacante, meio atacante do Palmeiras. É, o clube inglês tá vendo o atacante de 22 anos aí como uma possível reposição pro lugar do Savinho, né? O Palmeiras não tá querendo vender a princípio, né? Tá fazendo jogo duro, só que o clube inglês quer muito o Alan. E o que você acha, Dodô? Deveria vender o garoto ou segura um pouco mais, hein?
6: Então, Danilão, aí tem um grande problema, né? Ele é um jogador que é titular, né?
2: Ele é titular do Palmeiras. Titular absoluto.
6: Eu acho assim, se o Paulinho estivesse em forma jogando, acho que o Paulinho deve voltar contra o Vasco agora. Tomara que não se machuque mais, né? Ainda... Mas se o Paulinho estivesse já jogando...
2: Ainda não, viu?
6: Ainda não?
2: Ainda não. Era a próxima notícia.
6: Tinha essa possibilidade,
2: acho, né? Que a tendência é que ele fique de fora. Vamos ainda segurar contra um pouco o Vasco. Mais. Vamos segurar um pouco mais.
6: Bom, então, se tivesse, beleza. Beleza, você tem aí um elenco ainda, né, para substituição, para repor. Mas quando não tem, é difícil, porque o menino é muito bom jogador. Mas também pela quantia que estão fazendo aí, cara, ele tá quase chegando, eles estão chegando num valor muito parecido com o do Endrick, cara.
2: Sim.
6: E com o do Estevão, você é louco.
5: E ele bem mais velho, hein, Domênico?
6: Bem mais velho,
5: ele tem 22 anos
6: já. E eu vou falar pra você, Pedrinho, eu não sei, né, mas é a minha opinião, acho que pode ser de vocês também. Acho que o Endrick e o Estevão me pareciam ser melhores que o Alan, ou não?
4: Claro que é.
6: Não é,
5: sim,
6: mano?
5: Sim, sim.
6: Né?
4: É, o Alan, ele é bom jogador, Domênico, mas ele é muito abaixo comparado aos dois.
6: Não é?
4: O Endrick contra, e principalmente o Estevão.
6: Aí eu acho.
4: Eu acho que o Palmeiras tem nem que pensar em vender. Se for o quê? 45 conto? É. Os caras estão oferecendo? Marcha, velho.
6: Não vai dar pra segurar.
2: O Palmeiras já recusou de 30 milhões.
6: Você sabe que...
2: Do Aston Villa.
6: É. Essa grana aí... Vamos supor que o Palmeiras não ganhe nada até o final do ano. Ele bate a meta com essa grana.
2: Só com a venda
6: do Alan. Fui buscar essa informação, cara. Você acredita nisso?
2: Caramba.
6: Só com essa grana.
2: É
6: dinheiro demais, cara.
2: É dinheiro demais.
6: Porque acho que vai dar quantos, mano? Eu não lembro agora quanto que é. É dólar?
5: 250, mais ou menos.
6: Euro? É vezes 6.
2: Euro.
6: Vai dar quase 200 e pouco, né?
2: É muita grana.
6: É dinheiro, hein?
2: Milhões,
6: hein? É dinheiro.
4: Não, é pra vocês que estão meio com o Pires na mão.
6: E outra, né, mano?
4: Ainda o Corinthians recusa.
6: É, sim. Ô, mano, mas... Muito pelo contrário. Agora...
2: Com o Pires na mão.
6: Pires na mão. Mas é muito dinheiro também com relação até a cabeça do jogador, né?
2: Também.
6: Porra, ele deve... Quanto que ganha numa dessa, mano? Eu não tenho ideia.
2: Nossa, as luvas. Então,
6: eu sei que 90% é do Palmeiras, ele.
4: Mas 10% é dele?
6: Eu não sei.
4: Ué, então é 4,5 de euros pra ele.
6: Não, não sei se é pra ele.
4: Empresário, enfim.
6: Não sei se é pra ele.
4: Tem alguém... Mas independente disso, ele tem os gatilhos no contrato lá também. É salário em euro.
2: E o cara vai jogar tipo... E né, mano? Exato. Jogar no City, na Premier League.
6: E é um time grande, né?
4: Talvez não bata novamente na porta, né?
6: É um time grande.
2: Exato,
6: né?
2: Talvez.
5: 22 anos já, gente.
6: 22 anos. É uma idade que antigamente eles levavam por aí, né?
2: Uma coisa é ir pro Aston Villa.
6: É que a última vez
4: eles achei que tivesse mais, mano. Ele tá com 22, achei que tivesse uns 24.
2: Não, mano. Não, 22.
5: Ele é 2004.
6: Subiu faz pouco tempo, né? Bom, enfim.
2: Agora o Palmeiras, nesse final de semana, recebe o Vascão. Recebe o Vasco domingo.
6: 4 horas
2: aqui no Nubank Park. E não deve ter o Paulinho ainda, viu, Dodô? Ele tá se recuperando, mas ainda.
6: Que tá, parece
2: não,
6: que tava.
2: É, não tá. Não, deve, não tá à disposição. Jogo que o Palmeiras e o Palmeirense espera uma vitória tranquila em casa contra o penúltimo colocado da competição. Se bem que o Vasco foi bem na rodada, né, da Sul-Americana, venceu por 4-1 o Olímpia. De
6: virada, hein?
2: De virada, fora de casa, tomou um saco do Peixe semana passada, se recuperou na Sul-Americana, mas jogando em casa é obrigação vencer, né, Domênico?
6: Sim, tem que ganhar, porque o Vasco tá na zona, é um dos últimos times, né? Então o Palmeiras tem a obrigação de ganhar e olha, e se tudo der certo aí, porque o Cruzeiro pega o Flamengo em casa, hein?
2: Exatamente.
6: E deve estar meio mordido com os caras lá.
2: É.
6: Se arrancar um empatezinho lá e o Palmeiras ganha, o Palmeiras põe uma gordurinha de volta. Pode colocar uma gordurinha de volta nessa rodada aí. Tem condições, né? Vamos ver. Agora não tem, também tem que ver, né? Como é que o Cruzeiro tá, se ele tá gongado ou não. Eu acho que o Cruzeiro vai vir com tudo agora pro brasileiro, porque eles...
5: Eu acho que poupa, viu, Domênico? É. Tem Galo e Cruzeiro no meio de semana, a Copa do Brasil.
2: É, mas tem, não tem sei verdade. Se vai Galo poupa, e Cruzeiro, Copa bom, do Brasil. Enfim.
6: É, não sei se vai largar o brasileiro, porque eles estão em quinto no brasileiro, não é isso? Se não me falha a memória.
5: É, mas é a chance de título deles na temporada, né, Domênico?
6: É.
5: A Copa do Brasil.
6: Mas não pode também largar o brasileiro, que depois, porque o brasileiro é o seguinte, são 4 vagas diretas.
2: Sim.
6: A quinta é repescagem, só. A outra repescagem é do vice da Copa do Brasil. Mudou a regra agora.
2: Ah, entendi.
5: Ah, é verdade.
6: Antigamente era 6.
2: É verdade.
6: É 4 vagas diretas e a quinta é repescagem. Né, mano? E a vaga direta, a outra vaga
2: é da Copa do Brasil.
6: O campeão da Copa do Brasil. E o vice
2: chegou
6: vai
2: na
6: ficar
2: final,
6: com a pré.
2: Garantiu
6: vai ficar com a pré.
4: Perfeito. Que é muito mais justo do que você premiar aí o sexto do Campeonato Brasileiro.
6: Ah, eu acho.
2: Também acho.
4: Quem chega numa final de Copa do Brasil merece muito mais estar numa Libertadores do que o sexto do Brasileiro.
2: Exatamente, exatamente.
4: No caso, agora... nem ainda Libertadores, é a pré, né? Tá do lado de fora da balada ainda. Tá só batendo pezinho na calçada.
5: Então eu já posso contar que no mínimo na pré eu vou estar?
4: Para, você tá passando vergonha.
2: Calma,
4: vocês estão fazendo rifa pra vir pra São Paulo, tá mas você tiver que viajar pra
6: outro país. Nem o Quintino e RG tá com essa vibração toda que você tá. Calma, calma. Pô,
5: deixa eu curtir meu momento, velho.
6: Mas poxa, que perder, momento véio, é esse?
2: Agora, ô Dodô, tendo em vista que o Palmeiras... No perdeu meio de semana.
6: Perdeu a mão. É, eu perdi, cara. Eu não sei o que eu fiz. Aonde eu errei. O que aconteceu isso com você? Deparou com seus filhos?
1: Depois a gente se lamenta às vezes.
6: Eu tô começando a ficar chateado, viu?
2: Aonde eu errei demais.
6: Aonde eu errei. É isso?
2: Agora tem de vista que o Palmeiras joga no meio de semana contra o Santos, Dodô.
6: Aqui, né?
2: Aqui.
6: Primeiro aqui.
2: Você pouparia alguém ou vem com o time principal aí? O jogo contra
6: É Vasco, contra o Vasco, Santos e depois quem?
2: Vasco, Santos, depois Mirassol fora.
6: Ah.
2: E depois Santos de novo. Não,
6: poupa, né?
2: Poupa, dá uma...
6: Poupa.
2: É.
1: Pra pegar o Santos?
6: Vascão a gente vai, titularzão, porque tem que ganhar no Brasil.
2: Aí contra o Santos dá uma segurada.
6: Mas perder ponto ali, por Santos, mano. Se pôr todo o time reserva, vai ganhar dos caras. Reserva, mas reserva. Felipe Anders, que é reserva. Felipe Anders, não é soberba, não. Nós temos elenco, amiguinho. Aqui tem elenco.
1: Sousa
6: tá machucado. Infelizmente.
4: Mas é mais fácil poupar com o Mirassol, não é?
6: Vai lá.
4: Não é mais fácil poupar com o Mirassol?
6: Mirassol? Você acha, mano?
4: Ah, escolhe. Tem que fazer saldo.
6: Aí vai bater nos caras lá.
4: Não, mas tem que fazer saldo. Porque o Flamengo, matematicamente hoje falando. Vamos supor, o Flamengo deu um esculacho no Mirassol jogando lá em Mirassol. E o jogo que o Flamengo tem atrasado é o Mirassol no Rio.
6: É, de novo,
4: ou seja,
6: né?
4: Então a gordura que vocês tinham acabou. Vamos colocar que estão empatados já na tabela.
6: Olha,
4: e a diferença, o Flamengo ele tem o quê? Mais vitória ou mais saldo que o Palmeiras?
6: Não, é mais saldo só.
4: Então, é isso que eu tô falando.
6: Porque se eles ganharem, empatem em vitórias.
4: Então, e vai ganhar. Vai. Então, hoje o Flamengo, vamos colocar assim, ó, virtualmente é o líder do campeonato. Sim, porque ele tem mais saldo que vocês.
6: Isso.
4: E a chance de vocês devolver o saldo de gol aí, a diferença tá em quantos gols?
6: Ah, vou ver aqui, peraí.
4: Vê aí. Porque dependendo desse jogo com o Santos, é pra fazer de 5 pra cima.
6: Mas sim, o Santos é Copa do Brasil.
4: Ah, não, é verdade.
6: É Copa do Brasil.
4: Mas é moral, mano. É moral.
6: É Copa do Brasil.
5: E, ó, pelo menos nós estamos lá, né?
4: Ah, mas tá lá, mas não vai fazer nada, velho.
6: É, diferença não, hoje, não importa, mano.
5: Mas estamos.
6: Três gols a mais.
4: Três gols.
6: A 21 a 25.
4: E o jogo pelo brasileiro com o Santos, quando que é?
6: Deixa eu ver aqui.
4: E vai ser em São Paulo ou vai
5: ser
4: em
5: São Paulo? É lá,
6: primeiro turno 1 a 1. Faz mal,
5: pode ser. Não, lá, pode ser. Primeiro turno 1 a 1 e os caras estão gongados até hoje.
6: Ah, não tem nem nada. Como é que nós temos mais vitória que os caras lá do que eles.
4: Aí o Pedrinho foi bem.
5: Mas tu lembra, Domênico? O Santos, 90% do jogo aqui no Allianz foi melhor que vocês.
4: Aonde? Empataram com o Santos.
5: Aonde? É, não conseguimos. Você não lembra no começo do ano?
6: Conseguimos essa proeza de empatar com os caras aqui.
5: Não, a Leila, mas aí, a gente mijou em vocês. A gente mijou em vocês aí no tapete. A gente mijou em vocês aí no tapete, você lembra?
6: Presta
5: atenção. Você narrou o jogo.
6: Presta atenção, presta atenção. Foi empate aqui, não foi?
4: Sim.
5: Foi?
6: Se não fosse, eles tinham 24 pontos. E 24 pontos é porteiro da zona. Então nós estamos ajudando. Aí é que tá. Vocês não conseguem
5: entender. Não, ajudando não. Aí tá ajudando.
6: Vocês não conseguem entender. Nós estamos líder. Eu não preciso de um ponto. Hoje não precisa. Eles precisam muito mais que nós, entendeu?
2: Pra eles.
6: A gente pensa nisso. É que vocês não têm esse pensamento.
4: Domênico, desculpa.
6: É brincadeira.
4: Domênico, desculpa, eu vou ter que intervir. Domênico, corta esse cordão umbilical, Domênico.
6: É, tá feio.
4: Corta esse cordão umbilical.
6: É, não tá, não tá.
4: Para de ajudar.
6: É, não tá. Corta, né? Não tá legal.
5: Ô, Maior Paula, sabe o que vai acontecer? Sabe o que vai acontecer? No final do ano, eles vão ficar a poucos pontos do Flamengo. Aí eles vão falar, putz, aquele jogo do Santos, né? Se a gente tivesse ganho.
4: É, isso pode acontecer.
5: Se tivesse ganho do Santos.
6: Olha o Leandro Rossi aí, ó. Santistas comemoram empate. É isso, né? Muito bem. Não, é isso.
5: A gente
6: é
5: empatou isso. E mijou nos caras. A questão é essa. Na casa deles.
4: Ele não desiste, né?
2: Ele não desiste.
4: Ele vai até o fim.
5: Não, é um fato.
6: Vamos lá. É, dando sequência aqui, aí só tem mais uma coisinha? É isso, então tá bom. 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
6: 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E o que acontece? 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
4: Ah, e o São Paulo, né, Domênico? Comentarista Danilo Suto vai analisar aí as manchetes, né? Ô, Danilão, o Ajax da Holanda, hein? Chegou com uma oferta para o atacante TT
1: de 19 anos, não está sendo aproveitado, tal, né? Ofereceu 500 mil euros aí de empréstimo, né? Com possibilidade, depois, obrigação de compra, no valor de 10 milhões de euros. Exato. Se fechar e atingir metas, né? O São Paulo não está afim de emprestar, não, Danilão.
2: São Paulo não quer vender o TT, já não aceitou essa proposta de empréstimo aí. O TT, que é um bom jogador da base de São Paulo, só que com o Dorival, ele teve só duas oportunidades, cara. Teve só duas oportunidades, não tá sendo aproveitado, e o São Paulo tá pedindo mais. Se fosse um pouquinho antes, acho que já tinha emprestado, já tinham até vendido o TT. Um bom jogador, mas se ele não tiver oportunidade mesmo, até pro jogador vai ser interessante sair, né? Uma proposta de ir pra Holanda, de ir pra Europa, talvez o TT até queira ir embora, mas o São Paulo... não vai liberar ele por empréstimo, não, De Paula.
1: E o Botafogo, né, adquiriu, em definitivo, o zagueiro Ferrarese. Ferrarese. Né? Não estava sendo aproveitado, Danilão? Você acha que foi uma boa?
2: Olha o TT Espíndola.
1: Ai, TT. Você achou uma boa,
2: Ferrarese? Uma boa. Ferrarese já...
1: Não rendeu muito,
2: assim? Não, e o São Paulo se achou na zaga ali, né? O São Paulo tá com o Arboleda, que voltou bem, né? Muitos São Paulinos não queriam que ele voltasse, mas ele voltou e voltou bem. O Sabino voltou a jogar, jogou 90 minutos com o Dorival pela primeira vez agora. Foi muito bem o Sabinão da massa. O Domingos Duarte, que foi uma grata contratação, português, 31 anos, que chegou também dominando a posição. O pessoal ficou meio desconfiado. Será que foi só o primeiro jogo que ele foi bem? Não. Já teve sequência e já demonstrou que é um baita zagueiro. E além deles, tem o Osório, né? Que é um zagueirão também, que é da base do São Paulo, bom zagueiro. Então o São Paulo está bem servido ali nessa posição da zaga defensiva ali.
1: São Paulo, que tem pela frente a Chapecoense, né? Domingo às 18h30. E o Dorival Júnior tem alguns desfalques, né, Danilão? Bobadilha e o Arboleda não vão pro jogo. E uma dúvida que apareceu é o Vitor Sá, que tomou uma chegada forte do Wendel no treinamento lá. O Wendel pegou pesado.
4: Vitor Sá
1: é dúvida, hein, Danilão?
2: É dúvida, mas também não é desfalque, né? O Vitor Sá chegou.
1: Isso, mas acabou de chegar.
2: Ah, não fez nada ainda. Não fez nada. Dos que chegaram, o Vitor Sá e o Buta não fizeram nada ainda, não foram grandes contratações, por enquanto, né? Não demonstraram nada. O Domingo, sim, o Iago, sim, lateral esquerdo, muito bem. O Nilton também está tendo as oportunidades, ainda não demonstrou tanto, mas está indo bem até nesse começo. Tenho aqui a possível escalação, rapaziada.
4: Diga aí.
2: Vamos lá, o São Paulo deve vir a campo, então, nesse final de semana, lá na Arena Condá, com o Rafael no gol. Lucas Ramon, Domingos Duarte, Sabinão da massa, Iago no lugar do Wendel, porque o Iago tá ganhando espaço e o São Paulino já quer o Iago como titular. Meio de campo com Danielzinho, Marcos Antônio e Nilton. Na frente temos o Arthur, Luciano e Caleri. Esse é o time do Tricolor, que deve ir a campo lá na Arena Condá com 6 a 7 graus. Uma friaca que vai estar lá, viu, rapaziada?
1: Mas preocupa esse jogo, Danilão? São Paulo...
2: Olha, não deveria preocupar. Porque é o último colocado, a Chapecoense caiu, né? A Chape ganhou um jogo na competição, acho que na primeira rodada. Já caiu.
5: Contra quem?
2: Contra o Santos, né?
4: Vocês estão atrás do Scarpa, é verdade?
2: Exato, tá rolando um papo aí. O Gustavo Scarpa tá meio que encostado lá no Atlético Mineiro. Né? E o São Paulo está tentando trazer o Scarpa, está dividindo muito o torcedor são paulino, viu, o Domênico e amigos.
4: Ah, mas é bom jogador o Scarpa.
2: É um bom jogador, só que não vive um grande momento.
4: Faz tempo que ele não joga bem.
2: Jogou
4: bem, jogou. O Scarpa, ele tá querendo fazer o que o William fez com ele, tá querendo enganar o São Paulo, porque o negócio é o seguinte. gente, a última vez que o Scarpa jogou bola foi no Palmeiras, acabou ali. Tá bom,
5: 2022.
4: Mas não é. Ele foi pra Inglaterra. Futebol, mas é que tá, Danilão. Ele foi pra Inglaterra, não deu nada. Porque ele queria viver o sonho dele. Ah, eu quero ir pra Inglaterra. Eu quero viver o sonho.
2: A maior cagada da
4: história. Cagada. Da Inglaterra, ele foi pra Grécia, velho. Lembra? Foi pra Grécia, também jogou nada. Jogou nada. Foi repatriado pelo Atlético, Domênico, no meio-campo capenga, mano. Que ele tinha tudo. Pegou. E era um time bom, hein? Era um time do Atlético ali que tinha bom jogador.
2: Não era ruim, não.
4: Não, com o Hulk, com todo mundo lá, mano.
5: Sim.
4: Também não conseguiu jogar. Então, velho, o Scarpa hoje é uma aposta, mas é aquela aposta arriscada, velho. É você vendar os olhos e atravessar 23 de maio agora, entendeu? Tipo, pode dar certo? Pode. Mas a chance de dar errado é maior do que dar certo.
1: Tem que pagar, né? Ele vira, como pagar. Que é?
2: Não, né, ele viria...
1: Tem que adquirir os direitos?
2: Não, ele viria e aí o caro dele é o salário. O salário dele é caro. É, mas é aquilo, mano, e De Paula, São Paulo não tem condições de trazer grandes jogadores, entendeu? A realidade do São Paulo é essa. Ou traz esses caras, tem muito São Paulino que queria que o São Paulo trouxesse o Alanzinho, né? Alanzinho, que era do Palmeiras, é Alanzinho? Acho que é Alanzinho, que é um jogador que também tá à disposição aí, 26 anos. Só que quem viu esse Alanzinho jogar também, né? Então, é difícil. São Paulo, a
5: realidade... É do Fortaleza, Dan?
2: Eu não sei se ele tá no Fortaleza. Não, ele surgiu no Palmeiras, surgiu muito bem no Palmeiras, esse garoto. Tava fora, tava em Portugal, se eu não me engano. E o São Paulo tava na dúvida de trazer ele ou o Scarpa.
4: Certo.
2: E tá bem dividido mesmo, viu?
4: E você, o que que você acha?
2: Cara, eu acho que o São Paulo não tem condições de trazer grandes jogadores, entendeu? Então, eu acho que tem que trazer gente pra inflar o elenco e dar opções
4: pro Dorival. Você traria o Scarpa?
2: Eu traria. Tem muito São Paulino que... Eu acredito que o Marcão e o Sombra sejam contra. Mas eu traria...
4: Ah, mas a opinião do Sombra não vale. Que você acha?
5: Ah, não!
2: Não, eu traria sim. Tô vendo no chat aqui que tem muita gente que não quer, que não aceitaria, que ele
6: cagou. Sombra acabou de mandar pra mim.
4: O que que ele falou?
6: Eu queria o Scarpa sim. Ele falou que não.
4: Então o Sombra defende a contratação do Scarpa.
6: Queria o Scarpa sim.
4: Sombra defende a contratação de Scarpa.
6: É o Scarpa.
2: Não, eu queria porque eu acho que se funcionar, entendeu? Ganha mais uma opção.
4: Bom, pensei que não.
2: Tá ouvindo. Então tem essa possibilidade, né, do São Paulo trazer... mas parece que nem o jogador tá querendo tanto também, viu? Ele não tá tão empolgado, não, então não sei se vai vir.
4: Porra, mas não tá empolgado de vir pro São Paulo?
2: Então, é que tá. É
4: sacanagem.
2: Olha a situação que o São Paulo tá,
4: entendeu? Olha o naipe.
6: É o naipe. Aracã, balambacã, tumerê, tumerá, macambê, macambecá, rico, reco, rico, rá, rá, rá, rá. São Paulo.
2: Tá aí, ó.
5: É isso, Danilão?
2: Tá vendo? Aí, ó.
4: Cara, mas isso aí é Tupinambambi, né?
5: Como é que é, mano?
2: Põe de novo aí.
6: Como é que é isso aí? Volta lá. Vai lá, Maia. Como é que é?
11: Aracã, balambacã. Tumerê, tumerá. Macambê, macambecá. Rico, reco, rico, rá. Rá, rá, rá. São Paulo.
4: É no remix no final, mano.
6: Isso é do Tupinambambi.
4: Remixado.
6: Isso daí, pra quem não sabe, é a linguagem primitiva dos bambis que estavam aqui antes de serem descobertos pelos portugueses.
5: Tupinambambi, gostei, mano.
6: Tupinambambi. Muito bem, é isso?
2: É isso, São Paulo tem que ganhar o jogo, Dodô. Tá, isso que importa pro Tricolor nesse final de semana.
6: O cowboy, o Silvio Luiz, me ajudou aqui, com relação ao Ala, que eu não sabia, aqueles 10% era do Figueirense. 90% do Palmeiras, 10% do Figueirense.
4: Figueirense tá louco.
6: Você imagina o Figueirense nesse momento?
4: Tá louco.
6: Porque 10% de 45 é 4 milhões e meio de euros. Pro Figueirense, mano. O Figueirense
2: paga 2
6: 4 milhões. Quanto que dá 4 milhões e meio de euros?
4: A ver, põe vezes 6 aí.
6: 20, quase 30 milhões.
5: Ô, Domênico.
6: 30 milhões de reais?
2: 5 milhões de reais.
6: Porra, velho, né?
2: Porra.
6: Fala, quem foi
5: chamar? Por falar nisso, fui eu. Por falar nisso, não sei se vocês viram hoje. Velho, a Ponte Preta. Não tá conseguindo pagar a empresa de GPS, velho. Sabe aquela da fisiologia? Que faz o mapa de calor, os dados de velocidade, de cansaço. Os caras estão jogando sem GPS, velho.
6: Eu fiquei sabendo.
5: Os caras não conseguem pagar.
6: Eles pediram, viu, Domênico, pro jogador jogar com o celular no bolso, eles estão usando o Waze. Mas, ó, é sério. Eles tomaram de 6, se não me engano. Foi 6-0.
5: Foi, do Vila Nova.
6: 6-0 e eu fiquei sabendo que tá 6 meses atrasado o salário dos caras. Vocês
4: chegaram a ver a entrevista do William Potker?
6: Não.
4: O William Potker, Domênico, ele dá uma declaração que eu acho que foi a mais constrangedora da história do futebol. Pelo menos no meus 40 e tantos anos.
6: Esse que quase vem pro Corinthians?
4: Não? Sim, estapado aí. Ele falou assim, Domênico, ele na ponte, hein? Ele pegou e falou, gente, quem tá aqui na ponte é porque não pintou opção. Falou, porque o Cuiabá não chamou, porque...
5: O Corinthians. Nossa.
4: Não, mas
5: não tem o mercado, Corinthians, ele falou.
4: O Corinthians foi naquela época que ele foi pro Inter ainda. Mas ele falando, quem tá aqui é porque não tem mercado, não restou opção. Falou, o Cuiabá não chamou, falou, porque senão eu não estaria aqui.
6: Nossa.
4: Velho, o cara joga na ponte, Domênico Gato, na ponte. Seria até legal a gente pegar essa... Não sei se a gente pode retransmitir aí.
2: Ah, não sei.
4: Eu acho que até pode, porque é áudio.
5: Pode, mas, cara, pô.
4: É entrevista. Constrangedor. Tenta achar aí, cowboy, pra gente dar um play aí, mano. Pra você ter uma ideia, Domingo. Porque vale a pena, pra quem não ouviu, ouvir o bagulho.
6: Não ouvi mesmo.
4: Caramba. E o cara é jogador da ponte, cara.
6: Cara, que coisa absurda.
5: Ô, Domênico, teve uma vez que eles vieram jogar aqui sub-20 contra a Portuguesa Santista. Os caras tiveram que fazer bate e volta no mesmo dia porque não tinham dinheiro pra pagar o hotel, velho.
2: Que loucura, mano. Que fase, hein, mano.
4: Aí não dá. Ah, mas nem precisa também, gente. De Campinas passando, é rapidão, mano.
5: Não, mas tudo bem, mas geralmente, então, mano, você vem um dia antes e vai embora um dia depois.
6: Ela está em último lugar na Série B.
5: É.
6: 10 pontos nesse momento. Quem sai hoje, putz, sai com 26.
2: Esquece,
6: já caiu, já foi pra Série C.
5: Não, já foi, já foi.
6: Já foi pra Série C.
2: Caramba, que fase que chegou
6: no Ponte
2: Preta, hein?
6: Agora o Ceará também tá na zona do rebaixamento, hein? Ali perto, ali, 25.
5: Tá na zona de rebaixamento, Domênico?
6: Ah, o Ceará, 17º.
5: Caraca!
6: É. Ah, hoje, quem subiria, só sobe dois, você sabe, né?
12: A gente tem que aceitar.
5: Sobe dois direto.
12: É claro que o salário incomoda, coisas tinha que melhorar aqui dentro, tem que melhorar. Eu joguei aqui há 10 anos atrás, isso aqui parece que retrocedeu. Parece que eu tô em 2020 e 2005. Mas é o que eu tenho. Né? É o que eu tenho para trabalhar, é o que eu tenho para vestir, é o que eu tenho para jogar. Então eu tenho que aceitar isso e eu entender aonde eu estou. Então acredito que todos os atletas têm que entender o momento da Ponte Preta e se quer estar aqui, fazer valer a pena estar aqui, né?
6: Nossa, velho.
4: Não, mas ele fala
5: depois até mais pesado.
4: É, outra
5: parte. Ele fala até um negócio mais pesado.
4: É, que era a outra parte que ele fala a respeito de não ter tido possibilidade de estar em outro lugar.
6: Como é que pode,
4: essa parte,
6: né,
4: até aí foi ok. Mano.
6: Porque como é que pode sobreviver os caras lá? 6 meses atrasado?
4: Não sobrevive, velho. Porque ninguém consegue trabalhar também sem receber, gente.
2: Exato, tem que pagar as contas.
4: Entendeu? E como é que faz?
6: Seus compromissos financeiros. Tem muita gente que só joga futebol.
4: Não, e fora isso.
6: A maioria, talvez.
4: Jogador, velho, é louco pra ter filho, né? E muitas vezes até fora de casamento, ou já terminou um relacionamento e tá em outro. E a pensão, como é que fica?
6: Nossa.
4: E aí você pega e fala, beleza, você vai chegar pro juiz lá e pega e fala, tô empregado, mas não ganho.
2: Exatamente. Recebe, e tem jogador desses, mano, que veio de uma situação melhor e aí já tá numa

0: mas, cara, o comércio local, sabe, empresários, é time que frequentemente estava na Série A até do Campeonato Brasileiro, Campeonato Paulista sempre esteve na elite, de vez em quando acaba, sei lá, caindo, enfim, mas durante muito tempo esteve, sempre foi um celeiro de jogadores também, como o Guarani já foi. Então, cara, é absurdo esses times chegarem onde chegaram. Eu acho que o passo tem que ser SAF, mano, pra esses clubes aí também. Porque o Mirassol, eu não sei exatamente se a nomenclatura deles é uma SAF, mas é um grupo lá de investidores ali também que toca, e toca o Mirassol. Não sei exatamente se eles são SAF. Você sabe se eles são SAF, De Paula?
1: Não é, não é, mano. Não é. Mirassol
2: inclusive,
1: não.
2: Eu estive lá,
0: sabe, mano. Mas porra, mano, é um puta trabalho, mano.
3: Mirassol não é, não? Pequeno.
1: Não, Mirassol não é SAF.
0: Então, eles não podem ter essa nomenclatura de SAF, mas eles são geridos como tal, entendeu? Porque é um grupo de empresários que toca hoje.
1: É o tal do Juninho, né? Que é o investidor lá, não é?
2: É, acho que é isso mesmo.
1: É o presidente, algo assim.
2: E eu conversei com os torcedores lá em Mirassol, fim de semana passado.
3: E aí?
2: E a preocupação deles é justamente essa. É o clube, ela cair na Libertadores, como caiu, né? E permanecer no brasileiro, né? Eles querem permanecer na Série A. Porque isso muda muito pra cidade. Claro, o
3: dinheiro,
2: né? A economia, nos acessos ali, né? A imprensa frequentando ali, então dá muita mídia pra Mirassol. Então a preocupação deles é essa.
0: É que pra falar a verdade, ô Danilão, Mirassol, mano, é uma cidade aí pequena, pequena e quase não tem infra. Tanto que tem muitos jogadores que jogam no Mirassol, que eles moram em São José do Rio Preto.
2: O aeroporto é lá em São José.
4: O Paulinho declarou que tinham jogadores que não vão pra queriam ir pra lá por causa disso,
0: né?
4: Do local.
0: É mesmo?
4: Paulinho, que era do Corinthians, ele é o coordenador técnico, ele falou que era difícil convencer jogador pra ir lá pro Mirassol por conta da cidade. Que a cidade tem 30 mil, 20 mil habitantes, mas não tem nada.
3: Muito bem, é isso?
2: É isso.
3: O Mano agora vai dar um recado importante de KTO, né, Mano?
0: Bora lá, Domênico. 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
3: 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Muito bem. 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
7: Na bola parada, Memphis Depay e Rodrigo Garro. É pelo lado esquerdo, vai chover na área. Quem sabe bate até direto o Memphis, hein? Pra surpreender, Memphis autorizado. Ele bateu direto de...
6: Com energia.

0: Here quem é seu?
1: O que é isso aí?
2: Eu quero
3: muito bom isso.
2: Preto Bidon, camisa número 7.
1: Ai, cara.
2: Falta cobrada por Memphis Depay pelo lado esquerdo, ele bateu em direção ao gol. Breno Bidon, no primeiro pau na pequena área, estica a perna direita, se antecipa e mete pro fundo das redes do Rosário Central. É coração em Itaquera. Breno Bidon, camisa número 7. Fim de jogo em Itaquera! Vitória maiúscula do Coringão na raça, no coração!
4: O Luiz é o filho da mãe.
2: Foi no coração!
3: Corinthians, pô!
2: Foi no coração! Foi com a camisa pesada do Coringão que entorta varal! É o Corinthians! 1-0, Corinthians está nas quartas de final da Libertadores.
0: Aí, Dodô.
4: Tá certo.
0: É legal, né, Dodô?
1: Aquele lado. Ops, ops, ops.
0: Ele teve um mini AVC ali, o De Paulo. Olha lá.
1: Cara,
0: ele teve
1: cadê?
0: Alguma coisa ali.
4: Não,
0: ó.
4: É que falta.
1: Olha lá, ali, olha lá.
4: Falta saliva, cara. É que. Era tanta emoção, cara, que faltou saliva lá. Deu aquela. É. Falta isso saliva, é muito,
1: bom,
4: é muito emoção.
1: É muito bom, né?
4: Porque,
1: aquelas bocas de maconheiro, né?
4: Não,
1: Pegue, faltou, né?
4: É, falta. O Domênico sabe do que eu tô falando. O Domênico sabe do que eu tô falando, cara. Porque assim, é tanta emoção, você tá tão ligado. Que assim, você
1: é a ansiedade,
4: falta ansiedade,
1: né?
4: E tal. E eu fiz uma homenagem também pra saudosa velha surda da Praça é Nossa, né?
1: E solta a dentadura, né?
4: A velha surda da Praça é Nossa.
2: É o cowboy, safado, não é véio. Merda, velho.
4: Cowboy safado.
2: Dá licença, bicho.
3: Fica essa aí, Paulo.
0: Ele ficou
3: que filho da merda,
0: ele não. Ficou o dia inteiro pegando
4: licença,
0: isso aí.
4: Dá licença, bicho.
2: Hein, Pedrinho?
4: Mas é
3: errado. Não, mandar merda não, De Paula.
4: Dá licença.
0: Mas sabe o que eu fiquei achei cara, legal, Dudu?
1: O que foi, velho?
0: Achei muito legal. Porque as pessoas mudam de opinião, se rendem à realidade.
1: Eu tô percebendo isso agora.
3: Ah, né?
1: Meteu o pau no Memphis Depay.
0: Os dois. O senhor Rafael Sgrillis.
1: Putz,
0: sabe? E o senhor Luiz
1: também o Sgrillis, que era um...
0: Dois,
1: e não
0: dois.
1: Queria o cara lá?
0: O Sgrillis fez o tempo de jogo
1: o
0: hoje.
1: Também. Porque o Mano também. Não, o Mano não falou ainda. O Mano não pôs faixinha aqui, hein?
0: Pera lá.
1: Quero ver o Mano falar.
4: Eu defendi a renovação do Memphis.
1: Defendeu, sim. Defendeu.
3: Não.
0: E o Mano tá de parabéns, mano. O Mano tá de parabéns, viu, Dodô?
1: Por quê?
0: Porque o Mano voltou às origens, indo para a arquibancada. Ah,
1: agora meu filho já tá grandinho, tá ele se vira.
0: Largou o filho em casa.
1: O Mano voltou, é.
0: E eu tô vendo ele nas arquibancadas.
4: Aliás, cara,
1: você encontrou ele lá?
0: Indo de metrô.
1: Hein, Danilo? Metrozão. Você não tava ontem?
0: Eu não tava.
4: Danilo, não tem... Olha, eu vou te falar. É legal ver esse Mano antigo, né? Eu me deparo com torcedores. Falo assim, pessoal... Onde vocês encontraram? Eu encontrei com o Mano, mas de onde vocês vieram? Pô, cara, o Mano, cara, parou lá na estação. Aí ele pegou,
0: bebeu
4: ficou trocando
0: nós.
4: Ideia
0: bebeu com
4: a gente.
0: Nós.
4: Aí ele
0: bebeu
4: pegou aquele pernil, aquele pernil gorduroso.
0: Não
4: é aquele, não, Mano, não é aquele limpinho lá.
1: O Mano é do povo, ele não sai do povo.
4: Ele tem top artéria. Aí o Mano pega, ele come com aquele. Ele come yakisoba dentro do trem. Yakisobão bate dentro do trem. Ô, Mano, parabéns, cara.
1: Tamo junto.
3: Isso é um grande Nutella, isso sim, velho. Isso é um grande Nutella.
1: Não, mas ó, com relação ao negócio do Memphis, ô Danilão. Por exemplo, eu sempre fui, quando me perguntavam, você é a favor ou contra? Eu falava, eu sou contra. É, inclusive, naquela época da Copa, eu acho que, pelo fato de não ter renovado ali, eu falei, mano, nem vai voltar. Falei, eu acho que a diretoria do Corinthians ela já deveria ter deixado isso claro. E ali, mano, já falava pro Memphis, valeu, obrigado e tudo mais, segue a vida, volta um dia aí pra fazer um jogo de despedida. Eu sempre falei isso. E não tem problema nenhum em repetir. É, só que o negócio é o seguinte, e vocês são testemunha disso, quando voltou o Memphis pro Brasil, Domênico, fizeram o cara fazer exame médico. É, mandaram uma minuta contratual pro cara.
0: Sim.
1: Ele fez as exigências dele lá, a diretoria, isso não dá. Ele pegou e falou, tira tudo. É, ele mostrou uma predisposição em ficar no clube, tanto tirando aí essas regalias, quanto abdicando de boa parte do que ele tinha para receber, inclusive com relação a juros, flexibilizando o pagamento, retirou também do contrato aquele negócio de tipo, ah, não pagou o que tá devendo aquela parcela de 10 conto, posso executar no dia seguinte. O cara fez de tudo para ficar.
0: Ele queria ficar.
1: E através de uma nota emitida numa rede social, o cara ficou sabendo que ele não teria o vínculo renovado. Eu falei, diretoria foi pilantra, foi sem vergonha e tem obrigação moral de renovar o contrato com o cara. Tanto que quando a torcida começou a campanha pra que o cara ficasse, eu falei, a torcida tem razão.
0: Sim.
1: Falei, porque a diretoria do Corinthians foi sem vergonha e tratou o cara como um moleque, mano. Vocês ouviram falando aqui. Então o negócio é o seguinte, o que eu pensava a respeito do Memphis não ficar, quando aconteceu todo esse projeto que jogaram pro cara e jogaram tudo isso pra ele falar, ó, tá vendo, o Memphis que não quis. E o cara abriu a perna praticamente em tudo que o Corinthians pediu. Só faltou o Corinthians falar, então esses 40 milhões você não quer dar pra Arena pra gente pagar o bagulho? Só faltou oferecer isso pro cara.
5: Isso, né, mano?
1: Porque, Domênico, o cara ele mostrou uma predisposição em ficar absurda.
5: É, isso é verdade.
1: Sabe? E ele não tinha obrigação nenhuma de fazer o que ele fez. Porque ele tinha a faca e o queijo na mão pra poder falar, se eu quiser eu vou executar essa porra aí e vocês vão ter que me pagar, sei lá, 70, 80, 90 milhões. Eu não sei quanto que a FIFA daria de juros pra ele. E o Corinthians entraria em mais um transfer ban impagável. Sim. Então eu falei, diante de tudo que foi construído, eu passei a ser a favor, sim, da permanência pela proposta moral, sabe? Tipo, o Corinthians tinha obrigação moral, essa dívida moral com o Memphis de renovar esse contrato. Então, posto isso, cara, o jogo do Corinthians ontem, primeiro, parabéns pro time pela entrega, foi um time aí que, onde faltou qualidade técnica, sobrou na disposição, sobrou na garra, na moral, na camisa, foi um time que, cara, se matou dentro de campo, se matou. É claro que em determinado momento, por exemplo, começou muito bem, empurrando o Rosário lá pro campo de defesa, até uns 15, 20 do primeiro tempo, depois o jogo passou a ficar igual. Por quê? O Rosário entendeu o ponto fraco do Corinthians, que é marcar o Caio César. O Caio César hoje é o único jogador do Corinthians que pega a bola e parte pra cima.
5: É o único quebrador de linhas.
1: Tanto que ali, Domênico, quando quando triplicou a marcação em cima dele, que era o lateral, o zagueiro e o volante,
5: aí acabou.
1: Ele tinha que passar por cima de três, velho. Que nem um trator, e muitas vezes ele até conseguia, mas não tinha quem tocar. Ninguém se aproximava
0: Pedro
1: dele.
0: Pedro Raul não dá, né?
1: Não, mano? Pedro Raul, velho, é pior do que mijar um garfo. Mas a galera fala assim...
5: Ah, não!
1: Mas é verdade. Mas eu não tenho... Ô, Pedrinho, quando eu critico, por exemplo, isso, Bidon, Garro, esses caras, aí os caras falam... Você não vai falar do Pedro Raul? Gente, se eu tiver um foguete, tá? Eu tenho um foguete. Eu tenho a chave do foguete. Não, eu pego um ornitorrinco.
5: Olha que você fala.
1: Tá, eu pego um ornitorrinco.
5: Ornitorrinco.
1: Eu dou a porra da chave do foguete pro ornitorrinco. Fala, leva pra lua essa merda pra mim. Se ele explodir o foguete, a culpa não é dele, é minha. O Pedro Raul é ornitorrinco com foguete na mão, gente. Exatamente. Eu não tenho como exigir nada do Pedro Raul, diferente do que ele tem entregado.
5: É verdade.
1: Eu tenho que exigir do Bidon, apesar do gol, uma partida bem abaixo do Bidon. O próprio Garro correu pra cacete, se matou, concordo. Mas, tecnicamente, o Garro também tá devendo. O Mateuzinho, defensivamente, mano, em cima daquele Campaz lá, o cara não ganhou uma do Mateuzinho.
5: Jogou muito.
0: Você concorda com o seu 20, mano?
5: Leandro Rossi.
0: Leandro Rossi
5: mandou. Daniele foi juvenil ontem?
1: Foi, já vou chegar nesse ponto aí também. Porque, por exemplo, o Mateuzinho, ele foi um leão. Bateu no peito e tudo mais. Mas, cara, o Mateuzinho tá faltando ser aquele jogador que ele já foi também, de lateral de linha de fundo, assim como o Bidu também. Uhum. Porque, por exemplo, a característica que pode privilegiar o Pedro Raul não é cruzamento da intermediária pra dentro da área. É o lateral chegar numa linha de fundo, cruzar pra trás e ele pegar essa bola de frente.
4: Será que o Diniz quer que eles cheguem até a linha de fundo?
1: Mas é que tá, De Paula, quando você tem
4: um meio de campo... Você não acha coincidência os dois não descerem?
1: Então, mas é isso que eu tô falando, De Paula. Por exemplo, quando você não tem um meio de campo produzindo. Porque do meio de campo do Corinthians, quem jogou pra cacete ontem foi o Carrídio. Também. Apesar de ser displicente.
4: Principalmente no começo, né?
1: Sim, não, mas é um cara que, sabe, com aquelas invertidas de três dedos lá, ele abre o jogo. É um cara que tem visão de jogo.
4: Controla a bola, protege.
1: Eu acho que de vez em quando ele peca demais por segurar muito a bola.
4: Ele protege muito.
1: Sabe, ele quer segurar muito a bola ao invés de jogar rápido. E muitas vezes ele coloca até em risco um sistema defensivo. Porque ele tava jogando praticamente de primeiro volante. Ele se enfiava no meio dos zagueiros pra receber bola e abrir o jogo. Mas é um cara que tem qualidade. E o Carrídio, muitas vezes, quando ele não é titular, é porque é vagabundo. É porque ele não tem um condicionamento físico que o privilegie. Porque bola ele tem, mano. Sabe jogar. O Carrídio é um monstro com a bola no pé. Mas ontem jogou bem de novo.
5: Sim.
1: E se continuar assim, merece a titularidade. Mas então, eu acho que o Corinthians, o De Paula, tá faltando muitas vezes, porque a gente vai se basear, claro, depois que o Memphis entrou, cara, ele melhora quem tá do lado. O Memphis é praticamente... Ele chega adubando uma terra que não tá fértil. Então ele vai melhorando, vai tirando responsabilidade de um e de outro. Tanto que naquela cobrança de falta, mano, se não fosse o Memphis, era chuveirão pra dentro da área pra tentar achar, sei lá...
4: Gustavo Henrique,
1: Gabriel Paulista. Sabe, uns caras desses.
0: Ele fez diferente.
1: Exato. Mas quando o Memphis entra ali na pausa lá da hidratação, é o cara, o Danilão, que ele bate aquela falta pro meio da área e não é que tipo, ó... Ele sabe que aquela bola, perigosa do jeito que foi, mano, se o Bidon não toca, qualquer desvio mata o goleiro. E se ninguém tocar, também pode entrar. pode entrar direto, porque é um cara inteligente.
4: Chance de um gol contra.
0: E você tava lá, tem outro aspecto, né? Que o Memphis, quando ele é chamado pra entrar, ele muda a atmosfera do estádio, né? É impressionante como...
5: A galera vem junto,
0: A galera vem junto. O torcedor corintiano, a gente tá lá toda hora, a gente vê, já é um torcedor que tem característica de empurrar o time até o final, né? Com o time horrível, o corintiano tá lá empurrando, e muitas vitórias do Corinthians é por conta da torcida. Mas quando chamam o Memphis Depay pra entrar, aliado à saída do Pedro Raul,
5: cara,
0: transforma o ambiente.
1: Porque naquele momento lá, o Rosário tava melhor que o Corinthians no jogo.
0: Exato. E aí que ele ganha o jogo ali, começa a ganhar o jogo ali.
5: Já tinha sido expulso também, né?
0: Já, já tava com a menos. Já tava com a menos.
5: Pelo menos eu entendo que você jogar, por exemplo, o Pedro Raul, né? Você tem o Pedro Raul, é um cara grossão, né? Grossão. Quando um time joga com um cara grossão, parece que o time também fica meio grossão. Você põe o Memphis, que é um cara que eu não acho craque. Tá longe de ser craque. Mas ele é bom jogador. Ele é bom jogador. Ele é bom jogador, tá? Não é craque, mas bom jogador. O time que já melhora.
0: Já melhora.
5: Que porque quando você tem caras bons do seu lado, né, De Paula? Mano, vocês podem falar até melhor, sim, porque estavam lá no, né,
0: vendo o jogo. Você potencializa os outros.
5: Você, é claro.
0: Exato.
5: Quando você traz meia boca, o time fica meia boca.
1: Mas não é só isso,
5: Domenico. É igual o zagueiro, né, mano? O zagueiro, quando joga com um zagueiro melhor, ele parece que melhora.
0: Sim.
5: Mas se ele jogar com um zagueiro pior, ele piora também.
1: Mas, por exemplo, o Memphis em campo, Domenico, ele tira, por exemplo, toda a pressão que o Garro tava tendo, que o Bidon tava tendo. Porque ele vai chamar, até pelo status que ele tem, a resposta pra ele. E nesse ponto, cara, o Memphis é diferente. É fato. Se ele quiser jogar, eu nunca critiquei aqui o Memphis na qualidade técnica dele. Eu sempre critiquei e falei, porra, é um cara que tá focado mais aí na seleção da Holanda. Ele dá migué aqui pra
5: parecia
1: não jogar.
5: Meio...
1: Sabe, tava meio que focando na Copa do Mundo. Aí chegou na Copa do Mundo, a gente viu que também não tava focando porra nenhuma.
5: Nada, né?
1: Largou.
5: Nem fez nada.
1: Mas é um cara que, tecnicamente, ele é muito bom. Ele é muito bom. É muito acima da média do futebol brasileiro. E ele fez a diferença. Com relação ao que o pessoal pegou no pé do Diniz, o Domenico falou, mas o Ranieri já tinha cartão amarelo, o Diniz devia ter tirado e tudo mais. Cara, o Diniz, mano, quando ele olha pro banco, é igual o pica-pau naquele episódio do frio, que ele abre o armário, tem aquela fantasma da fome. Cara,
0: fome.
1: O banco do Corinthians, Domenico Gatto, é pior que Gaza, velho. É pior que Gaza, só tem bomba.
5: Nossa,
1: lá.
5: Nossa, mano.
1: Só tem bomba,
5: mas verdade. É verdade.
1: Ô, Pedrinho, por exemplo, os caras que poderiam
0: sair do banco. Charles, quem que era?
1: Não, Charles, Matheus Pereira, esses caras aí.
5: O Charles, mano, até tá que.
1: O Charles
5: que vai, vai, mano.
1: Não, mas é ruim, Domenico. É ruim.
5: Mas quem é melhor, ele ou o Ranieri?
1: Você tá louco, mano. O Ranieri joga
5: muito. Mas fez Charles, cagada, mano. Quase ferrou o time.
1: Mas aí que não, tá. Domenico, o Alan no primeiro aí jogo.
5: Não, sim, eu também acho o Ranieri. Mas pra mim.
1: Não, mas não
5: é Domenico, tão, nossa, não, pior, Domenico.
1: Não, você tá louco, mano. O Charles é nota 3, o Ranieri é nota 8.
5: Vocês acham?
1: Opa,
5: faz. Mas ontem o Ranieri podia ter complicado o time do Corinthians. Mas
1: poderia, como o Alan também.
5: Se aquele cara não perde aquele gol cara a cara ali.
1: Sim.
5: Eu não sei qual é o nome do cara lá.
4: Copete. Ruim. É o Pedro Raul dos caras, mano.
5: É.
4: Puta cara.
5: Meu, ele tava cara a cara de frente, pô. Não é de lado.
1: Ele tá de frente. O Fernando Diniz, quando ele não tirou o Alan no primeiro jogo lá também, lá em Rosário, que o Alan depois acabou sendo expulso, é justamente pela falta de opções que ele tem no banco, mano. Por exemplo, o Corinthians, se o Memphis não tivesse no banco, se o Fernando Diniz olhasse pra trás pra mexer, mano, era Dieguinho que ia vir,
5: Guinegão.
1: Era Guinegão que ia vir, tá ligado? Era esse tipo de jogador, mano. Então não tem como meter o pau no técnico, mano. O torcedor do Corinthians, ele precisa entender isso, mano. O Corinthians, ele tem um time competitivo de 1 a 11, e o Corinthians ainda tá desfalcado, Domenico, do Yuri Alberto, do André, o próprio Memphis, a gente viu que ele entrou, De Paula, mas, cara, ele não conseguia correr no final do jogo, mano.
5: Sim.
1: Ele tá muito abaixo, mano. Fisicamente, ele tá muito abaixo. E é normal. Então não dá pra exigir muito, porque eu vi o pessoal, pô, o Fernando Diniz, porra, mano, põe o cara já no intervalo. O Memphis não ia dar conta, mano.
5: Não
1: ia dar conta. E a chance numa dessa do cara até estourar, porque ele ia entrar num
0: aí
1: jogo.
0: Aí fica fora do resto.
1: Sabe,
0: aí
1: você queima o cara. Então ele entrou num momento oportuno ali pra jogar uns 25, 30 minutos e foi o que
4: mas
1: foi.
4: Mas entrou numa baita fria, né, mano?
5: Sim.
4: Aí, a segunda
5: coisa aqui, ó. Pra você aqui, ó, o Cláudio Caetano da Silva. Ontem o Rosário entrou com o Di Maria, só que o Corinthians tem o Di Paula. Vamos, Corinthians.
4: Muito obrigado. Muito obrigado, obrigado.
0: E aí você percebe como o Yuri Alberto é importante pra esse time, né?
4: O Yuri Alberto, ele é dedicado, cara, dentro do campo. Eu não critico mais o Yuri. Eu já falei, porque assim,
5: ele perde,
4: cara,
5: muito gol, mas quando perde, também não, às vezes faz, mas
4: né? Ele é que assim, busca, a gente, abre durante campo, muito tempo opção. Eu reclamava do Yuri Alberto. Pô, esse cara é isso, cara.
5: Ah, mas perto do,
4: mas quando ele não tá,
5: meu Deus do céu,
4: é um Deus do sacuda,
5: perto
4: cara.
5: Do Pedro Raul,
4: não,
5: então, ele é um Messi, pô.
4: Eu não critico mais
5: ele. Não?
4: Eu acho que ele se entrega dentro de campo, ele briga. Agora, o que não dá pra fazer, mano, que eu acho assim, é o Corinthians ficar com 10 jogadores em campo todo jogo de Libertadores, cara.
5: É que lá também ficou, né?
4: Historicamente, o Corinthians tem esse problema em Libertadores. do psicológico afetar, e aí tem um jogador expulso que compromete uma classificação, sabe? Uhum. Os jogadores dentro de campo também têm que entender que terminar com 11 é fundamental para você ter alguma chance, cara. Não dá pra ter jogador expulso, cara. Os caras têm que entender.
6: Porque senão complica,
4: né? Ficar com... Você imagina, é que era o Rosário, que cá entre nós, é um time argentino, é voluntarioso.
6: Mas não é...
4: É isso e aquilo. Mas não é também contra... aquela maravilha do mundo. O Estudiantes
6: é melhor, hein?
4: Né? Agora, se você fica com 10, por exemplo, contra um Flamengo da vida, aí, meu, aí é mais difícil de você aguentar. Então, assim, os jogadores têm que ter essa compreensão que terminar com 11 em campo é... primordial pra tentar alguma coisa, cara.
0: Exatamente.
4: Pelo amor de Deus. Não dá, mano. Os caras é expulso, é um Deus os acuda depois, cara.
1: Não, eu concordo, 100%.
4: Pelo amor de Deus.
1: Mas, por exemplo, o jogo da ida, eu acho que o do cartão do Alan é até um cartão justificável, porque é uma falta que ele precisou fazer no meio campo, por mais que digam, mas tá no meio campo. Mas é o tipo de jogada, irmão, mas você tem que matar no ninho.
0: Dá sequência,
1: podia... Mata no ninho. Mas o cartão do Ranieri foi extremamente imbecil, cara. Sabe, ele já tinha cartão deixa amarelo, né? Sabe, e qualquer tipo de lance, inclusive vocês até estavam elogiando.
4: Mas ele deu vermelho
1: vergonha,
4: direto, né?
1: Foi, ele deu vermelho porque já foi no VAR lá, já deu vermelho direto. Mas ele já tinha amarelo, e hoje, pela recomendação também, podem rever um lance de cartão amarelo lá no VAR, lá pra expulsar. É, mas, por exemplo, vocês estavam falando desse árbitro aí. Isso aí, desculpa, é um sem vergonha. É,
6: o árbitro?
1: Sem vergonha. Domênico, ele deixou o Rosário bater do jeito que quis e não amarelou ninguém. O Caio César aí tomou um rodízio de falta absurdo. Toda hora os caras levantavam. Ele não era faltinha, era levantada mesmo. Os caras levantavam o cara, mano. É, deixou aquele goleiro dos caras lá, o tal do... É, qual que é o nome do goleiro?
4: Ledesma.
1: É, fazer a cera que queria. Cara, pra você ter uma ideia, o goleiro ficou quase 30 segundos pra bater um tiro de meta depois que ele começou assim, ó. 1.1.
0: Parece a gente com criança,
1: 2.2,
0: né?
1: É. Sabe? Tipo, mano, ridículo, velho, ridículo. Então, o Corinthians ontem, de novo, teve um árbitro tendencioso contra ele. E não é chorando, não, porque eu ganhei o jogo, tá? É, mas é bom deixar os pingos nos is. E pra finalizar da minha parte, Domênico, ó, parabéns, torcida do Corinthians. Porque é muito fácil, Danilão, torcer quando tá ganhando de 2, de 3, quando tem o time bom, sabe? Que, tipo, empurra o adversário pra dentro lá, e, tipo, mano, é 30, 40 finalizações por jogo. Uhum. A torcida do Corinthians, cara, tem feito, velho. É um absurdo, velho. É um absurdo. E a torcida do Rosário, que pra mim é a torcida que mais canta na Argentina, e todo mundo que frequenta o futebol argentino sabe disso, cara, em muitos momentos os caras não tinham o que fazer, mano. Eles cantavam, levantavam o bracinho lá, mas
0: adianta,
1: não...
0: Né?
1: Mano, tava engolido. Tava engolido. Então a torcida do Corinthians, que tá indo pra Neoquímica Arena, tem a obrigação, cara, de ser realmente o 12º jogador do time. Porque muitas vezes onde faltar qualidade técnica, e tá faltando, muitas vezes aí um entrosamento, alguma coisa do tipo, a torcida não pode deixar o jogador entrar, sabe, com aquele negócio lá mole. Vamos usar o termo lá que vocês entendem.
0: Sim.
1: A torcida do Corinthians precisa deixar o jogador entender aonde ele tá jogando durante os 90 minutos, mano. A torcida do Corinthians tem obrigação moral de fazer o que fez, mano. Então você que tá conseguindo aí o ingresso, porque tá realmente concorrido, não é todo mundo que tá conseguindo comprar ingressos aí pra esses jogos, mano, você que tá indo pra Neoquímica Arena, ajuda o Coringão, mano. Você tem essa responsabilidade de ser o 12º jogador.
0: Agora,
1: muito bem.
0: Agora vai lá. Não, só pra última finalizar. Coisa, a gente tem Corinthians, Flamengo, Palmeiras e Fluminense na Libertadores, ainda dos times brasileiros.
6: São 4 times,
0: né? Imagina.
6: Dois de cada lado. Pode ter uma semifinal Corinthians e Flamengo e Palmeiras e Fluminense.
0: Pode ter um Rio-São Paulo.
6: Pode ter um torneio Rio-São Paulo.
0: Mas, semifinal.
6: Mas, ó, Estudiantes é chato.
0: É chato.
6: O LDU, esse que o Palmeiras vai pegar é chato, também. Essa LDU aí é chatinha.
0: A Platense
1: pro Fluminense. Eu acho que o Mirassol não é trouxa. Você queria o Mirassol, né?
6: Eu preferia, sabe por quê, mano? Lógico. Não
0: pelos viagem, times. Né?
6: Acho que até... Tanto é que foi nos pênaltis, né?
0: Sim.
6: Equivale, mano. O problema é a viagem, né?
0: É, jogar aqui era mais
6: fácil. E lá tem altitude lá. Era mais fácil,
0: entre aspas, pegar o Mirassol.
1: O Mirassol tomou 5, velho.
0: Exato.
6: Mas tem altitude, mano, lá.
1: Sim. Não, ele deu é melhor, mano.
0: Agora,
1: só pra finalizar, desculpa, Danilão. Até um recado, ó. Você corintiano, que tá realmente puto com essa situação e tá indignado com tudo que tá acontecendo, essa pilantragem dentro do Corinthians, amanhã vai ter aí novamente um protesto aí, um chamado geral das torcidas organizadas, mas não é só de torcida organizada, não. É do torcedor comum, mano. Você que tá aí, que é corintiano, e tá puto realmente com esse monte de sem-vergonha que tá lá dentro, que não quer deixar fiel torcedor votar, que passa a mão na cabeça de quem lesou o clube durante décadas, amanhã, às 10 horas, na frente do Parque São Jorge, vai ter aí, realmente, protestos contra essa diretoria do Corinthians. E não é contra a diretoria, não. É contra a diretoria, contra o conselho, contra a associada, contra todo mundo, mano. Contra todo mundo. O torcedor de bem do Corinthians aí, que tá realmente indignado, tem essa obrigação também de colar amanhã 10 horas na frente do Parque São Jorge e participar de forma pacífica desse protesto, mano.
4: O torcedor do Corinthians não é otária, não. Não, só pra finalizar o Corinthians tem pela frente o Coritiba, domingo. 7h30, lá no Couto Pereira. Lá. Transmissão aqui do Futebol Energia em Campo, né? 7h30,
6: Corinthians. É? Domingo?
4: Domingo, 7h30 da noite, Corinthians e Coritiba lá. O Coritiba faz uma boa campanha. É. Recém-chegado da Série B, mas tá bem, né? Mas o Corinthians costuma se dar bem jogando lá no Couto Pereira, né? Tomara que leve a melhor novamente. 3 pontos importantíssimos para a sequência do Brasileirão. E a outra novidade, né? O Fernando Diniz pediu pro Maicon, que é um ala do futsal do Corinthians, né, treinar com o sub-20 do Corinthians, que ele quer avaliar o Maicon. Ele disse que o Maicon tem potencial para jogar pelos lados do campo, como um ponteiro, viu, mano? Também centralizado. O Maicon quer ala no futsal, é um bom jogador no futsal, costuma ir muito bem. E o Fernando Diniz, atento a isso, o Fernando Diniz que é do futsal, né?
0: E foi um baita jogador no futsal.
4: Observou o garoto e chamou. E ele tá indo muito bem, as informações dão conta que ele tá indo muito bem. Quem sabe pra repetir o que o Leozinho tá fazendo no Atlético Paranaense, né? Leozinho, que era um baita de um jogador de futsal, tá indo bem no Atlético Paranaense. Corinthians de olho aí no Maicon, no futsal, levando pra treinar junto ao sub-20, pra quem sabe incorporá-lo aí ao elenco profissional. O Maicon disse que queria fazer essa transição, ele queria ir pro futebol de campo. Vamos ver mais pra frente. De repente, Corinthians acha no futsal algo que tá precisando demais, que é um cara que joga pelo lado do campo, viu, mano?
6: Verdade.
4: Tomara.
6: Vou te dar um recado aqui, aliás, tem o Estádio 97 na Energia 97, né? Já já tem ouvintes, tá bom? 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
6: Muito bem, vamos lá para os ouvintes. 32847097. 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E atenção, atenção, corintianos! Atenção!
4: Vai.
6: 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Para Corinthians e Santos, no dia 30 de agosto. Clássico, hein?
4: É.
6: Domingo, 4 da tarde, na Neo Química Arena. É. Somente para corintianos.
4: Boa.
6: O ouvinte vai ter que entrar no ar. Vai ter que entrar no ar e falar o quê, De Paula?
4: Ah, vai falar. O Santos é a sardinha na nossa lata.
6: Sai fora,
4: o Gambá. O Santos é a sardinha na nossa lata. O De Paulo escolheu.
6: Sai fora, o Gambá.
4: De Paulo escolheu, não tenho culpa. Não tenho culpa.
0: Aqui é de bate pronto.
6: Cada dia tem uns sorteios aqui que ninguém sabe. A gente sorteia quem é que vai dar a frase.
0: Aí, né?
6: Hoje foi sorteado o De Paulo.
4: Coincidência.
6: Eu
3: tô gostando.
6: Aí, quem ri
3: por último ri melhor.
6: Então repita como é que como é que é a frase.
4: O Santos é a sardinha na nossa lata.
0: Nossa.
6: Respondeu
3: bem. Fogo.
6: É isso aí.
3: Eu tô só esperando. Que o Santos vai bater mais um recorde. É só mais um recorde.
6: Mas sim,
3: recorde. Não é que nós vamos bater. Nós vamos mijar na cara dos dois no intervalo de 7 dias, velho. Nós vamos mijar na cara dos dois em 7 dias.
1: Eu fico mó feliz, cara, quando eu pego o Santos aqui, sabe por quê? Ele fica feliz porque, cara, ele sai de Santos, acho que umas 8 da manhã, velho. É, pra ir na Neoquímica Arena, pra tirar foto, velho. Sabe, tipo, é aqueles caras que chegam aqui. Ontem até tirou bem lá, os caras do Rosário, lá os caras estavam do lado de fora da arena, era bem cedo, né? Cheguei pra fazer estádio. É, e os caras tirando foto assim da, dos arredores ali. É, mas... E o jogador do Santos, quando ele vem pra cá, eles falam: ô, oh, passa na Paulista, passa na Paulista. Eles não sabem que domingo tá fechado. Então eles param ali na porta. Como ninguém conhece, com exceção do Neymar. Aí eles dão um rolê, depois já vai direto pra Neoquímica. Ô,
4: mano, é verdade.
1: Olha, Pedrinho, Pedrinho. Que é isso, Pedrinho?
3: Eu vou falar pra vocês, e eu juro que não é zoeira. Tô falando sério agora. Ah. Sempre que eu chego com o Cadu lá na Neoquímica Arena pra fazer o jogo, eu viro com o Cadu e falo. É uma pena, cara, porque esse dinheiro que é nosso, poderia estar sendo investido em saúde, educação.
4: É mentiroso.
1: Se fosse nosso,
3: mas investiram nessa impressora feia aqui.
4: Ô, Domênico,
3: investiram nessa impressora feia aqui.
4: Ô, Domênico, esse garoto, ele é um mentiroso.
1: Mentiroso?
4: Ele é um mentiroso.
3: Ué, mas vocês pagaram o estágio?
4: Eu dei carona. Eu dei carona pra ele e o Cadu.
1: Ah, é? E
4: dei carona para os dois. Peguei os dois na estação Vila Madalena e levei até Itaquera. O Cadu, com todo respeito, com o boné, claro, que ele não tirou
1: o boné pra nada. Como é que é o Cadu,
4: por exemplo? Ele tirando fotos e filmando o caminho.
3: Mentira!
4: Até Itaquera. Filmando.
1: Mas como é que ele falava? Ele falava como é que ele falava?
4: Ele olhava pra mim, mano, ele falava assim.
0: Na horizontal ainda.
4: Nossa Senhora, Ainda Paula, como é bonita, hein? Esse estádio de vocês... Eu morro de inveja, eu não posso falar pra Ademir porque ele vai ficar bravo comigo.
1: Ele falou isso?
4: Mas que, não é possível. Como é gostoso vir até aqui e olhar essa belezura
1: de estádio. Que isso, Pedrinho? Pedrinho.
4: O Cadu emocionado, caiu um lágrimas. Sim. E o Pedrinho?
1: Legal.
4: É
1: o Pedrinho?
4: Outro também.
1: Ah, tá,
4: é outro também.
1: Pedrinho, que
4: tirando
1: isso, Pedrinho?
4: Tirando foto. De...
1: Não, Pedrinho.
4: Tira uma foto minha aqui em frente.
1: Tira uma foto minha? Não pode ser.
0: Sabe que eu achei legal? Eu vi o Pedrinho. Tem um campinho fora da arena, ele batendo bola com os amigos.
1: Eu também.
0: Ele jogando bola no travessão.
1: Você assistiu o Maluco no Pedaço?
0: Tá,
1: Pedrinho,
0: que
1: isso, Pedrinho? Você assistiu o Maluco no Pedaço?
3: Deixa eles falarem que depois eu rebato.
1: O Pedrinho, velho, é igual na abertura do Maluco no Pedaço, que ele tá chegando na casa do tio Rico lá, que ele passa no carro assim, ó.
0: É assim?
1: O Will Smith acenando assim, pela janela, tá ligado? Com o boné pulado, assim, ó. Olha.
4: O Pedrinho é aquele garoto, aquele cara, mano, que chega na praia. Lembra quando ele chegava na praia? Cata a bola de futebol, dá uma bica pra ir até a água e sai correndo. Atrás, tá? É o Pedrinho. É o
3: Deixa Pedrinho eu responder Itaquera. Esse trouxa do Paulo. Deixa eu responder esse trouxa do De Paula, porque é o seguinte. Primeiro que eu não posso falar pelo Cadu. Segundo, o De Paula sabe mais do que ninguém que Cadu Santos e celular são duas coisas que não combinam. O cara não toca no celular, velho. É impressionante.
0: Ele tira de lado, ele tira de. Não, eles
3: então ele jamais, ele faria isso.
1: Ele tem um retrato, né?
3: Ele olha ainda pelo sabe bem, ele olha assim, e o senhor sabe bem, porque a gente estava no seu carro, que da última vez que nós fomos à Neoquímica Arena, eu falei exatamente isso pra você. É uma pena, De Paula, que esse estádio tenha sido construído com o seu dinheiro.
4: Não falou nada disso. Não falou nada. Eu não me lembro de nada disso. Eu não me lembro de nada disso.
3: Tanta coisa, De Paula. Tanta coisa mais importante pra gente construir com esse dinheiro: saúde, educação.
1: Se não fosse o Corinthians, tinha Copa.
3: Turismo. Aí construíram
1: a Copa no Brasil, foi graças ao Coringão.
3: Ó, Domênico,
1: construíram
3: aquela impressora mal montada, velho, com o seu dinheiro, com o meu dinheiro.
1: No Corinthians e Santos, Domênico, foi engraçado, cara, porque eu tô falando porque um amigo meu que trabalha lá, ele pegou e falou, cara, fui até auxiliar o menino que trabalha com vocês. Certo. E quem? Ele falou, aquele menino lá, o alemãozinho.
0: Alemãozinho. Falei, mas por quê?
1: Ele falou, cara, ele tava assim, tipo, encostado na parede com a mão no pinto, assim, segurando o pinto, falando, tio, onde faz xixi aqui? Porque eu entrei aqui, parece uma sala, assim, tipo, é só mármore, ele não sabia que você podia mijar no bagulho.
3: Tu é o lixo, mano.
1: Assim, pisando a perna, assim, segurando o peru.
4: Levei os dois do camarote, viu, Domingo? Levei os dois do camarote, levei Pedrinho e Cadu no camarote.
1: Ah, você levou, é?
4: Pra comer lá no camarote, levei. Certo, os dois, certo. Eles olhavam o camarote, bah. Eles olhavam com aquele olhar, sabe, tipo, admiração, assim.
3: Não, pera aí,
4: que não sei o quê. Aí o Pedrinho tá falando pra mim: ô, De Paula, eu não imaginava que era assim, não, cara. É mais bonito do que eu imaginava. Cara,
3: nós te levamos também, fomos bons anfitriões.
4: Verdade.
3: Te levamos lá no Boteco Santista.
4: Verdade.
3: Também é coisa linda. Tu vai falar a verdade também.
4: Não me levou porra nenhuma. Eu entro lá que eu conheço o Léo.
1: O que é? Open bar de soro, aquela porra.
4: Me levou porra nenhuma que eu entro lá que eu conheço o Léo. Vem que se papo,
1: muito bem. Ó, Boteco Santista, Domênico, passa lá os copinhos de soro.
3: Se quiser, eu te levo também, cabeça de joelho.
1: Sabe,
3: se quiser, eu te levo também.
1: Tem lá um desfibrilador pro Santista que quiser usar, sabe? Tipo, você põe no peito, toma um choque, pro cara ter um pouco mais de gás na hora do jogo.
3: Então, peraí, na Vila o desfibrilador. Na Neoquímica Arena é a tornozeleira eletrônica, é isso?
1: Pode ser.
0: Porra, caçamba. Vamos pro telefone, vai.
1: Bora.
0: Já tá tocando. 3284-7097. Alô?
9: Alô, o Oi. Santos é a sardinha da nossa lata.
6: Ai, meu Deus!
3: Sai fora, Gambá!
6: Caramba, olha aqui. Olha só, manda teu nome completo, por favor.
9: Anderson Augusto Conrado Maia. Eu sou conhecido como Guga Maia.
6: Anderson. Guga Maia. Ó, manda um e-mail, não esquece, assim que terminar a ligação, não precisa também ter tanta pressa assim, não. Mas manda lá um e-mail para produçãoestadio97@97fm.com.br. Manda com nome completo, data de nascimento e CPF, beleza?
9: Beleza.
6: Converse com o De Paulo e com o Mano.
3: Quantos anos você tem?
6: Olha, quantos anos? Vamos lá.
9: Vamos lá, eu tenho 54 anos.
6: Só para fazer aqui, né? Bora, e o bairro?
9: Eu sou de Ermelino Matarazzo.
6: Ermelino Matarazzo, muito bem. E faz o que da vida?
4: Eu sei o que ele faz. Eu sei o que ele faz.
9: O De Paula sabe.
4: Opa, ele já veio aqui. Você conhece também. É o vocalista da banda Magazine.
6: Exato. É mesmo?
4: Vocalista da banda Magazine.
6: Chegou a foto.
4: A foto chegou.
6: Já mandou. Já.
4: Não.
6: Puxa vida. Aquela maquininha. Puxa máquina. Era antes da digital ainda.
3: Coloca esse pano de chão.
6: Aquela que você tinha que revelar o filme, é isso? Revelar o filme.
3: Era isso. Coloca esse pano de chão sujo.
6: Essa máquina. Você tirava a foto e não sabia como ficou. Só ia saber quando revelava o filme.
0: O Cadu tava tirando foto.
4: Cadu tirando foto.
6: Olha, são
3: 17. Você tá com essa camisa imunda aí, velho. Sai fora.
6: São 19 horas, tá? Agora, e a Voz do Brasil seria veiculada agora, mas não vai ser agora, não. É lá, 9 da
3: manhã. Quando que é?
6: 9.
4: Uhum. Boa.
6: 9.
4: Fala com o rapaz. Ô, mano, é o Guga Maia, da banda Magazine, Tique Tique
6: Nervoso. Aliás, eu tenho a camiseta do Magazine.
4: Eu também tenho.
6: Ele mandou pra mim.
4: Boa.
6: Muito obrigado, viu? Adoro o Magazine.
9: Eu adoro vocês e a programação inteira da 97. Desde manhãzinha, Dodô, Silvio... Silvio Dodô, depois o Estádio 97, e eu não perco as transmissões, o De Paula sabe disso. Verdade. Eu tô sempre interagindo com vocês, porque gosto demais da transmissão de vocês.
6: Muito
9: bom. E é pra sofrer junto, né? Porque o Coringão ultimamente, meu Deus, né?
4: E ontem, tique-tique nervoso lá na Neoquímica Arena? Como é que ficou lá?
9: De Paula, eu tava até conversando com a minha filha, eu falei, filha, o pai não vai mais pro céu. Que acabou o jogo ela foi assistir um filme, né? E tinha um momento que um dinossauro tava comendo um rapaz lá, devorando. E eu falei, podia ser o Pedro Raul. Ela falou, faz desejando mal dos outros. Eu falei, não. Brincadeiras à parte, contrariando um pouco o que o Mano falou, o Diniz, ele tem muito estrategista, porque assim, ele já tá acostumado a jogar com um a menos, que é o Pedro Raul. E quando alguém emocionalmente instável acaba sendo expulso, o Corinthians não faz muita diferença. E por quê? Porque já tá com um a menos. Mas quando entra o Depay com uma qualidade técnica, pelo menos ele sabe jogar bola, ele tem fundamento que falta pro Pedro Raul, que o Pedro Raul, eu não entendo como ele conseguiu ser um jogador de futebol. Talvez se ele fosse um modelo, ele tivesse um pouco mais de notoriedade. Mas se bem que tem um time que paga para ele o que ele ganha, então eu acho que ele realmente deu sorte na vida, porque não é possível que um cara desse jogue futebol. Qualquer cara aqui da várzea aqui de Ermelino Matarazzo joga muito melhor que ele. Se botar o Portuga de centroavante, ele faz melhor.
6: Então, mas
9: aí tá. Lá, pelo amor de Deus.
1: Mas, ô Guga, o Pedro Raul, cara, aconteceu dele virar titular agora por causa da ausência do Yuri Alberto e o banco dele é o Guinegão, que também é horroroso. E quando eu critico o time do Corinthians, eu peso na do Garro, eu peso na do Bidon, eu falo que os laterais precisam melhorar também, enfim. Eu tô exigindo de quem pode entregar mais, cara. Quando o pessoal fala, mas você não fala nada do Pedro Raul. Gente, Pedro Raul é isso. O Pedro Raul é uma furadeira na uretra, mano. Não, sabe, você tem que olhar pra ele e falar.
6: Ah, mano.
1: Mas é verdade, ô Pedrinho. O Pedro Raul, ele tem que dar um toque na bola, que é na direção do gol. Qualquer outro toque adicional que ele dê, ele vai destruir a jogada. O Pedro Raul, ele não consegue fazer com qualidade. Por exemplo, aquele pivô que o Guerreiro fazia, que o Wagner Love fazia, sabe, de dominar a bola, cercar, deixar o corpo, abrir o braço, proteger pra fazer a outra passagem aqui, ou de um meio, ou de um lateral, ele não consegue fazer isso. O Pedro Raul, quando ele vai brigar por bola aérea, muitas vezes ele erra aquele tempo de bola, aquele kick. Ele pula e a bola passa por cima dele, velho. Sabe, é meio que os trapalhões. Então não dá, velho, pra ficar pesando dele.
9: Oi? É falta de inteligência cinética.
6: Pois
9: ele corre,
6: cara.
9: De braço aberto. Parece que ele tem dois furúnculos no sovaco, porque ele corre com o braço arcado, assim. E ele, você falou tudo, a inteligência cinética. Por exemplo, o Ronaldinho, ele não pensa para dar um drible. Ele dibra instintivamente. Uma das sete inteligências que a ciência explora, emocional, inteligência matemática, inteligência musical e a inteligência cinética. Ele tem completa ausência de inteligência cinética. Ele é desengonçado. Ele não deveria ser, ele não é um atleta, não é possível que um cara desse esteja com a camisa do Corinthians. Outro dia pediram para eu pedir desculpas para ele, eu não peço, ele que tem que pedir desculpa para mim. Ele fez um gol por acidente, a gente entende isso, mas ele nem se esforçar, ele pode nem esforçado igual o Yuri Alberto, como o De Paula falou, ele não é. O Yuri Alberto é outro caneludo, com todo respeito, ele não tem fundamento, mas ele tem preparo físico, ele tem entrega, e aí uma coisa acaba superando a outra. O Pedro Raul nem isso tem. Então é triste ver o jogo do Corinthians, e o Vinegão muito me admira, não consegui ser título, consegui ser reserva do Pedro Raul, e tem uma humilhação pior na vida, na carreira, do que ser reserva do Pedro Raul. Cara, se mata, bicho, não dá.
3: Se mata. Não, que isso, cara.
4: Mas agora, com os a gente tá imaginando que no próximo jogo da Libertadores, né, dia 5, acho que é, na semana do dia 5, se não me engano, de setembro, o Corinthians tem um tempo aí pra... Até pra treinar, né, mano? Eliminaram da Copa do Brasil. O Corinthians vai ter semana cheia aí pra treinar e tal. E recuperar o André e o Yuri Alberto, né? Porque, sinceramente falando, com o André, Yuri Alberto e o Memphis mais em forma, o Corinthians muda de figura, né, cara? Que o Diniz, por enquanto, tá trabalhando com aquilo que ele tem à disposição. Não é o ideal. Mas o Corinthians começa a ficar melhor com o retorno desses três, né, Guga?
9: Concordo plenamente, porque... Diante desse cenário que você está pintando, eu já consigo apostar que pintou o campeão. Eu quero o porco na final.
4: É.
0: Caramba.
1: Mas, ó, até por falar na final... Foi automático. Eu sei que sul-americano adora ser europeu, né?
5: Atenção aqui.
1: O sul-americano, ele adora copiar muitas vezes o europeu, cara. Mas, ó, tá mais do que na hora. Tá mais do que na hora. Legal, de rever, né, essa merda desse negócio de final única na Libertadores. Porque você tendo dois jogos, cara, é melhor pra todo mundo. Primeiro, Corinthians e Palmeiras no Uruguai. Cara, vai ser um pandemônio pra ir pra essa porra desse jogo. Você não vai ter hotel à disposição, voo vai estar caro pra cacete, você vai ter que ir pelo menos 5 dias antes do jogo pra conseguir pegar uma flexibilidade de voo melhor, porque os voos, tipo, fretados vão estar absurdamente caros.
0: Não vai poder ter a lotação máxima do estádio, porque vai ter que ter um espaço ali de segurança, né, mano?
1: Não, também. E fora a segurança também, aquele espaço também que a Conmebol exige também nos grandes eventos, que também é uma quantidade absurda de ingressos. Cara, dois jogos, Danilão, é melhor financeiramente, porque você tem dois estádios lotados, o do time A e o do time B, independente de serem brasileiros ou não. Você não precisa dessa porra de ficar olhando a infraestrutura da cidade pra ver se vai ter uma locomoção boa de torcedores, isso aqui. Porque quando você já joga com o teu estádio lotado, você já sabe a infra que você tem. E você já tem uma rede hoteleira na tua cidade, e o cara que tá acostumado a vir também assistir jogos, ele já sabe onde ele fica. Agora, quando você tem, por exemplo, 40 mil pessoas, 45, 50 mil, indo pra um determinado lugar... Cara, a quantidade de hotéis não tá esperando isso, cara. Não é toda a cidade que tem uma infra que São Paulo tem, mano. Tá ligado?
0: Você, tipo, você vai ter 200 tá hotéis sempre, aqui. Né, mano?
1: Exato, mano. É um absurdo, Danilão. Então, tá mais do que na hora. É óbvio que é uma discussão que pode talvez até ser inócua, que a Conmebol possivelmente não vai voltar atrás, mas deveria. Porque, cara, dois jogos, até pra quem detém os direitos de transmissão, é melhor.
0: Compensa mais.
1: Compensa mais, são dois jogos que vai ter uma audiência absurda. Então tá mais do que na hora. Mas só por falar aí também, De Paula, nos retornos aí do Yuri e do André que você citou. Agora com a volta do Memphis também, um cara que eu espero que não saia do time é o Caio César. Porque o Caio César, pra mim, ele tem sido um dos jogadores mais regulares desse time do Corinthians. E é aquele cara do um contra um, Guga. Não sei o que você pensa a respeito disso, mas numa dessa, volta Yuri, o Memphis querendo jogar, mesmo não estando 100% fisicamente,
0: ele vai perder espaço.
1: É difícil de você bancar. Eu não sei se ele tira alguém desse meio campo pra deixar o Caio César, ou se ele vai sacar o Caio César do time. Mas pra mim ia ser uma injustiça absurda o Diniz sacar o Caio César do time. O que você pensa disso?
9: Eu concordo com você plenamente. O Caio César é uma grata surpresa. Ele tem uma criatividade, ele vai para o 1-1, ele dribla muito bem, ele poderia melhorar um pouco mais na finalização, mas ele dá energia, ele dá ânimo para o time, ele torna o time aquela coisa de... Ele não é aquele cara que fica tocando para trás de uma forma covarde, ele é um cara agudo, ele olha para frente e vai, ele vai para cima, ele vai para o 1-1. Então, realmente concordo com você, ele precisa ter oportunidade. Ele precisa ter, a gente precisa ter quatro pessoas na frente que pelo menos consigam tocar a bola, não o que acontece hoje, se você toca a bola para um Pedro Raul, às vezes não vem a tabela com qualidade, o mesmo se dá às vezes para o próprio Yuri Alberto, que às vezes a bola bate na canela também, apesar que ele acerta mais do que erra, mas o Caio realmente precisa ter essa oportunidade e eu insistiria nele com certeza.
4: É, mas lamento informar, mas ele roda.
6: Também
4: o é. Corinthians com todo,
6: também acho.
4: Com todo mundo à disposição, 100%, é o meio de campo, é Ranieri, André, Bidon e Garro, e na frente Yuri Mendes. Não, não vai mudar isso. É, esse é o time do Diniz.
1: Você não acha que o Carrilho pode tomar a vaga do André?
4: Acho pouco provável, porque o Diniz...
1: Se ele quiser, jogar mesmo.
4: É que com, é que ele é preguiçoso. O Memphis em campo, você imagina que é um a menos para marcar. E o Diniz precisa de gente que ali no meio de campo tenha gás. E por isso que ele vai usar o André, porque é o cara que tem mais gás ali no meio, é o André. Eu acho que o André 100%, fisicamente, tecnicamente, joga nesse time, porque o esquema vai precisar de um cara ali que se entregue muito no meio de campo, sabe? Porque senão ele, o Ranieri fica muito sobrecarregado, cara.
9: Oi, ele pode ser nosso novo Tupanzinho, que entra no segundo tempo, ele entra para complementar, porque se nós temos Carrilho e o Caio César, ainda que ele fique na reserva, pelo menos quando o Diniz olhar para trás, ele vai ter alguma opção para mudar o esquema de jogo, ele vai ter alguém para poder levantar a mão. Então já começou a ter um cenário melhor.
4: O 11 do Corinthians, Guga, Mano e meus amigos, é Hugo Souza, Mateuzinho, Gabriel Paulista, Gustavo Henrique, Bidu, Ranieri, André, Garro e Bidon, Memphis e Yuri. Esse é o 11.
1: É igual a seleção de 82, né? A galera já decora.
6: Sabe de cor. Sabe de cor.
4: Sabe de cor.
6: Ah, que isso, cara.
4: Sabe de cor. Tem razão,
6: mano. Cadê um momento fofarrão aí,
4: Domênico? Mano, tem razão.
1: No grito agora ou sim, irmão?
6: Momento fofarrão!
1: E aí, Danilão? No grito aí?
0: Aqui no celular, sem querer, né?
1: Mas, ó, o negócio é o seguinte, cara.
6: É IA, né?
1: É IA, né?
6: Eu espero essa IA inova, né? Que estão colocando.
1: Mas, ô, Guga.
0: Pega de cara. Vou
1: deixar esses antes do cacete de lado aí. Mas o negócio é o seguinte. Eu espero, de verdade, que esse gol de ontem, decisivo, colocando o Corinthians depois aí de tantos anos. O Corinthians, ele não chega numa quarta de final da Libertadores desde 2012, mano. É, e eu espero, De Paula, de verdade, cara, que esse gol de ontem do Zinedine Bidon traga mais confiança pro cara.
6: Ah, mas você tá de brincadeira.
1: Não é o
6: Bidon.
1: Ele volta a jogar o que ele sabe.
6: Muita groselha já.
4: Não, mas não é humano, Domênico. Isso aí é a imprensa internacional que tá falando.
6: Eu fico entendendo. Eu começo a entender a imprensa.
1: O Zidane, ele mandou uma mensagem, pegou e falou aqui: meu filho é um frangueiro, mão de alface do cacete. Mas como eu queria que o Zinedine Bidon, ele falou assim, fosse meu filho.
4: Domênico, o mundo tá
6: falando. Velhinho, você sabe cantar o jingle da Della Via?
9: Dela, se for esse, dela via, no seu carro, só dela via, pneus.
6: Muito bem, boa. É isso aí. Cantor. Ganhou um kit da Dela Via. E qual que é a tag sem mensalidade que aceita em todos os pedágios do Brasil?
9: Putz, agora deu branco. Essa eu vou pular.
4: Se não souber, é melhor do que falar errado.
6: Melhor. E vamos lá. A última pergunta, qual é a maquininha com Pix grátis e conta PJ sem tarifa?
9: PicPay.
6: Não, que isso? Esse é muito melhor que esse aí que você falou. Não. Muito bem.
9: Então errei. Também
6: errei. Errou feio. Minha nossa senhora. Não tem problema. Passa aqui, pega o kit somente da Della Via, tá bom? E não esquece de mandar um e-mail lá pra você ir no jogo lá, pra ver o Corinthians e Santos, que é o clássico do dia 30.
4: Ela dá risada, ela.
6: É jogo de um time só, né? Vamos bater na cara dos caras. Abraço, valeu, cara. Abração. Valeu. Esse é o Estádio 97 aqui na Energia 97. 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
6: 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Muito bem, seu Estádio 97,
5: 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E agora tem corneteiros. Vamos aos
0: lá vem,
5: corneteiros. Corneteiros chegando.
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10: Fala, galera do estádio, aqui é o Vitor Corintiano da Vila Prudente. Breno Bidon, moleque de condomínio, ai, não tem perfil de jogador. Eu não renovaria com o Memphis, é um cara que ganha muito e entrega pouco. Não compensa endividar mais o clube. Tá certo, mano, bom é o Pedro Raulland, esse joga demais. Cada dia que passa eu repito, você manja muito de futebol, mano. Falou, galera,
5: nossa, nossa, que mijada é essa?
1: Não, não
5: é
1: mijada, pelo contrário. O Bidon, ele tava jogando o que até agora? Não tava jogando absolutamente nada. E repito, mesmo com o gol ontem, a partida dele foi bem abaixo. E sempre que eu achar, pertinente fazer uma crítica ou elogio a respeito de alguém, eu vou fazer. É, agora, ficar, por exemplo, uns emocionados desse aí, que ninguém sabe, ele conversa de futebol, acho que a avó dele. É, a opinião dele é rasa, cara, não, porque, tá, por exemplo, mas é fato. A opinião dele é rasa, porque a opinião dele ninguém repercute. É, agora, nós como comentaristas... Um não, mas eu continuo falando. Como
5: analistas.
1: Né? O Memphis ou o Domênico Gatto, o meu ponto de vista com relação à não renovação era até antes ele retornar do Brasil. Ele retornou pro Brasil para fazer exames médicos. Cara, o Corinthians ele tinha obrigação de devolver o contrato assinado pro cara. É fato, ele fez um esforço tremendo para jogar no clube. Então, com relação ao Memphis, eu nunca critiquei a parte técnica do Memphis. Do Bidon, eu critico. Porque o Bidon, muitas vezes aí, é um cara que sabe jogar bola, mas toca do lado e toca pra trás. Ontem, ele fez o gol. Parabéns pra ele. Não fez mais que obrigação, porque o Corinthians não é entidade filantrópica.
5: Olha, o Depaulo até colocou óculos porque tomou tanta jorrada.
3: Ele meteu óculos porque é o óculos de proteção de jorrada. Eu pensei que os caras iam jorrar em mim, mas pegaram
5: o mano. No mano, porra.
1: Não, mas pra mim, o Depaulo... Mas
5: respingou aí, não respingou?
3: Não, mas eu tô protegido. Não,
1: mas o corneteiro tem que falar mesmo.
0: É isso.
3: Daqui a pouco vem uma pra mim.
1: Não dou pitizinho, não, filho.
3: É porque se tentar jorrar no mano, e for um pouco pra baixo, é capaz de acertar tu junto, Depaulo, porque tu tá bem ali segurando.
5: Nossa senhora, acerta. Opa.
0: Olha, o Pedrinho tá
5: ligado. Isso, nada, errado nada.
3: Como você baixou o nível, é um programa de família pra falar isso. Não, já vem antes do programa lá, proibido para menores de 18 anos.
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11: Pessoal, e aí, tudo bem? Salve, galera. Aqui é o Patrick, corintiano, e eu gosto muito do Dodô e do seu Bento, mas eu tenho que fazer uma premonição aqui para eles. Infelizmente, a premonição é o seguinte: o Corinthians vai ganhar a final do Palmeiras e mano, De Paula, diga. O Corinthians vai derrubar o Abel e, de bônus, vai derrubar o Carlos Miguel, que vai tomar um frangaço.
5: Caramba.
11: Ah, eu quero que vocês gravem essa corneta, porque vai acontecer exatamente isso. Quem concorda aí?
5: Eu,
11: vai ser Patrick no Ninho depois que essa premonição acontecer. Procede ou não procede? Abraço.
1: Deus te ouça.
5: Olha aí, rapaz, agora é a mãe de Iná. Agora tem mãe de Iná. Mãe de Iná pra participar. Nossa, aqui. Agora só faltava a mãe de Iná. Ai, vamos chegar. Para. Dá mega cena pra nós aí.
1: Você passa essa cornetada pra reprisar no final do ano.
5: De medo,
1: não, mas peraí, eu tô cagando. Você segura aqui, não. Tô cagando de medo desses trouxas aí, que não ganha de nós.
5: É bom se borrar mesmo. Libertadores com nós, você sabe como é que é. Você sabe como é que é. Como é que é Libertadores? Nós passamos o carro em vocês.
1: Não, passou a cara.
5: Passamos o carro.
1: Idiota, foi dois
5: pênaltis. Idiota, sim.
1: Não, passou o carro aonde?
5: Não, baixou o nível. Baixou o nível.
1: Passou os pênaltis na cagada. Já disse se vai apontar aquele pênalti no Marcelinho.
12: Toma aqui um yellow card. Já que você é Nutella, né? Vai combinar com aquele queijo raclete.
1: Aquele pênalti do Marcelinho era pra ter voltado. Fica de olho.
5: Pênalti era pra ter voltado.
1: Ô, Domênico, chega de olho aí.
3: Chega primeiro na final, depois você troca ideia.
5: É, mas vocês tá bem, vocês não passam do Estudiantes.
3: Chega primeiro na final, quer
5: apostar? Ó, vocês não passam do Estudiantes.
3: Isso é brincadeira, Domênico.
5: O limite.
3: Isso é brincadeira.
5: É, o Estudiantes
0: bateu no teto.
5: Geralmente, você é um cara culto. Eu considero você e o Pedrinho caras cultos.
3: E a gente
5: vou perguntar pra vocês. Porra, vocês vão entender.
3: Falou de
5: Estudiantes versus os analfabetos. Quem é que passa? Você tá de brincadeira? Vocês estão de sacanagem.
13: Estudiantes contra analfabetos.
1: O negócio é o seguinte: você vai passar,
13: Danilão? Quem passa aí? Não tem como, cara. Não tem como.
1: Você, como sul-americano, você, como sul-americano, você deveria torcer até pro Corinthians ganhar essa Libertadores. Porque o único time que pode bater na cara do Paris Saint-Germain no final do ano é o Coringão. É o Coringão. Então, o Corinthians precisa resgatar a dignidade do nosso continente.
4: Vamos lá. Deixa eu falar um negócio, homem. Deixa eu chegar, já era, velho.
13: Deixa eu chegar em lugar nenhum.
4: Deixa eu chegar, amigão. Já era, irmão.
13: O Rosário é um time fraco. Fraco.
4: É, o
13: os caras peidaram pra passar nos caras.
1: Fez 13 pontos.
13: Peidaram pra passar nos caras. Peidaram. Isso porque o trouxão lá, o tal do Copete, que é grosso, perdeu na cara do gol.
4: Dá bem.
13: Se faz, aí, ó, hoje tinha o discursinho de fora de Diniz, que o Bidon é ruim, que o Bidon já é ruim, que o Memphis não fez porra nenhuma, por que que... Esse discurso ainda vai acontecer.
0: Então, eu só falar uma coisa rapidinho. Eu sempre mantenho aqui, né, uma linha aqui, né? Eu não fico provocando.
13: Eu percebi isso aí.
0: Não, é que eu tô deixando vocês falarem, que tá engraçado até vocês disputarem isso. É. Só que quem não percebeu ainda que esse ano que vale mesmo é a Sul-Americana, rapaziada. Tem São Paulo, tem Santos, tem Boca Juniors, tem River Plate. Esse ano que vale mesmo é a Sul-Americana.
13: Danilo, vamos fazer um exercício hoje.
0: Conta quantos Libertadores tem aí.
13: Domênico, se me permite, um exercício lógico aqui com o Danilo. Danilo, você é um cara inteligente. Quais são os dois países que tem aí uma certa história no futebol sul-americano? Os que tem mais tem história no futebol
0: sul-americano? Brasil e Argentina.
13: Desses países, quais são os dois maiores clubes do país?
0: São Paulo e Santos.
13: Aonde? E da Argentina.
4: Dois principais.
13: Dois primeiros. Do Brasil, São Paulo e Santos.
4: Hoje,
13: infelizmente, é Palmeiras e Flamengo.
0: Estou falando de história, Domênico. Ainda tem um Galo ainda que é o maior de Minas, hein?
1: Ô, Domênico, por exemplo...
13: A Sul-Americana hoje é maior que a Libertadores.
1: Essa partida aí, São Paulo e Boca, velho, com todo respeito...
13: Claro, você tá de brincadeira.
1: Mas é a Rita Cadillac e a Gretchen na banheira do Gugu.
13: Parabéns, mano. Agora já assustou. Você foi bem agora.
1: Por exemplo, Domênico, você prefere...
13: Foi bem demais.
1: Mas é verdade.
13: É isso aí.
1: É a Rita Cadillac e a Gretchen hoje na banheira do Gugu.
13: Hoje.
1: São duas que têm muita história, mas se fosse as duas ali...
13: História, mano.
1: Troca o canal, velho.
13: Concordo.
1: Põe lá no leilão de joia, velho.
13: Concordo com o mano. Se for no mesmo horário. Se for no mesmo horário, São Paulo e Boca. É isso. E Corinthians Estudiantes, eu vou ver São Paulo e Boca, Danilo.
1: Mas, por exemplo, jogo mais interessante. É que você também torce pro irrelevante.
0: Vai comigo,
1: Pedro. Você também torce pro irrelevante, então os irrelevantes se atraem.
13: Irrelevante não. Esse ano a Sul-Americana é mais importante pra história do mundo do que a Libertadores.
1: Tanto que quem ganhar vai ganhar uma vaga na Libertadores.
13: É tão importante que vai só pra
1: fora da Libertadores.
13: Aí é que você vê como que tá passando o futebol sul-americano por um momento complicado. E é verdade, eu não tô tirando sarro. Grandes equipes aí que vocês falaram.
1: Pior que você tem razão, Domingo.
13: É verdade, mas é verdade que eu tô falando. Grandes equipes estão disputando a Sul-Americana quando poderiam estar na Libertadores.
0: Isso é verdade.
13: É um momento, cara.
0: A Sul-Americana é sabor Libertadores.
4: Cara, eu tô imaginando o São Paulo. Sempre quando entra em campo tem a música, né? Toca a música, os times vão entrando em campo, tem a música oficial. Tô imaginando São Paulo e o Boca entrando, aí começa a música. É bom para o moral.
13: É bom para o moral. Falando sério agora.
1: Morumbi pulsando.
13: Eu não lembro de um ano que nas duas competições sul-americanas
0: a gente
13: tivesse pelo menos a chance pelo chaveamento de ter dois clássicos paulistas na final. A gente pode ter São Paulo e Santos e Corinthians e Palmeiras.
0: É verdade, seria espetacular, imagina isso.
4: Torcida do São Paulo lá no Morumbi, mas assim, ó. Bum, bum,
1: fica. Eles devem estar. Danilo, vou ser sincero. Só pelo fato de ter isso aí que você falou, a Comebol deve estar desesperada.
0: Desesperada. É. Imagina,
1: só tem, da Brasil, cara.
0: Você tem na Libertadores um Rio São
1: vamos
0: Paulo.
1: Supor, vamos supor, Flamengo e Corinthians de um lado, Palmeiras e Fluminense do outro. Exato. Aí na Sul-Americana você tem.
0: Você tem um São Paulo e Santos. Você tem,
1: pode ficar São Paulo e Santos?
0: Pode, na final.
1: E Atlético Mineiro e quem?
13: É Atlético e Santos.
1: Só na final?
13: Atlético e
1: Santos. Não, mas semifinal, agora, quem pode ficar?
13: Semifinal. O Domênico.
1: Vasco,
13: o lado do
1: Vasco
13: Santos, tá lá, hein? Então, eu não sei qual é o lado do São Paulo, o Danilo pode passar, mas no Santos, é Santos e Galo,
3: E do mesmo lado da semifinal é o Cienciano, que passou pelo Botafogo, e Montevideo City Torque do Uruguai. Ou seja, está acessível para Santos e Galo, velho.
6: Então pode ficar na semifinal São Paulo e Atlético, e do outro lado
0: O São Paulo agora é São Paulo e Boca.
6: Santos e Atlético, né? Santos e Atlético.
3: Não, o Santos e Atlético é agora nas quartas. É agora nas quartas já.
6: Ah, o Santos e Atlético agora. Então não tem como.
0: E São Paulo e Boca nas quartas, e na semi
1: não tá
0: São Paulo
1: e River. Mando, né? E de volta ainda não tá definido.
3: Não, tá definido, acho que sim. Mano, o Santos começa em casa e decide em Minas. E
1: São Paulo.
3: Porque o Galo foi líder do seu grupo na Sul, e o Santos passou pelo playoff.
0: O São Paulo começa na Bomboneira e define no Morumbi.
4: E o Corinthians, mano, é bom a diretoria ficar esperta, porque a Comebol vai fazer de tudo pra não deixar o Corinthians chegar, hein?
6: Só vocês. Não vai deixar o Palmeiras, o Corinthians, eles estão tudo de olho lá.
1: Do Amarídia lá.
6: É que o Flamengo não tem como. Eles pegam quem lá? O Platense, é isso? Quem eles vão pegar?
0: Tem aí, ó. A gente usou lá no tempo de jogo. Aí, tem aí os cruzamentos. Quem tá no YouTube tá vendo?
6: Então não dá pra ficar uma semifinal.
0: Exato.
6: Mas pode ficar um São Paulo e Vasco?
0: Pode ter um São Paulo e Vasco. Pode ter um São Paulo e Vasco ainda.
6: Mas a Sul-Americana, nos últimos anos,

0: dar pra você, hein? Vai ficar fácil pro Flamengo chegar, hein?
1: Vai. Flamengo e Corinthians, imagina, Flamengo e Corinthians.
0: Acho que, mas o Estudiantes não é fraco, não,
1: hein? Não é.
2: O cara, Estudiantes é fogo,
0: é um chatinho, é embaçado. Mas, Domênico, todo adversário pro Corinthians, com a bola que o Corinthians tá jogando, velho, ainda mais embaçado com as ausências de alguns jogadores importantes, é confronto decisivo.
2: Mas ali, ó, mano, do outro lado, eu acho que pode dar um Palmeiras e Fluminense, viu?
1: Acho pode. Que porque, olha, e o Tolima deu vale essa semana.
2: A Platense, né, foi segundo no Corinthians, não é?
1: Cowboy
2: falou. Mas a Platense, não foi a Platense sair em segundo?
0: Foi,
2: a Platense passou em segundo. Mas
0: é chato, mano, segura esse time aí, não?
2: Domênico, eles ganharam a última partida do Corinthians na fase de grupos aí, ali, mas o Corinthians já não tava... Não, mas o Corinthians ele também já meio que tirou o pé. Já, não,
0: mas você acha que tá pode encarar o Fluminense?
2: Palmeiras e Fluminense,
0: não acho, Domênico. Acho que o Fluminense é favorito pra esse confronto.
2: Mas o Palmeiras e a LDU, é bom o Palmeiras ficar ligeiro. O segundo jogo é fora, não é?
0: O segundo jogo é fora.
2: O Palmeiras pode se complicar nesse jogo aí, cara.
0: Foi semifinal da Libertadores, cara.
2: Esse jogo.
0: Eu não dou esse jogo como favas
3: contadas pro Palmeiras, tá sem não. Treinador ainda, o Palmeiras, né?
1: Palmeiras foi contra a LDU que o Palmeiras teve aquela noite mágica ano passado. Mas a primeira
2: foi lá e
1: a segunda tomou aqui. Três,
2: tomou Marcão lá, né? Ainda.
3: Então dizem que o Fluminense tá de olho no Rafael Guanais, técnico do Mirassol.
2: O Fluminense?
1: E talvez seja na hora mesmo do Guanais, né?
2: Pegar um time,
1: né? Pegar um time um pouco maior, talvez.
2: Mas peraí, também essa semana também foi meio que igual... O Round 6, lá quando passa todo mundo de fase, que ninguém morre, né? Ninguém ficou no caminho.
1: Ficou mesmo, o Botafogo, né? Só o Botafogo.
2: Todo mundo não foi
1: voado.
2: Passou todo mundo, São Paulo, mesmo. Santos, Corinthians, Palmeiras, todo mundo passou,
1: foi. Todo mundo
2: passou. Ninguém foi baleado pela boneca lá.
0: Agora o
2: Vieira. O Vieira vai dar um recado aqui de estapar, né, Vieira?
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2: Nossa, sou eu. Muito bem, seu estádio 97 na Energia 97, quem cala consente, né? 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Mais um corneteiro, vai, solta.
6: Salve, galera do Estádio 97, o Pedrinho. Se enxerga, mano. Tá querendo aparecer com essa porcaria desse Santos aí.
2: Sei
6: que o único momento que o Santos parece grande é quando joga com algum outro clube grande, né? Igual o Palmeiras. Pô, abre os olhos, mano. Vocês são puta freguesão desde a época do Pelé, cara. Nossa. Já zeramos o game em cima de vocês. Paulista, Copa do Brasil, Brasileiro, Libertadores. Cê é louco. E aí tá aparecendo um pincher aí, todo tremendo e querendo pagar de gatão. Mano. Se enxerga, vocês vão tomar pau nos dois jogos. Um abraço, é o André. Palmeirense de extrema Minas Gerais, mano. Tamo junto.
2: Nossa senhora, hein?
7: Eu tá acho engraçado.
2: Liga pra mãe do Pedrinho aí pra pegar o corpo dele lá.
7: Não, cara, ô Domênico, eu acho engraçado que o Palmeirense, ele manda o corneteiro agora. Agora, eu quero ver ele mandar o corneteiro no dia 3 de setembro, quando vocês Pedrinho, vão estar tudo gongado lá, que foram eliminados da Copa
2: ele
7: do Brasil.
2: Vai mandar.
7: Aí eu quero ver mandar não corneteiro. Aí eu quero ver. Aí eu quero ver.
2: Não faça isso.
7: E eu já falei, a aposta tá de pé. Eu tô esperando a sua resposta ou a do seu Bento. Pode vir qualquer um dos dois.
2: Eu estou poupando o senhor de passar vergonha.
7: Não, você tá com medo. Você tá com medo. Você sabe que o momento do Santos é melhor.
2: E quê?
7: Sabe que o Carlos Miguel tá dando aquela titubeada.
2: Já voltou. Já voltou a confiança.
7: Cadê? Pelo pé no peito.
2: Voltou a confiança.
7: Pelo pé no peito.
1: É verdade.
2: Quarta-feira a gente vai se falar lá no.
1: É verdade que você que organizou o tour na escola do Pedrinho pra conhecer o Nubank Park?
2: Sim. Fiz isso, você vê aí que mal educado,
3: mas mal educado. Agora o Ademir, agora a gente não pode deixar de falar do Ademir Quintino, mano, que é um covarde, né?
2: Por quê?
3: Ele usa o Pedrinho como sparring, né?
2: Sim.
3: Ele expõe o Pedrinho, deixa o Pedrinho exposto e fica lá, na boa, só na boa.
1: Sem camisa.
3: Canta na transmissão. O Santos tá

0: Deve estar cantando.
1: E eu não queria falar.
0: Não sei o quê, mas ele fica expondo o garoto aí.
2: Ô, Domênico, peraí, antes de tu falar, eu quero que o De Paulo explique como é que o Ademir me expõe. Sendo que ele faz o programa 3 vezes na semana,
0: não,
2: eu faço uma. Como
0: mas
2: é que
0: ele não fala,
2: eu tô exposto?
0: Mas ele não fala metade das barbaridades que você fala.
3: Ó, ele orienta.
0: Ele orienta você, ó. Você faz. É o policial bom e o policial ruim.
2: Olha lá. Não, cara, pode olhar aqui nossa conversa. Não tem o que falar no programa.
0: A gente sabe, Pedrinho. Não precisa ter medo. Pedrinho, qualquer coisa, manda um direct pra nós. Se o Quintino tá abusando de você, manda pra nós. Como que é o sinal do abusador?
1: Ah, muito pelo contrário.
0: Faz o sinal.
1: O Quintino me mandou mensagem. Já foi, eu não queria falar, né? Mas a gente é obrigado a falar.
2: Expor,
1: né?
2: O que ele mandou?
1: Ele me mandou uma mensagem há poucos momentos de começar o programa, né?
0: O que foi que ele falou?
1: O Pedrinho vai querer ir pra cima de você com aposta. Mas, por favor, como eu revelei o Pedrinho, não aposte com ele pra ele não passar vergonha. Te peço de coração, Dodô. Então.
0: Aí, ó.
1: Eu não queria falar.
0: A prova tá aí. Prova cabal.
1: Eu não queria. Mas aí, o que eu posso fazer? Eu tô tentando evitar.
4: Ó, Domênico, tem um
1: negócio. Quintino é meu grande amigo. Não vou fazer isso com ele.
4: Tem um negócio que tá virando tradição aqui no programa, que é toda sexta-feira, pelo menos nas duas últimas aí aconteceu. O Pedrinho ser urinado no ar.
1: Urinado? Tipo,
4: o Pedrinho ele colocar pedras de gelo na face, rodelas de limão e os ouvintes passarem esguicho de mijo.
3: Esguicho nele.
4: Tá? Tipo, é porque nas duas últimas sextas aconteceu isso.
0: É o Evandro e o outro eu não lembro o nome.
4: Não
0: também.
4: Lembro
0: Crispim.
4: Também do penúltimo.
0: Crispim.
4: Evandro e Crispim.
0: Hoje ainda falta meia hora,
2: gente,
0: Pedrinho.
2: Peraí, gente.
0: O que foi?
2: O dia que vocês me falaram que eu fui mijado por um corintiano.
0: E foi.
2: E por um São Paulino.
0: E foi.
2: Para, velho. Ô. Oh.
0: Mas não é que você foi mijado, mas foi um esculacho, velho.
3: Deixa eu fazer uma pergunta pra vocês.
2: Um era corintiano, outro São Paulino. Para, gente. Eu não posso nem chamar isso de clube grande. Para,
3: eu não sei
2: véio,
3: se
2: para.
3: Você... É um programa de futebol. Não sei se vocês acompanham o mundo das celebridades, né? Mas vocês acham que o Pedrinho, ele tá pro Domênico como tá o Fiuk pro Fábio Júnior?
0: É por aí.
3: Né? Ele tá... Não é? O Bá concordou aqui que o Fiuk tem renegado o pai... Né, tem postado algumas coisas aí.
0: Eu tô percebendo isso aí.
3: Você acha que ele é o seu filho?
2: Eu sou um cara, um cara que eu não guardo mágoa. Eu gosto de você. Você é um cara maravilhoso, eu gosto de você.
3: Pai.
2: Tanto que a próxima vez que eu for ao estúdio, vou lhe presentear. Não, eu vou lhe presentear você e o seu Bento. Com um baldão de pipoca, porque os dois pipocaram pra mim na aposta. Os dois pipocaram. Pipocaram, estão com medo.
0: Aposta com ele,
2: Domênico.
1: Aposta com o Quintino me pediu aqui. Poxa, eu não vou fazer isso com o Quintino. É. Eu adoro o Quintino.
0: Aposta
1: né?
0: com ele, só posso zoar
1: esse trouxa aí. Eu tô quase.
0: então, você quer então, tá
2: aí depois no dia 3, a gente conversa.
0: Domênico, em dois jogos, Domênico. Dois jogos.
1: Mas olha,
2: a gente bate aqui e lá.
1: Tá bom, tá bom. 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
5: Boa noite galera do Estado 97, aqui é Alexandre Tricolor de Ohio, digo Ohio no Parque das Américas em Mauá, tô vendo aí né, o Palmeiras e Corinthians na Libertadores, o Santos e o São Paulo. Na Sul-Americana, mas vamos ser realistas, hein? A Sul-Americana com Santos, São Paulo, Boca, River, ela ficou muito, muito maior que a Libertadores.
3: Aí,
5: um abraço.
1: Olha, é brincadeira. Os caras que acharam que a Sul-Americana, só por conta de que a camisa já foi forte um dia... É melhor. Vocês estão de saída
3: mais.
1: Pode ser isso.
2: Se tem um time nação em 2020, a culpa não é minha.
3: Eu digo mais.
2: Se tem um time nação em 2020, a culpa não é minha.
1: Pra quem
2: tem história pra contar, o São Paulino tem.
1: O que é 2020? Não sei.
3: E digo mais.
2: Se tem um time nação em 2020, a culpa não é minha.
1: Que time que nasceu em 2020?
2: Fundado pelo Pardal Ferreira.
1: Nossa, tá de sacanagem.
3: Pera só, Boguinho. O Marcão
1: mandou. Ô, Pedrinho, pera, Boguinho. É que você é um cara mais novo. É 2006, né?
3: É.
1: É, você não.
2: É.
1: O time que mais bateu na cara. E vocês falam que é o rei, que é o Pelé, foi o Palmeiras.
2: E não é?
1: Você foi? Você foi se informar, não? Você foi se informar, não?
2: Não, mas ele é rei. O Ademir da Guia é o quê?
1: Desinformado. É um grande jogador. Foi um puta jogador.
2: Mas quem é rei?
1: Não.
0: Roberto Carlos.
1: Então, é o rei. É o rei. É um time que era o time a ser batido, não era?
2: Sim.
1: E quem batia na cara de vocês?
2: E quem foi bicampeão
1: do mundo? Não. Responde pra mim. Quem batia na cara de vocês?
2: E quem foi bicampeão do mundo?
1: Ah, mas tava bicampeão com dois jogos lá, três jogos.
2: Ah, com dois jogos,
1: quatro joguinhos era campeão.
2: Com dois jogos vocês não conseguiram.
1: Não, nós conseguimos sim. Em 51 foi sete jogos. Vai se informar, Pedrinho.
2: Não, em 51 nem
1: Pedrinho, mundial era, filho. Pedrinho, eu tenho que pagar a escola melhor pra você. Você não tá estudando. Essa é a verdade. Não tá tendo estudo. Não tá tendo estudo, hein? Pedro Henrique Gonçalves e o Santos La Roca, hein? Não está estudando direitinho, hein? Não está estudando direitinho. Eu preciso virar. Que é PlayStation? Preciso tirar as coisas dele.
3: Não, ele tá demais.
1: Cara,
3: tá
1: demais.
4: É sério, o bagulho é o seguinte: até existe uma rivalidade aqui, assim, vai ser a gente falar aqui de Corinthians e Palmeiras, São Paulo e Corinthians, Palmeiras e São Paulo, enfim.
1: É, mas não dá, para né? aí, mano.
4: Não o dá, Santos, né? Ó, é uma rivalidade, eu não sei não, pra vocês, mas é uma rivalidade unilateral, velho. A rivalidade é de lá pra cá. É. Sabe, eu vejo o Santos, o que eu sinto pelo Santos não é nem ódio, carinho, Pedrinho. Né? É quase um afago.
2: Você não viu a era de ouro do futebol. Você não viveu a era de ouro do futebol. Mas
4: é que
2: tá,
4: então você vai zoar meu vô. Porque, por exemplo, não, cara, vi Pelé, não vi Pelé.
2: Não, então, peraí, você não viu Jesus e comemora o Natal, claro, seu trouxa. Você não viu Jesus e comemora o Natal.
4: Então, mas é que tá, mas ô Pedrinho, por exemplo, a época que teoricamente o Corinthians sofreu pro Santos, mano, eu não vi, então eu não vi.
2: Teoricamente?
4: Eu não vou sofrer por isso. E mesmo assim, pra você ter uma ideia, como o Domenico falou a respeito de estudo, eu vou te trazer um dado. Mesmo com o Pelé e o Corinthians ficando, acho que, mais de 10 anos sem ganhar do Santos, o Santos nunca passou o Corinthians em número de vitórias.
2: Em 2002 você tava vivo?
4: Pra ver o nocaute que é Corinthians e Santos. Em 2002 Santos, você Pedrinho, tava vivo? O Santos, ele consegue perder no confronto direto pra todos os rivais que vocês consideram rivais aqui de
2: São Paulo. Não, responde uma pergunta.
4: Vocês não têm, em 2002 você tava vantagem vivo? Em cima de nenhum rival. Nenhum.
2: Você tava vivo em 2002?
4: Estava.
2: Em 84 agora, você tava vivo?
0: Mano, judiou estava. Agora,
3: né? Eu quero então,
1: legal isso aí.
2: Então, depois você pesquisa o que aconteceu nesses anos aí.
4: Não, mas é que tá, mas eu perdi. Quando eu pergunto pro Santos, eu não sinto raiva, cara. Mas não. Eu sinto dó.
2: Eu também não, eu não ligo pra vocês.
3: A participação do Marcão. Marcão mandou mensagem.
2: Marcão
3: mandou mensagem aqui. Ele falou que o São Paulo, concretizando o título da Sul-Americana, que tá muito perto de acontecer, ele vai solicitar mais uma estrela na camisa do tricolor. Porque ele quer considerar como se fosse uma Libertadores.
1: Você então, sabe o Marcão que ele quer, né?
3: Ele que quer. Esse ano Marcão. Vale uma Marcão, Libertadores.
1: Vale uma Libertadores. Tá bom. Marcão, ele, deixa eu dar um recado e a gente vai pro ouvinte, tá bom? Pro mais um ouvinte no 32847097. 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Vamos pro telefone 32847097. 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Ouvinte no ar. Vamos ver quem tá aqui na linha. Deixa eu ver. Alô?
6: Alô?
1: Opa, quem fala?
6: Cruzando o Marcelinho.
1: Como?
6: Marcelinho.
1: Marcelinho. Marcelinho. Tá no Viva Voz? É Marcelo, né? O nome completo é Marcelo.
6: Eu tô no fone aqui. Olha, deixa eu tirar.
1: Vamos melhorar esse negócio aí. Vamos lá. Vamos melhorar.
6: Deixa eu tirar aqui,
1: vamos lá.
6: E agora? Tá melhor?
1: Melhorou. Vamos lá. O teu nome completo é Marcelo?
6: É Marcelo Oliveira dos Santos.
1: Oliveira dos Santos. Ô, Marcelinho, quantos anos você tem, meu velho?
6: 43.
1: 4.3. E mora em que bairro?
6: Eu moro no Horto do Ipê, no Campo Limpo.
1: Campo Limpo. Muito bem. E faz o que da vida?
6: Motorista de aplicativo.
1: Aplicativo. Boa. Nesse momento você está trabalhando?
6: Tô trabalhando.
1: Mas tem passageiro agora ou não?
6: Não, acabei de deixar o passageiro aqui. Tô na Praça Pan-Americana aqui.
1: Tá certo. Tá bom. E o time que você torce?
6: É Corinthians, né? Coringão.
4: Coringão, time do povo.
1: Ah lá. Conversa com o Mano e com o De Paula.
4: Você estava acompanhando o jogo ontem? Ou você estava trabalhando?
6: Não entendi, desculpa.
4: Você estava acompanhando o jogo ontem ou estava trabalhando?
6: Acompanhei, lógico. Acompanhei, né, mano? A lá Corinthians ontem, né? Como sempre.
4: Tava em casa ou tava no estádio?
6: Não, tava em casa. Tava com meu filho.
4: Mas, cara, eu vou te falar, mano. É... A emoção de estar dentro do estádio é legal, mano. Mas quem tá em casa acho que sofre mais do que quem tá no estádio, mano. Porque é um bagulho que você não tá, tipo, vendo o bagulho assim, tipo, in loco, né, cara? Então, às vezes eu fico em casa também, cara, em diversas oportunidades também. O meu filho pequeno lá também tava vendo o jogo em casa. Cara, mas em casa dá um nervosismo. Que no estádio, por mais que você esteja nervoso, mas o fato de estar lá, eu acho que ameniza um pouco, mano. Pra você, na hora que saiu aquele gol do Corinthians, mano, aquele jogo enroscado, que o Rosário tava até melhor no jogo naquele momento lá, tinha perdido um gol cara a cara. Como é que foi a sensação, cara?
6: Ô, mano, ontem, por incrível que pareça, cara, aconteceu um fato. Normalmente, você sabe que esses aparelhos aí, meu, e às vezes o sinal é meio atrasado, né?
4: Sim.
6: E normalmente eu desligo do celular um pouco e coloco o volume no alto. Mas morar em prédio é chato, que a gente não pode aumentar muito o volume e tal. E, cara, eu vi a queima de fogos antes, cara. Ontem meu filho também ficou puto com isso. Aí quando eu vi a queima de fogos, eu falei, puta, sai o gol do Corinthians, mano. Ontem tirou meio... Meio que tirou esse prazer de gritar esse gol do Corinthians ontem, porque eu já ouvi o fogos antes, aí saiu o gol. Essas TV atrasadas é foda.
4: Ô, mas esse bagulho mesmo aí, ô, Depósito, esses direitinho aí, embaçado, né, velho?
0: Ah, o Ademir Quintino sofre com isso lá na Baixada.
2: Cara, esquece, né? O Ademir, velho.
4: O Ademir, pra você ter uma ideia, tá vendo fogos de Copacabana agora.
0: Ô, Marcelinho, e aí, ô Marcelinho?
6: Oi, pode falar.
0: Não, De Paula falando, prazer falar com você.
6: Ô, De Paula, sou fã, cara.
0: Obrigado.
6: Pô, vocês dois aí.
0: Valeu, obrigado pela moral com a gente aí, cara.
4: Obrigado.
0: Com relação, agora a sequência, né, cara? Com os retornos de André, de Yuri Alberto, o Memphis entrando em forma. Ah, o Diniz passa a ter muito mais opções, até porque contratação não pôde haver, né? Por conta de transfer ban, etc e tal, renovação com o Memphis. É esse o elenco que a gente vai ter, cara, até o final do Brasileiro e da Libertadores da América. Se tivermos jogadores no estaleiro, fica muito mais difícil, né? Saindo a galera de lá, o Diniz tem muito mais opção, né, meu caro Marcelinho?
6: Eu tô achando muito mérito do... Eu gosto do Diniz, eu não sei vocês aí. Apesar que eu não vejo vocês falando mal do Diniz. E ontem foi mérito dele, né? Porque pra mim... eu tinha uma pergunta. Você acha que se o Dorival tivesse no comando ontem, como seria o Corinthians quando fosse expulso o Ranieri? Ele ia tirar todo mundo, cara. Ele não ia ter mais atacante, não ia ter nada. O Diniz, aí você pode ir até contra o Palmeiras mesmo. O Corinthians perdeu dois jogadores.
0: Verdade.
6: E ele não abriu mão dos dois atacantes, você lembra?
0: Verdade. Ele tem as convicções dele, né, cara?
6: Ele quer ganhar jogo.
0: É.
6: Ele gosta de ganhar jogo. O Dorival é chutadista, entendeu?
0: Isso é verdade.
6: Aí uma outra coisa também, vocês estavam falando do Bidon aí, eu concordo com o que o Mano falou. O Bidon, você lembra dele na base? O Bidon era aquele cara que ele virava a bola, dava um lançamento, você lembra? Dava um lançamento de defesa pro ataque.
0: Sim.
6: Porra, chega no Corinthians agora, é só toquezinho de lado, só toque pra trás. Eu não gosto do Bidon. Eu acho que ele tem um potencial pra caramba, mas ele é um cagão, ele é bunda mole. Ele só toca de lado, faz um suco feijão e tá bom com ele. Pra mim, ele não ficava no time. Essa é a minha opinião. O André, eu não gosto dele. Eu tô vendo um monte de corintiano falando emocionado aí com o Memphis. Eu não era a favor da renovação do Memphis. Eu não era a favor. Pelos últimos jogos aí, o jeito que ele iniciou o ano aí, Eu não era a favor. Eu espero que ele mude a atitude daqui pra frente. Eu acho que ele corra, para de reclamar. Eu acho que ele tá com esse espírito aí depois dessa renovação. Eu percebi isso ontem. Mas eu só não gosto do André. Tá? Ele é um preguiçoso. Ele corre com preguiça. Erra tudo. E eu gosto muito do Carrillo, mano. E o Alan, por incrível que pareça. A gente criticou tanto o Alan, ela tá bem pra caramba. Né? E fez falta ontem.
0: Assim, tem o Carrillo, é o que o Mano sempre fala, eu concordo. O Carrillo, ele tem muita habilidade, ele começou a carreira dele como ponta direita, ele era ponteiro direito, depois que ele foi caindo pro meio e tal, ele tem recurso pra caramba, o Carrillo. O que falta no Carrillo é comprometimento, né, comprometimento.
6: Eu queria que testasse o Carrillo, sabe aonde, né, Paulo? Por que não bota o Carrillo pra jogar perto dos atacantes ali? Sei lá, ele era atacante, não era?
0: Ele começou como ponta direita, mas agora ele tem 32, 33 anos, né? Mas você pode ver que quando ele...
6: Voltando a falar...
0: Sim.
6: Oi, desculpa.
0: Não, você pode ver quando ele pega a bola na ponta direita, mano, ele vai pra cima, cara, e vai buscar a linha de fundo. Ele tem habilidade, tem recurso, porque ele era ponta direita. Só que o Carrillo não dá pra contar 90 minutos com ele lá em cima, sabe, entregando tudo. Ele é um cara que não vai conseguir fazer isso, não vai conseguir jogar todos os jogos, mas realmente, se o Diniz colocar na cabeça dele que ele é uma peça fundamental, com a habilidade que ele tem, pô, ele ganha essa posição no meio de campo, só depende dele.
6: Não ganha, vou te falar por quê, né, Paulo?
4: Diga.
6: Eu não ganha e eu te falo por quê. Enquanto eles não venderem o Bidon e o André, eles não vão sacar esses moleques do time, cara. O André vai jogar com essa preguiça aí, a gente vai passar raiva com ele. E ele vai voltar, ele vai continuar titular no time.
0: É só que ninguém vale 30 milhões de euros, que é o que o Corinthians quer, cara. Nenhum desses aí vale isso, infelizmente, cara.
6: Então,
0: assim.
6: Então, mas é um erro que cada vez que você coloca ele pra jogar, ele desvaloriza mais, porque ele é um jogo pior do que o outro. O André é horrível. Eu não gosto do André. Yuri tá fazendo uma falta. Pô, cara, eu gosto do Yuri. Sempre defendi o Yuri. Eu posso falar do Yuri porque eu defendi pra caramba. E ele tá fazendo muita falta. É o cara que se movimenta, é o cara que dá opção de passe ali. Ele tá fazendo muita falta, cara.
4: Não, mas esse negócio de predileção por jogador A ou B, não gostar de jogador A ou B, eu acho que é válido. Cada um pode gostar ou não de qualquer jogador do elenco. Mas eu acho que o corintiano...
6: Ele errando o gol não, mas é um cara que cria oportunidade.
4: Não, mas o Yuri...
6: tem esperança de gol.
4: Sim, entendeu? E ele é um cara que ele briga demais. Ele tá sempre aí tentando fazer aquele abafa pra tomar bola. Ele é aquele cara que não fica dando de louco, se escondendo atrás de marcação. Ele tenta participar do jogo. Sim. É que o grande problema, cara, é pelo fato dele ser centroavante ali, ser um atacante ali, um finalizador, ele deveria ser melhor nesse pré-requisito pra qualquer cara que joga com uma camisa 9, né? O Yuri pra marcar um gol, ele perde 5, mas tudo bem. É, a gente tá vendo o Pedro Raul aí, a falta que ele faz. Mas o grande problema, o Marcelinho, o De Paula, enfim... Eu acho que é o torcedor do Corinthians, cara, que muitas vezes ainda reluta com relação ao Fernando Diniz. Eu acho que o cara pode até gostar ou não do treinador, como pode gostar ou não de qualquer jogador. Mas tem corintiano, mano, que fica nessa pegada. Por exemplo, eu não vou pro estádio pra xingar o Bidon. Eu posso criticar depois, falar, pô, o Bidon não tá jogando nada, como eu sempre faço nos programas. Mas, cara, dentro do estádio eu jamais vou xingar qualquer jogador. Não xingo, mano. Porque o cara que faz isso é burro.
0: Isso é tradição da torcida.
4: É burro.
0: Né? Apoiar 90 minutos.
4: Sabe, mas o que tem de corintiano, mano, que às vezes tá lá, tipo, ah, não gosto do Diniz e leva isso pra dentro do bagulho.
0: Ah, mas não é só lá não, mano.
4: Não, mas ô Domênico, o corintiano ele tem essa característica de não fazer isso.
0: É, não faz isso.
4: Mas com o Diniz é diferente, cara. Porque, por exemplo, tem muita gente que, ah, essa saidinha de bola, não sei o quê. Hoje não dá pra comparar, Domênico, o espírito do Corinthians com o espírito do time do Dorival. Não dá. Porque, por exemplo, o Corinthians ele pode jogar mal. Como jogou contra o Cruzeiro? Perdemos do Cruzeiro, mas o Corinthians correu aquele jogo. Diferente daqueles times do Dorival, quando jogava o Campeonato Brasileiro, que a gente falava,
0: mole, né?
4: Tá focado na Copa do Brasil. Largava o Brasileiro, tipo, como se fosse um treino. Isso é absurdo. O time do Diniz, ele pode perder um jogo, mas não é aquele jogo que você fala, porra, os caras não se dedicaram, os caras não correram. Vai brigar, tá faltando qualidade? Tá faltando. Isso daí é um trabalho que o Diniz também tem que aprimorar, exigir mais tecnicamente desse time. Mas, em termos de entrega, cara, não dá pra comparar. E ontem foi um exemplo de novo disso. O Rosário, praticamente durante 2/3 do jogo, talvez, um pouco menos, tava melhor que o Corinthians. Pelo menos 60-40 foi melhor que o Corinthians em campo. É, tocando a bola, propondo o jogo, o Corinthians nervoso, não sabia o que fazer, em determinados momentos aí chutando a bola da defesa pro ataque porque não tinha meio campo. Mas mesmo assim, o Corinthians brigando, cara, não deixando os caras crescer no jogo. Tanto que o Rosário, em termos de grandes chances na partida, eles tiveram uma no segundo tempo e uma no primeiro. O Corinthians teve aquele lance com o Caio César e teve o gol. Foi um jogo bem disputado, foi um jogo bem parelho. Mas mesmo o Rosário melhor tocando a bola, quando tocou, o Corinthians em nenhum momento se desprendeu desse espírito de falar, eu não vou entregar essa porra dessa bola de graça, não. Sabe? Buscou, brigou.
6: Mais uma coisa, cara. Você vê que nem o time está conseguindo fazer esse time armar, você viu? Esse time não cria, esse time não finaliza. Eu acho que a mentalidade dos jogadores tem que mudar. Não é, eu acho que nem técnico vai entrar, vai mudar isso aí, não, cara. Porque você vê, o Garro chuta bem, Paulo, não finaliza gol, o Bidon não finaliza gol, os caras só querem chutar quando tá dentro da área e nunca cria essa oportunidade, entendeu? Eu acho que a mentalidade, cara, acho que pode trazer o Guardiola pro Corinthians hoje, não vai fazer esse time criar.
4: Mas aí eu não acho que é o Diniz, viu, cara? Aí eu não acho que é o Diniz. Oi? Aí eu vejo muito mais um declínio técnico do Garro e do Bidon, que deveriam ser os caras aí pra municiar esse ataque, municiar esse time e fazer essa bola rodar. Porque, por exemplo, um cara que faz muito bem isso, De Paula, que desafoga o jogo, é o Carrídio. O Corinthians, muitas vezes, ele é previsível, cara. O Corinthians, pra rodar a bola da defesa pro ataque ali, sei lá, ou então, tipo, de uma ponta esquerda pra ponta direita, ele vai tocando por todo mundo. O Carrídio não precisa disso. É, ao invés de dar quatro toques ali pra poder tocar da ponta esquerda pra ponta direita, o Carrillo ele dá um três dedos que ele vira o jogo, mano, e abre espaço. E pra que você ganhe espaço?
6: Ele não tem medo de tentar alguma coisa, exatamente, ele não tem medo.
4: Mas não é só o medo, é a qualidade também.
6: Bola, e o lateral tá passando e ele vê o lateral passando o Bidu, mas ele não tem confiança de dar o lançamento.
0: Então, ó,
6: quantas vezes o Bidu faz isso?
0: É uma pena que o Corinthians não tem o lateral esquerdo reserva pro Bidu, porque o lateral esquerdo é o Andileri. E o outro é o Hugo Farias. Mas
1: o que aconteceu com esse rapaz? Né? Começou bem, né?
0: Não, mas assim, não, ele jogou começou. Bem ele começou o mal.
1: Não, não.
0: O Bidu?
1: Ele não, tava não. bem, né, mano?
0: Ele não, tava bem. Ele tá bem.
1: Ah, tá.
0: Não, o que eu tô dizendo é o seguinte. Eu tô dizendo, é uma pena que o Grisão tenha um reserva pro Bidu. Porque se tivesse, o Bidu era um cara que, pra mim, mano, Marcelinho, pessoal, poderia ser deslocado até pro meio de campo.
2: Meio campo,
0: o Bidu, ele tem habilidade. Tem qualidade, protege bem a bola. O Bidu era
4: jogador de salão, mano.
0: Eu vejo o Matheus Bidu...
4: Ele era atacante.
0: Não, eu vejo o Matheus Bidu com potencial pra jogar no meio de campo. Se o Corinthians tivesse um lateral esquerdo competente, o Bidu poderia ser testado no meio de campo. Pra mim, ele tem técnica, tem habilidade, sabe? Porque alguns laterais esquerdos aí, que tinham habilidade, não tô comparando o Bidu com qualquer um do que eu vou falar agora. Foram deslocados pro meio. Leonardo foi deslocado pro meio. Zé Roberto, Júnior, André Luiz. Tudo lateral esquerdo que tinha habilidade e foi deslocado pro meio e jogou bola. Então, assim...
1: Lembra aquele do Vasco lá? Aqui?
0: O Felipe, maestro. Felipe,
1: pelo amor de Deus.
0: Era esquerdo, então, lembra? Lateral esquerdo foi pro meio. Craque. Então, assim, repito, não estou comparando o Bidu
1: com nenhum desses. Eu entendi o que você falou.
0: Mas, assim, eu acho, Marcelinho...
3: Adaptar,
0: se tivesse um cara na lateral, o Bidu poderia tentar ajudar nesse meio de campo sem criação do Corinthians.
4: O grande problema, cara, é que...
6: Eu ouvi sobre isso daí hoje.
4: Mas o grande problema é que os times eles já não têm, às vezes, um lateral. Imagina dois no mesmo nível. Porque
1: a maioria
4: o Corinthians, para falar a verdade, Domênico, acho que é o time. O Corinthians hoje é o time que melhor tá servido nas laterais. Porque os dois laterais do Corinthians aí, tanto o direito quanto o esquerdo, são bons, assim, dentro do que a gente tem no mercado. Porque às vezes você pode ter um lateral esquerdo que pode ser melhor que o Bidu, ou um lateral direito melhor do que o Mateuzinho, mas você vai ter um e não tem o outro. O Palmeiras é um exemplo disso. O Palmeiras tem o Piqueires, que hoje não tá jogando bem, mas é bom lateral. Mas a direita é uma tranqueira. E
1: até o Arthur é bom jogador.
4: Sabe,
1: é,
4: mas o Corinthians ele tem essas duas peças aí que
1: O Flamengo acertaram. Também, mano. O Flamengo também tem bons laterais. O
0: pessoal tá lembrando do Everton Ribeiro também, que começou como lateral no Corinthians
3: e depois foi pro meio.
4: O Flamengo ele tem o tal do Emerson Royal, que eu acho fraco.
1: Não, geralmente joga o Varela, né?
4: E também é fraco. Ele não é melhor
1: que o Mateuzinho. Não acho fraco. Acho
4: Mateuzinho é melhor que o Varela. Ainda
1: fica contra bem.
2: O Cruzeiro foi o Royal que jogou.
4: Então,
0: ele tá jogando.
1: E na esquerda o Ayrton Lucas.
3: E o Iago.
2: E o Alexandre.
4: O Bidu hoje tá jogando mais que o Ayrton Lucas também.
1: E o Cruzeiro também tem dois laterais bons, não tem? O William, não é o William?
4: O William na direita,
0: mas... O Kaique Bruno foi embora,
4: O Kaique Bruno foi embora.
0: E o... A direita é Fagner e o William.
1: Ah, tá.
0: Na esquerda é Vidalba e tem um outro
1: estrangeiro
0: também que eu esqueci o nome.
1: É que eu não tô lembrando muito desse jogador.
4: O Kaique era bom, mas vazou.
1: É, né? Muito bem. Ô, velhinho, isso aí.
6: Pra finalizar aí.
1: Vamos finalizar,
6: vai. Corinthianos aí. Quem diria... A gente tá falando isso do Bidu, né? A gente criticou pra caramba do Bidu.
0: É verdade. Mas ele cresceu de rendimento, cara. Bom, o Bidu cresceu de rendimento.
6: Demais.
1: Vamos lá, velhinho. Você sabe cantar o jingle da Della Via? Oi, não entendi.
6: Ô, Domênico, me ajuda aí, cara. A frase do De Paula aí. Eu tava em corrida aí, pô.
1: Frase do De Paula?
2: Jogo aí, cara. Não, não vai ajudar nada, não.
6: É, por que não? Da sardinha, não ajuda. Me ajuda aí.
2: Não, pô. Vai ajudar nada, não.
1: Ô Pedro Henrique Gonçalves dos Santos, La Roca, eu te ensinei tanta coisa. Pra ajudar as pessoas.
2: Não ajudou os outros.
1: Pra ser
2: não
1: ajudou os bondoso, outros, não ajudou isso também, não. Pra ser, poxa.
6: E aí, Domênico, me ajuda aí, pô.
2: Ah, eu vi o problema dele.
6: Nesse estágio aí, pô, na torcida aí.
3: Que o Santos é a sardinha da lata do Corinthians.
2: Não, era isso? Não, Domênico, isso. Na verdade, ajuda.
3: Não, era
2: ajuda,
3: só ele falar ajuda, que o Santos é a sardinha da lata do Corinthians.
6: A sardinha na lata do Corinthians.
2: Ah, ele falou. Ele sabia. Ele ouviu.
1: Vocês ouviram ou não?
2: Eu ouvi.
1: Fala, Pedrinho.
2: Eu gostei. Quanto mais testemunhas da dupla Neymar e Gabigol, melhor, velho. Nossa, legal. Gostei. Quanto mais testemunhas dessa dupla.
1: Faz assim,
6: Pedrinho.
4: Ô, Domênico.
2: Que isso?
4: Eu ouvi também. Ô, Domênico, imagina o Gabigol no vestiário da Neoquímica Arena falando, cara, eu podia estar aqui todo dia, cara.
1: Porque esse aí já falou que é corintiano.
4: Já vestiu camisa, você é louco.
1: Olha aqui, ó.
4: Vestiário, se ele podia estar aqui,
1: mano. É o seguinte, manda um e-mail para produção estádio 97@ 97fm.com.br, manda nome completo, data de nascimento e CPF, beleza?
6: Fechou.
1: Agora canta pra mim o jingle da Della Via, se você sabe.
6: Della Via, Della Via, no meu carro só Della Via, pneu.
1: Olha só. Garantiu um kit da Della Via. E me conta uma coisa, qual que é a tag sem mensalidade que aceita em todos os pedágios do Brasil?
6: Mais ou mais.
1: Boa, garoto. Boa. Ganhou o kit da Zoom. Mas e tá qual bem, que é a maquininha tá com Pix grátis e conta PJ sem tarifas?
6: Infinity
1: Pro. Ah, mas esse cara foi bem demais, hein? Cara, puxa, cara, ganhou o Squeeze também.
4: Parceria.
1: É, a saia, os fogos aí. Os fogos aí. Ó, passa em 5 dias aqui na Paulista, 1439, não dá pra você retirar esse presentão aí, tá bom? Aliás, vários presentes.
6: Fechou, um abraço aí pra toda a rapaziada do grupo de futebol aí que tá me ouvindo. E beleza?
1: Beleza.
6: E dá um abraço aí pros corintianos aí, o Mano, o De Paula aí, e Chupa, valeu. Domênico. Eu tenho que mandar um Chupa pra você.
1: Não, não, não, não, eu te ajudei pra cacete, você vê que esse papo aqui não manda lá. Pera lá, retira os presentes do rapaz, porque tá no regulamento. Tá no regulamento. Acabei de pegar aqui, ó.
3: Cadê o livro?
1: Aí, ó. Tá aí, ó. Tá aqui o regulamento.
6: Deixa eu ver aqui.
1: Ó, o regulamento
6: diz aqui.
1: Quando
6: eu gosto de você, ouvinte... mas eu gosto de você.
3: Obrigado.
1: Regulamento, tá aqui na minha mão, o regulamento.
3: Olha lá, ele tá lendo.
1: Quando o ouvinte é... Nossa!
3: Tá aí?
1: Fala mal do âncora, ele perde todos os prêmios.
3: Ah,
1: Tá aqui, a não ser... Como é que é? Ah, tem um asterisco. A não ser que peça desculpas no ar. Tá escrito. E aí?
4: Já desligou.
1: Ah, não, tá aqui.
4: Não, desligou.
1: Então... Como? Não ouvi? Cadê minhas desculpas? Cadê? Eu não ouvi? Cadê?
3: Não ouvi? E tá travando, hein?
1: Tá travando. Não tá travando, não? Tô te ouvindo perfeitamente.
4: Não dá.
1: Vai perder os presentes? Vai perder a atenção?
4: Já ganhou.
1: Tô-lhe duas, vai perder os presentes? Vai perder a vaga também? Vai perder a vaga? Não vai estar o nome lá. Ah, ganhou, porra, garoto. Aí ganhou. Muito bem, é isso aí, um abraço, tchau, antes que ele volte atrás. Deixa eu falar uma coisa pra vocês.
4: Safado, Domênico.
1: Olha,
4: ele que é um safado.
1: Deixa eu falar uma coisa pra vocês, você falou de coração?
4: Não.
1: 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Tá passando algumas imagens aí pra quem tem imagens, pra quem tá no YouTube então, olha, tá vendo aí tudo direitinho, né? 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
8: Fala, rapaziada do estádio. Quem fala é o Bruno de Santa Cruz. Então, eu tava num debate com um amigo meu aqui, falando sobre futebol, né? Aí a gente chegou na conclusão que, dos pequenos, o Santos é o maior deles. Que a gente não considera o Nottingham Forest como um time grande, porque eles ganharam duas Champions League. Mesma coisa do Santos, né? Que ganharam duas Libertadores lá em 1900 bolinhas, sei lá o quê. Não é porque um tal de Pelé, um cara aí que foi rejeitado na base do Corinthians, que a gente considera que o time é grande, né? Pelé. Abraço. Chupa, Pedrinho, seu trouxa.
1: Nossa senhora, mas pra que isso?
2: A única diferença do Santos pro Nottingham Forest, pelo que ele tá falando aí, é que um teve o rei e o outro não. E o dia que a Ponte Preta da capital virar grande, aí você volta a mandar
1: corneteiro. Nossa senhora, mas pra que bater no Corinthians assim?
4: Mas, Domênico, de verdade, cara, o Santista tem uma rivalidade, mano, que é unilateral. E a coisa mais feia que tem...
2: Não, mas eu não ligo pra vocês.
4: Ô, Domênico, por exemplo, é o Pinscher latindo pro Rottweiler, sabe? Tipo assim... O Rottweiler é assim, ó... quase levanta a perna pra mijar, tá ligado? Tipo, então o negócio é o seguinte, cara, não tem como, Pedrinho, ter esse embate, tipo de, ah, eu vou falar do Pelé.
2: Não, mas, falar mas do não Pelé, é embate, eu vou juro, falar comigo. Juro por Deus, cara.
4: Sabe qual a sensação? Se eu vou vir me zoar, eu
2: aceito. Sabe qual a sensação? Sabe qual a sensação que eu tenho em relação ao Corinthians? O Corinthians, pra mim, tá tipo o Chile pra seleção brasileira. Como tá assim? Em crise, chama o Corinthians, velho. Tá em crise, chama o Corinthians.
4: Eu vi como vocês ganharam aí, não, chama de Chile. Eu vi, não era com o Bernardo. Olha lá, o Santos e o Corinthians. Olha lá, o Santos tá ali em cima da poltrona, assim, olhando pro Corinthians.
2: Não, o Santos é o da esquerda ali. O Santos é o da esquerda.
4: Mas, cara, na boa, é até constrangedor, velho, ter esse embate, sabe?
0: Não, mas, mano,
2: eu vou falar. É constrangedor. É constrangedor. Imagina o time do Rei ficar debatendo com o time de Cássio, Marcelinho Carioca.
0: Não, Dodô, eu vou. Agora eu vou até.
4: Não existe rivalidade com quem não tá na capital.
0: Você me conhece, né, Domênico?
4: Conheço.
0: Sabe do meu caráter, da minha hombridade.
4: O que que houve?
0: Eu tô deixando o estádio 97 hoje.
4: Não.
0: Tô deixando o estádio 97.
2: Por quê? Graças a Deus.
0: Porque eu acho que tá na hora do Sombra promover.
3: Alegria da galera, olha a alegria da galera.
0: Eu esperava uma outra atitude, né? Eu acho que tá na hora do. Tô abrindo mão do meu papel aqui, mano. Tava na hora do Sombra promover um representante ou do Mirassol ou do Bragantino.
4: Mirassol?
0: Pra debater com o Santos. Porque, sabe, tá difícil encontrar o oponente. Então, talvez, com representantes da mesma estirpe, com a mesma tradição, com o mesmo nível, haja esse debate. Então, a partir de hoje, eu estou abrindo mão para que o Sombra integre aqui ou um representante do Bragantino ou um do Mirassol.
2: Por quê, Paulo? Então, pode trocar o representante do Corinthians por um representante da Ponte Preta, porque o tamanho é o mesmo. O tamanho do Corinthians da Ponte Preta é o mesmo.
4: Mano, tá na hora.
0: Começa realmente
2: só muda a cidade.
4: Não é possível. Sabe, a gente perde muito tempo, ó, até por dó, Domênico, por exemplo. É como se fosse aquele negócio assim pra ajudar. É aquele negócio solidário.
2: Sim, falou
4: é quase uma filantropia falar do Santos.
0: É uma criança esperança.
4: Porque, cara, você via lá jornal, né? Você pegava o lance na banca, Domênico, sabe? Lance.
3: Certo. Sim.
4: Cara, você pegava o jornal, cara, era meia página do Santos quando o Santos ganhava. Sabe, tipo, era meia página. Ninguém nunca deu, por exemplo,
2: pro Santos. Então, mas é que tá. A gente não precisa da mídia igual ao Corinthians.
4: O Estádio 97 ainda é um programa. Ele olha assim, tipo, de maneira igualitária pra todos os times
0: e fala, né?
4: Vou fazer a manchete.
2: Não, mas aí é que tá.
4: A gente tenta colocar água nesse feijão ralo chamado Santos.
2: A competição ainda é dentro das quatro linhas, não é por mídia.
4: Então, mas é que tá, mas o
2: time de vocês sempre foi favorecido pela mídia, pela arbitragem, não foi
4: nervoso,
2: meu. Eu nunca precisei.
4: E ó, dentro das quatro linhas, você não ganha nada muito tempo, velho.
2: Pra ser campeão.
4: Tá ficando alterado.
2: Não importa.
4: Ó, por exemplo, no estádio 97, Pedrinho, você nunca vai comemorar um título. Isso é muito triste.
2: Não, a gente vai comemorar esse ano. A gente vai comemorar esse ano.
0: E você vai ficar aqui. Agora eu parei. Vai comemorar esse ano.
2: Vamos ficar chupando o dedo.
4: Eu tenho uma coisa a dizer a vocês que é chata. Chata
3: demais.
4: Acabou o programa. Acabou o programa. Acabou. Balanço.
3: Posso mandar?
4: Pode, por favor.
3: Um abraço, um especial pro Rafael Bronzelli, lá da N-Sports, pro Rafa também, professor da Chute Inicial, e um beijo muito especial pra minha esposa, pra Diva, meu amorzinho, que fazendo aniversário.
4: Opa, aniversário?
3: Hoje. Aniversário. Parabéns, da Diva hoje. Garoto, te amo, meu amor. Parabéns.
4: Hoje tem.
3: Opa.
4: Ô Danilo, você que é o mais isento do programa.
3: Diga.
4: Eu considero você o mais isento. Você vai ter agora, vai falar quem foi o melhor em campo hoje.
3: O melhor em campo
4: melhor hoje em
3: aqui
4: campo
3: no programa?
4: Melhor em campo.
3: Man of the match.
4: O Hero of the match. Quem foi o Hero of the match
3: pra mim? Domênico Gato.
4: Muito obrigado.
3: Obrigado,
4: Danilão. Muito obrigado.
3: Impressionante.
4: Danilo, eu adoro
0: o Danilo. Eu acho sensacional.
4: Sempre acho.
3: É impressionante
4: o Danilo. Puxou o saco.
0: Muito bom. Pelo amor
4: de Deus. Acabou o programa. Acabando o programa. Valeu, Pedrinho. Valeu. Tchau. Ninguém mais fala. Obrigado. Tchau. Amanhã tá de volta. Amanhã não. Segunda-feira de volta. Estádio 97 aqui na Energia 97. 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Obrigado também ao chat que também me elegeu como Hero of the Match. O chat sim.
1: sempre do meu lado. Muito obrigado. Ah, beleza, puta merda. Vem aí o intervalo, playlist DBT na sequência. E claro que a gente volta na segunda, 5h30, com Estádio 97.
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24: Olha, Frank, falando francamente...
23: Falando francamente aí, tudo certo, tudo beleza, por aqui é o Frank, ó, a gente se fala até a uma com muita música pra você aqui na Energia 97. Ó, você vai fazer o seguinte, você vai mandar ver aí no WhatsApp a partir de agora, tá bom? No 11 966507997. Aí você me perguntou, Frank, pra quê? Lógico, eu te respondo aqui, ó, valendo um par de ingressos pro Cinemark. Ó, você vai me responder... Qual foi o som, o nome do som que o Michael Jackson gravou aqui no Brasil, o videoclipe que o Michael Jackson gravou aqui no Brasil. Você sabe qual? Ou você vai falar pra mim, ó, um trechinho aqui, ó. Esse trechinho aí, tá vendo? Só não vou deixar no refrão, senão fica muito fácil. Tá bom, então manda vendo 11 96650 7997. Beleza? Agora tem o Bruno Mars, 10.

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Acha com a Alicia Keys, My Boo, TV ainda Madonna, rola também The Chainsmokers com Coldplay, ainda Lady Gaga também, o Bruno Mars. E ó, continua ali, mandando bem no WhatsApp, tá bom? No 11 966507997. Tem aqui, ó, par de ingressos pro Cinemark, tá bom? Mas ó, aprenda é o seguinte: você vai ter que me responder aqui, ó. O Michael Jackson gravou um videoclipe aqui no Brasil em dois lugares, no Rio de Janeiro e também em Salvador. Qual era o nome do som? O nome do videoclipe, cara, ó. Vou colocar um trechinho aqui, tá? Ó. Trechinho aí. Ele gravou em dois lugares. E aí? Qual era o nome do som do cara? Responde aí no 11 966507997, valendo um par de ingressos pro Cinemark. Falando no cara aí, ó. Michael Jackson, Black or White. Down, guys.

0: Justin Timberlake aqui na Energia 97, What Goes Around, Justin Timberlake, também era um fã aí do Michael Jackson, não é? Que vem da Country Club, e ainda Michael Jackson mandando o Black or White, falando aí no cara. Seguinte, ó, última chamada pra você faturar aqui, ó, par de ingressos pro Cinemark, mas é o seguinte, você vai ter que me responder aqui, ó, qual era o nome do som da qual Michael Jackson gravou o seu videoclipe aqui no Brasil. Vou colocar um trecho aqui pra você. Tá bom? Um trechinho aqui pra você sacar qual é que é. Isso aí, ó. Ele gravou em dois lugares, tá? Lá no Pelourinho, Salvador, e no Rio de Janeiro. Né? Numa comunidade lá. Tá certo? E aí, qual que era o som? Lembra? Então mandava aí no 11 966507997. Dá tempo ainda, beleza? E continua aqui, ó.
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0: Cara, dancei muito essa música. Aliás, quem nunca dançou, né? Donna Summer, Kenny Energia, 97, Breakaway. Teve ainda Ed Sheeran e também o One Republic, Need Your Love. Seguinte, ó. Parabéns pra você aqui, ó. Daniela Del Valle. Final do telefone 1807. Tá levando aqui, ó, um par de ingressos pro Cinemark, que vai pegar uma telona aqui por conta da Energia 97, tá bom? Daniela Del Valle, fica tranquila, tá? A equipe de promoção, a equipe de produção aqui da Energia 97 vai entrar em contato com você, tá bom? Respondeu certinho! They Don't Care About Us, o som do Michael Jackson. O cara gravou aqui no Brasil em 1996 em dois lugares, no Pelourinho, em Salvador, na Bahia, e lógico, na favela Santa Marta, no Morro da Dona Marta, em Botafogo, no Rio de Janeiro. Respondeu certinho, parabéns aí pra você, tá bom, Daniela? Are you ready? Logo mais às 10 tem o Jimmy com Energia na Noite, tá bom? Corre pro aplicativo e também pro site, vem aí, Johnny Drum com Night Session. 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